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2: Muito bem, ouvintes do programa Voz da Libertação, você ouviu o louvor Minha Vida Escondida em Deus. Quem pediu esse louvor foi a nossa irmã Eva, aqui da cidade de Votuporanga, ofereceu para nós aqui da rádio e para todos os ouvintes que estão sintonizados aqui na 98,1 FM, Rádio Deus e Amor. Vamos para os anúncios das igrejas pentecostal, Deus e Amor. Amanhã, dia 12 de julho, a partir das 19 horas, tem culto na Igreja Pentecostal Deus e Amor da cidade de Floreal. Você não pode faltar, a partir das 19 horas. Quem vai estar ministrando a palavra é o cooperador Daniel, da cidade de Neves Paulista. Ele vai estar trazendo a palavra e orando em favor de todos, no culto de libertação. Você não pode faltar amanhã em Floreal, a partir das 19 horas. Igreja Pentecostal Deus e Amor, na cidade de Floreal, fica na rua Luiz Favarone, número 408, no centro de Floreal. E você é o nosso convidado especial, você não pode faltar, vem ouvir a palavra e receber as bênçãos e milagres do Senhor Jesus. Lembrando que também sexta-feira, a partir das 19 horas, tem culto de libertação na cidade de Andeara. Atenção todos de Andeara, de Floreal, de toda a região ali em volta, tem culto de libertação nesta sexta-feira, a partir das 19 horas. Quem vai estar ministrando o culto de libertação é o nosso presbítero Wilson do Prado. Ele vai estar levando a palavra e orando em favor de todos. Você não pode faltar, vá ouvir a palavra, vá receber a bênção, vá receber a vitória do Senhor Jesus. Pentecostal Deus e Amor na cidade de Andeara, fica na rua Doutor Otaviano Cardoso Filho, número 108, no centro de Andeara. E você não pode faltar, venham receber as bênçãos do Senhor Jesus na Igreja Pentecostal Deus e Amor da cidade de Andeara e de Floreal. Atenção todos da cidade de Paris, amanhã tem o segundo dia da campanha. É, quem vai estar trazendo a palavra do Senhor é a cooperadora Inês. Ela vai estar trazendo a palavra e orando em favor de todos. Você não pode faltar a partir das 19 horas na IPDA de Paris, que fica na rua Cardeal Dom Sebastião Leme, número 151, Residencial São Pedro. Você é o nosso convidado especial, venha receber as bênçãos do Senhor Jesus, vem ouvir a palavra do Senhor, sai renovado com o poder do Espírito Santo, a partir das 19 horas na IPDA de Paris.

0: Nesta sexta-feira também tem campanha O Senhor é meu pastor e nada me faltará, nesta sexta-feira a partir das 19 horas, lá na cidade de Arabá. Atenção todos de Arabá, de Ouroeste, todas as cidades circunvizinhas, tem campanha O Senhor é meu pastor e nada me faltará. Quem vai estar ministrando a palavra do Senhor é o pretor Sebastião. Ele vai estar levando a palavra e orando em favor de todos. Você é o nosso convidado especial. Igreja Pentecostal Deus e Amor na cidade de Arabá, fica na Avenida Otília Torres, número 610, no centro de Arabá. Lembrando também que nesta sexta-feira, a partir das 19 horas, estarei levando a palavra do Senhor na cidade de Valentim Gentil. Atenção todos de Valentim Gentil, nesta sexta-feira, eu, cooperador Anderson, estarei levando a palavra do Senhor na cidade de Valentim Gentil. Você não pode faltar. Fica na rua Arthur de Oliveira, número 144, no centro de Valentim Gentil. Você é o nosso convidado especial. Você vem ouvir a palavra, venha receber as bênçãos do Senhor Jesus. Nesta sexta-feira, a partir das 19 horas, eu, cooperador Anderson, estarei juntamente com os irmãos louvando e glorificando a esse Jesus maravilhoso. Você não pode faltar na cidade de Valentim Gentil. Esses são os alunos da Igreja Pentecostal Deus e Amor. Você que é dirigente, você que é cooperador da Igreja Pentecostal Deus e Amor, mande para nós os banners dos anúncios das campanhas. A gente vai estar anunciando aqui ao vivo até as 10 da noite no programa A Voz da Libertação. Vamos de louvor. Quero oferecer esse novo louvor de Débora Miranda, Vaso de Honra, oferecer para você que está sintonizado aqui na 98,1 FM. Vai esse lindo louvor. É o novo de Débora Miranda, Vaso de Honra.
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2: Muito bem, ouvintes do programa A Voz da Libertação, são exatamente 21 horas mais 17 minutos. Você ouviu o louvor Vaso de Honra, é um novo louvor de Débora Miranda. É, esse louvor oferecido para você que está sintonizado aqui no programa A Voz da Libertação. Vamos de podcast e já voltamos, não saia daí.
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3: Queridos, eu queria falar com vocês hoje sobre estar sozinho conosco mesmo, né? Sobre a gente conseguir curtir a nossa própria companhia. Num sentido assim de a humanidade é acostumada desde cedo. As pessoas são acostumadas, né? São criadas acreditando que é essencial tudo que for fazer ter alguém do lado, né? Ter muitas pessoas, ser cercados de pessoas e tal. Mas a gente precisa ter o nosso momento também. Momento este que a gente consegue ter um vínculo maior, um relacionamento maior com Deus, até falar sobre a questão de adoração mesmo. Existem dois tipos de adoração, aquela adoração em conjunto, que a gente vai na igreja, que a gente ora todo junto, a gente adora Deus com louvores e tudo mais, e aquela adoração pessoal, aquele momento de intimidade, que a palavra do Senhor diz, entre no seu quarto, feche a porta, né? E vai dialogar com Deus. Mas muitas pessoas não conseguem ficar sozinhas consigo mesmo. Parece que é algo tão difícil. A gente precisa se conhecer. A princípio, primeiro passo. Pra gente ser uma boa companhia para outra pessoa, seja amigo, seja esposo, seja esposa, seja namorado, seja amigo, colega, seja colega de trabalho, para a gente ser uma boa companhia para outra pessoa, antes disso a gente precisa ser uma boa companhia para nós também. A gente precisa começar a se amar, a começar a ver, visualizar momentos, a gente precisa parar um momento nosso para pensar sobre a vida também, viu? Muitas das vezes a gente não faz nem isso. Simplesmente vai vivendo a vida por viver, vai embolando as coisas uma nas outras, vai indo. Não para para pensar sobre o dia, não tem aquele momento de, antes de ir pro trabalho, ter aquele seu momento de pensar, de organizar como vai ser o dia. Ou eu falo isso porque essa é uma dificuldade minha também, né? Da gente se encontrar. Tem pessoas que têm medo de se encontrar, ficar sozinha, às vezes fica fugindo todo o tempo, não para em casa, não para sozinho no quarto porque tem medo de encontrar com seus traumas, com tudo aquilo que já viveu. E a gente precisa ter esse exercício. A gente precisa pensar sobre o que a gente está fazendo da nossa vida, quais estratégias, como fazer para ser feliz, o que a gente precisa deixar para trás, o que a gente precisa gerar de novo na nossa vida. A gente precisa ter esse momento de criar estratégias de como isso pode acontecer. E é muito importante. Às vezes tem pessoas que deixam de comer num restaurante porque os seus amigos não gostam de comer no mesmo restaurante que você. Aí você vai, sempre tá, né, no coletivo, sempre escolhe. Não deixa de ir, vai um dia você sozinho, vai lá, senta, curta a tua companhia. Tem pessoas que gostam de frequentar algum lugar, mas os seus amigos não gostam, os seus parentes não gostam e precisa, é necessário. Geralmente mães, acaba não tendo seu momento sozinho, seu momento único. Certa feita eu estava conversando com uma amiga e ela estava falando justamente essa necessidade que ela tem. Falou, não é que... E foi até mal interpretada, no sentido assim, ela falou, eu queria ficar, assim, um momento longe do meu filho. Mas não é uma questão de abandono, não. É uma questão que ela queria a sua própria companhia e foi julgada. Porque onde já se viu uma mãe querer ficar longe do filho, um dia longe do filho? Imagina, isso é necessário. Todos nós precisamos ter este momento sozinho. Você mãe que de repente está aí todo o tempo, principalmente mães de crianças que ainda exige muito cuidado, crianças pequenas, primeira infância, é sempre você. E aí você se cobra tanto que às vezes você não consegue nem deixar com seu esposo. É como se estivesse abandonando. Aquela sensação de que se deixar na creche, eu vou estar abandonando o meu filho. Onde já se viu? Você precisa ter o teu momento, mulher. Você precisa ter o teu momento, homem. Vocês precisam. É aquele momento assim de sair. O que você gosta de fazer? Eu, quando a situação está bem complicada no serviço, é um dia muito cansativo, a minha fuga é correr para ver o pôr do sol. Lá eu tenho o meu momento íntimo, eu e Deus. É o momento que Deus fala comigo, é o momento que eu falo com Deus, é o momento que eu começo a pensar, deveria ser mais vezes? Deveria. Mas a gente acaba postergando tudo, né? A gente acaba deixando tudo para depois. Esse nosso momento. Então tenha a sua companhia. Tenha sim, com certeza. É muito gostoso estar com aquele monte de gente.

0: casa cheia, povo saindo, povo entrando. É muito bom estar na companhia daquele monte de amigos, companhia das pessoas que a gente ama. É gostoso, é muito bom. Isso nos faz bem. Mas é importante também a gente ter a nossa companhia. Não se confundindo com solidão. Aquele momento que você se isola de todo mundo o tempo todo, que você não quer ver ninguém, que você não quer conversar com ninguém, você não sai, você quer ficar isolado, quer ficar trancado. Isso já é uma questão de solidão, já é preocupante, já não é o indicado também. É importante que nós tenhamos todos esses momentos. Momentos a sós, momentos com a companhia da nossa família, momentos com os amigos, momento com todo mundo, momento de relacionamento. É muito importante a gente dividir tudo isso na nossa vida. Comece aos poucos. Você não vai conseguir fazendo isso assim, sempre. Todo processo de mudança demanda um tempo e paciência. Por isso é importante, queridos, respeitar as nossas próprias limitações, avançar um degrau de cada vez, gostar da própria companhia e considerar normal estar sozinho. Não vai acontecer da noite para o dia, mas são as pequenas atitudes que levarão a isso. Então comece hoje. A primeira dica tem ligação direta com todas as outras que virão a seguir. Então, comece de repente poucos minutos sozinhos aí na sua casa mesmo. Conheça novos lugares. Não tem problema você ir viajar sozinho. Você explorar aí no seu, fazer uma caminhada. Descubra o prazer de sentir consigo mesmo. Cuide de você. Antes de gostar da própria companhia, preciso gostar de si mesmo, por inteiro, até mesmo seus defeitos. Aceitar-se, amar-se, colocar-se como prioridade é um ponto indispensável para entender que muitas vezes estar sozinho é melhor do que às vezes estar cercado de pessoas que querem às vezes aproveitar de você. Então é muito importante. Cuida de você. Foque no teu autoconhecimento. Vai conhecendo as suas limitações. Tem coisas em você que você nem conhece. As pessoas de fora conseguem perceber e você nem percebe. Aí conforme uma pessoa vai falando, olha, você é assim. Olha que interessante, você faz isso. Quando você tá nervoso, quando você tá nervosa, você age assim, de tal forma. E aí você vai se conhecendo. Conheça-te a ti mesmo. Isso é muito importante. Vamos começar agora a fazer isso? Faça isso. Começa orando, falando com Deus, no seu quarto, na sua cama. Tenta se organizar para você ter também o seu momento sozinho, tá bom? Que Deus te abençoe.
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0: Muito bem, ouvintes do programa Voz da Libertação, são 21 horas mais 28 minutos. Você pode mandar mensagem pelo WhatsApp no 1734216357. Pode pedir louvor. É, pode mandar mensagem de áudio, você pode pedir louvor, você pode contar uma bênção, um testemunho ao vivo aqui no programa A Voz da Libertação. Quero mandar a paz do Senhor Jesus, nosso cooperador Elias, nossa irmã Andréa, que está lá no estado do Pernambuco, ouvindo pelo aplicativo da 98,1 FM, sintonizada aqui no programa A Voz da Libertação. Que Deus abençoe a vida do casal, abençoe a família, em nome do Senhor Jesus. E vamos para o nosso prefixo e já voltamos com o programa A Voz da Libertação. Não saia daí.
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2: 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Saúde e alimentação. Adoçante sucralose pode ser usado no tratamento de doenças autoimunes. À primeira vista, exagerar no consumo de adoçante não parece uma boa ideia. Sobretudo se for do tipo sucralose, que é 600 vezes mais doce que o açúcar convencional. Contudo, um novo estudo no Reino Unido aponta que essa prática pode ser utilizada para o tratamento de doenças autoimunes. O estudo sugere que a sucralose, um tipo de adoçante utilizado em refrigerantes e laticínios, tenha impacto positivo no sistema imunológico. Para realizar a comprovação da hipótese de tratamento, os pesquisadores avaliaram a reação de camundongos a diferentes doses de sucralose, sendo que todas elas estavam dentro do limite indicado pelas autoridades de saúde. Após 10 semanas, os pesquisadores constataram que os animais que consumiram altas doses de sucralose apresentaram baixa capacidade de ativar as células T, especialmente durante uma resposta a um câncer ou infecção. Quando descontroladas, essas células contribuem para a piora de doenças autoimunes. Isso aconteceu porque a sucralose afetou a liberação intracelular de cálcio e neutralizou a atividade das células T. Contudo, ao descontinuar o tratamento com o adoçante, as células T voltaram a se recuperar normalmente, o que demonstra que o efeito é reversível. Ainda assim, caso os mesmos resultados sejam comprovados em humanos, o tratamento com sucralose também pode contribuir para o controle de doenças autoimunes. Corpo saudável. Como a comida ajuda no desempenho cognitivo? Não é novidade que uma boa alimentação é importante para a saúde de todo o organismo, especialmente do cérebro. Aliás, desde muito cedo, a nutrição desempenha um papel importante no desempenho cognitivo que se mantém por toda a vida. Ainda bebê, por exemplo, é importante manter a amamentação para o desenvolvimento cerebral. Um pouco mais tarde, é importante estimular práticas alimentares saudáveis para evitar a obesidade infantil. E na vida adulta, a atividade física pode promover a independência e o desempenho cognitivo da terceira idade, o que também pode se desenvolver por meio da alimentação. Em todas as fases da vida, o objetivo é aumentar o bem-estar e evitar diversas doenças. A prática de uma alimentação saudável deve começar cedo na vida, como, por exemplo, por meio da amamentação, o que ajuda no crescimento e desenvolvimento cognitivo. Além da alimentação, os níveis de atividades físicas estão associados à alta independência funcional e bom desempenho cognitivo. Além disso, a preferência por alimentos saudáveis em crianças está relacionada ao papel dos pais e da escola em estimular práticas alimentares saudáveis. Para uma dieta equilibrada, é importante consumir alimentos de baixo índice glicêmico e evitar alimentos processados, açúcares e frituras.
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0: Pentecostal Deus de Amor, à tarde, no horário das 14h30, e também à noite, a partir do horário das 19h30, onde estará um homem ou uma mulher de Deus trazendo a palavra do Senhor ao seu coração. 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E no último sábado do mês também é o culto do Expansão, aqui na nossa sede setorial de Fernandópolis. 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
2: Muito bem, ouvintes do programa Voz da Libertação, são 21 horas mais 37 minutos. Quero mandar a paz do Senhor Jesus, nossos ouvintes da cidade de Tanabi também, sempre ouvindo o programa Voz da Libertação, Monte Aprazível, Floreal, Andeara, Américo de Campo, Ponte Gestal, Riolândia, toda a nossa região do Noroeste Paulista, sintonizada aqui no programa A Voz da Libertação. E vamos de louvor, quero oferecer esse louvor para você, ouvinte aqui do programa Voz da Libertação, esse louvor de Débora Miranda, Manchetes.
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1: Muito bem, ouvintes do programa Voz da Libertação, você ouviu o louvor Manchetes de Débora Miranda. Ofereci para você que está sintonizado aqui no programa Voz da Libertação, na 98,1 FM Rádio Deus e Amor. Vamos de curiosidade bíblica e já voltamos com mais programa A Voz da Libertação.
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2: Trazendo aqui para vocês dicionário bíblico, eu vou trazer aqui alguns mistérios de Sabá. A gente já ouviu falar dessa palavra Sabá por causa da rainha de Sabá que a Bíblia fala, né? Uhum. A Bíblia fala realmente dela, que veio visitar Salomão, e ela veio dessa terra chamada Sabá. E o relato dessa visita vira assim algo tão poético que merece ser lido, repetido. Foi assim, olha o que diz o versículo em 2 Crônicas, segundo livro a Crônicas, capítulo 9. E ouvindo a rainha de Sabá a fama de Salomão, veio a Jerusalém experimentar Salomão com enigmas, ou seja, com mistérios, com uma muito grande comitiva de camelos carregados de especiarias e o ouro em abundância e pedras preciosas. E veio a Salomão e falou com ele de tudo o que tinha no seu coração. Sabá, na realidade, é a terra de onde vieram os Sabeus. Os Sabeus eram um povo de origem ismaelita, ou seja, árabe. E a região onde habitavam era a Etiópia e outras partes do mundo antigo. Provavelmente sua capital era Tema. E existem lendas, histórias que dizem que Salomão casou-se com a rainha de Sabá, ou pelo menos viveu algum tempo com ela. Bom, mas esse aqui não é o ponto principal do nosso dicionário bíblico. Mas falando sobre os Sabeus, aqui está dizendo que Sabá era chamada a terra das mil fragrâncias, né? Sabá é na realidade a terra de onde vieram esses Sabeus. E foi mencionada essa passagem, essa palavra Sabá, várias vezes no Velho Testamento. Vocês podem ler também Gênesis 10, versículo 7. E Sabá era chamada também a terra dos perfumes. Eu creio que eram perfumes assim maravilhosos, como hoje há no Oriente, tantas especiarias, tantas fragrâncias, né? Sabá era chamada a terra das mil fragrâncias, por causa dos perfumes raros que ali eram fabricados. E vemos testemunhos disto em Ezequiel. No livro de Ezequiel que diz isso, no capítulo 27, versículo 22, diz assim: os mercadores de Seba e Raamã eram eles os teus mercadores em todos os mais caros aromas e toda pedra preciosa e ouro negociavam nas tuas feiras. Vejam, Lourival, que em Sabá havia tanto ouro, mas tanta pedra preciosa, que a rainha deu a Salomão de presente 120 talentos de ouro. Isso equivale a 4.080 quilos de ouro. Uma fortuna enorme.
3: Para resolver a vida de qualquer um, né?
2: É. E mesmo naquela época, para aquele tempo, era uma enorme fortuna, né? E os Sabeus eram conhecidos pelos israelitas como exportadores de ouro, mas também como vendedores dos perfumes e incensos raros que possuíam.
1: E já voltamos com o programa Voz da Libertação. Temos um áudio da nossa irmã Maria pedindo louvor aqui na rádio Deus é Amor.
4: Paz Senhor, ouvintes do programa Voz da Libertação.
1: Paz Senhor, do Senhor Jesus.
4: Os irmãos aí da rádio. Eu quero ouvir o hino com Elias a Colheita. Ofereço para todos os ouvintes, ofereço para minha irmã Maria Glória, para minha irmã Zumira e da cidade de Votuporanga, e para todos os ouvintes, para a irmã Zilda, para a irmã Genida, Roseira, e para todos os ouvintes do programa, e para o meu elevo espiritual, a Colheita. Quem está falando é a Maria Helena, aqui da cidade de Paris. Estou ligadinha no programa, ouvindo o programa. Não perco nenhum dos programas, meu rádio é ligado 24 horas. No programa Voz da Libertação. Ofereço para todos os ouvintes. E peço oração também ao meu favor, em favor da minha família. Deus abençoe a todos. Paz do Senhor.
1: A paz do Senhor, nossa irmã Maria Helena, ouvindo o programa Voz da Libertação. Ela pediu louvor à Colheita de Ivan Luiz, Elias Silvas, e oferece para nossa irmã Geni, para nossa irmã Maria Gato, irmã Zilda aqui de Votuporanga, e para todos os ouvintes do programa A Voz da Libertação, vai esse lindo louvor à colheita de Elias Silvas.
5: Pediu.

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3: Muito bem, ouvintes do programa A Voz da Libertação, a palavra de hoje se encontra em Salmos capítulo 86, versículo 7. A palavra do Senhor diz assim: no dia da minha angústia, clamarei a ti, pois tu me responderás. No dia da tua angústia, no dia da tua tristeza, no dia da tua luta, da tua prova, nos tempos difíceis, clame a Ele. Clame a Ele que Ele vai te responder. Fale com Ele. Ele vai te ouvir. Não importa o que você esteja passando. Não importa se você está com a enfermidade. Creia que o Senhor é o médico dos médicos, Deus do impossível. Não importa se você está no vício. Lembre-se que Ele te liberta. Basta somente crer. Basta somente confiar e buscar a presença dEle. Não importa qual é a dificuldade que você esteja passando na tua vida. Se você necessita daquela porta aberta, Ele abre portas onde não tem. A porta que Ele abre, ninguém fecha. Creia nisso. Se você tem aquela pessoa da tua família, um ente querido, que está atrás de uma cela, de uma penitenciária, creia que Ele quebra as correntes, derruba muralha e transforma vidas. Então guarde no teu coração esta palavra esta noite, no dia da tua angústia. Clamarei a ti, clame de todo o coração. Abra teu coração, fale com Jesus, dobre teu joelho, coloque a tua boca no pó, clama que Ele vai te responder. Ele vai te abençoar, vai te libertar, vai curar, mas você tem que crer, você tem que dar o primeiro passo, abrir teu coração, deixa Jesus fazer moradia no teu coração. Aceite Ele como teu único Salvador. Fique firme na presença dEle. Fique firme. E você vai ver um milagre acontecer na tua vida. Na vida desse ente querido que necessita de uma libertação, de uma cura, de uma porta aberta. Não importa o que você esteja passando. Creia somente no Senhor e será salvo tu e a tua casa, em nome do Senhor Jesus.
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3: Glorioso Deus, eterno Pai, graças a Ti te damos por mais esta rica oportunidade que o Senhor nos concedeu neste dia, Pai. Peço a Ti, meu Deus, que o Senhor vá de encontro com cada vida que está ouvindo o programa A Voz da Libertação. Aonde estiver alcançando este programa, Pai, esta oração, que o Senhor vai entrando no lar, vai abençoando a família, vai abençoando o lar. Vai curando enfermidades neste exato momento. Coloca as tuas mãos, que não seja minha, mas seja tua, Pai. Vai fazendo milagres, Senhor. Deus Todo-Poderoso. Visita, Senhor, aquele que sofre de depressão, meu Pai, aquele que está com o coração angustiado. Que o Senhor vai arrancando todo rancor, toda angústia, toda obra do inimigo que vai caindo por terra em nome do Senhor Jesus. Que o Senhor venha abençoar esta noite de descanso. Entrego nas tuas mãos a vida da minha família, o meu lar. Que o Senhor entre no meu lar, faça moradia, Pai. Entra com bênçãos e vitórias. Venha abençoar o descanso de cada um do teu filho, Pai. Aquele que está no trabalho, que o Senhor venha abençoar o trabalho dele esta noite. Dando o livramento de todo acidente, de toda obra do inimigo. Aquele que está passando nas nossas rodovias. Visita também a nossa irmã Ivone de Oliveira. Abençoe a família dela, Maria Santiago. Abençoe a esposa Antônio Santiago, os filhos e netos. Abençoa, Pai. Cobre com teu poder em nome do Senhor Jesus, derramando bênçãos e vitórias, porque eu creio no milagre, na bênção sobre a vida de cada um dos teus filhos, Pai. Graças a ti te damos por tudo que o Senhor tem feito, Senhor. Pela água que bebemos, pelo ar que respiramos, pelo pão de cada dia, por lutas, bênçãos e vitórias. Graças a ti te damos, ó Pai. Que venha abençoar a vida de cada um dos teus filhos nesta noite de quarta-feira. Em nome do Senhor Jesus. Amém.

Muito bem, ouvinte do programa Voz da Libertação, você que ouviu a palavra, você que esteve orando conosco, você que se distanciou da presença do Senhor, ou não aceitou Ele como teu único Salvador, aceite Ele. Fale comigo assim: Senhor Jesus, eu ouvi a tua palavra e recebi no meu coração toda a tua verdade. Reconheço que pequei contra ti, te desobedeci a tua palavra, mas estou arrependido e eu te peço aqui agora, me perdoa, me salva, me liberta com o teu poder. Escreve meu nome lá no céu, no livro da vida, e sela com teu sangue, em nome do Senhor Jesus. Você que quer voltar para a presença do Senhor, quer ficar firme diante da presença dEle, aceitá-lo como teu único Salvador, procura uma das igrejas pentecostais mais próximas da tua casa, procura um dirigente, um obreiro, um cooperador, passa os seus dados, fique firme, irmãos, fique firme, porque a volta do Senhor está próximo. Muitos serão chamados e poucos serão escolhidos. Logo o Senhor vem arrebatar a tua igreja. Então fique firme na presença do Senhor Jesus. Amém. Quero agradecer a cada um que esteve sintonizado aqui no programa Voz da Libertação, pela 98,1 FM, agradecer Matheus Camargo nas mesas sonoras, agradecer todos os ouvintes aqui da 98, que todos tenham uma noite abençoada de quarta-feira. Lembrando, amanhã, quinta-feira, culto da Fundação Reviver nas igrejas pentecostal, Deus e amor. Vá ouvir a palavra, vá receber as bênçãos do Senhor Jesus. Quem se despede sou eu, cooperador Anderson. Fiquem todos com a paz do Senhor Jesus.

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1: Vinte e 2:07, nós iremos agora realizar uma oração para que nós possamos receber a bênção de Deus. É o encontro com Deus, e eu convido você agora a se derramar na presença do Senhor. Nós iremos nos dedicar alguns minutos agora em buscar a presença de Deus e dizer: Deus, nós somos totalmente dependentes da sua graça, dependentes do seu poder. Ore conosco agora, ore com fé, porque eu tenho certeza que a presença de Deus irá ser derramada sobre a tua vida. Senhor nosso Deus e nosso Pai, é nessa noite que nós buscamos, meu Deus, a tua presença com muito temor, reverência e com muita fé, crendo que o Senhor está visitando lares, famílias e muitos corações, Deus, todos os corações dos nossos amados ouvintes que estão agora, Deus, levantando as mãos para buscar, meu Deus, ao Senhor. Meu Deus, há muitas pessoas que estão nos ouvindo agora dentro, Pai, de um hospital, dentro de um quarto em silêncio, em alguma condução, meu Deus, voltando para o trabalho, voltando do trabalho para a sua casa, ou até mesmo alguém que pensou em desistir de tudo, pensou em desistir da vida por causa das lutas. Mas é nesta hora que nós declaramos: o Senhor é Deus. E é poderoso em transformar histórias. Ah, Espírito Santo, Pai amado, começa agora, visitando, meu Deus, estes lares. Senhor, com o teu poder, dentro desta casa, aonde houver, Deus, esta tristeza, coloca, Pai, alegria, alegria abundante. Aonde houver, Deus, enfermidades, manifesta, Deus, agora com cura. Aonde houver, Deus, confusões, traga paz. Aonde houver portas fechadas, meu Deus, que o Senhor possa, Pai, entrar, meu Deus, com providência, a tua providência divina. Senhor, começa a abrir, Pai, os caminhos e coloca, Pai, na mão desta pessoa agora a chave que abre portas. Meu Deus, toca nesta pessoa que está aflita, angustiada, desesperada, sem saber, Deus, o que fazer. Se há, Pai, agora alguém chorando, Deus, Senhor, pessoas que estão dizendo: meu Deus, eu não aguento mais, eu não suporto mais. Mas Deus, Senhor, nós cremos que o Senhor está contemplando cada lágrima. Lágrimas copiosas que estão, Deus, descendo na face desta pessoa, deste amado ouvinte. Tua palavra, Deus, diz em Jeremias, capítulo de número 33, versículo 3, clamas a mim e responder-te-ei. É por isso que nós clamamos nesta noite. É por isso, Deus, que nós sabemos, meu Deus, que os céus já estão abertos. Os teus ouvidos não estão tampados. O Senhor ouve a nossa oração. Visita aqueles que estão enfermos agora. Visita, toca no coração, Pai, que está acelerado devido às lutas, às perseguições. Senhor, esta pressão arterial que está alta, a ansiedade, Deus, que está, Senhor, de uma forma terrível no corpo desta pessoa, esta pessoa que está enfrentando um diagnóstico difícil, toca nesta pessoa, Deus, que está aguardando o resultado de um exame. Meu Deus, toca e entra, Pai, com a providência. O Senhor é médico dos médicos, o Senhor é especialista nas causas. Oh, glória a Deus, especialista em causas impossíveis. Quebra agora todo medo que esta pessoa está sentindo, opressões que estão atacando, Deus, esta pessoa. Toda palavra negativa seja agora lançada por terra. Estas palavras que estão atacando esta família, Senhor, é com a tua providência na vida financeira desta pessoa, deste amado ouvinte. Há pais e mães que não sabem mais o que fazer. Oh, glória, oh, Espírito Santo, não sabe como irá arcar com as suas contas, pessoas que estão enfrentando o gigante do desemprego, pessoas que até estão trabalhando, mas estão aflitos. Senhor, pessoas que estão lutando para manter as portas abertas. E é nesta oração que nós profetizamos que irá haver a multiplicação, Deus. É nesta oração do encontro com Deus. E nós cremos que haverá provisão, Pai. Nós cremos, meu Deus, que haverá, Pai, uma porta aberta. Nós cremos, meu Deus, que o Senhor honra, Pai, aqueles, meu Deus, que estão agora, Pai, com o coração aberto e buscando, meu Deus, a Tua presença em meio às dificuldades. Visita, Pai, estes casamentos. A união, Deus, voltará para estes lares. Arranca, Deus, as brigas, as divisões, os espíritos de divisão. Toca nos filhos, guarda, Deus, os jovens, adolescentes, crianças. Livra dos vícios, das más companhias, da violência, de todo mal. Senhor, pessoas que estão intercedendo agora pelos filhos nesta noite, pais que estão chorando, Deus, em um quarto, em silêncio, avós que estão clamando, Pai, pela própria família, Deus. Oh, Espírito Santo, Espírito de Deus, e nós cremos que nenhuma, oh Senhor, toda arma, Pai, preparada, todo plano arquitetado, Deus, do maligno, preparado contra as nossas vidas, não terá êxito, meu Deus, porque nós estamos, Pai, com uma fé ativa diante do Teu Espírito agora, e nós sabemos, Pai, que uma fé ativa, uma fé que resolve, ela move, Deus, o Teu braço forte. Espírito Santo, entra, Pai, nas causas espirituais, renove aqueles que estão fracos da fé, levanta aquele que parou no meio do caminho, fortalece aquele que está abatido, meu Deus, visita agora este amado irmão. Senhor, ele não está ouvindo, Deus, este programa por acaso. Que esta pessoa sinta, Deus, a Tua presença neste momento. Que esta pessoa sinta, Deus, a Tua graça, Pai, neste momento. Espírito Santo, por todo o Brasil, alcança vidas, Deus, neste instante. Toque, Deus, destas almas. E nós repreendemos agora toda a seta do inimigo, toda a opressão maligna, toda a perturbação, todo o pensamento negativo, em nome de Jesus agora, que venha se sucumbir em terra, porque as Tuas mãos, Deus, é poderosas, Pai. Nós temos o Senhor, maior aquele que está conosco. Pai amado, abençoa também a Igreja Pentecostal, Deus e Amor. A presidente desta igreja, Irene Miranda. Senhor, todos os membros, diretoria. Senhor, deliberativa e executiva. Senhor, o culto, Deus, de amanhã, quinta-feira, às 15 horas. A quinta-feira da multiplicação. O Senhor já mostrou para a Tua serva, Antônia Borchardt. O Senhor já mostrou para a Tua filha a chave que descia do céu em direção à mão dos fiéis. O Senhor já mostrou, Pai. O Senhor já mostrou, Deus. E eu tenho certeza que o Senhor, Deus, agora está tocando em vidas, Pai, da Grande São Paulo, do ABCDMR. O Senhor está tocando, Deus, agora. Senhor, em nome de Jesus. O Senhor está tocando, e amanhã, nesta quinta-feira, às 15 horas, nós oramos, Pai, para que a Sua glória desça. E o Senhor toque em vidas e liberte e transforme pessoas. O Senhor é especialista, Deus, em realizar milagres. O Senhor, meu Deus, é especialista em reconciliações. O Senhor é especialista, Pai, em providências. Nós já agradecemos o Senhor por aquilo que o Senhor ainda irá fazer nesta quinta-feira. A quinta-feira da multiplicação, que vidas sejam alcançadas, que os milagres aconteçam, que os testemunhos sejam para a honra e a glória do Seu nome. Senhor, Deus, que a bênção do Senhor seja derramada nesta noite, que esta pessoa agora tenha o encontro com o Senhor e que ela receba paz. que ela receba força e esperança, que ela receba vitória. Preencha, Deus, o vazio da alma desta pessoa com o teu Espírito agora. É o que nós te pedimos, Deus, que todos os vazios em nossa vida seja preenchido, Deus, pela tua presença. Nós queremos a tua presença em abundância. Venha, Espírito Santo. Venha e abrace esta alma agora. Abrace esta pessoa agora que está em lágrimas. Pessoas que estão agora, Deus, como diz aquele louvor, ao pé do rádio chorei. Isso, pessoas que estão do lado do rádio, Pai, agora derramando lágrimas. Sentindo, Deus, a tua presença com as mãos levantadas agora, às exatas 22 horas com 17 minutos. A sua presença, Deus, é livre, Pai, e alcança pessoas. Ai, Espírito Santo, eu sinto, Deus, a tua presença aqui nos estúdios da Igreja Deus Amor, transmitindo o programa A Voz da Libertação, Pai. Este programa, Deus, que é belíssimo, Deus, e comunica, Pai, as tuas riquezas, porque as tuas bênçãos não acrescentam dores. A sua bênção, meu Deus, ela nos envolve, nos transforma, nos enche de alegria. Nós declaramos que hoje, ó Espírito Santo, santificado seja teu nome, e venha a nós o teu reino, Pai. Venha a nós o teu reino, seja feita a tua vontade, assim na terra como no céu. E o pão nosso que cada dia nos dai hoje, perdoa as nossas dívidas, assim como nós também perdoamos os nossos devedores. Nós nos deixe, Deus, cair em tentação, porque... Mas livra-nos do mal, porque o teu reino, o poder e a glória, hoje para todos sempre. Nós te glorificamos, te exaltamos, em nome do Pai, que presença linda. Em nome do Filho, em nome do Espírito Santo, obrigado, Espírito Santo, por tocar em vidas, por transformar pessoas e por derramar da tua presença, em nome de Jesus. Amém e graças a Deus. Você que foi tocado, eu tenho certeza que a presença de Deus foi derramada sobre a tua vida. Você sentiu o toque da mão de Deus, a presença do Espírito Santo aí, aonde você está. Talvez você está no quarto, orando, você orou conosco nesta noite. Talvez você está em uma condução, voltando para a sua casa do trabalho, ou indo agora trabalhar. Talvez você está agora estudando e você... Não é por acaso, você está conosco em uma programação belíssima na qual nós comunicamos as bênçãos de Deus. E você orou conosco, sentiu a presença de Deus, você foi impactado pela presença do Senhor, mas você ainda não tomou uma atitude, não abriu o coração em aceitar o Senhor como o único e suficiente Salvador. E eu quero convidar você agora a receber Jesus, a aceitar a Jesus. Jesus, ele te ama e te ama muito. Eu quero que você agora, que está aceitando a Jesus, você agora declare agora com as suas palavras. Diga assim: Senhor Jesus, eu te aceito como único e suficiente Salvador. Diga, escreve agora o meu nome no livro da vida. Diga, perdoa os meus pecados. Diga, Senhor Jesus, eu quero ouvir o soar da última trombeta e morar com o Senhor nos céus. Oh, glória! Você que está aceitando a Jesus, receba agora a presença do Senhor Jesus Cristo sobre a tua vida. Que a presença de Cristo Jesus preencha o teu coração. Que você procure a Igreja Pentecostal, Deus e Amor, mais próxima da sua casa. Tá bom? Que Deus te abençoe, em nome de Jesus. Que presença linda!
2: Escrito está na palavra de Deus:
3: deixo a paz a vocês, a minha paz dou a vocês. Não a dou como o mundo dá. Não se perturbe o seu coração. Não tenham medo. João 14, 27.
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0: Meu nome é Luan e eu quero contar um pouquinho da história que Deus transformou a minha vida. Eu era cego, fraco, perdido. Eu fui espírita durante 6 anos, dos 14 até os 20. E nesses últimos anos foram os mais terríveis da minha vida. Eu acreditava fielmente na reencarnação. Eu via espíritos para tudo que era lado, vultos. O Satanás me incomodava de madrugada, de noite. Eu parecia que estava queimando na cama. Eu suava todo dia. Todo dia era palavrão, era tudo que tinha de ruim, de tanta mentira que contaram para mim. E eu acreditava, eu não gostava de crente. O único irmãozinho que veio pregar o evangelho para mim, eu humilhava ele, eu tirava sarro de crente, não gostava de crente. E nunca pensei que Deus ia ter um encontro comigo. Eu, a primeira vez que me chamaram para ir para a igreja de Deus Amor, eu acatei ideia. Pensei em testar aí. Eu tinha uma banda de rock, eu tinha cabelo comprido. E eu peguei e fui para a Igreja de Deus Amor. Eu cheguei na Igreja de Deus Amor naquela hora do culto, que disseram que começava às 7. E eu não sabia que era uma hora de oração. Eu cheguei na oração, sentei no penúltimo banco, ou no último banco, sentei na igreja e fiquei olhando a irmãzinha, dando glória, glória, aleluia, glória a Deus, glória a Jesus, glória ao Espírito Santo. Eu não aguentei, aquilo começou a apertar o meu peito, o meu pescoço, eu tive que sair correndo da igreja. E eu fui me aproximando, eu fui indo de vez em quando, uma semana sim, outra não. E demorou ali um ano daquele processo de ir na igreja e começar a acreditar em Jesus. Então eu me considerava espírita, pregava o espiritismo para todo mundo. Depois eu virei espiritualista. Aí por fim caiu a ficha que não existe isso, que só existe um Deus, que é Jesus Cristo. E Ele salva, Ele liberta, Ele cura, Ele opera maravilhas na vida de todo mundo, todos que querem compromisso com Deus. E eu pensei, meu Deus, então existe céu, existe inferno, existe isso tudo. E eu firmei um compromisso. Eu já tinha entregue minha vida para Jesus, mesmo não acreditando nele, e comecei a frequentar a igreja firme e forte na fé. E em janeiro eu tive a convicção realmente que Jesus é Deus. Eu comecei firme e forte em março. Eu fui batizado nas águas correntes, fui batizado com o Espírito Santo e com fogo. Eu falo para os irmãos, dei um voto de confiança em Jesus Cristo como o único e suficiente Salvador das suas almas. E eu dou glórias e aleluias porque eu tive um encontro com Jesus Cristo. O meu nome é Luan. Eu hoje estou fazendo faculdade de Direito. Frequento a Igreja de Deus Amor com força e fé e coragem. Eu estou morando no bairro Cachoeira. Eu congrego na Deus é Amor da Vila Leonice agora. Glórias a Deus, que Deus vos abençoe.
1: São 22:29 e você está ouvindo mais testemunhos de bênçãos e milagres que ocorrem na Igreja Pentecostal Deus e Amor. Nós já lançamos o convite da quinta-feira às 15 horas, a grande campanha Quinta-feira da Multiplicação, mas eu também quero convidar você para o dia 3 de julho, nesta sexta-feira. Atenção, povo de Deus, nós queremos enviar agora um convite muito especial para esta poderosa campanha de sexta-feira, o Poder da Libertação. Será uma grande, poderosa campanha, guerra contra o mal. Um dia de clamor, oração forte, a busca pela presença de Deus, porque nós cremos que todo o mal vai cair por terra. Às 9 horas da manhã, teremos um culto poderoso com o nosso querido pastor Rivair Silva, buscando a Deus juntamente com todos os nossos irmãos, cura espiritual, vitória para você e para a tua família. Às 15 horas, pastor Kleber de Oliveira, trazendo uma palavra de fé e oração poderosa em favor daqueles que precisam de um milagre urgente, tá? E lembrando também que às 23 horas nós teremos a grande poderosa vigília do renovo, no nosso querido presbítero Leandro Andrade, trazendo uma palavra de renovo para a sua vida e Deus trazendo renovo espiritual para todos os nossos queridos irmãos. Queridos, nós iremos agora para... Iremos agora para o bloco de notícias e daqui a pouquinho nós retornamos com mais informações. Deus abençoe.
2: Obrigada pela sua audiência. A gente vai para mais informações aqui. Alimentação infantil. Nutricionista aponta estratégias simples para incentivar o paladar dos filhos. A introdução de frutas na alimentação das crianças pode ser um desafio. E segundo a Pesquisa Nacional de Alimentação do IBGE, o consumo de frutas entre crianças brasileiras de 6 meses até 5 anos está bem abaixo do que é recomendado. E esse é um reflexo de fatores como rejeição inicial dos sabores e dificuldade dos pais em oferecer frutas com constância na rotina e corrida. A nutricionista infantil, a Anne, explica que a aceitação é um processo e depende de exposição repetida. Então, a criança ela aprende pelo contato e pela observação. Muitas vezes, o que ela recusa em um momento pode se tornar parte da rotina alimentar depois de algumas exposições. Então, para facilitar essa fase, ela sugere o seguinte: estratégias bem práticas. Variar formas de apresentação, você pode amassar, cortar em palitos, oferecer em cubos ou em outros formatos que sejam mais atrativos aí para as crianças. Repetir a oferta sem pressão. A criança, ela pode precisar aí de até 15 exposições ao mesmo alimento, então insistir sempre. Comer junto com a criança também é interessante, né? Ver o adulto consumindo cria também essa referência positiva em relação àquele alimento. E criar, claro, um ambiente leve. Evitar insistir ou transformar a refeição numa negociação. Criar hábitos alimentares saudáveis começa desde cedo e se fortalece com constância, paciência e boas escolhas ao alcance da rotina de toda a família. Comunicação no ambiente familiar. Especialista alerta para impactos das tecnologias e dá dicas práticas para fortalecer vínculos familiares. Os especialistas têm falado muito sobre isso, né? A importância da comunicação assertiva em casa, no ambiente familiar, e como essa comunicação influencia a saúde mental das crianças, dos adolescentes e dos adultos. Segundo aí os especialistas, compreender a linguagem e o temperamento de cada pessoa da família é fundamental para reduzir conflitos

0: adolescentes. Entre as estratégias sugeridas estão observar o temperamento de cada integrante da família, evitar o uso de celulares, principalmente ali na mesa, enquanto todos comem. Conversas, né, sobre acontecimentos importantes do dia são super bem-vindas. Técnicas como a PNL, que é a Programação Neurolinguística, e ferramentas de autoconhecimento ajudam também no desenvolvimento do pensamento crítico e na tomada de decisões mais conscientes, especialmente na transição da adolescência para a vida adulta. De acordo com especialistas, aí, pequenas mudanças na rotina podem gerar grandes resultados. Ouvir com atenção, se colocar no lugar do outro e adaptar a forma de se comunicar são atitudes que contribuem positivamente para uma convivência mais harmoniosa. O objetivo não é ter razão, mas promover bem-estar, respeito e relações familiares muito mais saudáveis.
1: A paz do Senhor Jesus, meus irmãos. Quando falamos sobre os fundamentos de fé da nossa igreja, muitas pessoas imaginam que estamos tratando apenas de um conjunto de regras ou de um documento oficial. Mas, na verdade, os fundamentos de fé são as convicções que sustentam tudo aquilo em que nós cremos. Eles representam os princípios essenciais da nossa fé. São verdades que também orientam a nossa maneira de pensar, de viver, de nos relacionarmos com Deus e com o próximo. Portanto, a Igreja Pentecostal Deus e Amor declara, por meio do seu conselho deliberativo e de sua diretoria executiva, que crê na Bíblia Sagrada, a Palavra de Deus, como única regra de fé e prática. Isto significa que tudo aquilo que cremos, ensinamos e vivemos deve estar fundamentado nas Escrituras. A Bíblia não é apenas um livro para ser consultado em momentos difíceis. Ela é a nossa referência diária. É nela que encontramos direção, correção, sabedoria, esperança para enfrentar os desafios da vida. Utilizar os fundamentos de fé no cotidiano é permitir que aquilo em que cremos transforme a maneira como trabalhamos, tratamos a nossa família, nos relacionamos com as pessoas e enfrentamos cada situação da vida. Porque a verdadeira fé não se limita ao templo, ela se revela nas atitudes, nas escolhas e no testemunho diário. Por isso, mais do que conhecer os fundamentos de fé, somos chamados a vivê-los. E se você deseja conhecer todos os fundamentos, acesse o nosso site ipda.com.br e faça o download do arquivo completo. Que Deus abençoe a todos.

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1: Mais uma vez, estou aqui, irmã Débora Miranda, na paz do Senhor. Estou aqui saudando a todos e com bastante entusiasmo, bastante animada, como sempre estou, porque estou tendo aquele sentimento de utilidade, estou sendo útil aos irmãos, estou também fazendo o que gosto, que sempre eu tive isso no meu coração, de ajudar pessoas recém-convertidas. E eu sei que muitas pessoas estão engajadas nessa programação, as perguntas têm chegado, a audiência tem sido grande, e isso me traz bastante entusiasmo e alegria de continuar trazendo aqui essas mensagens, esses ensinamentos, tirando dúvida de vocês. E vamos prosseguindo então neste mesmo tema que nós começamos, né, o discípulo e também a missão de discipular. Nós temos então esses passos, né? Nós evangelizamos a pessoa, falamos de Jesus a ela, ela aceita Jesus como seu Senhor e Salvador, e aí vem então o prosseguimento desse segmento, podemos dizer assim, né? Seria agora o segundo passo, o envolvimento, depois que a pessoa acabou recebendo Jesus ali como seu Senhor. E esse segundo passo vai acontecer o crescimento espiritual. O que a gente vai compartilhar

0: essas pessoas? O que que vamos falar? O que que vamos ensinar? O que que significa envolver-se com ela? O envolvimento nesse segundo passo com a pessoa que acabou de aceitar Jesus? O que compartilhar? Em primeiro lugar, compartilhar o ensino. O que é ser crente? O que é seguir a Jesus? Quem é Deus? Aquelas primeiras doutrinas, né? A doutrina da salvação, a doutrina do arrependimento. Temos aí tantas doutrinas a serem ensinadas, né? E, acima de tudo, ter muito amor, paciência para com esta pessoa, né? A gente sabe que, além da correria que as pessoas vivem hoje, há também aquelas barreiras, obstáculos que Satanás coloca à nossa frente para que a pessoa não seja assistida. Primeira coisa, eu creio que a gente poderia falar, depois que nós alcançamos essas pessoas para Cristo, e certamente ela já está ali se sentindo, né, acolhida por você, você ligou para ela, olha, você, quando tiver dúvida, você me liga, eu queria já orar com você amanhã, já queria dar os primeiros ensinos. Eu creio que neste momento você vai ensinando ela com o seu exemplo, né? Eu creio que, como eu falei em outras programações, não é somente o ensino em si, é o seu exemplo, é a maneira com que você a trata, é o amor que você demonstra a ela, aquele amor que Deus derramou em seu coração. Você já começa a ter amor por aquela vida. Vai se tornando uma família, não é verdade? Você tendo aquele contato todos os dias, tal. E através de sua própria vida, da sua própria experiência, você vai trazendo para ela aquela, vamos dizer assim, aquela motivação, né? Ela vai conhecendo a Deus através da sua vida, da sua história. Você começa também a contar, né, como você veio o conhecimento de Deus, em que situação você estava. Começa por aí, nesse envolvimento. Você vai se tornando mais íntima dela, vai criando uma amizade, não é verdade? E nós temos que pôr na nossa mente, temos isso em mente, que nós temos que fazer esta pessoa crescer espiritualmente, crescer no conhecimento de Deus, crescer na graça de Deus. É claro, sem barra, sem forçação de barra, de maneira natural, pedindo ao Senhor. Você não vai fazer esse trabalho sozinho, não. O próprio Deus vai providenciar ajuda, vai te dar sabedoria. Busque orar por esta pessoa, jejuar por ela. Antes de você se encontrar com ela, prepare um texto bíblico, estude o texto bíblico. Não vá falar, ah, eu acho que pode ser isso, pode ser aquilo. Não, você tem que ter firmeza, você tem que ter realmente certeza daquilo que você vai falar, com versículos bíblicos que vão confirmar aquilo que você está dizendo. E é claro que não haverá crescimento espiritual fora do contexto da comunhão cristã, daquela amizade, daquela intimidade, né, com Deus, e também daquela amizade, daquela comunhão com este novo convertido, né? Então, é nosso dever, como de cada membro do corpo de Cristo, promover um ambiente favorável à convivência que você está tendo com esta nova pessoa. A gente vai falar mais sobre isso, e eu creio que, você tendo dúvidas, você pode, é claro, mandar aí a sua mensagem para o WhatsApp 11 982 92 33 92.
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22:47, que Deus abençoe muito a sua vida. Obrigado pelo seu carinho, pela sua audiência. Você que está chegando agora, receba a paz do nosso Senhor e Salvador Jesus Cristo. Eu sou o seu irmão em Cristo, presbítero Alan Rodrigues, e nós estamos de volta com o programa Voz da Libertação, diretamente dos estúdios C, da Igreja Pentecostal Deus e Amor, levando uma palavra de fé, de esperança, a palavra de Deus para todos os nossos amados ouvintes. 22:47, e nós queremos agora reforçar o convite todo especial para você, porque amanhã, tá? E o nosso coração já está preparado para receber o extraordinário de Deus. Eu quero retornar e falar novamente para você que está nos ouvindo. O céu tem o que a terra nunca pode te entregar. Nesta quinta-feira, dia 2 de julho, tá? Às 15 horas, período da tarde, dá tempo de você se programar, se organizar e estar conosco aqui na grande igreja. A Igreja Pentecostal, Deus é Amor. Aqui o Templo da Glória de Deus, na quinta-feira da multiplicação. Eu quero chamar você, toda a grande São Paulo, ABCDMR, para você estar aqui conosco. Amanhã, nesta grandiosa quinta-feira, nossa irmã Antônia, pregando a palavra de Deus às 15 horas da tarde. Eu quero retornar aqui e dizer que Deus já concedeu, já entregou a grande visão da chave descendo do céu para a mão de todos aqueles que marcarem presença às 15 horas. Se eu fosse você, não fica de fora, porque Deus já falou. O que Deus fala já está decretado. É uma tarde de muita fé, de milagre, de porta aberta, e nós cremos que Deus vai multiplicar as bênçãos, saúde, paz, vitória na tua vida. Talvez aqui tenha alguém dizendo: pastor, mas o que eu tenho é muito pouco, pastor. Mas eu quero convidar para que você... Quero convidar você para que você venha amanhã, às 15 horas, quinta-feira, na grande quinta-feira da multiplicação, o culto beneficente em prol das instituições Reviver, Fundação Reviver, Associação Reviver Help, Deus e Amor. Venha participar. Você já ouviu os testemunhos de vitórias, o povo recebendo a bênção de Deus. 15 horas, povo de Deus. A nossa igreja, que está localizada na Avenida Prefeito Passos, número 10, bairro Liberdade, São Paulo, vocês estão convidados para o grande culto, quinta-feira, da multiplicação, o extraordinário de Deus na sua vida. Continue conosco, porque daqui a pouquinho, o pastor Lorival de Almeida tem uma mensagem muito especial com o tema Caminho no Deserto. Esta mensagem falará diretamente ao seu coração e irá edificar também a sua fé. Não desligue o seu rádio, porque daqui a pouquinho, meia-noite, tá? Nós estaremos também buscando a presença de Deus em favor das famílias, oração da meia-noite, e os enfermos serão curados em nome de Jesus. Fique firme conosco, porque é uma programação totalmente abençoada, voltada para abençoar a sua vida. E neste momento nós queremos agora pedir aqui o prefixo das emissoras que estão conosco, tá? Que Deus abençoe, amados ouvintes, recebam a bênção de Deus em sua vida.

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0: E chegou o momento de informação aqui na Rádio Deus é Amor. Saúde emocional. Novas regras cobram mais cuidado com o bem-estar no trabalho. A saúde emocional passou a integrar de forma obrigatória as normas de segurança no trabalho aqui no Brasil. Com a mudança, empresas precisarão avaliar riscos emocionais e psicossociais dentro do ambiente profissional. A medida responde ao aumento de afastamentos ligados à ansiedade, à depressão e esgotamento mental nos últimos anos. Na rotina do trabalhador, isso pode significar mais atenção às metas abusivas, pressão excessiva e ambientes tóxicos. A nova exigência também reforça a necessidade de chefias mais preparadas para prevenir conflitos e adoecimento emocional. Então, quando o problema é identificado cedo, a chance de afastamento prolongado e queda do rendimento tende a diminuir. O debate ganhou força depois que quase 500.000 de afastamentos por transtornos mentais foram registrados só no ano passado. Além do sofrimento humano, esse tipo de problema afeta produtividade, clima interno e até custos das empresas. Por isso, cuidar da saúde emocional deixou de ser apenas um gesto de boa vontade e virou tema de prevenção formal. Portanto, a nova regra mostra que trabalhar bem também depende de ambiente seguro no aspecto mental. Valorizar equilíbrio emocional no emprego ajuda a proteger a saúde, a renda e a qualidade de vida de milhões de brasileiros. Consumo atento. Famílias mostram mais confiança, mas cenário ainda pede cuidado. A confiança do consumidor voltou a subir em abril, segundo o levantamento da Fundação Getúlio Vargas. O avanço foi influenciado por uma percepção melhor sobre o momento atual da economia e pela situação financeira das famílias. Esse movimento indica que parte da população começa a olhar o próprio orçamento com um pouco mais de fôlego. Na prática, quando a confiança melhora, o consumo tende a se sentir menos inseguro para organizar compras e despesas. E mesmo assim, isso não significa liberdade para gastar sem planejamento, porque o cenário ainda exige cautela. O custo de vida continua pressionando decisões importantes dentro de casa, especialmente entre as famílias de menor renda. O dado também mostra como a inflação mais controlada e o mercado de trabalho firme influenciam diretamente o humor da população. Quando a renda parece um pouco mais protegida, o consumo reage e o comércio sente esse reflexo mais rapidamente. E por isso, acompanhar esse tipo de índice ajuda a entender melhor o comportamento da economia no dia a dia. Portanto, a melhora na confiança é uma boa notícia, mas não elimina a necessidade de atenção com o orçamento. O momento ainda pede equilíbrio entre esperança e responsabilidade para que o dinheiro renda mais no fim de cada mês.
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6: Abram as suas Bíblias comigo, meus irmãos, no Evangelho de São Mateus, no capítulo 4. Caminho do deserto. Quando nós falamos em caminho do deserto, muita gente só consegue enxergar tribulação, pedra, toco pelo caminho, espinho, espadada, seta, flecha, capetinhas para tudo enquanto é lado, armados para acabar com a vida de todo mundo, e não é? Mas é preciso enxergar muito mais do que isso. E hoje nós vamos falar sobre isso, e vamos usar o texto, sim, da tentação de Jesus. Se Jesus foi para o deserto para ser tentado, às vezes nós também estamos no deserto para também sermos tentados, para também sermos experimentados, não é? Capítulo 4 do Evangelho de São Mateus. Mais uma vez, queridos irmãos, bem-vindos à casa de Deus. Não deixe escapar a oportunidade de se abençoar nenhum. Então foi conduzido Jesus pelo Espírito ao deserto para ser tentado pelo diabo. Então observe vocês que quem levou Jesus para o deserto foi o... foi o... então foi conduzido Jesus pelo Espírito, né? A irmãzinha não teve dúvida, o diabo, amém? E tendo jejuado 40 dias e 40 noites, depois teve fome. E chegando-se a ele, o tentador disse: se tu és o filho de Deus, manda que estas pedras se transformem, se tornem pães. Ele, porém, respondendo, disse: está escrito, nem só de pão viverá o homem, mas de toda palavra que sai da boca de Deus. Fala conosco nessa noite, meu Deus, fala conosco, fala com o seu povo, fala com a sua igreja. Caminho do deserto, meu Pai, é o que nós vamos estar falando aqui. Nessa noite queremos que o Senhor nos abençoe, nos ilumine e que a palavra do Senhor encontre guarida nesses corações, em nome de Jesus Cristo, amém, amém, Senhor, amém. Tome os seus lugares, queridos irmãos, tome os seus lugares. Poderíamos dizer que deserto é deserto, né? Nós poderíamos dizer que deserto é deserto. Se fala em deserto, realmente nós logo entendemos tudo que nós podemos colocar como momento de prova, momento de dor, momento de... Que deserto é assim, de dia às vezes é muito calor, à noite às vezes é muito frio, e deserto tem às vezes tipos de répteis, tipo de assim animais peçonhentos, e às vezes tem aqueles enormes escorpiões, cobras que se escondem no meio da areia, e armadilhas, e às vezes tem tempestade de areia, e a gente já fica com falta de ar só de pensar. É verdade, deserto é deserto, deserto não deixa de ser deserto. Tem uma história de um avião de correio, avião que transporta correspondências, que esse avião acabou caindo e sobreviveu só o carteiro. E o carteiro acabou terminando numa ilha deserta, não era um deserto, mas era uma ilha deserta. E naquela ilha deserta, as correspondências apenas em papel foram diluindo, se diluindo, se acabando e tal, mas tinha uma caixa grande, ele como carteiro, com o espírito do bom carteiro. Ele disse: eu vou preservar essa caixa aqui, e no dia que der certo, quem sabe eu consiga entregar essa carta para o seu dono, já que estava no avião do correio. Mas ele estava numa ilha que ele não conseguia, ele não tinha, por exemplo, uma bússola para ter a mínima ideia como se localizar, ele não tinha um telefone celular, ele não tinha nenhum instrumento via satélite, ele não tinha GPS, ele não tinha absolutamente nada, e ele totalmente perdido ali, o que eu faço e tal. E passou um bom tempo, ele foi se acostumando, e aquela história de homens perdidos nas ilhas, né? Cresce a barba, ficam barbudos e tal, e ficam com alguns tipos de delírios, mas de qualquer forma, com o passar do tempo, ele acabou sendo resgatado. E tendo sido resgatado, ele pegou a caixa, foi com a caixa, né? Não vou deixar, sou carteiro, e foi. E disse: não, pessoalmente eu quero entregar essa encomenda. Pegou a caixa, levou na na casa do destinatário, era uma senhora. A senhora disse: puxa, mas eu esperava essa correspondência já há tantos anos. É, mas aconteceu o acidente, fiquei tantos anos assim na ilha deserta. Ah, muito bem, mas não tem nada demais aqui não. Isso aqui era só um telefone via satélite, um GPS, tinha aqui também dentro como é que chama? Um compass, como é que fala? Esqueci, uma bússolazinha. É, era só isso, não era nada mais do que isso. Ou seja, ele tinha um tesouro ali dentro daquela caixa. Porque ele poderia pegar o telefone celular via satélite, fazer uma ligação, gente, caiu o avião, estou numa ilha assim, assim, poderia pegar o GPS e de repente fazer a questão do satélite funcionar, pegar a bússola e dar a localização dele. Mas ele naquela ilha não conseguiu descobrir os tesouros que ele tinha nas mãos. Por isso ficou barbudo, ficou meio doido e coisas dessa natureza. Nós queremos extrair dessa história, meus irmãos, também as lições a respeito do deserto. Posso garantir a você que Deus o levará ao deserto em algum ponto da sua vida. Em algum momento da sua vida, Deus o levará ao deserto. Não tem como sermos provados, não tem como sermos fortalecidos, não tem como aprendermos os caminhos da paciência se nós não passarmos por desertos em nossas vidas. É no deserto que nós ficamos mais, eu diria, humildes. É no deserto que de repente nosso orgulho é extirpado. É no deserto que nós entendemos o poder, a enormidade do nosso Deus e a nossa insignificância. É no deserto que nós aprendemos a clamar e a confiar no Senhor e não em nós mesmos. E outras coisas dessa natureza. A Bíblia Sagrada nos diz, meus irmãos, claro que no deserto vamos ter fome. Claro que no deserto algum dia vamos ter que clamar pelo Senhor, pela orientação, porque vamos nos sentir tão perdidos que a dependência de Deus é uma questão de vida ou morte. Quando o povo hebreu deixou o Egito, eu perguntei para a igreja, quem levou Jesus para ser tentado? A Bíblia fala e foi conduzido pelo Espírito. E a Bíblia Sagrada nos fala também que o povo de Israel, o povo hebreu saindo do Egito, a Bíblia Sagrada diz que Deus o conduziu pelo caminho do deserto. E a Bíblia faz, meus irmãos, ainda uma afirmação que eu gostaria que vocês acompanhassem comigo, Deuteronômio no capítulo 8, versículo 2 e versículo 3, o que a Bíblia Sagrada fala. Lembre-se de como o Senhor, o seu Deus, os conduziu por todo o caminho do deserto durante esses 40 anos. E olha só o que a Bíblia fala, para humilhá-los e pô-los à prova, a fim de conhecer suas intenções. Tem muita gente mal intencionada, ou com intenções secundarizando o dono da bênção e ficando só a cabeça, se iriam obedecer os seus mandamentos ou não. Assim ele os humilhou e os deixou passar fome. A Bíblia está dizendo que quem fez isso foi Deus, não foi o diabo não. Porque Deus sabia que os fortes sairiam fortes, Deus sabia que os que realmente eram dele iriam permanecer, e parece que não foi o caso, não é? Mas a Bíblia fala que depois o sustentou também com maná. Cuidou deles, não deixou, pelo menos, né? E foi de onde surgiu o versículo, mostrando aquele povo que nem só de pão viverá o homem, mas de toda a palavra que procede da boca do Senhor. E nós gostaríamos, meus irmãos, hoje de falar com todos nós que de repente estamos no deserto hoje, ou de repente estivemos no deserto ontem, mas de repente amanhã poderemos estar de novo. Nós temos de descobrir os grandes tesouros do deserto. Os grandes tesouros do deserto. E através da tentação de Cristo, nós, a primeira coisa que nós vemos aqui, meus irmãos, é o tesouro chamado a palavra de Deus. Uma igreja não pode crescer embasada em ideias humanas. Uma igreja não pode crescer, quando eu digo igreja, estou dizendo você. Ela não pode crescer embasada no eu vi, eu sonhei, eu revelei, eu entendi. Qualquer igreja para crescer, qualquer povo para crescer, tem de conhecer o tesouro chamado a palavra de Deus. Palavra de Deus. Desde o primeiro capítulo de Gênesis, a Bíblia fala que no princípio, quando Deus fez tudo, todas as coisas, Deus usou a palavra. Não foi do nada, foi a palavra. No princípio era o verbo era Deus. O profeta fala no capítulo 55 do livro de Isaías: palavra que sair da minha boca não voltará para mim vazia, antes prosperará em tudo para que seja enviada, ela haverá de prosperar. Que palavra era essa? Essa palavra era a mesma palavra do Evangelho de São João, que fala que o verbo se fez carne, habitou entre nós e prosperou, levando a palavra, curando enfermos, dizendo: eu sou o Filho de Deus, eu sou o elemento da vossa redenção. E foi concluído o seu projeto quando morreu na cruz do Calvário, cumprindo sim o porquê foi enviada a palavra. Se você quer crescer, descubra, nem que seja no deserto, o tesouro chamado a palavra de Deus. Você não vence o mundo por você mesmo, você não vence o inimigo por você mesmo, você não tem argumentação contra nada, espiritualmente falando, com seus próprios argumentos. Você precisa da palavra. Esse é o primeiro tesouro. E observe você que o inimigo chegou para o Senhor Jesus se utilizando da palavra, e se utilizou da palavra até o fim. E o Senhor Jesus respondeu ao adversário também se utilizando da palavra. Você precisa descobrir o segredo da palavra. Essa palavra que você está ouvindo, essa palavra que você pode ler todos os dias. Às vezes deixamos de ler a Bíblia Sagrada para ler algo que não edifica nada. Às vezes se deixa de ler a Bíblia para ler revistas semanais. Às vezes se deixa de ler a Bíblia, buscar conhecimento, fazer um curso bíblico para se ler revista de fofoca. E olha que essas revistas de fofoca trazem cada uma que dá até, sei lá, fulano de tal tomando sorvete na barra. Faça-me o favor. Faça-me o favor. E o que é que eu tenho a ver com a vida do fulano de tal tomando sorvete na barra? Mas é famoso, eu não quero saber. Tem muita gente que quer fazer o quê? As pessoas são assim. Mas você que é servo de Deus, deixar de saber o que a Bíblia fala para saber a respeito do ator que está tomando sorvete na barraca da Barra da Tijuca, faça-me o favor. Aí o diabo chega e faz das suas insinuações, a pessoa chega e coloca. Eu estava domingo passado num recinto, a minha esposa entrou no local para comprar um negócio, e chegou um evangelista de uma igreja e começou a mandar a palavra. Eu comecei a ouvir. Nem tudo estava correto, mas parece que está correto. Estou falando do inimigo. Em Gênesis, a primeira coisa que o inimigo fez acontecer no entendimento de Adão e Eva foi: não é bem isso que Deus quis falar. Depois o questionamento: será que foi isso? Depois, além de colocar a dúvida, aparentemente diz: Deus está mentindo. Olha, diz que vocês vão morrer, mas não vão morrer nada. Se você não tem como refutar biblicamente, se você não tem como responder se utilizando do tesouro da palavra, você será derrotado. Você será enganado. Porque se o inimigo chegar para você e falar: olha aqui, eu sou da magia negra, aqui está o livrinho de São Cipriano, eu queria bater um papo com você, você já vai logo: vá de retro, Satanás, sai, capeta, cão do inferno, não é verdade? Mas ele vem para você usando a palavra que você deveria conhecer, e às vezes não conhece porque você não medita, você não a reconhece como um tesouro. Agora, meus irmãos, o deserto é preciso, porque quando você está no deserto, nem que seja a força, você procura conhecer esse tesouro, a palavra, o grande tesouro, número um, a palavra de Deus. Segundo grande tesouro, meus irmãos, da estrada do deserto, é a confiança. O diabo transportou o Senhor Jesus à cidade santa e o colocou sobre o pináculo do templo. Falou: se joga, tem anjo aqui que vão te guardar. Usando a palavra, basicamente o que o inimigo disse foi: olha, você tem que confiar. Você tem que confiar. A confiança. Quando você lê a palavra, quando você entende a palavra, não duvide, creia. Tenha confiança que essa palavra é fiel, ela é verdadeira. Pode confiar, porque o que Deus fala e ponto final. Se está escrito na palavra, está escrito na palavra. Se não está escrito na palavra, não serve. Mas se está escrito na palavra, pode confiar, porque Deus é poderoso para fazer cumprir a sua palavra. Claro que Jesus poderia chegar e falar: não, mas eu vou então saltar, porque eu sei que está cheio de anjo aqui. Não fez, porque Jesus nunca obedece ao adversário, não é verdade? Nunca obedeceria, e você também não. E de mais a mais, pela própria palavra, Jesus poupou o trabalho. Para que tentar? Eu não preciso pular. Eu não preciso passar por isso aí. Você precisa confiar. O primeiro tesouro, então, é a palavra. O segundo tesouro é a graça. Aí eu volto, meus irmãos, para o deserto. Por que que nós temos que mostrar confiança? No deserto, ou na vida do crente, você confia mesmo em Deus? Então, veja isso. Às vezes, Deus não permite você acumular nada para o amanhã. Quando Deus colocou, ou permitiu, perdão, a Bíblia Sagrada fala que Deus mesmo colocou mesmo, e tipo, as intenções do Senhor era saber se o povo realmente era povo, né? A Bíblia Sagrada nos diz que depois que o homem passou lá as suas dificuldades, Deus mandou maná. Para explicar o maná, vamos dizer que era como se fosse alguns flocozinhos de pão, bem levezinho. E a palavra de Deus, meus irmãos, ela nos afirma que Deus não permitiu o armazenamento do maná. Você não precisa acumular. Você precisa exercitar a confiança de que o mesmo Deus que está te dando hoje, te dará amanhã. No deserto nós aprendemos a confiar em Deus. Podemos dizer, mas o povo de Israel tinha algum tipo de opção? Talvez não, problema deles, mas tiveram de aprender a confiar. Está lá no livro de Êxodo, no capítulo 16, a Bíblia Sagrada fala que Deus mandava uma porção suficiente para cada dia. Não adiantava guardar, não adiantava pegar saco e encher cantinhos, porque não servia. Tinham de esperar e confiar de que o Senhor haveria de alimentá-los no próximo dia. Quando você estiver no seu deserto, exercite, descubra esse tesouro chamado confiança em Deus. Pode confiar. Tem um hino que alguém fez, não sei nem quem fez, eu gostava muito de cantar. Nele a gente pode confiar, nele a gente pode confiar. A gente pode confiar em Deus. Talvez eu não tenha confiança plena. Eu já contei para vocês a história da confiança, não sei se custa contar mais uma vez. Posso contar para quem não conhece? Muita gente conhece, já sabe até que eu vou repetir. Mas isso é educar, eu vou repetir. Você conhece, já viu falar no Grand Canyon, né? Dizem que tem uma parte lá que dá para colocar uma corda, esticar uma corda e você passa 100, 200 metros se equilibrando. Caiu, morreu, porque aquilo é muitos metros de altura, caiu, não sobra nada. Quem está entendendo a história aí, está vendo? E o camarada atravessa o cânion, quando ele vai e volta, quando ele volta outra vez, ele fala: bom, gente, o negócio é o seguinte, eu me equilibro mesmo, sabe de uma coisa? Eu sou capaz de atravessar do outro lado com um saco de 60 quilos nas costas, e quem acredita que eu consigo fazer isso? Todo mundo: eu também. Ele disse: alguém aqui pesa 60 quilos para ser voluntário? Ninguém quis ir nas costas dele. Acreditar, meus irmãos, a gente acredita, é confiar que a gente não confia, não é? Você confia em Deus? Porque quem sabe Deus permitiu para você esse deserto que você está atravessando para conhecer não só a sua intenção, mas conhecer também a extensão da sua confiança. Você confia que Deus haverá de ser a sua providência? Você confia que Deus haverá de dar a você o pão conforme a sua necessidade? Você confia que Deus haverá de proteger a sua vida quando você tiver de passar por locais perigosos, por situações cinzentas na sua vida? Acreditar, meus irmãos, se você perguntar quem crê em Deus, o diabo é o primeiro. Eu quero saber, e Deus quer saber se você realmente confia de que Ele vai ser a sua providência, o seu socorro, a sua ajuda, sem que você tenha que acumular, buscar por antecedência ou fazer reservas. Terceira coisa importante, maravilhosa, nós vamos nos ater um pouquinho mais nessa outra parte, é a questão da adoração. Por várias vezes Deus se dirigiu a Faraó, e através de Moisés a palavra foi simples, curta, pequenininha, sem muito lenga-lenga. Deus quer que o povo vá adorar no deserto. Deus falava a Faraó através de Moisés: deixa o meu povo ir para o deserto para que me adore no deserto. Não foi uma, duas vezes, foram várias vezes. E eu acredito que nós podemos, meus irmãos, eu gostaria de ler com vocês, perdão, do versículo 9 para frente. Capítulo 4 de São Mateus, quando a Bíblia fala que o inimigo, ele diz, mostrando toda a glória do mundo, os reinos do mundo, a glória deles, quem gosta do mundo aí, tá vendo? Disse: olha, eu te dou tudo isso, se você prostrado me adorar. E a Bíblia Sagrada diz que Jesus falou: olha, está escrito, ao Senhor teu Deus adorarás e só a Ele servirás. Então o diabo chegou e eis que chegaram os anjos e o servirão. Normalmente quando nós vamos para o deserto, nós queremos transformar o deserto num vale de lamentação. Ai, ai, ai, ai, ai, ai, porque me dói isso, me dói aquilo. Ah, Deus está com raiva de mim. Outros chegam até exagerar: Deus não existe, se existisse eu não estaria nessa situação. Não é? Como pode um Deus tão bondoso me deixar nesse deserto? Adorar a Deus, meus irmãos, na primavera da vida, na abundância. Adorar a Deus quando nós estamos de barriguinha cheia. Adorar a Deus quando nós estamos empregados, está tudo bem, sob controle, não tem nenhuma doença na nossa vida, é a coisa mais fácil. E a gente ainda acha que adorar a Deus é ficar levantando a mãozinha, engrossando a voz. Oh, meu Senhor, glória. Mas Deus quer que você adore no deserto. Deus quer que você, não estou falando louvar, eu estou falando adorar. Adorar, vale a pena dar uma paradinha maior aqui e estudar esse conceito com cuidado. Mas com muito cuidado. Você se lembra da mulher samaritana, né? Vou resumir. Havia questão da adoração em Jerusalém. Desde os tempos que começou é longa a história, né? Porque teria que falar de onde surgiram os samaritanos e tal, divisão das tribos, Jeroboão para um lado, Roboão para o outro, não faz, não vai a Jerusalém, adora em Samaria, e adora onde? Onde adoramos? Coisas de tradições, coisas de formalidades, coisas que foram se acumulando com o passar do tempo, rituais, locais, cerimônias, e as coisas foram se acumulando de tal modo. E a mulher chegou e, tocando no assunto, depois de um papo de Jesus com a mulher, dizendo: nossos pais adoraram nesse monte, e Jerusalém, não sei o que lá e tal. E Jesus falou: não, mas peraí, adoração não é uma questão de local. Os verdadeiros adoradores, eles adoram em espírito e em verdade. Esse conceito vale a pena nós nos aprofundarmos nele. A adoração não depende de um lugar físico. Você pode adorar a Deus em qualquer lugar que você estiver. Os verdadeiros adoradores, Deus é espírito, e importa que aqueles que o adorem em espírito e em verdade. Não é necessário o local físico. Segundo, você tem que saber quem você está adorando. Tem muita gente adorando o que não sabe. O inimigo tentou arrancar de Jesus uma adoraçãozinha de qualquer jeito aqui. Não é? Adoração é em espírito e em verdade. Adoramos somente o nosso Deus. Ao Senhor teu Deus adorarás e somente a Ele servirás. Quando falamos de adoração, meus irmãos, nós temos... escolhi para trazer rapidinho assim as questões do porquê nós adoramos. Você sabia que quando Abraão saiu para sacrificar Isaac, a Bíblia fala que ele disse aos seus serventes: fique aqui para baixo um pouquinho, que eu vou subir com o moço para adorar a Deus mais para cima um pouquinho. A adoração pressupõe sacrifício. Adoração também, meus irmãos, quando falamos de adoração, nós temos também que colocar a questão da gratidão. Cito um ponto bíblico, tem vários. Certamente adoramos a Deus por todas as coisas boas que dele recebemos. Cada coisa que Deus faz na nossa vida maravilhosa, que nos enche de alegria, adoramos ao Senhor. Quando o servo de Abraão, que estava procurando a noiva para Isaac, quando ele viu Rebeca, aquela jovem linda, não é? Ela deu água para todos os camelos e ele perguntou: escuta aí, você quem é? Ela falou: sou filha desse tal. Ele entendeu, era exatamente aquela que ele estava procurando, e a Bíblia fala que ele então adorou em gratidão por ter encontrado, agradeceu. Bendito, ele disse, é o Senhor. Adorou a Deus dizendo: bendito é o Senhor. Gratidão. E a questão da fé: não se adora a Deus sem fé. Porque se uma pessoa adora a Deus sem ter a fé verdadeira, não estou falando de fé fingida, estou falando de fé verdadeira, sem duvidar, se faz isso, essa adoração é vazia e não é a Deus. Quando Jesus, meus irmãos, ele ressuscitou, a Bíblia fala que ele apareceu no meio dos discípulos e aqueles que ouviram e acreditaram nele o adoraram, mas alguns duvidaram, os que duvidaram não o adoraram. Vamos adorar a Deus? Aí a gente... vamos aí, dá um dó maior. Vamos adorar. Bonito. Quando a gente fala, meus irmãos, em louvor, o que nós estamos falando? Nós estamos falando em elogio, nós estamos falando em falar bem, estamos falando em falar das atribuições, estamos louvando. E louvar não é o mesmo que adorar. Inicialmente, presta atenção nisso. Presta atenção, porque, meus irmãos, no caminho do deserto nós temos de aprender, e tem uma coisa aqui que eu quero que vocês prestem atenção, porque pode fazer toda a diferença. Toda a diferença pode acontecer na sua vida. Falamos da fé, da gratidão, falamos de adorar em espírito e verdade. Agora, meus irmãos, observem vocês, que quando Satanás se dirige ao Senhor, ele queria ser adorado. Mas ele não queria ser adorado de qualquer jeito. E eu quero que você descubra no deserto, no caminho do deserto, como ser um adorador em espírito e em verdade. Um adorador que tem o agrado do Senhor e, consequentemente, tem as grandes bênçãos de Deus na sua vida. Porque Satanás impôs ao Senhor uma forma de adoração e disse: olha, mostrando os reinos do mundo, isso aqui eu te dou, tudo. Agora presta atenção, versículo 9, se prostrado. Originalmente a palavra adorar significava prostrar-se, ajoelhar-se até colocar a cabeça no chão. Quando Satanás quis a adoração do Senhor, ele não quis uma adoração qualquer. Ele foi aquilo que era original, aquilo que era... É claro que hoje nós podemos entender que não é... Não sei se é a questão de... Para mostrar reverência ao Senhor, não necessariamente nós temos que colocar a cabeça no chão ou coisa assim, mas se quiser colocar também, não vejo mal nenhum. Mas de qualquer maneira, a palavra prostrar-se, curvar-se, significa respeito profundo, reverência, reconhecimento de que você é melhor do que eu. Mas é interessante, percebam vocês, que o inimigo está dizendo, até há uma certa redundância na tradução bíblica em português, porque se prostrar me adorares, na verdade a adoração já estava significando prostrar-se perante mim. Agora, a pergunta é, por que nós, às vezes, como crentes, nós não queremos prestar ao Senhor uma adoração legítima e verdadeira? Nós achamos que adorar é chegar na igreja, fazer gritos estridentes, tocar guitarra, teclado, bateria, formar coral, orquestra, e fazemos um grande ruído, um grande movimento, e achamos que estamos adorando, quando na verdade, meus irmãos, nós precisamos voltar aos originais e entender que Deus quer realmente ver na nossa adoração aquilo que é a essência da adoração, ou seja, Deus quer ver a nossa reverência. Deus quer ver o nosso respeito por Ele. Deus quer ver o nosso reconhecimento de que Ele é grande e poderoso, e nós nos prostramos e nos curvamos a Ele, porque Ele é Senhor, Deus Criador de todas as coisas, o melhor de tudo, de todos, e não há maior do que Ele. Mas não, nós não temos de repente essa questão de mostrarmos nenhuma reverência ao Senhor, principalmente em nossos dias. Não faz 3 ou 4 anos, um grupo de adoradores foi fazer um culto num determinado local, e alguns se chamam de levitas, né? Levitas é que sai flutuando, e começaram a fazer um ruído, e o pastor, acompanhando o movimento de adoração, o pastor estava se condoendo, porque a coisa começou a tomar proporções de Rock in Rio. Proporções de Rock in Rio. E o negócio que começou devagarinho, de repente começou. E sabe aquela bobeira que está até crente falando, tira o pé do chão, tá? Vou tirar o pé do chão. E começa a puta daqui, tá? E o pastor está lá. Senhor, o que, que eu faço agora? Quando a coisa chegou a um ponto que o pastor não suportava mais, o pastor falou, minha gente, eu lamento, mas não, isso aqui é a casa do Senhor. Sabe o que aconteceu? As pessoas que estavam na igreja vaiaram o pastor. Aí eu pergunto a você, que tipo de adoração é essa? Adoração requer reverência, requer joelho dobrado, cabeça no chão, reconhecimento da superioridade absurda, absoluta do Todo-Poderoso. Nós vemos, meus irmãos, movimentos de adoração onde não há nenhum tipo de mover de Deus no sentido de respostas. E no caminho do deserto nós podemos aprender como adorar a Deus verdadeiramente. O Senhor Jesus está dizendo, ao Senhor teu Deus adorarás, é o que está escrito. E imediatamente nós vemos, e só a Ele servirás. Ou seja, eu entendo que existe uma conexão na adoração e no servir de verdade. Eu entendo, meus irmãos, que nós, como seres que podemos dizer que acreditamos na questão do tricotômico, 3, é corpo, alma e espírito. Se vamos fazer algo de espiritual, se é no espírito, mas não podemos fazer na carne. Nós não podemos, meus irmãos, viver de emoções ou de decisões e de conhecimento, que eu diria que é aquilo que nós entendemos como a nossa alma, que nos faz entender coisas ou coisas. Nós devemos, para adorar a Deus do Espírito, estar também no Espírito adorarmos ao Senhor. E quando nós estamos no Espírito, certamente vamos fazer coisas que são agradáveis a Deus, porque estamos sendo movidos do Espírito. Quando nós queremos adorar, meus irmãos, a ponto de nós reconhecermos o nosso Deus como Deus poderoso e reconhecermos também as suas respostas nas nossas vidas, nós fazemos cumprir aquilo que a Bíblia fala em Romanos capítulo 12. Rogo-vos, pois, irmãos, pela compaixão, pela misericórdia de Deus, que apresenteis os vossos corpos, ou que vos apresenteis ao Senhor. Como me falha um pouquinho o versículo, eu faço questão de ler. Acompanhe comigo, por gentileza, porque, meus irmãos, é impossível nós ficarmos, quando eu digo nós, não estou dizendo necessariamente eu, você, mas algumas pessoas, é impossível tanta gente parecer ser tão adorador, mas nunca consegue nem agradar a Deus, nem receber nada de Deus. Rogo-vos, pois, irmãos, pela compaixão de Deus, que apresenteis os vossos corpos em sacrifício santo e agradável a Deus, que é o vosso culto racional. E não vos conformeis com este mundo, mas transformai-vos pela renovação do vosso entendimento, para que experimenteis qual seja a boa, agradável, perfeita vontade de Deus. Nós não estamos falando aqui, meus irmãos, de nos apresentarmos a Deus de forma agradável a nós mesmos. E cada vez que nós tocamos nesse tipo de assunto, que se tem a sensação de que não é só doutrina, é só... isso é o que Deus está falando. Parece que existem pessoas que criam barreiras entre elas e nós, dando a sensação que nós estamos tirando delas o direito de se divertirem na casa de Deus. Apresenta-te a Deus, mesmo na dificuldade da sua vida, mesmo no momento mais estranho e mais cinza da sua existência, aprendendo a reconhecer os tesouros que Deus está fazendo conhecer, fazendo você conhecer nesse momento difícil da vida. E posso dizer a você, se você conhecer a Deus verdadeiramente ao ponto de poder louvá-lo, de poder exaltá-lo e de poder adorá-lo no momento mais difícil da sua vida, o inimigo nunca, ele vai fugir, ele vai desaparecer, ele não vai entender a sua atitude, porque já vai estar, eu diria, tudo misturado nessa sua atitude de adorar no deserto, a sua gratidão, a sua fé, o seu amor, o seu respeito para com Deus, a sua reverência para com o Todo-Poderoso. Esse é o caminho do deserto, e nós colhemos os tesouros que Deus colocou para nós na nossa passagem por esse deserto. A Bíblia Sagrada diz, meus irmãos, que a última tentativa de Satanás foi essa: me adora. De qualquer jeito, não. Prostrado. Você que vai adorar a Deus, adora a Deus, mas prostrado. Deus não é seu tio. Não me leva mal, meus irmãos. Estou falando com amor no coração. Deus não é seu primo. E Deus não é seu brother. Deus é seu Deus. Ou ele é senhor da sua vida, ou ele não é senhor da sua vida. Ou a sua adoração é legítima em espírito e em verdade, ou a sua adoração está caindo num vazio completo. Vazio completo. Já tem isso. Ô, pai, brother. Brother o quê, rapaz? Respeito. Negócio de brother o quê? Negócio de... E os vitoriosos são assim. Eles recebem a palavra, eles se alimentam da palavra. Ponto primeiro nosso aqui foi o tesouro da palavra. Eles tomam a palavra para si, não ficam com aquela história, é, Deus está falando com o outro. Não, mesmo às vezes a palavra parecendo ser um tanto agressiva, mas não é. Tem prazer em dizer, a palavra foi para mim, eu recebo essa palavra, Deus está falando comigo, eu vou ser um crente melhor, eu estou me sentindo mais fortalecido. Agora o inimigo está perdido, porque quando ele vier eu saberei como responder. Não dá para adorar a Deus de qualquer maneira. Tem pessoas que querem adorar a Deus, meus irmãos, do seu próprio jeitão, da sua própria forma, de uma forma natural, de uma forma humana, de uma forma

questão da reverência, sabemos que é a questão, enfim, do entendimento da soberania de Deus, não é verdade? Sabemos que é o respeito, tudo isso, claro. Mas eu vejo tanta gente, meus irmãos, às vezes se prostrar diante de tantas outras. Alguns se prostram diante do homem, dão um beijinho na mão do homem, recebe lá de lá, sei lá, e fica lá. E outros vão lá, por que não perante o Senhor? É interessante como o homem tem aquela coisa de viver realmente pelas coisas que ele enxerga, pelas coisas que ele vê. Isso não explica necessariamente as questões da fé. É tão maravilhoso quando a pessoa consegue compreender que você não precisa ver. Se você tem fé, você não precisa enxergar. Você sabe que o seu Deus é maior do que todos os poderosos desse planeta juntos e muito mais, porque você se curva diante do homem, mas você não se curva diante de Deus. Porque você quer levar Deus na brincadeira, Deus na conversa, se apresenta a Deus, às vezes de formas até escandalosas, e perante o homem você quer tipo mostrar um certo respeito, só porque você está enxergando. Então onde está a sua fé? Eu não acho demais a gente se prostrar perante o Senhor, não. Eu não acho demais a gente prestar reverência a Deus, não. Eu não acho demais nós entendermos o nosso Deus como Deus poderoso e prestarmos a Ele a nossa obediência de jeito nenhum. Eu não acho demais nós respeitarmos a Deus como Deus deve ser respeitado, se é que nós podemos fazer isso. Não acho demais, não. Mas, meus irmãos, a verdade é que nós estamos acomodados, o nosso culto não é mais aquele culto inteligente, não nos apresentamos mais a Deus como um sacrifício vivo, e levamos as coisas de Deus na conversa. Participamos de cultos como se não estivéssemos participando. Ouvimos a palavra, mas nós não absorvemos nada da palavra. Às vezes, se perguntar para o irmão depois do culto qual foi o texto inicial, meu pai fazia isso comigo, meu pai fazia. Eu achava que meu pai era cruel. Meu pai ficava sentado no púlpito, eu lá embaixo, ele me dava a Bíblia, eu tinha uma vergonha de andar com a Bíblia, vocês imaginam? Naquele tempo que falar que era crente, só bastava falar que era crente, isso era motivo de gozação. E eu não levava a Bíblia, tinha vergonha. E o meu pai tinha aquele prazer, quando meu pai terminava o culto, a gente estava lá em casa, passava uma ou duas horas do culto, às vezes nós vimos meu pai, ele tinha o costume de... né? Quando ele vinha para o meu lado, eu já sabia o que ele ia perguntar. Onde foi que o pastor leu hoje? E eu tinha que saber. Se eu não soubesse, eu achava que era crueldade, mas não era. Era amor mesmo. Talvez o processo, talvez a forma, porque hoje nós estamos cheios das coisinhas, não é? Dos politicamente corretos, as questões do eufemismo, estamos hoje, as questões, eu diria, novas, que se aprenderam como se lidar com isso ou com aquilo, pode ser, mas o que meu pai queria é que eu estivesse prestando atenção no que Deus estava falando. Se perguntar para metade da congregação, onde foi que eu li semana passada, metade da congregação não sabe. Fala, mas irmão, que coisa mais antiga falar uma coisa dessa? É amor mesmo, meus irmãos. A palavra de Deus é um tesouro, e quem despreza esse tesouro, despreza o próprio Deus. Você vem à igreja, então que você venha adorar. Você está na igreja, então que você esteja na presença de Deus, e não olhe para mim, tipo assim, devo reverenciar o pastor? Sim, deve me respeitar, eu respeito você como seres humanos, servos de Deus. Claro que tem que existir aquele respeito entre um outro, irmãos em Cristo somos, mas a verdade é que você tem que entender que Deus está aqui. Você veio aqui para adorar a Deus, você veio aqui para sentir a presença de Deus, você veio aqui para comer a palavra de Deus, você veio aqui para adquirir cada vez mais confiança no seu Deus vivo e poderoso, você veio aqui para agradecer a Deus, e agradecendo a Deus, prestar a sua adoração. Você veio aqui em nome de Jesus para fazer com que Deus ficasse feliz com você, se apresentar a Deus, mas chega, não tenha mínimo, e não adianta reclamar, e não adianta falar, porque, mas um dia faz falta. Então, meus irmãos, olha, quando Satanás disse, você é prostrado, Jesus falou, não, pode sair, vai embora, porque está escrito.
ao Senhor

0: Teu Deus adorarás e só a Ele servirás. E a Bíblia diz que então o diabo deixou. Adora que o diabo, adora Deus que o diabo deixa. Adora Deus que o diabo sai. Adora Deus que as mazelas da vida vão embora. Adora Deus que você vai progredir. Mas continua nessa sua vida medíocre, esse seu espíritozinho sindicalista, que você vai ver, você nunca vai sair dessa mediocridade que você está vivendo. Pastor, que dureza de palavra é essa? Não, é amor mesmo. Deus quer que você prospere. Como pastor, eu quero que você prospere. É um prazer ver você abençoado. É um prazer ver Deus levantando você. É um prazer ver Deus abençoando a sua família. Eu estava no rádio ontem à noite e um rapaz ligou e disse: pastor, eu era assaltante, eu fui preso pelo artigo 157 e depois teve um problema, saímos e houve crime e tal, 21 anos de cadeia, mas o Senhor me libertou e eu, enfim, conheci Jesus há 15 anos e Deus falou: você não volta mais não, deixa que eu providencio tudo. E o irmão disse: olha irmão, estou bem espiritualmente, Deus me abençoou, eu que roubava para comprar chinelo, agora eu tenho tudo, tenho loja, tenho casa. É uma maravilha ver quando a pessoa se volta a Deus Espírito e verdade para adorá-lo, para reverenciá-lo, e a mão de Deus começa a operar na vida dele. Mas meus irmãos, não é que enfim assim, tipo, não é que eu fico depressivo a ponto, vou morrer de ver a tristeza do irmão. Mas tem tantos irmãos que você conhece, eu conheço, que nunca saem daquela vidinha miserável e nunca sairão, porque não são verdadeiros adoradores. Porque não entenderam a questão da adoração, não são agradecidos a Deus, são reclamões, maldizentes a cada dia. Adora a Deus, porque o inimigo vai sair da sua frente. Adora a Deus direito, em espírito e em verdade, é direito. E o inimigo vai sair, você vai ter autoridade de dizer o que Jesus disse: vai-te, Satanás, porque está escrito na palavra, aprendi no tesouro que encontrei no deserto, a palavra que somente ao Senhor teu Deus adorarás e a Ele servirás. Essa é a palavra de Deus no caminho do deserto. Tesouros que nós encontramos no deserto. Palavra de Deus, confiança e a verdadeira adoração. E que assim sejamos vitoriosos. Em nome de Jesus Cristo. Deus abençoe você, igreja. Espírito de Deus, siga falando da sua vida. Não repare não, meus irmãos. Tem uma irmã que toda vez que eu prego com entusiasmo, ela diz que eu estou bravo. Eu não estou bravo, não. Não. Pregar é isso. Pregar é essas intercalações, e às vezes você fala mais devagar e tal, mas tem que ter essas entonações, esses ritmos, isso é pregação. Não é braveza, não, é amor de Deus mesmo. Deus abençoe você. Vai ser um prazer ver você cada vez melhor, cada vez mais abençoado, cada vez mais cheio da graça e da glória de Deus. Amém? Que Deus nos abençoe. Coloquem-se de pé. Vamos agradecer a Deus em oração, Senhor meu Deus. Obrigado por essa palavra, obrigado por esses corações, ó Deus, férteis. Esses corações que receberam a sua palavra, esses corações, Senhor meu Deus, que aprenderam, ó Deus amado, no deserto, que ali existem tesouros e estão assimilando essa palavra. Senhor meu Deus, que a bênção do Senhor esteja sobre nós. Nós queremos ter autoridade, Senhor, e que essa autoridade venha do Senhor e da sua palavra, para repreender o mal, para repreender o adversário, para saber a quem estamos adorando. Senhor meu Deus, em nome de Jesus, seja conosco, seja com essa igreja, seja com esse povo, abençoando grandemente, repreendo todo o mal, toda a enfermidade. Repousa sobre nós a tua paz, as tuas bênçãos, o teu poder, em nome de Jesus Cristo, que essa gente, meu Deus, seja uma gente adoradora, adoradora, que esse povo seja um povo adorador sempre, Senhor, que esse povo, meu Deus, tenha entendido, Senhor, esse conceito, que esse povo, ó Pai, no momento mais difícil, no momento mais, eu diria, tenebroso da vida, possa se levantar, ó Deus, e adorar o Senhor, exaltar o nome do Senhor, reverenciá-lo, dobrar-se, prostrar-se, ajoelhar-se perante Ti e glorificar o nome do Senhor. E assim, ó Deus, eu sei que a autoridade do Senhor virá e o inimigo fugirá e não mais voltará. Deixará o inimigo todo tipo, Senhor meu Deus, de proposta, oferta, tentação, e o Senhor enviará certamente os seus anjos para servir o seu povo, para servir a sua igreja, para abençoar, Senhor. Abençoa, Senhor, abençoa grandemente, grandemente, grandemente, grandemente todas essas pessoas que estão se compromissando contigo para serem verdadeiras adoradoras, em nome de Jesus Cristo. Amém, Senhor. Amém, amém. Podem bater as palmas para Jesus. Olha, nós vamos ungir vocês com azeite. Vocês que estão aqui, que ainda não se entregaram para Deus, entregue as vossas vidas na mão de Deus, para que vocês possam adorar a Deus em espírito e em verdade. Vocês que estão aqui, estão afastados dos caminhos do Senhor, reconsiderem o vosso posicionamento perante o Senhor. A distância que existe entre vocês e Deus, Deus não quer essa distância. Você que por alguma razão se apartou, saiu da presença de Deus, reconcilia-te com Deus. Deus ama tanto você. Deus não tem prazer no seu sofrimento, na sua dor e nem na sua perdição. Entrega o teu caminho, ou seja, entrega a tua vida ao Senhor. Deixa Deus cuidar de você. Garanta-se, ou seja, tenha garantia que o seu nome está no livro da vida. Deus quer escrever o seu nome lá, fazer o seu registro, a sua inscrição, para você morar na glória, quando o Senhor assim fizer a chamada. Receba esse Deus, receba o nosso Senhor Jesus Cristo como seu Salvador pessoal, e tenha a esperança de uma vida tranquila, e também de uma morte tranquila. Quem tem Jesus não tem medo de nada, porque Jesus venceu tudo para nós e por nós na cruz do Calvário. Receba esse Deus como Deus da sua vida. Receba esse Senhor Jesus como seu Senhor e Salvador, e seja feliz.
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0: Que Deus abençoe, queridos irmãos, aceite a paz do Senhor Jesus. Hoje, dia 1 de julho de 2026, deste lado comunicando com vocês, seu irmão em Cristo, Rivar Silva, estamos ao vivo e direto do Templo da Glória de Deus e nós estamos já nos preparando para o grande clamor da intercessão. Daqui a pouquinho, evangelista Maria Lorena vai estar orando, queridos irmãos, uma hora de clamor a Deus, intercedendo por aqueles que precisam de um milagre. Por isso, eu já quero dar as boas-vindas para todos que estão nos acompanhando através de áudio e vídeo, Facebook, Instagram e YouTube, e você que está pela rede de rádio também, você que deseja migrar da rede de rádio, vá lá para o YouTube, coloque IPDA Oficial, a Igreja Pentecostal Deus e Amor Oficial, e você já vai estar automaticamente acompanhando direto do Templo da Glória de Deus. Daqui a pouquinho, evangelista Maria Lorena, ela vai orar para Jesus curar, ela vai orar para Jesus salvar, ela vai orar para Jesus libertar, ela vai orar para Jesus fazer um grande milagre na sua vida. E eu já pergunto para você, você precisa de oração? Quem precisa de oração já vai escrever agora, mandar os seus pedidos de oração, você agora vai compartilhar nos grupos do WhatsApp, vai enviar para o maior número de pessoas que você possa enviar, para que outras pessoas também possam ser agraciadas por este momento de oração. Todas as noites nós estamos aqui na fé, neste momento de intercessão, clamando por aqueles que estão precisando da ajuda de Deus. Você que está hospitalizado, não perca a fé, Jesus vai te curar. Você que está no seu ambiente de trabalho, Jesus vai te visitar. Você que está na sua casa, perdeu a noite de sono, não está tendo paz para dormir, uma perturbação, Jesus vai trazer bênção para você, que você vai sentir a graça de Deus resplandecendo sobre a sua vida e sobre a sua casa. Então já prepare a fé, prepare o coração, porque 3 minutinhos separa do momento deste grande clamor, e eu tenho certeza que em 3 minutos dá para você fazer muitas coisas, meu irmão. Dá para você já compartilhar, dá para você marcar alguém aí nos comentários do Facebook, do Instagram, e automaticamente essas pessoas, elas farão parte também deste grande clamor. O clamor que nós estamos realizando diariamente em prol daqueles que necessitam. E esse é um horário peculiar de Deus. À meia-noite, a Bíblia diz que Paulo e Silas se despertou e naquela noite um, queridos irmãos, estava orando, outro estava louvando. E a Bíblia diz que o de repente de Deus surgiu através da oração e através do louvor. Você vai orar e Deus vai fazer um grande tremor. Aí, meu irmão, que aquilo que estava servindo como obstáculo vai cair por terra, porque a oração da madrugada vai timbrar a terra, como diz os nossos irmãos espanhol. Por isso, você não pode ficar mais do jeito que está. Nós vamos dobrar o joelho, nós vamos clamar, nós vamos buscar, vamos pedir a Deus para todos que já mandou o seu pedido de oração. Olha quantos nomes: nossa irmã Judite, nossa irmã Barcelona, nossa irmã Rita, nosso irmão Solidar, nosso irmão, isso, Daniel. Olha quantos nomes estão chegando de pessoas que necessitam ser abraçado por Jesus através desta oração. O salmista, no Salmo 120, eu sempre utilizo esse versículo para você, esse capítulo, ele diz claramente: no dia da minha angústia, clamei ao Senhor e Ele ouviu a minha oração. Você que está angustiado, você que está desesperado, você que está deprimido, você que está passando por um processo na sua vida, aí dentro de um presídio, dentro de um hospital, clame a Deus, meu irmão, clame a Deus e Deus vai arrancar toda a angústia. Clame a Deus e Deus vai tirar todo esse peso que está na sua vida. Clame a Deus e você vai ver o que este Deus, ele é capaz de fazer em prol da sua vida. Prepare a fé, porque falta apenas 1 minuto. um minuto e a serva do Senhor já está preparada para clamar a Deus e apresentar a vida daqueles que necessitam de libertação, de transformação através da oração. Quero convidar também a todos para fazer parte também nesta grande quinta-feira, início de uma grande campanha. Iremos iniciar aqui no Templo da Glória de Deus. Evangelista Antônia Bolchá vai ministrar a palavra de Deus e orar no culto da Fundação Reviver, e você pode trazer seus donativos, as suas contribuições para ajudar a Fundação Reviver. Sexta-feira da libertação, você já sabe, 7, 9, 11, às 3 da tarde e às 7 da noite, em nossa sede mundial. Deus tem algo muito grande preparado para você. 9 da manhã estarei, 3 da tarde, presbítero Kleber, e às 7 da noite, nosso irmão querido, nosso irmão Alan. Queridos irmãos, zero hora, está marcando os ponteiros na capital dos bandeirantes. Neste momento, o Brasil, o mundo todo, unido com a sede mundial, neste momento de um grande clamor. Deus abençoe sua vida, Deus te guarde, não sai daí não, porque já está conosco, evangelista Maria Lorena.
1: De casa, com a gloriosa paz do Senhor Jesus, quem vos saúda é a sua irmã em Cristo, Maria Lorena. Damos graças ao Senhor por mais um dia que se passou e mais uma madrugada na presença do poderoso Deus. Não perca, na Avenida do Estado, 4.568, Liberdade, o Templo da Glória do Senhor. Temos culto em todos os horários. Traga a tua família, venha buscar o poder de Deus para você e para toda a tua querida família. Creia que teu milagre é certo. Dobramos nossos joelhos para entrar em oração na presença do Senhor. Oramos ao Senhor ainda no Salmo 106. E o verso 4 nos revela: lembra-te de mim, Senhor, segundo a tua bondade para com teu povo. Oramos ao Senhor, Senhor meu Deus e meu Pai, em nome de Jesus entramos agora, mais uma vez na tua presença para te agradecer, pelo dia que passou, pelos momentos, Senhor, de alegria na tua presença, meu Pai. Nós te damos graças, graças pelo cuidado, porque até aqui nos ajudou o Senhor. Pai, estenda as tuas mãos, Senhor. Abençoa agora, meu Pai, o descanso do teu povo. Lembra do teu grande amor, da tua misericórdia. Estenda as tuas mãos ensanguentadas, meu Deus. Vai abençoando, meu Pai, aquela criança, meu Deus, que necessita da tua misericórdia, meu Pai. Lembra dos pequeninos sobre a face da terra. Pai, estenda tuas mãos ensanguentadas, Senhor, sobre cada criança enferma, Pai. Aquela criancinha, meu Deus, que não sabe aonde está a dor, alcança aquela criança, meu Pai. Derrama sobre ele a tua graça, a tua unção, o teu renovo. Vai derramando o teu poder, meu Pai. Lembra, Senhor, que a tua palavra, ela é tão clara que o Senhor escuta a voz dos pequeninos, meu Pai. Aquela criança não sabe falar, aonde está a dor, mas o Senhor conhece cada lágrima, meu Deus, vai de encontro àquela criança, meu Deus, desamparada. Dá o grande livramento pela tua misericórdia. Pai, em nome de Jesus Cristo, eu entro na tua presença para rogar a tua misericórdia. Abençoa a saúde daquele pai, daquela mãe. Ajuda eles, meu Deus. Senhor, tu pode abrir porta onde não há porta. Tu és o Deus que provê a necessidade da família. Alcança essa pobre família. Muitas vezes desesperado, Jesus querido, vai consolando as famílias ali no país de Venezuela, meu Pai. Senhor, imagina a dor e a angústia daquela mãe gritando por socorro debaixo de escombros, meu Deus. Dá o grande livramento, meu Pai. Em nome de Jesus, alcança a nação do país de Venezuela, Pai. Lembra do teu grande amor, da tua misericórdia. Estenda tuas mãos amigas, meu Pai, aonde ainda tem o sobrevivente, Jesus querido, debaixo, Senhor, dos escombros. Pai, alcança aquela vida, dá mais uma chance. Repreendo o espírito de morte, meu Pai. Vai derramando a tua graça, Senhor. Abençoa, meu Deus, o corpo de bombeiro, os militares que estão empenhados nesta obra. Pai, os civis também que estão chorando, ajudando no resgate daquelas vidas. Pai, lembra do teu grande amor, meu Deus. Vai derramando a tua graça soberana. Pai, eu creio, meu Deus, que tu és santo, tu és socorro bem presente na hora da angústia. Pai, guarda com vida aquela pessoa até chegar o momento do resgate. Senhor, assim como tu sustentou a Elias, meu Deus, em Querite, Jesus querido, o Senhor manteve as águas e o pão, Pai. Eu creio que tu és o mesmo Senhor. Lembra do teu grande amor agora. Escuta o grito daquela pessoa, Pai, que grita por socorro, por ajuda, meu Deus. Dá o grande livramento nesse país, Senhor dos exércitos. A tua palavra me revela que a tua mão não está encolhida e nem teu ouvido agravado, meu Pai. O Senhor tem poder de estender a tua mão. Vai de encontro da necessidade venezuelana, meu Pai. Abençoa aquelas, mas Jesus querido, estenda as tuas mãos, Senhor. Em nome de Jesus entregamos essa nação aos teus cuidados. Pai, vai derramando a tua graça, Senhor. A Fundação Reviver está empenhada. A Fundação Help, Deus e Amor, meu Pai, está enviando as ajudas, meu Deus. Usa a nossa querida presidente presidente, a irmã Erine Miranda, vice-presidente, a cantora Débora Miranda, pai, usa, Senhor, o pastor Lorival, o presbítero Davi Neto, meu pai, lembra do teu grande amor, meu Deus. Eu sei que muitos, meu pai, estão indo ao encontro da necessidade dessa nação. Confirma, meu pai, a tua grande misericórdia. Em nome de Jesus, eu te suplico agora, aqueles hospitais, meu Deus, aonde tiver alguém entubado naquele país, meu pai, toca no mais profundo da saúde. Em nome de Jesus, nós te imploramos a tua misericórdia rica, clama. Pai, alcança aqueles leitos agora. Guarda, guarda aquelas almas, Senhor, que estão tão feridas, meu pai, livra elas de uma infecção hospitalar, derrama sobre eles a tua graça maravilhosa, meu pai, o rica lama tuni, rica lama sirica lama. Como é maravilhoso, meu Deus, saber que o Senhor é socorro bem presente, assim como o salmista Davi orou, meu pai. Ele disse: elevo meus olhos para os montes, de onde virá o meu socorro, meu pai? Nós cremos no socorro lá do alto, nós cremos no mover das tuas mãos, Senhor. Nós cremos no teu grande nome, meu pai. A tua palavra me revela, operando, Deus, quem poderá impedir? Pai, opera sinais, prodígio e maravilha, opera para a tua glória, meu pai. Livra as criancinhas, meu Deus. Quantos sequestro de criança, meu pai, quantos momentos de lágrima naquela nação, Senhor Jesus, eu creio no agir do teu Espírito Santo, na tua misericórdia, restaura, reclama, reclama, renova a esperança daquele pai, que em pranto busca, meu Deus, a seu filho, a sua filha, meu pai. Lembra do teu grande amor, meu Deus. Pai, em nome de Jesus, eu creio, Senhor, que teu nome será glorificado naquela nação, meu pai. Lembra dos irmãos, Senhor, que estão ali de joelho dobrado na igreja, derramando lágrimas e pedindo socorro. Pai, ouve a oração do teu povo. O Brasil e o mundo estão unidos em oração e clamando por esta nação. Pai, em nome de Jesus, Senhor, eu creio que o Senhor dará o grande livramento, meu pai. Lembra da nação brasileira, meu pai. Livra a nação brasileira, meu pai. Livra, Senhor, pela tua misericórdia. Reconhecemos o nosso pecado. Reconhecemos a nossa falha. reconhecemos a carência do teu amor, meu Pai. Em nome de Jesus, Senhor, lembra no poder do teu sangue, lava nosso interior, meu Pai, limpa-nos de todo pecado, perdoa nossa negligência, Senhor, perdoa nossos pecados por amor do teu nome. Pai, entregamos a nação brasileira aos teus cuidados, meu Deus, quanto sofrimento, quanta luta, quanta lágrima, meu Pai, quanta família desempregada, Senhor, abre porta onde não há porta, meu Deus, venha suprir a necessidade no lar de cada família, meu Pai, venha, Senhor, restaura o nosso Brasil, meu Pai, restaura para a tua glória, meu Deus, lembra da tua misericórdia, Pai, ensina-nos a amar as almas perdidas, ensina-nos a amar, meu Deus, aquela alma sedenta de ouvir a tua palavra, aquela alma deprimida, meu Deus, quantos e quantas noites sem dormir por causa da depressão, o Senhor, a insegurança, meu Pai, é tão grande, Senhor, a tua palavra me revela que o anjo do Senhor se acampa ao redor de quem o teme, o livra de todo mal. Pai, livra pela tua misericórdia, livra por amor do teu nome, meu Pai. Repreenda, meu Deus, toda insegurança, repreenda todo espírito do medo, Pai, repreenda toda ira maligna, quanta perturbação no lar daquela pessoa, ela escuta passos, Senhor, ela escuta a porta abrindo janela, mas o sangue que tu derramou lá na cruz do Calvário tem poder para repreender esta legião do inimigo, Pai, repreenda esses demônios, Jesus, repreenda pelo poder da tua palavra, repreenda pelo poder do teu sangue, em nome de Jesus, Satanás, pega essa tua bagagem, saia, saia, saia pelo poder que há no sangue de Jesus e no poder da palavra, Pai, estenda as tuas mãos, Senhor, sobre aquela mãe que chora em ver o sofrimento do seu filho, meu Pai. Alcança aquele jovem, meu Deus. Alcança por amor do teu nome, meu Pai. Repreenda o demônio do suicídio. Repreenda toda a fúria das trevas. Toda a diversidade no meio da família. Pai, guarda a tua igreja, meu Deus. Quantos jovens que já desistiram da caminhada. Pai, já não tem alegria da salvação. Estão buscando alegria onde não há, meu Pai. Traga esse jovem de volta para a tua casa. Traga Pega esta jovem, meu Pai, repreenda a sedução do inimigo, repreenda a oferta das trevas, Jesus querido. O mundo lhe cheira a morte, meu Pai, o mundo só traz sofrimento, meu Deus. Livra, livra esta mãe que ora pela família, que clama, Senhor, incansavelmente pelo seu filho. Pai, em nome de Jesus Cristo, vai derramando o teu poder soberano, vai derramando a tua graça, Senhor. Traga aquele jovem, meu Pai, viciado na droga, na cocaína, na heroína, meu Pai. Traga aquele jovem viciado na maconha, meu Pai. Traga aquele pai de família viciado na bebida alcoólica, Senhor. Olha a situação daquele pai de família. Olha o pulmão da maneira que está, por causa do vício, meu Deus. Repreenda a ira do inimigo, repreenda a diversidade, meu Pai. Repreenda pelo poder da tua palavra. A tua palavra é vida, a tua palavra é paz, a tua palavra é segurança. Pai, quando está escrito que 1.000 cairão ao teu lado, 10.000 à tua direita, mas nós não seremos atingidos pela segurança da tua palavra. Senhor, eu creio no teu poder soberano, meu Pai. Alcança agora de uma maneira especial toda a diretoria da nossa querida igreja. Pai, contempla a saúde da nossa querida irmã Irene Miranda, meu Pai. Ah, Senhor, acrescenta anos de vida para a tua serva. Pai, lembra do peso da responsabilidade que está sobre seus ombros, Pai. É necessário a tua ajuda. Ela sozinha, ela não consegue, meu Deus. Mas se o Senhor for com ela, o teu nome será glorificado. Pai, dê saúde para a cantora Débora Miranda. Senhor, toca, toca na saúde dela, Pai. Repreenda toda a fraqueza, meu Pai. Repreenda, fortaleça, Senhor, a vida da tua serva. Ajuda-la a descansar na tua palavra. Pai, restaura a saúde do nosso querido pastor Lorival de Almeida, meu Pai. O teu filho desde criança te servindo, meu Pai, te adorando, louvando o teu nome, anunciando o teu evangelho, meu Pai. Lembra que ele está, Senhor, lembra que ele precisa da tua ajuda. Repreenda toda a enfermidade, repreenda toda a inflexão pulmonária, repreenda pelo poder da tua palavra. Restaura, Senhor, o teu filho, meu Pai. Senhor, dai-nos alegria de mais uma vez ver-lhe pregando a tua palavra. Lembro o quanto que o Senhor usou ele para nós ensinar a tua palavra, Pai. Restaura, Senhor, a saúde do teu filho. Restaura as forças do teu servo, Pai. Ajuda também o Davi Neto, Senhor. Ele precisa, meu Deus, turicão, abacicla, Pai, Tu levantou esse jovem com poder tão grande, com uma sabedoria tão linda e tão maravilhosa. Pai, usa os Teus servos, Senhor. Derrama sobre eles a Tua graça, Pai. Derrama Teu poder, meu Deus. Vai derramando pelo poder da Tua palavra. Ajuda o pastor Milton, a sua família. Ajuda o pastor Osmar Antônio, Senhor. Ali no país do Peru, alcança a nação peruana. Uma nação que ora tanto pela pátria brasileira. Pai, recompensa Teus filhos, Tuas filhas, dando força, meu Pai. Salva o país do Peru, Senhor. Dê a eles a Tua vitória, Pai. Vai de encontro do pastor Marcos e a família. Fabrício Viata, sua família, meu Pai. O pastor Gere, a família, Senhor. O pastor Wilson, Maria José, meu Pai. Alcança toda a diretoria, alcança a diretoria da Fundação da Help. Vai derramando a Tua graça soberana. Eu creio que é grande a obra que o Senhor ainda tem para realizar, meu Pai. Levanta, levanta homens e mulheres capacitada, meu Deus, para trazer as almas. Capacita cada pastor, meu Pai, e ensina-nos a amar uma alma perdida, meu Deus. Ensina-nos a amar aquela alma, Senhor, que ninguém valoriza, meu Pai. Em nome de Jesus, abraça aquela alma, abraça aquela alma, Senhor, que não tem onde reclinar a cabeça. Vai de encontro daquela alma, meu Deus, repreenda todo o dardo do inimigo, repreenda todo o pensamento maligno, liberta aquele sem teto, Jesus querido, liberta por amor do Teu grande nome, meu Pai. Quem sabe a família já abriu a mão, meu Pai. Quem sabe a família já falou, não tem mais jeito. Mas a Tua palavra, ela é tão clara, que o Senhor não faz acepção de pessoa. O Senhor ama a todos, meu Pai. O Senhor derramou o Teu sangue no Calvário. Senhor Jesus, foi pelos enfermos, foi pelas almas perdidas, meu Pai. O Senhor não veio pelo justo, mas o Senhor veio, meu Pai, por aquela alma sofrida, aquela alma perdida, meu Pai. Aquela alma que é carente de um abraço, que é carente da Tua misericórdia. Abraça aquelas almas agora, meu Pai. Revela o valor que ela tem, meu Deus. Derrama a Tua graça soberana. Pai, quantas almas, quanto sofrimento, quantos momentos de dor, de angústia. Lembra do Teu grande amor, meu Pai. Estenda as Tuas mãos, Senhor. Eu te suplico, é no nome de Jesus, por aquele pai de família que foi sequestrado, por aquela mãe de família, meu Pai, por aquela criancinha sequestrada, meu Deus. Senhor Jesus, eu creio no teu grande livramento. Livra essas almas, meu Pai. Livra pelo poder da tua palavra. Livra, dá um livramento de assalto. Livra pela tua misericórdia. Pai, acampa, em volta da humanidade, meu Pai. Acampa teus anjos agora. Derrama a tua graça soberana, meu Pai. Ai, derramando o teu Espírito agora, repreenda pelo poder da tua palavra, repreenda todo câncer maligno, todo tumor cerebral, meu Pai, todo câncer na garganta, Jesus querido, repreenda todo tumor no pulmão, toda inflexão crônica, meu Pai, toca na pleura pulmonária, Senhor, toca no mais profundo do coração, Jesus querido, o que é para ti, meu Pai, desentupir uma veia entupida, meu Pai, dá o livramento de uma parada cardíaca, de um derrame cerebral, meu Pai, livra pelo poder da tua palavra, toca no esôfago, Senhor, toca na bilis, na vesícula, no baço, toca no fígado dessa pessoa agora, Pai, repreenda toda lesão, repreenda todo cálculo, Senhor, que está se formando, repreenda pelo poder da tua palavra, Senhor, repreenda agora toda hérnia maligna no estômago, todo tumor, toda úlcera cancerosa, toda castrite, Jesus querido, repreenda toda enfermidade intestinal, em nome de Jesus, saia, saia, saia, saia a enfermidade maligna agora, Pai, restaura os rins dessa pessoa, restaura pela tua misericórdia, repreenda toda a enfermidade, repreenda toda a inflexão na bexiga, no útero, nas trombas, Pai, na próstata, em nome de Jesus, saia, saia, saia, toda a enfermidade pelo poder da palavra, Pai, toca na medula óssea, Senhor, toca nos ossos dessa pessoa, toca nos nervos, na pele, meu Pai, lembra que a tua palavra, ela me revela, eu sou Senhor que te saro, Pai, eu creio no poder desta palavra, vai repreendendo o espírito de enfermidade, todo espírito da mudez, da cegueira, Pai, toda opressão, todo dardo maligno, todo pensamento satânico, em nome de Jesus, Satanás, saia, saia, saia pelo poder que há no sangue do Calvário, Senhor Jesus, visita agora aquela pessoa que está no leito de dor, meu Pai, entra em cada hospital, Senhor, entra pela tua misericórdia, vai de encontro das enfermeiras, meu Pai, encontro da medicina, dos médicos, os enfermeiros, meu Pai. Oh, meu Deus, coloca amor no coração deles. Pai, repreenda toda a ira, todo o cansaço, toda a fadiga maligna, meu Pai. Vai queimando pelo poder do teu sangue. Entra em cada UTI aqui no Brasil. Entra, Senhor, na América Central, América do Sul, meu Pai, América do Norte, aonde tiver um leito de enfermidade, meu Deus, visita e alcança agora. Estenda tuas mãos ensanguentadas sobre os presídios, meu Pai. Lembra do teu grande amor, meu Deus. Julga cada causa com justiça. Senhor, tu conhece toda a verdade, meu Pai. E eu creio, meu Deus, que tu és advogado por excelência. Alcança a grande Ásia, Senhor. Vai de encontro de Filipinas, meu Pai. Salva a nação, meu Deus. Salva Jesus querido. Salva o país do Japão. A China vermelha, meu Pai. Lembra da Coreia do Norte, a Coreia do Sul. Pai, aonde tiver alma, Senhor. A grande Índia, meu Deus, lembra na tua misericórdia do país do Nepal, a Indonésia, Senhor, alcança essas almas agora, no Oriente Médio, Jesus querido, livra Israel, meu Pai, alcança todas as nações, meu Deus, lembra do teu grande amor, meu Pai, estenda tuas mãos sobre a Arábia, Afeganistão, Paquistão, Jesus querido, alcança essas nações agora, levantando a bandeira da salvação, levanta por amor do teu nome, Pai, estenda tuas mãos sobre a Rússia, lembra da Ucrânia, Pai, dá o livramento, paralisa, meu Deus, aquele demônio assassino, meu Pai, paralisa pelo poder da tua palavra, paralisa esta guerra, Jesus querido, assim como o Senhor fez uma grande obra ali no país de Angola, meu Pai, naqueles 71 dias de jejum, Pai, o Senhor paralisou o inferno, o Senhor terminou com aquela guerra, meu Pai, não é diferente, Jesus querido, olha o sofrimento da Ucrânia, meu Pai, alcança teu filho na Ucrânia, aquele pai de família,

teu grande nome, Pai. Quantas famílias chorando, Jesus querido. Quantas famílias desesperadas, meu Pai. Mas eu creio, meu Deus, que o Senhor é soberano, esperada, meu Pai. Mas eu creio, meu Deus, que o Senhor é soberano. Pai, estenda tuas mãos sobre a Oceania. Pai, lembra do teu grande amor, meu Pai. Visita a Arábia, Jesus querido. Quantas almas que ainda não conhecem o verdadeiro evangelho, a verdadeira fonte, que é o Senhor, meu Pai. Levanta homens e mulheres, Senhor, com verdadeira visão de alma, meu Pai. Senhor Jesus, ensina-nos a amar as almas. Ensina-nos a amar aquela alma sofrida, meu Pai. Ensina, por amor do teu grande nome. Pai, nós não queremos glória, nós queremos almas, Senhor. Lembra das almas sofridas, meu Pai. Lembra pela tua misericórdia, Pai. Eu creio no poder da tua palavra, Senhor. Abençoa, meu Pai, a grande África. Senhor, aqueles irmãos tão sofridos, meu Pai, muitas vezes só tenho alimento uma vez por dia, mas se o Senhor suprir, meu Pai, abre porta onde não há porta, meu Pai, alcança a África, Senhor, alcança pela tua misericórdia, Pai. Lembra do teu grande amor, Senhor. Estenda tuas mãos ensanguentadas, meu Pai. Eu creio que tu és provedor. Pai, toca no coração, Jesus, da humanidade. Toca, meu Deus, Senhor, ensina-nos a amar os pobres. Aqueles que não têm um pão de cada dia, meu Pai. Senhor, provê para a tua glória, meu Pai. Provê a necessidade, o medicamento és tu, Jesus querido. Muitas vezes a fé não alcança, meu Pai, mas eu sei que o Senhor é poderoso para entender a cada um, meu Pai. Vai de encontro da necessidade, Senhor. Derrama a tua graça, Senhor. Abençoa, meu Deus, a grande Europa. Alcança, Senhor, cada país, meu Pai. Vai derramando a tua graça soberana, meu Pai. Levanta, levanta aquela nação, Jesus querido. Estenda tuas mãos, Senhor, sobre o país da Inglaterra, meu Pai. Quantas igrejas fechadas, quantos templos, Pai, que estão abandonados, meu Pai. Senhor, aquela primeira chama pentecostal, aquele primeiro avivamento, meu Deus, voltamos a implorar agora, aviva a tua obra no meio dos teus anos, aviva a tua igreja, meu Pai, traga um avivamento, meu Deus, aviva o jovem Jesus querido, traga um avivamento pentecostal, meu Pai. Aviva a tua igreja, aviva, Senhor, aviva teus obreiros, as obreiras, as anos, Daniel, Jesus querido, traga um avivamento, meu Pai, aviva os diáconos, os presbíteros, os pastores, os evangelistas, meu Pai, em nome de Jesus, meu Deus, traga um grande avivamento para a tua

0: Glória, Pai, eu creio que Tu és soberano, Tu és poderoso, meu Pai, usa nossa diretoria, traga o avivamento sobre a igreja, Deus e amor, derrama uma porção dobrada, Pai, derrama Teu Espírito Santo, derrama esta graça rica, lama tu ni rica. Clama, ah, se reclama, tu me reclama, sim, ah, reclama, tu me reclama, sim, reclama, Pai, aviva as mulheres de fé, Jesus querido, aviva os homens, Pai, os grupos de louvores, aviva a mocidade, meu Pai, lembra do jovem para Tua glória, Pai, estenda as Tuas mãos soberana, ai, derramando a Tua graça maravilhosa, ai, como é lindo derramar lágrimas perante o Teu trono, o que nós queremos é a alma, meu Pai, traga os católicos, Jesus querido, estenda as Tuas mãos, meu Pai, traga o desviado de volta, meu Deus, aquela ovelhinha minha triste abatida, meu Pai, saiu da igreja, meu Deus, e hoje ele não tem força para voltar, Pai, toca, toca, toca, reclama, se reclama, reclama, tu me reclama, se reclama, Pai, toca agora no mais profundo da sua alma, Pai, estenda as Tuas mãos, Senhor, a Tua igreja está de porta aberta, a Tua igreja está de braço aberto, para acolher essas almas sofridas, meu Pai, Senhor, lembra que está escrito na Tua palavra, o cair é do homem, mas o levantar é do Senhor, levanta essas almas, Senhor, restaura, meu Pai, dá mais uma chance, mais uma oportunidade, meu Pai, estenda as Tuas mãos sobre todas as igrejinhas, lá no sertão, nas ribeirinhas, meu Pai, aquela igrejinha, meu Deus, Senhor, que é difícil o acesso, mas ali tem almas, meu Deus, vai de encontro daquelas almas, Pai, usa os pregadores, meu Deus, glorifica Teu grande nome, meu Pai, renova os mais excelentes dons a Tua graça, Pai, em nome de Jesus eu te suplico, restaura este lindo dom da cura, o dom de maravilha, meu Pai, ai, que coisa mais linda, o dom de língua, interpretação de língua, meu Pai, o dom da fé, o dom do amor, meu Pai, vai derramando Teus preciosos dons, Senhor, alcança aquela vida que está de joelhinho dobrado, chorando diante da Tua presença, derrama a Tua graça soberana, meu Pai, em nome de Jesus, Senhor, eu creio na restauração, eu creio no Teu grande milagre, meu Pai, eu creio que o Teu nome será glorificado, Senhor, é tão lindo ver um paralítico soltando as muletas, levantando da cadeira de roda, é tão lindo ver alguém glorificando o Teu nome, sendo curado do câncer, da lepra, da AIDS, o coronavírus, meu Pai, o inimigo já havia decretado a morte. Aí o dono da vida, que é o Senhor, chega com a sua glória imensurável, meu Pai, opera aquele sinal, aquele prodígio, aquela maravilha, em nome de Jesus Cristo. Levanta e anda, levanta essa muleta, levanta dessa cadeira de roda. Este fogo que tu estás sentindo já é a graça soberana da presença de Deus. Levanta e anda em nome de Jesus Cristo. Deus, estenda as tuas mãos, repreenda toda a cegueira, repreenda pelo poder da tua palavra. Senhor, estenda as tuas mãos, assim como o Senhor curou o meu pai, aquele cego. Jesus querido, o Senhor não mudou, meu pai, o Senhor é o mesmo, meu pai. Apenas um toque das tuas mãos sobre as vistas dessa pessoa e ela verá a tua glória, a tua grandeza. Repreenda esse espírito da surdez, em nome de Jesus Cristo. Saia, saia, saia toda surdez, toda mudez, solta a língua agora, pelo palavra e pelo poder do sangue. Senhor, estenda as tuas mãos, Senhor. Aquela pessoa não consegue ficar em pé de tanta dor nos ossos, Senhor. Pai, apenas um toque das tuas mãos e aquele osso será restaurado. Pai, o que é para ti, meu Pai, fazer a tua obra é coisa como nada. Tu nos conhece por dentro e por fora. Tu conhece a intenção de cada coração. Tu conhece cada família, meu Pai. Nada te é oculto, meu Deus. Nada, nada, meu Pai. O Senhor vê o que nós não vemos. O Senhor ouve o que nós não ouvimos. Pai, eu te peço a tua misericórdia. Pai, ajuda-nos a ser fiel, ajuda-nos a amar, meu Pai. Tira toda a hipocrisia, Senhor. Não deixa nós ser hipócritas, meu Pai. Não deixa nós abraçar por frente e falar mal pelas costas, meu Pai. Eu sei que é um pecado tão terrível, Pai, o apontar do dedo, meu Deus. Lembra da tua misericórdia e perdoa, Pai. Não deixa nós criticar o nosso próximo, Pai. Tu conhece a dor de cada um. Muitas vezes, Pai, julgamos injustamente, falamos aquilo que não convém para nós falar. Perdoa esse grande pecado, meu Pai. Senhor Jesus, arranca toda inveja, arranca pela raiz, meu Pai, arranca pelo poder que há no teu sangue. Pai, tira toda vanglória de dentro de nós. Arranca, Senhor, pelo poder da tua palavra. Ensina-nos a ter uma mente pura, um coração regenerado, Senhor. Ensina-nos a ser verdadeiros, meu Pai. Senhor, não deixa, meu Deus, o teu povo perder a salvação. Senhor, lembra do teu grande amor, meu Pai. Quantos, Senhor Jesus, que precisam da tua misericórdia. E eu creio que tu és grande, tu és poderoso, tu és santo e maravilhoso, meu Pai. Alcança agora e derrama a tua graça. Senhor, ensina-nos a amar o nosso próximo como a nós mesmos. Ensina-nos a perdoar aquele que nos ofendeu. Ensina, Pai, para que teu nome seja, Senhor, glorificado. Pai, assim como o Senhor Jesus, nos seus últimos momentos no Calvário, enquanto o povo blasfemava e gritava, ele disse, Pai, perdoa eles que eles não sabem o que fazem. Senhor, não deixa nós julgar, não deixa nós condenar, meu Pai. Senhor, a tua justiça prevalece para sempre. Derrama a tua graça, meu Pai. Quantas lágrimas, quanto choro, meu Pai. Quanto sofrimento, meu Deus. Ajuda aquela irmãzinha abandonada. Ajuda aquele irmão abandonado, meu Pai. Ajuda, Pai, lembra do teu amor. Pai, aquele pedido de oração, Senhor, alcança, meu Deus, agora. Pai, aquele pedido, Senhor, que suplicaram. Aquela criança não dorme a noite inteira. Ela sente cobras enrolando no seu corpo. Repreenda esse espírito da serpente. Repreenda pelo poder que há no teu sangue. Repreenda a perda da tua palavra. Toda insônia maligna. O sangue de Jesus te repreenda. Pai, dá o grande livramento, Senhor. Abençoa teu povo, guarda e livra a tua igreja. Pai, estenda as tuas mãos, Senhor. Encoraja teu povo a buscar a tua face. Como é maravilhoso, reclama, sentir o teu poder, a tua graça soberana. Pai, estenda as tuas mãos, Senhor, porque eu creio no teu grande milagre, meu Pai. Vai derramando a tua graça, Senhor. Usa teu cílio e a tua cília. Glorifica teu grande nome, meu Pai. É o que nós te pedimos e te agradecemos, Senhor. Em nome de Jesus. Amém. Amém. Que Deus os abençoe, que o Senhor vos guarda, que a misericórdia do Senhor possa estar sobre a vida de todos. E você que orou conosco até agora, quer tomar uma decisão, aceitar a Jesus como Senhor e Salvador da tua alma, levanta a tua mão com a minha agora. Você vai fazer a confissão e abraçar a salvação. Você que está desviado, fraco na fé. Queremos orar por você, meu querido ouvinte. Nunca é tarde. Mas, irmã Lorena, eu pequei tanto. Eu fiz tanta coisa errada. Creio que para mim já não tem salvação, tem. O sangue de Jesus te purifica de todo pecado. Para Deus não tem tamanho de pecado que Ele não possa perdoar. Te arrependa de todo o teu coração. Volta para a casa do Pai. Não seja uma presa fácil para o inimigo, mas entrega a tua alma. Entrega teu caminho ao Senhor. Ele vai cuidar de ti, de toda a tua família. Oramos, fala comigo, Senhor. Perdoa os meus pecados. E escreva agora o meu nome lá no céu, no livro da vida, e sela com teu sangue. Senhor Jesus, salva minha alma e a minha família, porque eu e a minha casa te serviremos para sempre. Agora procura uma igreja pertinho da tua casa. Tem uma igreja, vai lá e fala com teu pastor que você reconciliou, que você aceitou Jesus juntamente conosco na oração da Igreja Deus e Amor, pela vossa libertação, e seja um membro do corpo de Cristo, e Deus te abençoará. Que Deus te abençoe, ouvinte de casa. Não temas, o Senhor te ama. Jesus Cristo voltará para arrebatar a sua igreja, e queremos te ver lá. Receba um abraço, um carinho de toda a diretoria da Igreja Deus e Amor. Que Deus os abençoe. Quem se despede é a sua irmã em Cristo, Maria Lorena. Fiquem todos na paz do Senhor Jesus.
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5: Meu nome é Wilson, né? Eu, durante 15 anos, eu me afastei dos caminhos do Senhor com 18 anos de idade. Comecei a fumar, comecei a beber, comecei a usar drogas, né? Entrei no meio dos povos maus que faziam maldades. Eu, no começo, não fazia nada de errado, mas eu acompanhava as pessoas que fazia, porque eu, alcoolizado, drogado, eu já achava que aquilo era bonito. Eu já achava que as coisas de Deus não tinham mais graça para mim, né? Eu achava que graça tinha aquelas pessoas, porque eu me sentia seguro do lado delas. E elas fazendo as maldades que ela fazia, e eu fui indo. E como diz as Escrituras Sagradas, né? Se você se afastar dos caminhos do Senhor, o Espírito Santo de Deus te afasta de você também. E ele se afastando de você também, o que que acontece? Você começa a fazer coisas que você não fazia. E eu comecei a beber, a usar droga, a fumar cigarro, a cheirar cocaína, a fumar maconha, a participar de coisas no meio do mundo. Até um tempo que veio um homem e matou o meu irmão na frente da minha casa. Aí dali por diante minha vida começou a querer destrambelhar de vez mesmo. E depois de mais ou menos uns 2 anos que mataram meu irmão, aí eu entrei no tráfico. Aí quando eu entrei no tráfico, aí pronto, aí eu virei e me tornei um homem ruim, um homem sanguinário, um homem que não tinha misericórdia das pessoas, né? Então eu comecei a fazer coisas horríveis aos olhos do Senhor, tinha coragem para matar, tinha coragem para fazer tudo, que para mim era motivo de alegria. E meus amigos, nossa, aquele é perigoso mesmo, esse é perigoso, esse é o cara. E aquilo eu achava que era bonito, né? Que eu estava fazendo uma coisa para agradar as pessoas. As pessoas me cercavam, eram muitas e muitas pessoas que queriam andar do meu lado, e eu me sentia um maioral, né? Eu me sentia um maioral com aquilo. Aí aquilo aconteceu o quê? Começou a trazer os danos que a vida traz quando você se entrega ao mundo, quando você entrega na mão de Satanás. Aí comecei a, dentro de casa, brigar, aí comecei a querer espancar minha esposa. Chegou um tempo que eu comecei a ter ataques de convulsão, né? Eu caía 2 vezes por semana e ia parar no hospital com convulsões, com ataque. As pessoas me chamavam de finado, pé na cova, já morreu, porque na verdade eu era uma pessoa afinado mesmo, eu já era bem mais magro do que eu ainda já sou. As pessoas no bairro onde eu moro morriam de medo de mim. De acordo com os olhos do homem, eu não tinha volta mais. Quando eu desci a rua de casa, as pessoas estavam no portão, as pessoas corriam para dentro. O mundo te escraviza. E minha esposa lá nos caminhos do Senhor, né? Minha esposa louvando, pedindo ao Senhor, e minha esposa foi indo, clamando e clamando, mas ela não abandonava a igreja. Ela ficava firme, ela, minha mãe, orando, clamando. Minha mãe acreditava que Deus podia mudar a minha história. E eu comecei a ir para a igreja, tudo. Eu tinha chegado em Deus e falado com Ele. Eu falei assim: Senhor, minha família está sofrendo. Meus filhos tomou água com açúcar porque não tinha leite. E amanhã não tem açúcar para pôr na água. E não tenho o que comer. Minha mulher falou que acabou o arroz. Eu conheço a sua palavra, que eu me desviei há muitos anos atrás. Eu sei que o Senhor é Deus. Mas hoje eu quero que o Senhor prova que o Senhor é Deus na minha vida. Hoje eu quero que o Senhor me mata. Eu quero que o Senhor me mata, o Senhor tira a minha vida. Eu quero que o Senhor me mata. Para que minha família possa viver em paz, tomar um rumo novo, arrumar alguém que cuide deles. Porque eu não sirvo mais. Eu sou um lixo humano. Então me mata. Só que tem o seguinte: se de hoje para amanhã, se amanhã amanhecer o dia do mesmo jeito que eu tô, se amanhecer do mesmo jeito que eu tô, eu acordar sentindo vontade de beber, se eu acordar sentindo esse desejo pelo álcool, eu mesmo me mato. Eu mesmo tiro a minha vida. Minha mãe tem orado dias e mais dias. Quando foi com alguns minutos, eu comecei a sentir aquela alegria. Aí aquela alegria, minha esposa olhou e falou, mas como você está alegre se nós estamos passando uma vida de miséria? E minha mãe começou a chorar, e eu peguei e falei, Deus tocou em mim. Porque eu estava falando com Ele agora. Foi Ele que tocou em mim, essa alegria foi Ele que tocou em mim. Aí comecei a chorar, aí eu peguei e fui para a igreja. Cheguei lá, ajoelhei no chão, e ajoelhei lá e falei, Senhor, o Senhor tocou em mim ontem à noite. O Senhor me trouxe para cá. Agora eu quero que o Senhor me usa. É para o Senhor me fazer de canal de bênção para ajudar aquelas pessoas que estão na droga, aquelas pessoas que batem na mãe por causa de droga, que batem no pai por causa de droga, que tiram a vida dos irmãos por causa de droga, que roubam os avós, aquelas pessoas que fazem todas essas coisas horrorosas, aqueles que ficam dependentes do crack, dependentes da cocaína, aquele que gasta o pagamento todinho na droga e deixa os filhos em casa passando fome. É essas pessoas que eu vou ajudar, pessoas que estavam na mesma situação que eu. Eu quero. O Senhor me ensina a servir de verdade. Quero morar no céu. Aí comecei a congregar nos caminhos do Senhor firme, né? E o Senhor foi me trabalhando na minha vida de uma forma que o Senhor me limpou de um jeito que hoje eu não sinto vontade de fumar, eu não sinto vontade de beber, eu não sinto vontade de usar droga, eu não sinto mais vontade de fazer o mal para as pessoas. Hoje a minha vida é uma vida abençoada diante de Deus, hoje eu trabalho, hoje eu adquiri de volta a minha dignidade, a minha honra. Então que quando alguém estiver orando pela tua vida, acredite, e o Senhor pode, acredite, que Ele pode mudar a tua história. Então eu agradeço, sim, essa oportunidade que Deus me deu de trazer para todos que a solução é o Senhor Jesus Cristo. Meu nome é Wilson de Moraes, eu moro lá no bairro de Guarulhos, né, no Vila Barros, próximo à Parque Secap.
3: Para a sua vida mudar, é preciso que haja uma concordância total e completa entre você e a sua fé. Mas, como saber se tenho fé suficiente para que haja essa concordância? Não basta apenas crer em Deus de uma forma sentimental e emotiva. Mas, é preciso acreditar nele de uma forma totalmente consciente. E isso só é possível através de sua palavra. As Escrituras Sagradas não nos deixam dúvida ao dizer: a fé vem pelo ouvir e ouvir a palavra de Deus. Para tocar o coração de Deus, é preciso que Ele veja em cada um de nós como estamos o servindo, qual a nossa crença para com Ele. Se você começar a crer em Deus hoje, de uma maneira consciente, ouvindo e crendo em Sua palavra, tenha certeza de que sua vida nunca mais será a mesma. 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
6: 1:07.
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0: A paz do Senhor e Salvador Jesus Cristo. São 1:11, horário de Brasília. Estamos aqui ao vivo, aqui no Estúdio C, na capital paulista, em nossa sede mundial. Sejam todos bem-vindos. Hoje é quinta-feira, dia 2 de julho de 2026. Que Deus abençoe a todos vocês, ouvintes do programa Voz da Libertação, que tenho um imenso prazer de cumprimentá-los, de saudá-los nesta madrugada do socorro de Deus. É o seu irmão em Cristo e amigo, Diácono Lindenberg Araújo. Eu mesmo, nós estaremos juntos e reunidos nesta madrugada do socorro de Deus e nós estaremos clamando, orando, buscando ao nome do Senhor e Salvador Jesus Cristo. Portanto, já envia a sua mensagem para o nosso WhatsApp. Nós estaremos anotando todos os vossos pedidos de oração e clamaremos a Deus, certamente. Oraremos, intercederemos ao nosso Deus pela tua vida e você será um abençoado por Deus nesta madrugada. Se você está com insônia, se você está enfermo, se você está desenganado, fica em paz, porque hoje Jesus te dará saúde. Em nome de Jesus, envie a sua mensagem para o nosso WhatsApp, DDD número 11. 98292-3392. Repito, DDD 11 98292-3392. Vem pra cá, envia sua mensagem. Nós estaremos aqui anotando os pedidos de oração e também querendo saber de onde você está nos acompanhando. Intercederemos por todos vocês. Sejam bem-vindos ao programa Voz da Libertação. Igreja, Deus e Amor, mais que uma igreja, uma família.
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3: A paz do Senhor, meu nome é Samantha e eu moro em Diadema. Eu gostaria de agradecer a Deus pela vida da minha filha que nasceu. Estava recebendo muito de livramento de Deus durante a gestação, né? E eu fiz um voto com Deus, se desse tudo bem a gestação, que... e eu conseguisse ter alta hoje ainda, eu estaria agradecendo a Deus, enviando o áudio para agradecer a Deus pela vida dela, né? E minha filha nasceu na terça-feira, e graças a Deus hoje eu tive alta. Já vim para casa com ela, então eu quero agradecer a Deus pela vida dela. Agradecer aos irmãos que oraram por favor de mim. Deus abençoe e a paz do Senhor.
4: Pai, sim, meu nome é Aline, sou de Francisco Murato. Eu mandei mensagem pro número da rádio, da Voz de Libertação, pedindo oração. Eu tava com a mente perturbada, tinha arrepio nas pernas, na cabeça. Agora eu tô sentindo mais nada. Através da campanha, Sangue de Jesus tem poder. Eu recebi uma vitória, não senti mais nada. Muitas vitórias recebi. 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Eu agradeço a Deus e a vocês.
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0: Boa noite a todos, que Deus abençoe. 1:15, que Deus abençoe a todos os nossos ouvintes. Atenção, você também que está precisando de um aconselhamento bíblico pastoral, precisando de uma palavra de oração, precisando de uma palavra de ânimo, é só anotar o nosso telefone e entrar em contato conosco. Estaremos atendendo vocês aqui ao vivo, aqui no Estúdio C, Central de Produção Internacional, aqui no Templo da Glória de Deus. Anote aí e entre em contato conosco, hein? DDD 11 3208-2743. Repito, DDD 11 3208-2743. Entre em contato conosco e nós estaremos atendendo vocês, dando um aconselhamento, discipulado e orando pela tua vida ainda nesta madrugada. Muitas pessoas aqui entrando em contato conosco, já enviando a sua mensagem para o nosso WhatsApp aqui da Rádio Deus e Amor. A paz do Senhor aqui, Alexandre de Porto Alegre. Peço orações em favor de mim e minha mãe, Ereni, para que Deus nos livre de todo mal. Ele está pedindo oração por toda a família, está todos os familiares aqui. E já estou anotando seu pedido de oração para nós orarmos, clamarmos por ele e por toda a família. Nosso irmão Uel é o Nascimento. A paz do Senhor Jesus, peço oração para mim e para minha família. Me chamo Wellington de Guarujá, estado de São Paulo. Que Deus abençoe, servo de Deus. Deus abençoe todos vocês que já estão enviando as suas mensagens para o nosso WhatsApp. DDD 11 982923 92. Temos aqui nossa irmã Lucélia. A paz do Senhor, peço oração para minha mãe Luciana Machado de Oliveira. Ela precisa de saúde. Deus abençoe. Falo aqui de Curitiba. Olha, o povo sulista. Deus abençoe todo o estado do Paraná, estado de Santa Catarina, estado do Rio Grande do Sul. Que Deus abençoe todos nossos queridos irmãos também do Brasil inteiro que está nos acompanhando nesta madrugada. É a madrugada do socorro de Deus, madrugada onde nós contemplaremos a mão de Deus nos socorrendo, nos livrando de todo mal, de toda perseguição. Talvez, ouvinte, você que está em casa, talvez Deus te dê um grande livramento agora, mas você nem percebeu, porque a mão de Deus está sobre você. Talvez você sentiu esta dor no peito, talvez seria um infarto, mas Deus te deu um grande livramento. Hoje Deus te guarda. Sim, é a madrugada do socorro de Deus. Talvez você estava aí agora vindo de carro, de moto, de bicicleta, enfim, caminhando na rua. Deus te livrou de assalto, Deus te livrou de acidente. E hoje glorifique a Deus por isto. Seja grato a Deus, porque Deus te deu um grande milagre. Sim, é um milagre da parte do nosso Deus e Salvador. Então, não fique cabisbaixo, não fique desanimado. Deus tem bênção para a tua vida. Deus tem milagre para você e para toda a sua família, no nome de Jesus. Já temos gente na linha. Vamos ouvir. Alô? Alô? Glória a Deus. Amém. Que Deus abençoe. Vamos agora ouvir um testemunho daquilo que Deus está fazendo na Igreja Pentecostal. Deus é amor. 1:18.
5: Meu nome é Manuel de Jesus. Estou gravando esse áudio. Uma bênção que Deus me deu. Uns dias atrás, eu estava com a vista ruim. Cada dia aumentando mais. Fiquei com a vista 80% sem enxergar direito. Tenho um rádio que fica na cabeceira da cama. Fico escutando a programação diariamente da Igreja Deus é Amor. Escuto as orações. Essa foi uma bênção que Deus me deu, enxergado normalmente. Sou muito grato a meu Deus. Sou Manuel de Jesus, moro na Vila São Luís, Maranhão.
0: É isso aí, ouvintes. Que Deus abençoe, queridos e amados irmãos, temos gente na linha, vamos ouvir. A paz do Senhor Jesus, alô?
6: Alô?
0: Alô, com quem eu falo?
6: Com a irmã Lúcia.
0: Irmã Lúcia, a paz do Senhor, tudo bem?
6: Tudo bem.
0: A senhora fala de onde?
6: Eu falo de também Itamoraí, Rio de Janeiro.
0: Rio de Janeiro, olha que bênção, povo carioca, o povo é de muita fé, viu, irmã?
6: É.
0: A senhora está precisando de oração?
6: Estou sim, estou precisando de oração por mim, pela minha família.
0: Pela família. Amém. É. Glória a Deus. Oi? Glória a Deus. Estou aqui anotando.
6: É para Lucas.
0: Aham, pode falar.
6: Lucas Silva Nascimento, Camila, Leonardo,
0: sim.
6: Cássia.
0: E todos.
6: O meu pai está internado no hospital.
0: Meu Deus.
6: José Fagundes Silva.
0: Como é o nome do seu pai, minha irmã?
6: José Fagundes.
0: José Fagundes, amém. Já estou aqui anotando o nome dele e nós estaremos intercedendo por ele, tá bom, minha irmã?
6: Tá bom. Eu queria também pedir oração também por uma causa minha na justiça, que eu já fui na audiência, mas até agora ainda não deu o resultado, né? De...
0: Sim.
6: A sentença. Ainda estou esperando até agora.
0: Mas Deus vai te dar vitória, tá bom, minha irmã?
6: Tá bom.
0: Creia que Deus é contigo. Amém. Creia que Deus é contigo e vai te entregar a vitória em nome de Jesus, tá bom? Deus,
6: tá bom.
0: Deus, ele não perdeu o controle, tá?
6: Tá bom, irmão. Acredito.
0: Amém.
6: Eu sou da Deus e Amor daqui de Manilha.
0: Olha, que bênção, que bênção. Que legal, amém.
6: Eu sou membro.
0: Ô, oh, glória a Deus. Que bênção, minha irmã. Que bênção. Fica firme. Que Deus é contigo, tá bom, minha irmã?
6: Tá bom. Eu queria pedir botar meu nome na oração por mim.
0: Amém. Sim, sim.
6: É que eu tenho problema de ansiedade. Aí eu fico muito ansiosa. Eu tomo até remédio. Pra dormir, assim, remédio pra ansiedade. Mas só que não passa.
0: Amém, mas Deus vai te dar um milagre, vai te curar, tá bom?
6: Tá bom.
0: Creia na vitória, viu, minha irmã? Que Deus te abençoe, fique conosco, porque logo mais nós estaremos orando por todos vocês, todos os que estão ao vivo conosco na programação nesta madrugada, tá bom?
6: Tá bom, tá bom, obrigado.
0: De antemão, agradeço pela sua audiência e pela sua companhia, Deus abençoe.
6: Obrigada, fica com Deus também, a paz do Senhor.
0: Amém.
7: A paz do Senhor Jesus, meu nome é Regiane, eu moro no bairro Serra Verde, em Venda Nova. Eu pedi oração, né, aos irmãos, porque eu estava tendo muitas crises de ansiedade, eu estava tendo muita, sentindo enfermidades. Graças a Deus, agora eu não estou sentindo mais nada, pela honra e glória do Senhor. Graças a Deus eu estou bem e agradeço pelas orações de vocês, que Deus tem ouvido e tem me abençoado cada dia mais. Obrigado, muito obrigado. Deus abençoe todos vocês.
0: Que maravilha, que bênção, ouvintes, que bênção, povo de Deus. Olha que lindo testemunho, hein? Que bênção, serva de Deus. Estava aí com esta crise de ansiedade, mas Jesus operou milagre. É isto que acontece quando nós colocamos a nossa fé em prática. Você tem fé em Deus? Você acredita na intervenção divina? Você crê no poder de Deus sobre a tua vida, sobre a tua família? Assim como essa serva de Deus foi curada, porque às vezes é uma opressão maligna, um inimigo luta, querendo oprimir a mente da pessoa, e ela começa a ter estas crises de ansiedade. E muitas pessoas começam até a falar que é síndrome do pânico, não é? Mas o inimigo tenta trabalhar nestas áreas. Eu não estou espiritualizando tudo aqui, não. Pelo contrário, mas tem coisas que o inimigo luta, tenta trabalhar em estados minuciosos, mas que Deus, ele tem poder de libertar. Deus tem poder de realizar um milagre, de trabalhar e operar através da oração e da fé. Você crê nisto? Eu creio. E Deus certamente vai efetuar um milagre na vida de você que está enfrentando estes mesmos problemas. Creia, Jesus Cristo te dará saúde. 1:24.
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0: É isso aí, ouvintes do programa Voz da Libertação. Vamos ouvir agora uma palavra de Deus, pastor Lorival de Almeida, que traz um tema: a palavra de Deus não pode ser calada. Este quadro, Pão Diário, você ouvirá e será fortalecido através desta palavra do servo de Deus. Vamos lá, Pão Diário, e já nós voltamos com vocês.
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9: E nós vamos prosseguindo falando de Deus nesse momento. Gostaria de ler com vocês Jeremias capítulo 33, versículo 1, versículo 1. Enquanto Jeremias estava ainda preso no pátio da guarda, a palavra de Deus lhe foi dirigida uma segunda vez. A palavra do Senhor foi falada a Jeremias uma segunda vez, estando ele preso. Os homens prenderam Jeremias, e o objetivo de terem prendido Jeremias era exatamente o objetivo de calar a sua boca. Queriam que ele se calasse, queriam calar a palavra de Deus que vinha por intermédio dele. E como ele estava no cárcere, Deus então foi ao cárcere para falar com Jeremias nessa segunda vez. E nós podemos ver que esse fato nos ensina que a palavra de Deus, ela não pode ser freada, ela não pode ser calada. Não existe cadeia, não existe mordaça, não existe nada que possa calar a voz do nosso Deus, porque essa voz ela não pode ser parada. Quantas tentativas, não é? Em vão. Quantas tentativas de se calar a palavra de Deus, de se calar Deus. Às vezes a mídia tenta. Às vezes nós vemos ironias, depreciações à palavra de Deus. Tivemos aí queima de Bíblias. Estamos vendo aí tantos ressurgimentos, não é? Regimes ateus, religiões que realmente nada querem ou nada têm do Senhor, têm atacado. Pessoas que temem o Evangelho têm tentado calar a voz do Senhor, a voz de Deus. O próprio Satanás tem tentado, mas não consegue. A palavra de Deus, ela não pode morrer. Ela triunfou, triunfa e triunfará sempre. Tantas tentativas, não é? O comunismo tentou e não conseguiu. O ateísmo está tentando e não consegue. Nós vemos esse crescente movimento dessa religião islâmica, não é? Que alguns dos seus radicais também têm tentado impedir. Vemos aí massacres a pessoas que falam de Deus em países islâmicos, em países onde realmente a situação é bastante complicada, perseguições terríveis, igrejas queimadas, mas Deus nunca se cala. Vemos também que não se pode impedir um servo de Deus de ter comunhão com ele. Jeremias estava preso. E ali preso, bom, está preso aí, estamos tranquilos, pensavam os seus algozes, porque não poderá falar. Não poderá, talvez, até receber nada, porque está preso. Mas a Bíblia fala que ele estava preso no pátio da guarda e a palavra de Deus lhe foi dirigida. Quando você é servo de Deus, a palavra de Deus, ela é dirigida a você e não importa onde quer que você esteja. Você pode estar solto, você pode estar preso. Nós vemos que Jeremias, ele estava numa situação que as pessoas achavam que nunca mais, talvez, ele pudesse transmitir nenhuma coisa. Nada, nada, nada. Porque pensavam também que ele não poderia receber. Mas Deus está com os seus servos. E lá na prisão o Senhor foi falar com o profeta Jeremias. Deus falou com ele e Jeremias foi solto e mandou a palavra mesmo, por escrito, ao rei. Eu vou falar rei Joaquim para não ficar falando de Joaquim, sei lá. Vamos falar Joaquim que fica mais fácil. E fez um escrito e mandou ao rei Joaquim por meio de Baruque. O rei ouviu a leitura, cortou o livro em forma de rolo, né, em pedaços, e mandou prender Jeremias e Baruque agora. Deus os escondeu e mandou Jeremias escrever de tudo, de novo, ao rei. E ainda foram acrescentadas muitas palavras, a Bíblia fala em Jeremias, capítulo 36, versículo 32. E a Joaquim foi dito que ele seria morto pelo rei da Babilônia. E o seu cadáver ficaria insepulto. Jeremias 36, 30. Ficou mais complicada a situação do rei. Não sei se você está acompanhando, prezado ouvinte. Preso, o Senhor foi, falou com Jeremias. Jeremias colocou a palavra por escrito, mandou ao rei através de Baruque. O rei cortou todo o rolo, mandou prender agora não só Jeremias, mas também Baruque. E Deus escondeu Jeremias e escreveu de novo a mensagem, tudo que já havia escrito e um pouquinho mais ainda. E esse pouquinho mais ainda, no meio desse pouquinho a mais, tinha essa palavra que era uma sentença. Você vai ser morto pelo rei da Babilônia e o seu cadáver não será sepultado. E a gente acaba lendo tantos artigos que nos trazem uma certa aflição, né? Como eu disse, nós temos aí países como a Índia, temos também países muçulmanos, onde a gente vê muitas perseguições, a gente vê um determinado poder aumentando no mundo, a gente vê, enfim, perseguições contra cristãos que às vezes são queimados, bíblias rasgadas, pastores são presos e são acusados às vezes até de terrorismo por serem pastores. E a gente às vezes realmente fica meio aflito assim. Me lembro que houve uma certa ocasião que um determinado pastor disse que para que nós pudéssemos fazer frente aos muçulmanos, que tem 4 vezes mais filhos que nós, nós também deveríamos ter mais filhos, para que pudéssemos então fazer frente a eles. Assim a população cristã cresceria. E deveríamos fazer pressão para aprovar leis proibindo a entrada de determinadas religiões no Brasil e a construção de determinado tipo de igreja e coisa assim. Mas nós chegamos à conclusão, ouvintes, que não é bem assim. Não é assim. O evangelho ele não vai crescer por questão ou ação política, nem pelo número de filhos que nós cristãos temos. Ele cresce pela pregação, através da palavra de Deus. E a palavra de Deus não pode ser detida. Se eventualmente algum grupo religioso dominar o mundo e a perseguição contra nós vier, amém. Nós não fomos chamados para dominar o mundo. E fomos avisados, sim, como igreja, que nós teríamos perseguições no final dos tempos. Não importa o que cresça essa ou aquela outra religião, grupos de ateus, fascistas, neonazistas, e de repente consigam leis para calar quem se posicione contra alguns movimentos que acontecem, e de repente as piadas, a depreciação do cristianismo, da Bíblia, pessoas que querem colocar Deus como se fosse um ser totalmente antiquado, que e não tem entendimento e não tem sentimentos. Olha, eu quero dizer a você, ouvinte, não há problema algum. Jesus deixou claro que nós haveríamos de sofrer hostilidade como igreja fiel. E quem pensa que isso, né, vai calar a palavra de Deus, quem pensa que isso vai determinar o extermínio da palavra de Deus, está enganado, porque a palavra de Deus ela não pode ser calada, a boca de Deus não pode ser calada. Viu? Nós estamos aqui nessa vida como cristãos e o nosso bilhete aqui não é questão de primeira classe, não. Nós estamos numa vida que eu vou dizer a vocês que é uma vida compromissada com Deus, cheia de lutas, cheia de problemas, mas também cheia de vitórias. E nós sabemos que devemos e vamos sofrer pelo Evangelho. Pessoas que não quiserem sofrer pelo Evangelho certamente não são dignas até mesmo de dizerem que são evangélicas ou cristãs. Nós temos uma vida compromissada com Deus e compromissada com a verdade. Tenho certeza que vai ser muito bom para o reino de Deus se todos nós entendermos que as aflições estão aí, as perseguições estão aí, os preconceitos contra os crentes estão aí, mas nós devemos entender que quando essas coisas começam a acontecer, nós temos que nos levantar e levantar a nossa cabeça porque está próxima a nossa redenção. A palavra de Deus, ela não pode ser calada. Deus não pode ser impedido. Cristo triunfará sempre. Lembre-se, ouvinte, que é Deus quem tem o controle da história. Eu faço aqui uma vez mais menção do que aconteceu ao profeta. Ou na cadeia, ou fora da cadeia, ou perseguido, ou sem perseguição, certamente, como servo de Deus, Deus sempre terá uma palavra para colocar na sua boca. Não se preocupe, Deus sempre cuidará de você, Deus sempre abençoará a sua vida. Pode sofrer aí, eu diria, com tantos grupos, né, que se levantam, não tem problema. A palavra de Deus ela não vai se calar. Nós, servos de Deus, vamos continuar falando do Senhor e o nosso Deus vai continuar nos abençoando, vai continuar falando por nosso intermédio. Fica tranquilo. Nós temos a tranquilidade de saber que Deus é conosco. E a tranquilidade que nós temos é uma tranquilidade que não pode ser apagada de forma alguma com a perseguição, com a luta, com os problemas. Não, não, não. Isso é o que eu sempre falo. Isso já era uma previsão da palavra de Deus. Nós não podemos achar que porque agora alguns grupos que se denominam, eu diria, cristãos de bancada daqui e dali, não podemos achar que porque agora tem a bancada A, B ou C, bancada de crente, bancada de não crente, enfim, que nós vamos ter sossego, vamos ter paz, vamos ter... A Bíblia fala para orarmos por autoridades para que tenhamos paz, é evidente, mas nesse exato momento nós sabemos exatamente a batalha que está travada e não é no âmbito físico, não. Não é? Então vamos ficar tranquilos porque a palavra de Deus não pode ser calada. Aqueles que queriam calar Jeremias, não quiseram ouvir a primeira mensagem de Deus, tiveram que ouvir a mensagem que foi enviada e a mensagem complementar. Você vai ser morto, rei, e o seu corpo vai ser

0: Uma hora e 40 minutos em São Paulo. Um bom dia a todos. Sejam todos muito bem-vindos a esta madrugada. É a madrugada do Socorro de Deus. Estamos ao vivo aqui diretamente de nossa sede mundial, do Templo da Glória de Deus. Este quem cumprimenta a todos vocês, seu irmão em Cristo, Diácono Lindenberg Araújo. Já temos alguém na linha, hein? Vamos lá? Alô?
1: Oi, irmão.
0: A paz do Senhor, com quem eu falo?
1: Judite. Irmã Judite.
0: Irmã Judite, a senhora fala de onde?
1: Bauru.
0: Bauru, que bênção. Tudo bem com a irmã?
1: Ah, estou mais ou menos. Estou mais ou menos. Estou mais ou menos. Estou mais ou menos.
0: A senhora quer oração, né?
1: Ajudar.
0: Amém. Estou aqui colocando o pedido de oração da senhora aqui. Toda a família, tá? Deus abençoe. Obrigado. Amém. Igualmente, hein? Estou aí, ouvintes. Muitas pessoas aqui conosco enviando as suas mensagens para o nosso WhatsApp. DDD 11 982 8292 3392. Temos aqui nossa querida irmã, a paz do Senhor Jesus, presbítero, colocou meu nome Lindenberg, moro num bairro e do estado da Bahia e quero pedir oração para minha família. Amém. Já estou colocando aqui seu nome, seu pedido de oração. Que Deus abençoe nossa irmã. Nosso irmão Gerson também está falando lá de Muriaé. Olha, a paz do Senhor. Que Deus abençoe, está pedindo oração para...

0: da nossa irmã Roseli. Pede oração pela libertação, pede oração para toda a família. Que Deus abençoe o povo mineiro aí de Muriaé, o povo de Deus. Já estive várias vezes aí na cidade de Muriaé, terra boa, povo de Deus, fervoroso e de muita fé. Que Deus abençoe o povo mineiro. A paz do Senhor, nosso irmão Paulo Moura. Ele está pedindo oração por toda a família. Temos alguém na linha também? Vamos atendê-lo. A paz do Senhor Jesus.
1: A paz do Senhor.
0: A paz do Senhor, com quem eu falo?
1: Com a Rosângela.
0: Rosângela, tudo bem, minha irmã?
1: Tudo bem, glória a Deus.
0: Glória.
1: Aqui de Vila Velha, Espírito Santo.
0: Vila Velha, Espírito Santo, amém. Sei, eu conheço a cidade aí, conheço esse lugar, hein? Que bênção.
1: Cidade abençoada.
0: Amém. A senhora pede oração pela família?
1: Isso, pela família, para os netos, né, se converter, né? Graças a Deus, meus netos são bênçãos, mas para eles se chegarem mais, né, na presença de Deus.
0: Sim, é crucial, é muito importante isso, a gente orar por todos, netos, sobrinhos, filhos. Isso é muito bom, né? Deus, ele honra a fé, viu, minha irmã?
1: Amém, amém. E também pelo meu ministério, né? Apesar que eu não sou da igreja Deus é Amor, mas eu tenho muito carinho, muito amor, né?
0: Sim,
1: é,
0: amém.
1: Pela igreja Deus é Amor. E quando não tem culto na minha igreja, eu tô lá na igreja Deus é Amor. De mesmo já fui na sede ontem.
0: Maravilha.
1: Lá em Vitória, na sede, lá no pastor da Igreja. Então eu tenho muito carinho com a igreja Deus é Amor, que tem muitas bênçãos.
0: Nós ficamos felizes por saber disso, viu, minha irmã?
1: Amém.
0: E nós vamos orar, já anotei aqui o seu pedido de oração, tá bom? E nós vamos orar daqui a pouquinho, às 2 horas da manhã. Então, nós vamos apresentar a sua vida, a sua família, a sua casa. Nós vamos interceder e eu creio que Deus vai visitar todos os seus familiares, a nossa irmã também. E grande vai ser a vitória, tá bom, minha irmã?
1: Amém, eu creio.
0: Muito obrigado pela sua companhia.
1: Coloca também, por gentileza, o nome de um sobrinho meu chamado Felipe.
0: Felipe, amém.
1: É, para ele se converter. Ele não volta para a igreja, mas cai de novo. Senhor, firmar os passos dele, né, em nome
0: amém.
1: De Jesus.
0: Vai sim, vai no nome de Jesus.
1: Em nome de Jesus, eu creio.
0: O poder da oração, ela tem efeito, né, minha irmã?
1: Amém, verdade.
0: Nós vamos interceder, tá?
1: Eu tenho recebido muitas vitórias.
0: Amém, glória a Deus.
1: Glória a Deus.
0: Glória a Deus. Que Deus te abençoe grandemente, viu, minha irmã?
1: Amém, amém. Deus abençoe vocês aí, tá?
0: Amém, senhora também, amém.
1: Amém.
2: A paz do Senhor, irmãos. Meu nome é Terezinha, moro na Vila Samuel, Porto Velho, Rondônia. Irmãos, a bênção que eu tenho a contar ao meu Senhor Jesus Cristo é que me deu AVC. E eu tinha que fazer a cirurgia após esse AVC, irmãos. Tá vendo? Meu pescoço estava entupido e o médico falou que eu tinha que fazer a cirurgia. E eu ouvi na rádio Deus é Amor. Eu escutava os milagres que Jesus Cristo fazia na vida dos irmãos e das irmãs. E eu falei, ô Senhor, acrescenta a minha fé, Pai, que eu possa alcançar esse milagre das suas mãos, Senhor. Que eu não posso fazer essa cirurgia, Senhor Jesus, que o Senhor me abençoe com esse milagre na minha vida. Irmãos, eu comecei a orar e clamar ao Senhor. E a última vez que eu fui no médico, o médico falou pra mim que eu estava curada. Que não era para fazer mais a cirurgia. E o Senhor Jesus me libertou, irmãos. Eu só tenho a agradecer a meu Senhor Jesus Cristo, agradeço muito ao Senhor. E aqui estou pagando meu voto, que eu prometi para o Senhor Jesus Cristo. E agradeço ao Senhor por todas e muitas vitórias que o Senhor Jesus tem me dado na minha vida. Agradeço a oportunidade e a paz do Senhor para os irmãos.
0: É isso aí, irmãos e ouvintes do programa Voz da Libertação. São exatamente 1h45 na Grande São Paulo. Que Deus abençoe. Hoje é quinta-feira, dia 2 de julho de 2026. Nós estamos ao vivo aqui da Central de Produção Internacional, a nossa Igreja Pentecostal Deus é Amor. Muitas pessoas aqui, Márcio, conosco, enviando as suas mensagens, enviando os seus pedidos de oração, isto é uma bênção. Muitas pessoas também entrando em contato conosco. Tem mais alguém na linha? Vamos atendê-lo.
3: Alô.
0: Alô.
3: A paz do Senhor.
0: Paz do Senhor Jesus, tudo bem? Com quem eu falo?
3: Fala com Matias. José Matias, aqui em Alagoinhas, Bahia.
0: Maravilha, tudo bem com o senhor, meu irmão?
3: Tá mais ou menos, né?
0: Eu
3: liguei pra pedir, que minha esposa tá com... Ela fez hemodiálise uma vez, e passou um ano fazendo hemodiálise, mas ela tá com 6 anos que ela fez, aí...
0: Sim.
3: Deus ajudou que que ela não fez mais, entendeu?
0: Como ela se chama?
3: É Dejanira Matias dos Santos.
0: Já está aqui a hora, o seu pedido de oração já está aqui, tá bom, minha irmã?
3: Meu irmão? Eu sou uma pessoa deficiente visual porque eu sou portador de glaucoma, entendeu?
0: Amém, sim.
3: E peço também para o trabalho do meu filho, né? Eu quero que ele tenha uns caminhões e os motoristas quebram muito os caminhões dele. Os caminhões dele não é tão velho e eles quebram. E também a empresa que ele está encostado, quer dizer, está agregado, né, numa empresa daqui de cerveja, né? Aí tiraram o caminhão dele, ele ainda devendo ainda 40, deixa eu ver, devendo um ano mais ou menos.
0: Entendi.
3: Para pagar. Então, a gente tá pensando como é que possa pagar, né? Porque se eles tiraram.
0: Ok, olha, eu já anotei o seu pedido de oração, coloquei aqui oração pelos filhos também, tá bom? Por livramento, por providência. Então eu peço ao Senhor que aguarde, porque daqui a pouco, às 2 horas da manhã, nós estaremos orando. E o seu pedido de oração, o nome da sua esposa, já está aqui anotado. Nós vamos agora, daqui a pouquinho, apresentar em oração. E eu creio que Deus vai entrar com providência nessa causa.
3: Tá bom. O Senhor crê nisso? Pai, e é o príncipe do universo que esteja nos nossos corações.
0: Amém. Que Deus te abençoe grandemente, tá bom?
3: Amém.
0: Obrigado.
3: De nada.
0: É isso aí, ouvintes. São exatamente 1h48. Vamos lá para as mensagens, vamos ver quantas pessoas estão nos enviando mensagens. Eu estou vendo aqui inúmeras pessoas já nesta madrugada fazendo o seu pedido de oração. Quantas pessoas, né, meus irmãos? Quantas pessoas enfrentando estas crises de ansiedade, insônia, depressão, sendo oprimidos por decepções, palavras que lhe abateu. Mas eu creio que Deus é o Deus que muda decretos. Eu creio que Deus, o nosso Deus, é o Deus que responderá a oração do justo. Então, se você crê, eu quero que você esteja comigo neste clamor, nesta oração, porque nós vamos orar e Deus vai te abençoar grandemente. Já temos alguém na linha? Alô, a paz do Senhor Jesus?
4: Paz do Senhor.
0: A paz do Senhor, meu irmão, com quem eu falo?
4: Meu nome é Anderson.
0: Anderson.
4: Terra Roxa.
0: Oi?
4: Sou da cidade de Terra Roxa, estado de São Paulo.
0: Estado de São Paulo, amém, que bênção. Oração pela família, meu irmão.
4: Isso.
0: Glória a Deus.
4: Eu queria dar um testemunhozinho rápido.
0: Sim.
4: Meu filhinho, ele tem 2 anos e meio agora. E ele...
0: Sim.
4: Ele tem uma condiçãozinha chamada tetralogia, que falou. E ele precisou fazer uma cirurgia com 10 meses. E eu pedi oração aí na rádio. E Deus abençoou. A cirurgia foi um sucesso. Ele tá
0: Glória
4: bem
0: a Deus.
4: Agora, graças a Deus.
0: O Senhor fez o pedido aqui na rádio?
4: Isso.
0: Amém.
4: E eu fiz um voto de contar o testemunho. Ou aí na rádio ou na igreja. Eu sou de outro ministério. Não sou da Igreja Deus e Amor. Mas eu sempre estou escutando a rádio aí.
0: Glória a Deus.
4: Eu queria pedir para que continuasse orando pela vida do meu filho. O nome dele é Davi.
0: Davi.
4: E também pela vida da minha esposa, de toda a minha família. Minha esposa
0: Glória
4: se chama Catherine.
0: Amém, meu irmão. Que bênção. Fico feliz aí pelo testemunho, tá bom?
4: Amém.
0: Glória a Deus. Deus é fiel, né, meu irmão?
4: Amém. É fiel, sim. Em nome de
0: Quando Jesus. A gente coloca a nossa fé em prática, exercita a nossa fé e nossa confiança em Deus, Deus é fiel para operar um milagre, não é?
4: Amém.
0: Então continue firme, continue crendo que Deus vai te honrar mais ainda.
4: E ele, pastor, ele talvez acompanha com um cardiologista, ele vai precisar passar por um exame agora, uma ressonância cardíaca, para ver se está tudo bem. E o cardiologista falou que talvez ele vai precisar passar por outra cirurgia. E a gente está orando para que Deus venha fazer a obra completo, curar para ele não precisar de fazer essa cirurgia.
0: Amém, vamos orar por isso, tá?
4: Que se fizer também, que Deus use a mão dos médicos.
0: Amém. Deus está no controle.
4: Amém.
0: Tá bom, meu irmão?
4: Amém.
0: Que Deus te abençoe grandemente.
4: Amém.
0: Obrigado pelo seu depoimento. E nós já estamos aqui anotando o seu pedido de oração para a gente orar daqui a pouquinho, às 2 horas da manhã, tá bom?
4: Tá certo, então.
0: Deus abençoe.
4: Amém, pode, Senhor.
0: Paz do Senhor. Alô?
5: Alô?
0: A paz do Senhor Jesus.
5: Oh, amém, meu irmão. Deus abençoe.
0: Amém, glória a Deus. Com quem eu falo?
5: Fala com o Lúcio Mauro.
0: Glória a Deus, tudo bem, meu irmão?
5: Tudo bem, graças a Deus. Eu queria pedir oração para Letícia, minha filha.
0: Letícia.
5: O Gustavo, meu filho.
0: Sim.
5: E pro João Guilherme, meu netinho, e para Maria Luísa, minha neta, que o Senhor possa estar fazendo uma obra na vida deles.
0: Glória a Deus. Vamos orar, meu irmão.
5: E pedir oração também aqui, que eu tô na estrada, para todos os motoristas da Guietone Transporte aqui, que
0: está
5: no serviço aqui trabalhando, ouvindo essa programação maravilhosa da Deus de Amor. E eu sou da congregação, meu irmão, mas eu escuto todo dia vocês.
0: Maravilha, olha, fico feliz, viu, meu irmão? E eu vou orar pela sua vida, tá?
5: Deus.
0: Vou orar pela sua vida, pela Letícia, pelo Gustavo, pelo João. E nós vamos orar para Deus lhe dar o livramento também.
5: Oh, obrigado, meu irmão.
0: Tá bom? Então, aguarde, porque às 2 horas da manhã, daqui a pouco, nós vamos estar orando, fazendo aquela oração da madrugada. E ore conosco também, que Deus vai te dar vitória. Tá.
5: Amém, Deus abençoe. Meu caminhão só a rádio de vocês. Eu não escuto música, eu não escuto nada.
0: Glória
5: é só na rádio Deus e Amor.
0: Glória a Deus. Olha que maravilha. É por isso que você tá abençoado, hein?
5: Glória a Deus. Saúde e paz, viu?
0: Amém. Deus abençoe, meu irmão. Muito obrigado.
5: Amém, Deus abençoe.
0: Amém. Alô?
6: Alô?
0: Alô, com quem eu falo?
6: Silvio.
0: Silvio, a paz do Senhor, meu irmão. Tudo bem?
6: Não, a paz do Senhor, então eu queria uma oração, que eu moro aqui em Santa Lúcia, perto de Araraquara.
0: Amém.
6: Eu queria uma oração para mim, que eu tenho uma costeira nas costas e o pescoço. Os irmãos orar para mim.
0: Amém, meu irmão.
6: Eu sou da Igreja Assembleia de Deus da Madureira, né? Mas eu gosto de assistir vocês aí, ouvir a palavra, que aí é uma bênção, viu?
0: Amém, glória a Deus. Maravilha, já está aqui. Anotado o seu pedido de oração, a gente vai orar pela sua vida, viu, meu irmão? Grande a vitória que Deus vai te entregar, hein?
6: Amém. Então, eu todo dia eu escuto a Deus de Amor. Eu ligo o rádio, eu deito e fico acordado só vendo as maravilhas que Deus opera na vida das pessoas, hein?
0: Glória a Deus.
6: É uma beleza, bênção, viu?
0: Hein? É Deus, então, né, meu irmão? Tudo pra glória de Deus. Que Deus continue abençoando a sua vida e honrando a sua fé, tá?
6: Amém.
0: Continue conosco, porque às 2 horas nós vamos orar por todos vocês, tá bom?
6: Eu todo dia escuto a Deus de Amor, hein?
0: Amém, glória a Deus.
6: Eu fico rada ligada com a noite inteira.
0: Oh, isso é bênção, hein? E as bênçãos de Deus, a Bíblia Sagrada diz, meu irmão, que a bênção de Deus enriquece e não acrescenta dores.
6: Eu acredito, viu?
0: Amém? Então, quanto mais você acompanha, quanto mais você ouve, com fé, crendo, as bênçãos de Deus são acrescentadas em sua vida.
6: É verdade. E Jesus mesmo, ele diz, eu sou o caminho, a verdade e a vida, né?
0: Isso aí, com certeza.
6: A pessoa tem que seguir a ele.
0: Sim, exatamente.
6: E as palavras dos irmãos aí, nossa, é maravilha, viu?
0: Deus é fiel, né, meu irmão?
6: É fiel.
0: Que Deus te abençoe, tá? Muito obrigado pela
6: Amém.
0: Sua companhia. Que Deus abençoe a sua vida e toda a sua família grandemente, em nome de Jesus.
6: É, ora pro meu filho também, que eu tenho um filho que ele bebe, só que ele não mora comigo, né?
0: Como
6: ele
0: que se chama?
6: Bebe, largou da mulher.
0: Como ele se chama?
6: O Everton.
0: O Wellington?
6: Everton.
0: Amém.
6: Ora pra ele também. Pra Deus salvar ele.
0: Não, vamos orar sim, tá?
6: Tem visto de bebida, fumaça,
0: porcariada
6: aí.
0: Amém. Meu Deus Amém. Do céu. Mas Jesus vai libertar, viu, meu irmão?
6: Tá bom.
0: Creia nisso.
6: Amém.
0: Muito obrigado, que Deus te abençoe.
6: Amém.
0: Alô?
7: A paz do Senhor, meu querido.
0: A paz do Senhor e Salvador Jesus Cristo. Com quem eu falo?
7: Irmão Benedito.
0: Irmão Benedito, tudo bem, meu irmão?
7: Graças a Deus, meu querido. Melhor agora falando com o meu irmão aí.
0: Ô, glória. Que bênção, hein?
7: Graças a Deus.
0: O Senhor precisa de oração pela família?
7: Isso, ora por nós, que a minha família, meus filhos, minha esposa, e por trabalho, que eu trabalho na usina de motorista, estamos trabalhando, né? Até meia-noite, para bater às 10 da manhã. Estamos aí na luta.
0: Deus vai te dar vitória, meu irmão.
7: Deus tem nos honrado e nos dá vitória, com certeza.
0: Amém. Glória a Deus. É. Creia no milagre, no livramento.
7: Com certeza.
0: Deus é fiel, meu irmão, para te dar vitória.
7: Eu creio, irmão. Em nome de Jesus.
0: Ore conosco, convida o Senhor para orar conosco. E enquanto o Senhor estiver orando conosco, Deus visitará todos os seus familiares.
7: É, com certeza.
0: Em nome de Jesus.
7: E a gente também não pode só pedir oração, temos que orar, né?
0: É, exatamente. Colocar a nossa fé em prática, esforçar, né?
7: É, tem que pedir, buscar. Aí Deus honra, com certeza.
0: Sim, com toda certeza.
7: Deus abençoe os irmãos aí também.
0: Muito obrigado, meu irmão. Eu que agradeço.
7: E eu agradeço também pela oportunidade de ter essa rádio para te ouvir e fazer companhia. Com certeza, Deus nos abençoe também no trabalho.
0: Amém, com toda certeza. Que bênção, hein?
7: Deus abençoe, meu querido.
0: Deus abençoe o senhor também.
7: Amém.
0: Alô?
8: Alô?
0: Alô, com quem eu falo?
8: A paz do Senhor.
0: A paz do Senhor.
8: Com quem eu tô falando?
0: Lindenberg Araújo. Com quem eu falo?
8: Lindenberg. O meu nome é Maria Aparecida.
0: Maria Aparecida. A senhora fala de onde?
8: É de Itaquera, aqui. Cidade
0: Itaquera?
8: Lida. É. Cidade Lida.
0: Amém. A senhora está precisando de oração pela família?
8: Precisa, pastor. Eu quero que o senhor ponha o nome de Wilson Antunes e Cíntia e Giovana e Gabriela.
0: Amém.
8: E o meu também, Maria Aparecida.
0: Já está aqui anotado. Todos da família, tá bom?
8: Tá bom, pastor. Eu vou orar junto 2 horas.
0: Tá? Glória a Deus. Sim, com toda certeza. Não pode perder a bênção, hein?
8: Tá, eu oro junto toda vez. Tá?
0: Amém.
8: Fica na paz.
0: Deus te abençoe, minha irmã. Fica na paz.
8: Paz do Senhor Jesus.
0: Paz do Senhor. 1:59, que Deus abençoe todos nossos queridos irmãos e ouvintes que entraram em contato conosco. Que Deus abençoe, isto para mim é um grande privilégio, uma honra poder entrar em contato com todos vocês. Vocês entrarem em contato comigo pedindo oração, pedindo anotar os pedidos, isso para mim é um privilégio muito grande. E como de costume, eu convido todos vocês já a preparar o coração, a mente, porque nós entraremos em oração. Daqui a alguns minutos, nós vamos clamar a Deus, fazer aquela oração do encontro com Deus, da madrugada de Deus. E se você está em uma situação debilitada, angustiante, depressão, esta angústia está te sufocando, nós faremos esta oração agora, daqui a alguns minutinhos, e Deus vai te socorrer. Porque esta é a madrugada do socorro de Deus. E Deus, Ele socorrerá estas pessoas que estão abatidas, frustradas. Meu Deus, Deus vai entregar a bênção e a vitória para você, ouvinte, que está nos acompanhando no Brasil e no mundo. Amém? São exatamente 2 horas. 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

Lúcio, meus irmãos. Aqui quem fala é Thiago Oliveira, de São José, Santa Catarina, próximo a Florianópolis. Eu quero dar o testemunho que esses tempos atrás eu estava com infecção na bexiga. Eu já estava muito agravada já. E eu achei que não iria mais suportar. E pedi a oração para os irmãos orarem na Rádio A Voz da Libertação para me ajudar. Para a honra e glória do Senhor, Deus me deu a vitória. Graças a Deus eu já estou melhor, já estou andando, já estou fazendo o que eu não podia fazer. A febre, a dor no corpo já passou. Para a honra e glória do Senhor Deus, eu agradeço a oportunidade. E você que está passando por um momento de enfermidade, por um momento de aflição, por um momento de angústia, de dor, clame o nome do Senhor, peça ajuda a Ele, que Ele irá te ajudar. Amém? Que Deus abençoe em nome de Jesus.

Senhor Jesus, aqui quem fala é a irmã Liciane Fernandes de Mogi das Cruzes. A bênção que eu quero contar é que a minha filha, Hanes Caroline Fernandes de Oliveira, estava desempregada. Ela terminou a faculdade em dezembro, mas não conseguiu emprego, participou de muitas entrevistas dinâmicas e nada. Ela já estava desanimada e eu orando, clamando ao Senhor, mandando o nome dela aqui no pedido do WhatsApp da Igreja Deus e Amor. Falando com o Senhor, fiz o voto com o Senhor de ajudar essa obra maravilhosa. E quando foi segunda-feira, ela começou a trabalhar na área dela, para a honra e a glória do Senhor Jesus. Ela está muito contente e eu também estou aqui pagando o meu voto. Muito obrigada, Jesus.

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1: As horas e 7 minutos. Deus abençoe meus queridos irmãos e amigos, ouvintes do programa Voz da Libertação. Como havia dito a princípio, vamos falar com Deus em oração. Clamaremos ao nosso Deus e Ele nos ouvirá. Como está escrito na palavra do Senhor em Salmos de número 40, esperei com paciência no Senhor, Ele se inclinou para mim e ouviu o meu clamor. Portanto, convido você para orar comigo nesta madrugada do socorro de Deus. Oremos ao nosso Deus. Poderoso Deus, maravilhoso, bendito e eterno Pai, ó Deus tremendo e poderoso, meu Pai da glória, Senhor, nós oramos ao Teu nome, ó Deus, na beleza da Tua santidade. Clamaremos ao Teu nome, ó Pai, entronizamos o Teu nome, ó Deus, Espírito de Deus, Todo-Poderoso. Sim, ó Pai, o Senhor é rico em misericórdia, por isto nós clamamos a Ti agora. Meu Deus, em nome de Jesus Cristo, Senhor, confirma a Tua bênção, confirma a Tua graça, confirma, meu Pai, a Tua misericórdia, o Teu perdão sobre nós, a Tua graça sobre a nossa vida. Senhor, meu Deus e meu Pai, eu creio que o Senhor é Deus que ouve o clamor, que o Senhor é Deus que ouve a nossa oração nesta madrugada. Talvez este irmão que está em casa, este irmão, esta irmã que clama agora, está reunido, meu Pai, junto com seu filho, com sua filha, está junto com seu esposo, com sua esposa, e está orando comigo agora. Senhor, meu Deus e meu Pai, eu creio na grande bênção da sua igreja, do teu povo que está orando comigo, ó Pai, com fé, pelo poder que há no teu sangue poderoso, pelo poder que há no teu sangue precioso. Eu oro pela tua misericórdia. Senhor, tenha compaixão da sua igreja. Tenha misericórdia do teu povo que clama. Eu oro, ó Pai, porque diz as sagradas escrituras, em Lamentações, Jeremias está declarando, as misericórdias do Senhor são a causa de não sermos consumidos, porque as tuas misericórdias não têm fim, pois elas renovam-se a cada manhã. Grande a tua fidelidade, ó Deus poderoso. Talvez esta pessoa está sem força, está cabisbaixo, está, ó Deus, oprimido, em uma situação debilitada, em uma situação difícil, em uma situação, ó Pai, de escassez. Mas eu oro, eu clamo, pedindo socorro do Senhor, pedindo a libertação do Senhor. Pai, esta pessoa que está oprimida, esta pessoa que está agora, meu Deus da glória, em declínio espiritual, a morte espiritual veio, a Deus, a frieza espiritual veio, meu Deus, o desânimo veio, mas eu creio, ó Pai, na unção divina, eu creio na unção que despedaça o jugo, derrama sobre nós. Derrama sobre a tua igreja, derrama sobre o teu povo, derrama sobre as nossas vidas. Pai, esta pessoa que está orando, ó meu Deus, que está em lágrimas, que está angustiada, que está depressiva, que está oprimida pelo adversário, a tua palavra nos afirma em Salmo de número 30, o choro dura uma noite, mas a alegria, ela vem pela manhã. Meu Pai, a tua palavra, ela é a nossa regra de fé e prática. Eu creio, ó Deus, eu creio que o Senhor está a romper todas as muralhas, a romper todos os impedimentos. Pai, a todas as obras malignas que o inimigo está lutando, que o inimigo está batalhando contra esta família. Mas eu oro, ó Deus, para que o Senhor os jogue por terra. Joga por terra estas obras diabólicas, joga por terra estas obras malignas, porque o inimigo luta para destruir, mas o Senhor restaura. O Senhor é o Deus que restitui a família, restitui o ministério, restitui a casa, restitui o matrimônio. Em nome de Jesus Cristo, ó Deus poderoso, eu venho interceder, Pai, por cada ouvinte que está orando, cada ouvinte que está clamando, cada pessoa que está agora, neste momento, nesta madrugada, pedindo socorro, pedindo a libertação, pedindo a cura desta pessoa que está enferma. Pai, visita a nossa irmã Lúcia, que pediu oração pela família. Visita o pai José Fagundes, que está internado. Meu Deus, a tua filha está com problema de ansiedade. Vai dando um grande livramento, vai realizando um grande milagre, a libertação. Visita a nossa irmã Judite, ó Deus, que pediu oração por ela e por toda a família. Envia, meu Pai, o teu anjo, socorro, a livramento e a vitória. Visita a nossa irmã Rosângela. Senhor, abençoa a família, os netos. Abençoa nosso irmão Felipe. Visita aquele jovem, liberta ele. Vai salvando aquele jovem. Vai visitando nosso irmão Matias. Ora, meu Pai, eu oro pelo teu filho. Eu oro pela tua serva também. Meu Deus, visita os filhos deste casal, dá livramento, vai socorrendo, vai guardando. Senhor, abençoa nosso irmão Anderson, visita o teu servo agora, dá o grande livramento, realiza, Pai, a tua grande obra, abençoa, vai guardando, vai livrando. Visita o nosso irmão Davi, visita, Pai, a esposa do nosso irmão Anderson, vai confirmando a tua bênção, vai confirmando a vitória. Senhor, nosso irmão Lúcio também, visita, Senhor, a nossa irmã Letícia, nosso irmão Gustavo, nosso irmão João. Meu Deus, dá livramento, vai guardando, vai repreendendo todo o mal, vai jogando por terra, Deus, as artimanhas do adversário. Ó Deus da glória, visita o nosso irmão Silvio. Senhor, repreenda toda a crise alérgica, toda a coceira na costa, no pescoço. Vai visitando, vai curando. Envia agora o milagre, a libertação, a cura. Meu Deus, abençoa o nosso irmão Yuri. Visita o teu servo, dá vitória. Vai confirmando o milagre, vai repreendendo todo o mal. Vai usando o teu servo grandemente a cada dia. Senhor, abençoa também o nosso irmão Benedito. Ó, Pai, eu oro pela família, pelos filhos. Visita agora seu local de trabalho, dai o livramento. Abençoa nossa irmã Aparecida, Maria Aparecida. Ora, oro pela família, pelo Wilson, pela Cíntia, pela Gabriela. Meu Deus, todos quantos agora estão orando conosco nesta madrugada, vai repreendendo agora esta obra maligna, vai repreendendo estas obras diabólicas, vai queimando, ó Deus da glória, a Deus, toda obra do adversário que está lutando contra esta pessoa. É, ó Satanás, espírito das trevas, eu te repreendo, você que está oprimindo esta mente, você que está oprimindo esta pessoa, caia por terra agora, ó Espírito de Deus, que há poder no teu sangue, meu Pai, vai queimando agora, Senhor da glória, vai queimando estas obras diabólicas. Satanás está lutando para destruir, Satanás está lutando para colocar medo, para colocar pânico, mas eu te repreendo agora, Satanás, eu te repreendo agora, espírito maligno, cai por terra agora enfermidade, cai por terra agora câncer, cai por terra agora, saia daí leucemia, sai daí tumor maligno, tumor canceroso, saia, sai desta casa, sai desta casa destruidor, sai desta casa Satanás, sai desta casa agora, sai deste casamento queima, meu Pai da glória. Ó, meu Deus poderoso, esta pessoa que está indo a caminho do hospital, meu Pai, dá livramento para esta pessoa que está aguardando apenas, meu Pai, o momento da cirurgia. Senhor, eu creio na intervenção divina, eu creio na providência, Senhor, eu creio na oração do justo. Teu servo está clamando da saúde, teu filho agora, Pai, pela tua misericórdia, da saúde para a tua serva, da saúde para o teu servo que está com fé, que está orando agora, Senhor. Eu creio no livramento. Sai daí, espírito da morte, você que estava armando laço contra esta pessoa na estrada, meu Deus, livra esta pessoa de acidente, livra da morte. Livra, meu Pai, deste acidente de carro, de moto, de caminhão, da carreta. Livra mesmo, Senhor da glória. O Senhor é Deus que dá livramento. O Senhor é Deus que envia milagre para esta criança, para esta jovem, para este adolescente. Eu oro com fé nesta madrugada. Socorre esta pessoa que estará aflita. Pai, Ana, ela orava, coração estava aflito, coração estava desesperado, mas orou com fé. Ela, meu Pai, clamava ali no templo, mesmo não tendo palavras. Eli não escutava as palavras de Ana, mas Ana, ela clamava o teu nome, teu nome santo, porque acreditava na providência. Oh, meu Deus poderoso, atende a oração da tua serva, atende a oração do teu servo. Eu creio, oh Pai, na libertação desta pessoa que está na droga, que está na bebida, que está na prostituição, que está, meu Pai, sendo dependente químico, meu Pai, está, meu Pai, em um estado depressivo e não consegue ser liberto, mas pelo poder da tua palavra, pelo poder das santas escrituras, em nome de Jesus Cristo, meu Pai, liberta esta pessoa. Liberta teu servo, liberta tua serva, liberta, meu Deus, porque eu creio na tua obra, eu creio na bênção, eu creio no milagre, meu Deus de amor, abençoa a nossa família, abençoa a casa, abençoa o matrimônio, abençoa mesmo, Senhor de amor, os teus servos que estão orando, os teus servos que estão clamando com fé, meu Deus, dai livramento agora, dai livramento ao teu povo, ó Pai, nesta madrugada. Quantas pessoas estão chorando, quantas pessoas estão com coração amargurado, estão com coração quebrantado agora, porque não tem paz, não tem, ó Deus, esperança de vida, mas eu creio na resposta, eu creio na bênção, eu creio, ó Pai, que a tua igreja receberá agora a resposta do Senhor. Ó, meu Deus, abençoa nossos irmãos do Nordeste, abençoa, meu Pai, nossos irmãos do Norte, visita os teus servos agora, vai confirmando o milagre, a libertação para os teus servos, a bênção completa para os teus filhos que estão em obra missionária, meu Deus, em lugares que muitos não querem ir, em lugares, em estados que muitos não querem, não têm coragem de estar, mas o Senhor encorajou, o Senhor levantou, o Senhor disse para Josué, esforça-te, tem bom ânimo, porque eu sou contigo, meu Pai da glória. Abençoa mesmo, honra a fé dos teus servos, honra a fé da tua igreja. Senhor, levanta a cada vida que está aqui, ó Deus, orando. Levanta, meu Pai, levanta, capacita, restaura. Eu creio na vitória, eu creio no milagre, ó Pai. Abençoa, meu Deus, visita agora, meu Pai, nossos irmãos da Venezuela. Ó Deus, tenha misericórdia dos teus servos, tenha misericórdia dos teus filhos que estão ali, Pai. Quantos perderam seus entes queridos, quantos morreram, ó Pai, meu Deus, por causa daquele tremor de terra, mas o Senhor, meu Pai, é o Deus que consola, é o Deus que consola, é o Deus que alegra. Ó Deus, tenha misericórdia, Senhor, conforta todos os corações dos familiares que perderam, ó Pai, seu filho, sua filha, que perderam neto, que perderam a mãe, os pais. Senhor, tenha misericórdia dos nossos irmãos venezuelanos. Visita a obra, Igreja Deus e Amor, ali daquele país. Visita, Senhor, todas as igrejas pentecostal Deus e Amor ali do país da Venezuela. Faz uma obra tremenda, faz a tua obra sobre aquele país, sobre aqueles estados, sobre aquela cidade, sobre aquele povo que está clamando, sedento pelo teu poder, sedentos pela tua graça, sedentos pela tua misericórdia, sedentos pelo teu agir, meu Deus da glória. Eu creio, Senhor, que o Senhor já está trabalhando na vida deste ouvinte. Eu creio, ó Pai, que o Senhor já está operando na vida desta pessoa que ora comigo. Ó, meu Deus, abençoa os teus servos, abençoa grandemente, abençoa mesmo, ó Deus, porque eu creio que o Senhor já está agindo, que o Senhor já está operando em favor desta pessoa, talvez que está enfermo, desenganado pela medicina, mas eu creio na oração, eu creio na vitória, eu creio no milagre. É no nome de Jesus Cristo, você que está ouvindo esta programação, esta rádio, e está orando conosco agora, seja curado, seja liberto, seja agora restaurado por Deus, nesta madrugada. Se você se encontrava, se porventura você estava depressivo, angustiado, sinta agora a graça de Deus correndo, sinta agora a alegria do Espírito sobre a tua alma, em nome de Jesus Cristo. Se você estava enfermo, receba o milagre de Deus aí agora, receba a libertação de Jesus na tua vida, na tua casa, pelo poder que há no teu sangue, Jeová. Eu creio e oro com fé, que o teu Espírito Santo possa trabalhar, que o teu Espírito Santo possa agir, que o teu Espírito Santo possa habitar em nossos corações, em nossa casa, em nossa família, desde agora e para todo sempre. Senhor, eu entrego este pedido de oração em tuas mãos. Eu entrego os nossos irmãos ouvintes que estão em casa em tuas mãos, que estão na estrada, que estão no trabalho. Senhor, abençoa os teus servos. Confirma a tua bênção, Pai, e o grande milagre nesta madrugada do socorro de Deus.

0: 2:27 na cidade de São Paulo. Que Deus abençoe a sua vida grandemente, em nome de Jesus Cristo. Queridos e amados ouvintes do programa Voz da Libertação, que Deus abençoe sua vida, você que orou com fé, mas você que orou também comigo, mas ainda não reconciliou, não aceitou a Jesus, é hora de voltar hoje. É hora de entregar a tua vida para o Senhor Jesus. Então peço que você que sentiu no coração entregar a vida para o Senhor. Deus não perdeu o controle da tua vida, a obra, a chamada, o ministério que Ele tem contigo. Portanto, você se afastou, está como filho pródigo, mas é hora de retornar para a casa do Pai. Eu quero orar pela tua vida. Neste momento, você fará agora comigo esta oração de confissão de fé e nós estaremos lhes dando suporte, discipulado, um acompanhamento bíblico pastoral para que você permaneça firme na presença de Deus. Amém? Ore comigo, faça essa oração de confissão de fé. Senhor Jesus, eu estou me reconciliando, eu estou entregando a minha vida para o Senhor. Perdoa os meus pecados, perdoa as minhas falhas. Senhor Jesus, me ajuda a permanecer firme em Tua presença. Me capacita, me fortalece, me levanta. Senhor, escreve o meu nome lá no céu, no livro da vida, para que eu possa estar desfrutando das Tuas bênçãos em nome de Jesus. Amém? Que Deus abençoe grandemente sua vida. Entre em contato conosco ou envie um e-mail para queroacitarjesus@ipda.com.br ou entre em contato conosco, envie sua mensagem para a nossa rádio Deus e Amor, DDD 11 98292 3392. Nós estaremos lhes dando discipulado, um acompanhamento, atendendo você. Nós não queremos perder você para o mundo. Nós queremos que você permaneça firme com Jesus. Amém? Sejam bem-vindos à Igreja Pentecostal Deus e Amor. Mais que uma igreja, uma família.
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0: 2:31, que Deus abençoe nossos irmãos lá de Guarulhos. Olha aí, a estadual de Guarulhos está na responsabilidade, presbítero pastor Fábio Lúcio e nosso querido irmão Yuri Mateus, ele está nos acompanhando agora. E eu mando um abraço para o povo de Deus aí da Estadual de Guarulhos, Igreja Pentecostal Deus e Amor, Guarulhos, São Paulo. Que Deus abençoe todos vocês em nome de Jesus e todos vocês também que estão nos ouvindo, seja no estado de São Paulo, seja em outros estados, Norte, Nordeste. Que Deus abençoe vocês grandemente. Vamos agora ouvir uma palavra com o psicólogo Jesse Ávila, Clínica da Alma, com o tema Redes Sociais e o Autodiagnóstico.
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3: Olá, seja muito bem-vindo a mais um episódio do Clínica da Alma, um espaço para falarmos sobre saúde mental, qualidade de vida, inteligência emocional e desenvolvimento interior, sempre de forma leve, prática e com base científica. Você sabia que milhares de pessoas passaram a acreditar que possuem transtornos psicológicos após assistir a vídeos curtos nas redes sociais? Embora a informação possa promover conscientização, ela também pode gerar interpretação equivocada sobre a própria saúde mental. As razões que vamos falar hoje sobre o perigo do autodiagnóstico nas redes sociais. Diagnósticos em saúde mental exigem avaliação criteriosa, considerando intensidade, frequência, duração dos sintomas e impacto funcional na vida da pessoa. Sentir ansiedade antes de uma prova não significa transtorno de ansiedade. Gostar de organização não significa transtorno obsessivo compulsivo. Ou ainda, ter momentos de distração não significa necessariamente TDAH. Quando informações complexas são reduzidas a listas simplificadas, existe o risco de rotular experiências humanas normais como doenças. Isso pode gerar medo, ansiedade e até atrasar a busca por ajuda adequada. Por exemplo, um jovem que assiste vídeos dizendo: olha, se você esquece compromissos, se você se distrai facilmente, se você procrastina, você pode ter TDAH. Então, dá a ideia distorcida, numa interpretação equivocada, que todas as suas dificuldades sob essa lente, convence-se do diagnóstico e deixa de investigar outros fatores, como estresse, privação de sono ou sobrecarga emocional. E um outro exemplo que a gente pode citar aqui é aquela pessoa que começa a justificar os seus comportamentos dizendo: olha, eu sou assim porque eu tenho isso, sem nunca ter passado por uma avaliação profissional. Então, o cuidado que a gente precisa ter aqui é o seguinte: informação ela pode libertar, de fato, mas também ela pode confundir e trazer muitos prejuízos. Então, conhecer sintomas é importante, transformar conteúdos rápidos em diagnósticos definitivos pode ser perigoso. Você é mais complexo do que um vídeo de 30 segundos, que pode ser até mais ou até menos, exposto na internet e nas redes sociais. E por isso que eu tenho aqui 5 dicas práticas de como lidar com conteúdos sobre saúde mental nas redes. Número 1. Use as redes para informação e não para diagnóstico. Conteúdos educativos podem aumentar a consciência sobre saúde mental, mas eles devem servir como ponto de partida para a reflexão e não como conclusão definitiva. A internet informa, o diagnóstico exige avaliação profissional. Número 2. Observe a frequência e o impacto dos sintomas. Todo ser humano experimenta tristeza, ansiedade, distração e desânimo em algum momento da vida. A questão é: com que frequência isso acontece? Há quanto tempo que está se sentindo assim? O quanto que isso interfere na sua vida? Essas respostas são cruciais, são fundamentais para uma avaliação adequada. Número 3. Evite se identificar automaticamente com tudo que vê. Quanto mais genérica a descrição, maior a chance de qualquer pessoa se reconhecer nela. Pergunte-se: peraí, isso realmente descreve a minha experiência ou eu estou buscando explicações rápidas para desconfortos normais? Penúltimo, procure fontes confiáveis. Prefira conteúdos produzidos por profissionais qualificados e baseados em evidências científicas. Nem toda pessoa que fala sobre saúde mental na internet, nas redes sociais, possui formação adequada para orientar outras pessoas. E por último, busque a avaliação profissional quando houver sofrimento significativo. Se os sintomas são persistentes e estão prejudicando os seus relacionamentos, estudos, trabalho ou a sua qualidade de vida, então procure um psicólogo ou um médico capacitado. O

gera sofrimento merece atenção e cuidado. Mas e aí? Você gostou desse conteúdo? Então compartilhe a nossa programação com amigos e familiares. Continue nos acompanhando e fique atento, porque a qualquer momento estaremos de volta com mais reflexões que podem transformar a sua vida. Um forte abraço e até breve!

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2: 2:42 em São Paulo, horário de Brasília. Hoje é quinta-feira. E quando nós falamos de quinta-feira, Márcio, nós vamos lembrar também que hoje, quinta-feira,

0: temos aqui a campanha em prol das instituições Reviver. Meu Deus, que bênção, hein? Que maravilha! Você que ama esta obra, você que ama a obra de Deus, a casa de Deus, então eu já deixo aqui o meu convite especial. Culto beneficente em prol das instituições Reviver é a quinta-feira da multiplicação portas abertas. Então, nós ouviremos estes testemunhos, depoimentos do que Deus está fazendo em nossa igreja pentecostal Deus e Amor. Fique conosco, acompanhe estes testemunhos, estes depoimentos e seja edificado por Jesus nesta madrugada do socorro de Deus.
1: Eu sou a Daniela Fernanda Pimentel, eu moro aqui na Vila do Bosque e sou de Catanduva. Eu quero deixar um testemunho muito forte que aconteceu com a minha família, com o meu filho. Eu quero dizer que um dia eu escutei na rádio, na Deus e Amor, um testemunho de uma mulher de lá, que um dia eu escutei na rádio, na Deus e Amor, um testemunho de uma mulher de lá. Ela pegava e ponhava uma moeda e falava assim: cuida da minha família, cuida do meu filho, Senhor. E ali ela apresentava, não para qualquer um, mas ela apresentava para o Senhor. E aí eu peguei esse testemunho dessa mulher. Aí um dia eu peguei, eu falei, eu vou fazer igual aquela mulher. Aí eu peguei tudo que eu pegava de moeda no cofrinho, eu ponhava no cofrinho, falava assim: Senhor, cuida dos meus filhos. Senhor, cuida dos meus filhos, Senhor, porque eu tenho 5 filhos. E ali eu sempre apresentava, cada moeda que eu ponhava, eu apresentava o meu filho. Agora em janeiro, que foi na virada do ano, o meu filho foi para Sales e todos os anos ele vai para Sales para virar a virada em Sales. Aí eu não sei o que me deu, eu falei assim para ele: Caio, não vai para Sales. Aí ele falou: ah, mãe, todo ano eu vou. Eu falei: Caio, não vai, por favor, a mãe tá sentindo, não vai para Sales. Tá bom, meus irmãos, fui trabalhar. Quando eu cheguei do meu trabalho, eu cheguei 6 horas da manhã, no sábado, no meu trabalho, eu não sei o que me deu quando eu entrei na porta, aquilo fechou o meu coração. Aí, naquele momento que fechou o meu coração, veio o meu filho que ia passar, Alice, que era o Cassiano e o Caio. Aí ali, de repente, assim, eu nem entrei na firma, aí eu falei assim, eu liguei pro Caio. Aí eu falei assim pra ele: Caio, não vai em Sales. Aí ele pegou e falou: eu já tô aqui em Sales. Falei: nossa, Caio, eu te pedi tanto pra você não ir, meu filho. Tá bom, meus irmãos, eu entrei pra dentro da firma com aquela dor, eu falei: Senhor, guarda meu filho. Tá bom. Aí passou a virada do ano novo, eu fui ali num canto, eu falei: Senhor, cada moeda que eu pus naquele cofrinho, livra meus filhos, traga os meus filhos de volta, porque eu amo muito meus filhos. E ali eu chorei porque eu já estava sentindo, porque quem é mãe sente, e sabe que sente. Porque, meus irmãos, eu quero deixar um algo bem claro para qualquer um que estiver me ouvindo nesse momento. O Senhor, Ele não precisa de dinheiro nosso. O Senhor, Ele não precisa de oferta nossa. Porque Ele é rico, Ele é eficaz, Ele é tudo, Ele é eu sou. Ele não precisa. O que precisa é a obra. Só a obra, porque Ele já tem tudo e Ele dá tudo para nós. E aí, eu falei assim, ó, para o Senhor: Senhor, lembra do cofrinho que eu apresento meus filhos todo dia na tua presença, porque eles são meus filhos, porque foi tu que me deste aqui na terra. Aí, meus irmãos, ele foi. Quando foi na virada do ano, a minha nora ficou com ciúmes dele lá com umas moças. E aí, de repentemente, ela arrumou um rolo com essas moças e essas moças. E aí, de repente, ele foi apartar, de repente veio um monte de homem por cima dele, uns moços. E deram 5 tiros no meu filho. 5 tiros, meus irmãos. Como que eu passei a virada do ano, meu sogro veio na minha casa. E aí eu peguei, e eu não sou de sair em virada de ano, sim, eu sou de ficar em casa. E ali eu orei para Deus, era meia-noite. Eu falei, guarda minha alma, guarda minha família e traga meus filhos de volta. Não esquece do cofrinho, porque eu não esqueço da sua casa. Tá bom, meu irmão. Aí eu fui dormir. Quando eu cheguei, quando eu acordei de manhã, tinha 18 ligações da minha família. E falou assim, Dani, o teu filho levou 5 tiros. Eu falei, Jesus, tenha misericórdia do meu filho. Essa noite eu entreguei ele nas tuas mãos. Fui pro hospital correndo, chorando e lembrando. Deus, o cofrinho, meu Deus, eu apresento ele todo dia nas tuas mãos. Fui no hospital. Quando eu cheguei no hospital, eu perguntei assim pro médico, e o meu filho, ele falou, ele não tá bem. Eu entrei dentro do banheiro do hospital e pus o meu joelho no chão. Eu falei, ele tá nas tuas mãos e faça a sua vontade, mas ele é meu filho, pai. Deus, se tu tirasse meu filho dessa, eu prometo que eu não vou esquecer desse cofrinho. Meus irmãos, ponham algo na cabeça. Não é o dinheiro. Não é, é Deus. Porque quanto mais você faz para Deus, mais ele faz para você. Não deixa de catar um cofrinho e falar, cada moeda que tu ponhar, fala, Senhor, cuida da minha família. Senhor, cuida da minha casa, do meu mantimento, porque ele vai ouvir você, porque ele me ouviu. Aí, de repente, a hora que eu saí de dentro daquele banheiro, o médico saiu de lá de dentro e falou, teu filho não corre risco de vida. A hora que eu entrei no hospital para ver ele, ele falou assim, eu te amo, minha mãe. Foi muito forte, meus irmãos. Não deixa de ajudar o Senhor aqui na terra, porque ele está vendo tudo. Presenta a sua casa, presenta o seu marido, presenta o teu mantimento, presenta a sua saúde, tudo naquele cofrinho que vocês vão ver o que ele vai fazer. Meus irmãos, meu filho levou 5 tiros, 5, e ele está em pé. Hoje ele está andando, ele está glorificando. E todo momento ele fala, mãe, eu não acredito. Eu falei, eu sei, é Deus. Porque o Senhor ama muito as almas. O Senhor ama muito vocês. Não esquece de um algo que eu vou falar para vocês. Eu escutei uma mulher de Rio Preto falando do cofrinho. E depois que eu acatei esse cofrinho, nunca mais eu passei mais nada na minha vida, porque Deus, ele supri tudo que eu necessito. E eu deixo hoje esse testemunho, que foi eficaz, foi real. Deus trouxe meu filho de volta.
0: Duas horas e 52 minutos. Que testemunho tremendo. Testemunho impactante, nossa irmã Daniela. Olha, que bênção, hein? Ela que fez votos, propósitos. E Deus fez realmente, Deus fez um grande milagre na vida dela, na vida do filho. Olha o livramento de morte. Livramento onde Deus, ele está guardando a família da serva de Deus. Guardou. Então a serva de Deus colocou a fé em prática, fez o voto e Deus operou milagre. E nós estamos nesta campanha em prol das instituições de viver. Coloque a sua fé em prática, faça um voto. Amém? Traga o seu voto, o seu propósito e você receberá a resposta de Deus. Virá para a sua vida e para a sua casa, em nome de Jesus. Nossa Igreja Deus e Amor está localizada na Avenida do Estado, 4568, aqui no bairro da Liberdade. Então venham, não percam tempo, porque aqui a Igreja Deus e Amor, os obreiros, batalhão de fé, o Esquadrão da Libertação, está aqui aguardando todos vocês para orar por você, pela sua família e por toda a sua casa. Creia nisto, a vitória chegará para aquele que aguarda e espera com fé, em nome de Jesus. Temos aqui nossa irmã Vânia Lima. Boa noite, sou ouvinte da Voz da Libertação e faço parte da cidade de Guarujá. Peço oração para Vânia Coutinho, Yuri de Oliveira, Ingrid de Oliveira, Murilo, Denise dos Santos. Estaremos orando sim pela irmã, pela família. Creia na vitória. Tem nossa irmã Elina Pinheiro. A paz do Senhor Jesus. Peço oração por minha irmã, por saúde, ajuda em oração. Ela está precisando de um milagre e ela está pedindo oração e está falando lá de Chalé, estado de Minas Gerais. Estaremos orando sim, em nome de Jesus Cristo. Temos aqui nosso irmão Silvio. A paz do Senhor Jesus, estou com uma causa na justiça. Estão querendo me prejudicar. Estou pedindo oração. Ore, porque eu creio no Senhor, que o Senhor vai me dar vitória. Amém. Meu irmão Silvio, toma posse da tua bênção, viu, meu irmão? Deus não perdeu o controle desta situação. Que maravilha. Temos aqui nosso irmão Glaucio. A paz do Senhor Jesus. Coloca eu em oração. Falo de Maringá, estado do Paraná. Povo sulista. Deus abençoe a sua vida, meu irmão. Temos aqui nosso irmão Jorge. Glória a Deus. Eu acabei de orar e me sinto a cada dia renovado. E em breve vou na sede contar o meu testemunho para a honra e a glória do nome do Senhor Jesus. Que Deus abençoe, meu irmão Jorge. Amém. Orou com fé, recebeu a bênção completa. Ô glória. Amém. Nós estaremos orando, clamando por tua vida, em nome de Jesus Cristo. São exatamente 2 horas e 56 minutos. Vamos agora para a identificação das emissoras e já já nós retornaremos com todos vocês.
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4: A paz do Senhor Jesus, meus irmãos. Quando falamos sobre os fundamentos de fé da nossa igreja, muitas pessoas imaginam que estamos tratando apenas de um conjunto de regras ou de um documento oficial. Mas, na verdade, os fundamentos de fé são as convicções que sustentam tudo aquilo em que nós cremos. Eles representam os princípios essenciais da nossa fé. São verdades que também orientam a nossa maneira de pensar, de viver, de nos relacionarmos com Deus e com o próximo. Portanto, a Igreja Pentecostal Deus e Amor declara, por meio do seu conselho deliberativo e de sua diretoria executiva, que crê na Bíblia Sagrada, a Palavra de Deus, como única regra de fé e prática. Isto significa que tudo aquilo que cremos, ensinamos e vivemos deve estar fundamentado nas Escrituras. A Bíblia não é apenas um livro para ser consultado em momentos difíceis. Ela é a nossa referência diária. É nela que encontramos direção, correção, sabedoria, esperança para enfrentar os desafios da vida. Utilizar os fundamentos de fé no cotidiano é permitir que aquilo em que cremos transforme a maneira como trabalhamos, tratamos a nossa família, nos relacionamos com as pessoas e enfrentamos cada situação da vida. Porque a verdadeira fé não se limita ao templo, ela se revela nas atitudes, nas escolhas e no testemunho diário. Por isso, mais do que conhecer os fundamentos de fé, somos chamados a vivê-los. E se você deseja conhecer todos os fundamentos, acesse o nosso site ipda.com.br e faça o download do arquivo completo. Que Deus abençoe a todos.
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7: 2:59.
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11: O Senhor Jesus nos promete em sua palavra no livro de João, capítulo 14, versículos 13 e 14.
12: E eu farei o que vocês pedirem em meu nome, para que o Pai seja glorificado no Filho. 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
13: Prezado ouvinte, nós vamos orar a Deus nesse momento, buscar a presença de Deus. Ore, vamos orar juntos, vamos. Deus tem tanta coisa a fazer na nossa vida ainda hoje, hein? Vamos lá? Prepara o seu coração aí.

0: Grande Deus, poderoso Pai, estamos na presença do Senhor mais uma vez. Só temos a agradecer pelo privilégio de ainda estarmos aqui, enquanto tanta gente já tem ido, Senhor. E sabemos que agradeceremos o Senhor ainda por muito tempo, porque o Senhor tem sido a nossa fortaleza, o nosso socorro, a nossa ajuda. Muito obrigado, Senhor meu Deus, muito obrigado mesmo de todo o nosso coração. Senhor, nós glorificamos o nome do Senhor porque o Senhor é grande. Sabemos que o Senhor é o único Deus verdadeiro. Senhor meu Deus, eu sei que eu estou orando neste momento com muita gente, Senhor. Muitas pessoas em situações diferenciadas. Algumas pessoas, ó Deus, com problemas familiares, algumas pessoas com problemas de enfermidade, algumas pessoas com problema de desemprego. Alguns, ó Deus, sofrendo terrivelmente, problemas espirituais. Enfim, Senhor, são tantas questões que para mim me parece impossível colocar diante do Senhor a situação de cada um. Eu sei que eu posso generalizar, ó Deus, colocando diante do Senhor os problemas do povo. Mas sei também, ó Pai, que cada pessoa que ora pode colocar diante do Senhor pessoalmente a sua questão, o seu problema. Senhor meu Deus, Senhor meu Pai, eu agradeço, Senhor, pelos cultos que nós estamos realizando, pelas almas que foram tocadas, por vidas que vieram à sua presença, e peço ao Senhor que o Senhor continue fortalecendo essas pessoas no seu amor, na sua graça. Deus de poder, Senhor da glória, em nome de Jesus Cristo, nós queremos ver o Senhor operando maravilhas, nós queremos ver o Senhor fazendo sinais, nós queremos ver o Senhor fazer tudo, Senhor, que lhe é próprio, para alcançar tantas vidas, tantas pessoas em necessidades extremas, tanta gente, ó Deus, num estado de sofrimento sem igual. Perdoa os nossos pecados, meu Deus. Nós somos pecadores. E sabemos, ó Pai, que não são poucas as vezes que nós oramos, mas parecemos estar batendo a Deus em algo que não permite subir a nossa oração diante do trono da Tua misericórdia. Por isso, ó Deus, purifica-nos de todo mal. Perdoa os meus pecados, ó Deus, perdoa os pecados desse ouvinte, porque nós queremos orar e saber, ó Deus, que o Senhor está recolhendo a nossa oração. Queremos orar, ó Deus, e saber que o inimigo está sendo envergonhado. Acima de tudo, ó Deus, pela sua bondade. Não é porque nós temos feito alguma coisa que nos faça merecer a atenção do Senhor, ou quem sabe, sejamos nós, ó Deus, portadores da basófia de dizer que estamos merecendo o milagre do Senhor, a cura ou coisa assim. Não, Senhor. Sabemos muito bem que, acima de tudo, nós estamos, ó Deus, fazendo com que a misericórdia do Senhor aconteça na nossa vida. Estamos, ó Deus, abrindo os nossos corações, permitindo o agir da sua misericórdia. Deus de poder, Deus de misericórdia, obrigado por ser o nosso Deus. Obrigado por ser a nossa fortaleza, o nosso socorro presente na hora da angústia. Bem sabemos, ó Pai, que realmente, Senhor, são tantas situações que, se nós não contássemos com a sua graça, se nós não contássemos com a sua misericórdia, nós já estaríamos mortos. Já estaríamos acabados de uma vez por todas. Senhor, eu quero começar a apresentar ao Senhor situações tão difíceis, ó Deus, mas que eu sei que muita gente está passando por essas situações. A situação desse corpo ainda infantil, que não sabe se expressar, que tem buscado a medicina, mas a medicina também não tem conseguido diagnosticar o que esse corpo está vivendo, o que essa vida está vivendo. Senhor meu Deus, Senhor meu Pai, em nome de Jesus Cristo, queremos ver a cura acontecer nessa criancinha. Queremos ver, ó Deus, se necessário for, o milagre acontecer nesse corpinho, Senhor meu Deus, que basicamente jaz nessa cama, nesse leito de hospital, trazendo as lágrimas dessa mãe, desse pai, dessa família. Senhor meu Deus, nós queremos ver o Senhor curando agora, porque sabemos que isso glorificará o nome do Senhor, isso exaltará o nome do Senhor. Queremos ver, ó Deus, o Senhor realmente fazendo coisas grandes, tremendas, abençoando, Senhor. Queremos ver o Senhor abençoando essa vida. Queremos ver o Senhor levantando da morte esse corpo abatido e basicamente sem nenhum fôlego. Senhor, meu Deus, eu já agradeço antecipadamente as operações que o Senhor faz. Claro, ó Deus, que apresento a fragilidade infantil, mas não posso deixar de apresentar, Senhor meu Pai, as pessoas de um modo geral. Tanta gente viciada, Senhor. Tanta gente que todo dia atravessa um vale. Quantas pessoas que todos os dias sabem que se chegarem ao final dele, terão vencido diretamente a morte. Em mais uma oportunidade, mais uma ocasião. Nós estamos lutando, ó Deus, em oração. Estamos com o batalhão da fé, Senhor. Estamos com o exército da libertação, ó Deus. Na verdade, são grupos designados para estar orando e jejuando em prol da libertação de tantas vidas. Senhor, nós estamos em jejum e oração, não por nós mesmos, ó Deus. Nós estamos agindo altruisticamente, Senhor, pedindo ao Senhor para agir em favor de outras pessoas. Meu Deus, nós queremos do Seu poder, Senhor. Queremos mais e mais de Ti. Vem com o Seu poder, ó Pai. Vem com a Sua misericórdia, ó Deus. Fazer com que estas vidas sejam abençoadas, com que estas vidas sejam tocadas pelo Senhor. Quanta gente, ó Deus, tinha uma vida normal. Até o dia, Senhor, que foram enganadas. Até o dia, ó Deus, em que uma ação fora daquilo que deveria ser, em que o domínio próprio deveria estar imperando, essa pessoa experimentou o crack, experimentou a maconha, experimentou a cocaína, o ônix, o ópio, experimentou a morfina, experimentou a cola de sapateiro, experimentou, ó Deus, qualquer tipo de barbitúrico. E agora, meu Deus, essa pessoa já não vive mais. Depois de experimentar, aí sim, meu Pai, de uma vez por todas, foi o domínio dessa pessoa e passou a imperar sobre ela e nela o poder das drogas. Eu sei, ó Deus, que o diabo disse a ela: bem-vindo ao meu império, o império das drogas, o império da morte, o império da destruição. Meu Deus, eu sei, Senhor, que não são somente as pessoas que estão nas ruas, não são somente as pessoas que abandonaram as suas casas e vivem nessa vida miserável. Eu sei, ó Deus, que nessa mansão também tem droga. E eu sei que nesse apartamento finíssimo também tem droga. Eu sei, Pai. Eu sei, ó Deus, que nessa escola riquíssima, nessa escola onde está a nata da sociedade, também estão ali as drogas, levando gente, ó Deus, de possessão, gente de futuro, também a esse mundo de destruição. Sei, ó Deus, que não são só os miseráveis nas praças que estão sendo involucrados, massacrados, dominados pelas drogas, tanto as lícitas como também as ilícitas. Sei, Senhor, que na mansão tem o álcool. Sei, ó Deus, que na pobreza também tem o álcool. Se alguns abusam do scotch, do uísque, da cerveja, dos vinhos mais caros, tem também aqueles que se deixam levar pela pinga, pela cachaça, pela manguaça. Sim, Senhor meu Deus, quantas pessoas tomam o próprio álcool puro, e quanta gente está morrendo. Se as autoridades declaram a Deus uma questão não só social, mas uma questão a Deus de saúde pública, Senhor, eu diria muito mais. Eu diria, ó Deus, que é uma questão de vida e morte. Eu peço ao Senhor que o Senhor nos use, Senhor. Que o Senhor use, ó Deus, aqueles que batalham, aqueles que oram, jejuam, para que nós possamos alcançar essas vidas. Para que nós possamos, ó Deus, alcançar essa pessoa miserável, pobre, que nada tem e faz das ruas a sua casa, e que nós possamos alcançar também essas pessoas que têm tudo, mas ao mesmo tempo não têm nada, Senhor, porque a realidade é que elas estão no mesmo patamar de escravidão. Senhor meu Deus, Senhor meu Pai, eu peço ao Senhor em nome de Jesus. Eu sei que as minhas palavras, se o Senhor não ouvi-las, serão apenas palavras. Mas sei, ó Deus, que as nossas palavras, eu digo as minhas, juntamente com as palavras de oração que todo o povo está fazendo comigo agora, se o Senhor atender, não serão apenas palavras, mas serão orações ouvidas. E sei, Senhor meu Deus, que o mistério das libertações, das curas, ele estará acontecendo, Senhor, em tantas vidas, em tantas situações, em variadas situações, e o nome do Senhor estará sendo glorificado. Quanta gente, ó Deus, tem buscado tanta coisa. Eu sei que a necessidade, Senhor meu Deus, juntamente com a ignorância, leva tanta gente a buscar tantos lugares. E essas pessoas têm se aprofundado cada dia mais num labirinto de horrores. Senhor meu Deus, essas pessoas têm acumulado cada dia mais sobre si demônios e mais demônios, enfermidades e enfermidades. Sei, ó Pai, que um pai, uma mãe, um filho fariam qualquer coisa pelo bem-estar da família. E que essas pessoas tomem a atitude correta, ó Deus, não buscando em demônios a libertação da opressão que ele mesmo impõe, não buscando em lugares errados com os próprios demônios a libertação para a prisão que ele mesmo impõe. Ah, meu Deus, o meu coração se estremece perante o Senhor e se entristece diante da situação que tem levado tantos jovens, mesmo os não jovens, a essa situação promíscua, a essa situação, Senhor meu Deus, de violência. Quantos jovens têm falecido tão cedo, Senhor? Recentemente, ó Deus, tivemos questões de jovens que não alcançaram nem a sua adolescência, morrendo prematuramente por causa de drogas, por causa da violência, por causa do caos social que nós estamos vivendo. Bem entendemos, ó Pai, que os que deveriam dar exemplo não dão. Bem entendemos, ó Deus, que a corrupção, que nesse país já chegou a ser chamada de endêmica, e eu me recuso a acreditar nisso, meu Pai. Senhor, meu Deus, infelizmente nós temos visto muita coisa ruim que remete à nossa juventude, o nosso país, à desesperança completa. Mas, Senhor Jesus, o Senhor é a nossa esperança. Que o Senhor seja o nosso socorro. Venha em nosso socorro, ó Deus. Fazendo, ó Deus amado, vir à tona todas as artimanhas satânicas, para que possamos reconhecer o adversário e lutar contra o adversário certo. Quanta gente, meu Deus, está apanhando do João e lutando contra o outro Joaquim. Quanta gente está levando safanadas de Satanás e está lutando contra o adversário errado. Meu Deus, nós queremos ver, ó Pai, a revelação do Senhor. Revela, ó Deus, revela, ó Pai, a esse coração, a essa vida, a essas pessoas, quem é realmente o adversário, para que nós possamos unir as nossas forças e dentro desse exército do Senhor, tendo o Senhor como nosso Senhor, o nosso general, que nós possamos, ó Deus, saber que a nossa luta não é contra a carne, nem também contra o sangue, mas é contra toda potestade e principados, todas as hostes espirituais, contra os demônios, contra esses espíritos malignos, destruidores de famílias, que destroem também ministérios pastorais, contra os pastores, ó Pai, quantos daqueles que nós já os consideramos há tanto tempo, ou considerávamos homens de Deus, quantos valores, quantos jovens, quantas pessoas promissoras na sua obra, foram vencidas por demônios, por setas do ganho fácil, da fornicação, do adultério, pelas mentiras, pelo orgulho, pela sedução de uma vida política. Senhor meu Deus, Senhor meu Pai, a sedução da fama. Nós queremos ver o Senhor agindo, Senhor. Eu não conheço os corações, mas eu conheço o Senhor, meu Deus. Eu bem conheço o Senhor. Eu sei que quando o Senhor age, Senhor meu Deus, o Senhor levanta o caído. Eu sei que quando o Senhor age, Senhor meu Deus, e há espaço para agir no coração, o Senhor tira da miséria extrema o miserável que jaz à beira da morte e o transforma num arauto do Senhor. Nesse momento, ó Pai, eu sei que o Senhor é poderoso para visitar essa pessoa que se encontra largada depois de ter conhecido a sua palavra. Eu sei que o Senhor é Deus poderoso para levantar essa pessoa. Esse que Satanás, ó Deus, está fazendo dele um verdadeiro tapete, um capacho. E sei que o Senhor é poderoso para transformar esse farrapo humano num servo do Senhor, numa serva do Senhor. Meu Deus, meu Pai, eu creio nas ações do Senhor. Eu creio no agir das Tuas mãos. Vem agir, ó Deus, eu creio que o Senhor está ouvindo a minha oração. Sei, ó Pai, quem sou. Sei, ó Deus, da minha vida. Sei, ó Deus, que sou carente da Sua misericórdia. Sou carente do Seu amor. Mas conheço o meu coração, ó Deus. Sinceramente, ó Pai, o único coração que a mim interessa conhecer é o meu mesmo. Sei, ó Deus, que tenho me esforçado na Sua obra. E sei que a minha oração é sincera, Senhor. Sei, ó Deus, que não estou orando para me apresentar, para me fazer passar por melhor do que qualquer um. E sei que o Senhor está ouvindo o meu clamor. Sei que o Senhor está visitando essa casa agora, esse manicômio. Sei que o Senhor está visitando essa pessoa que está no mundo das drogas. E sei que lágrimas estão rolando por esse rosto. Esse rosto cansado do sofrimento, meu Deus. Esse rosto, ó Deus, que mostra o seu abatimento, depois de tantos anos carregando esse fardo, fazendo sofrer essa família. Ah, Senhor meu Deus, eu sei que o Senhor está agindo também nas minhas lágrimas. Eu sei que o Senhor está agindo, Senhor meu Deus, na minha oração. Eu peço ao Senhor que o Senhor visite essa pessoa que está, Senhor, no emaranhado do mal. Essa pessoa, Senhor meu Deus, que está à beira da morte. Essa pessoa, meu Deus, que quer sair da situação que está. Essa pessoa que não quer continuar, ó Deus, nesse vale onde já não bate mais o sol. essa pessoa, Senhor meu Deus, que quer sair desse deserto onde a semente já não mais germina. Essa pessoa que quer, meu Deus, sair da escravidão imposta pelo inimigo. Eu te repreendo, inimigo. Meu Deus, eu estou repreendendo o inimigo. Em nome de Jesus, caia por terra, Satanás. Caia por terra, espírito imundo. Você colocou essa pessoa nesse leito. Os médicos já estão desesperados porque não acham essa enfermidade. E em muitos casos, quando acham a enfermidade, entendem que a medicina já não tem mais condições de fazer com que esses corpos sejam reanimados. Meu Deus, são mortos vivos. É, meu Deus, são mortos vivos. São vidas que já não vivem mais. São vidas, ó Deus, que já desistiram da vida. O Senhor é poderoso. O Senhor é poderoso para agir agora. Quanta gente envolvida, meu Deus, nesses processos de morte. Quantas pessoas envolvidas no processo também, ó Deus, não da enfermidade da carne. Mas quantos mentirosos contumazes insistem em mentir contra a verdade, tentando deturpar o andamento da sua obra. Quantas pessoas são vítimas dessa língua ferina, invejosa, mentirosa e maligna. Meu Deus, o Senhor é poderoso, Senhor. Sei que do Senhor não se zomba. Eu sei que o Senhor é Deus vivo. Em nome de Jesus, ó Deus, toma posição agora. Eu repreendo esse demônio que levou essa vida para a cama, o leito da morte. Essa vida, ó Deus, desenganada. Cura essa doença agora, meu Pai. Eu sei que o Senhor pode fazer estremecer essa carne agora, porque o Senhor é Deus. E eu peço ao Senhor em nome de Jesus e evoco as suas promessas, Senhor. Eu sei, ó Deus, que pedindo ao Senhor, em nome de Jesus, o Senhor fará e o nome do Senhor será glorificado. Opera agora, ó Deus, nos encarcerados, pessoas que são vítimas delas mesmas, mas também vítimas do diabo, também vítimas de uma sociedade injusta, vítimas de tanta coisa, mas ao Senhor, e eu sei, ó Pai, ao Senhor reservará, Senhor, ó Deus, a ação de libertação dessas vidas, primeiramente passando pelo processo espiritual, libertando essas vidas, ó Deus, e dando a elas, ó Deus, não a sensação, mas a certeza que os pecados foram perdoados e que elas podem vislumbrar agora a esperança da sua glória, do seu poder, dos benesses do Senhor. Guardai as famílias, ó Deus, a minha família, minha esposa, os meus filhos, os cultos anunciados. Meu Deus, em nome de Jesus, que a bênção do Senhor esteja sobre nós. Nós glorificamos o Senhor. Nós exaltamos o nome do Senhor por tudo quanto o Senhor está fazendo nesse momento. Em nome de Jesus Cristo. Amém, Senhor. Que Deus abençoe grandemente vocês. Sou vosso irmão Lourival de Almeida. Até a próxima oportunidade. Fiquem com Deus.
1: Aquele que anda com o sábio será cada vez mais sábio, mas o companheiro dos tolos acabará mal. Provérbios capítulo 13, versículo 20.
2: 3:27.
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2: 3 horas e 29 minutos.
3: Eu saúdo os amados ouvintes da Voz da Libertação, com a gloriosa paz do Senhor Jesus. Aqui quem vos fala é sua irmã em Cristo, irmã Thalita Santos Silva, aqui da cidade de Belém, estado do Pará. Amados ouvintes, eu quero compartilhar com os irmãos a minha convicção. Eu era uma pessoa oprimida, eu era uma pessoa entristecida, eu era uma pessoa até mesmo desenganada pela medicina do homem. Alguns anos atrás, vim conhecer uma mulher e essa mulher me fez uma proposta que eu poderia estar num outro país, o país do Suriname, Paramaribo. Ali ela me fez uma oferta que eu ganharia mais, muito mais do que aquilo que eu trabalhava. Eu fui para aquele país, quando eu cheguei naquele país, eu fui ser garota de programa, trabalhar dentro de um clube de prostituição que entrava às 10 da noite e só poderia sair às 5 da manhã, quando estar ali dentro desse mundo, na bebida, na vaidade, na opressão daquilo que o adversário oferece. Quantas noites eu chorei, quantas manhãs eu não me senti como lixo, como uma mulher sem valor, por estar naquela situação. É sem palavras para descrever como nós ficamos quando estamos oprimidos, na prostituição.

nervosa, tinha vaidade, uma certa feita. Era um domingo, quando ali eu peguei um dos carros que eu tinha, fui para um clube conhecido e eu cheguei até ali. E antes de eu descer do meu carro, eu parei e as lágrimas começaram a rolar no meu rosto.

0: espírito, as lágrimas começaram a cair no meu rosto, amados, aquela tristeza doía dentro da minha alma. Quando ali eu olhei no meu relógio, era 8h15, eu falei, hoje eu vou dentro de uma igreja, hoje eu vou procurar uma igreja, eu preciso a voz do Senhor falar comigo, eu preciso ouvir uma palavra do Senhor. E ali assim eu fiz, amados ouvintes, eu peguei aquele automóvel, eu saí e fui até a direção de uma igreja naquele país do Suriname. E chegando ali na igreja pentecostal Deus e Amor, quando chegou lá eu sentei no último banco da igreja, eu me sentia a pior mulher que estava dentro daquela igreja, eu sentia que eu não tinha por que estar ali, eu sentia dentro de mim que eu não tinha valor. Eu sentei no último banco, cabeça cabisbaixa, de cabeça baixa eu sussurrava muito, amados ouvintes, eu não tinha palavra, porque eu me sentia como se Deus não estava nem ouvindo as minhas orações. E ali Deus tomou o seu servo e ele começou, usado pelo Senhor, e disse, ei, você que estará aí, levanta a sua cabeça. Deus manda te dizer, levanta a tua cabeça, levanta a tua cabeça, porque manda o Senhor dizer para ti que o homem não pode te dar valor, mas eu, o teu Senhor, te dá valor, porque para mim tu és um vaso de honra. Grande obra, Senhor, eu se realizar na vida. Eu confesso que ali eu fiquei desesperada, mas eu não demonstrei, eu só estava de cabisbaixo. Ali houve um convite para que eu aceitasse o Senhor Jesus. Entrou uma guerra espiritual, porque o anjo do Senhor dizia vai, mas o adversário dizia, do outro ouvido dizia, não vai. Deus falou grandiosamente na minha vida, amados. Eu não tinha palavras, eu só chorava. E ali o Senhor me chamou até lá frente, e eu fui até lá frente, próximo do púlpito. A igreja, o pastor da igreja, o anjo da igreja fez uma oração para mim, entreguei a minha vida para o Senhor. Aquela tristeza, aquela angústia que eu tinha, eu não tive mais. A paz entrou dentro do meu coração. A noite que eu não dormi, eu pude dormir, amados ouvintes da voz da libertação. Uma nova história Deus escreveu para mim, uma nova história Deus ele escreveu para minha vida, um novo nome o Senhor me deu. Grande foi a obra que o Senhor fez, e assim eu aceitei a Jesus na igreja pentecostal Deus de Amor. Hoje eu sou obreira para a glória de Deus desse ministério, sou muito feliz. O Senhor me concedeu esposo, hoje eu sou casada, 6 anos de casados. Hoje eu louvo a Deus porque eu tenho uma vida de paz, eu tenho uma família restaurada, eu tenho uma família abençoada, eu tenho um esposo abençoado. E eu te convido, amados ouvintes, você que estará aí hoje ouvindo esse testemunho, dá um passo para o Senhor, porque Ele é um Deus do impossível, Ele é um Deus que tudo pode. Que esse testemunho da minha convenção possa hoje edificar a tua vida. Essa foi a minha convenção quando eu aceitei a Jesus, e hoje estou de pé pela glória do Senhor Jesus, me congrego na igreja pentecostal Deus e Amor, aqui na minha cidade, Belém, estado do Pará. O meu nome é Thalita Maria Santos da Silva. Eu agradeço a oportunidade em nome de Jesus.
1: A paz do Senhor, queridos ouvintes da Rádio Deus e Amor, que Deus abençoe todos vocês. 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É uma oportunidade de Deus para o mês de julho. Está chegando nesta quinta-feira, dia 2 de julho, a quinta-feira da restituição em nossa sede mundial. Nesse culto especial, às 14 horas, culto beneficente em prol às instituições Reviver, Fundação Reviver e a Associação Reviver Help Deus é Amor. E eu quero convidar você que está ligadinho agora, você que está ouvindo esse convite, você da Zona Norte, Zona Oeste, Zona Leste, Zona Sul, ABCDMR, atenção São Paulo, atenção povo paulista, é a quinta-feira da restituição. Você crê no retorno da alegria para a sua vida, ver as portas se abrindo novamente, é você ter em mãos tudo aquilo que o inimigo tentou tirar de você, você não pode ficar de fora. Às quintas-feiras de julho, essa grande campanha, querida irmã Antônia Bochar, pregando a palavra de Deus, e você não pode ficar de fora. Quinta-feira agora, às 14 horas, em nossa sede mundial, Avenida do Estado, 4568, Liberdade, São Paulo, entrada principal pela Avenida Prefeito Passos, número 10. Quinta-feira da restituição, campanha especial aqui no culto em pró Fundação Reviver e Associação Reviver Help Deus e Amor. Eu quero contar com você, querido. Quero convidar você, minha irmã, você, meu irmão, você, senhor e senhora, venha buscar ao Senhor e viver o milagre da parte de Deus para a sua vida. 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
6: 3:40.
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9: Olá, ouvintes, recebam uma doce e mais perfeita paz do Senhor Jesus Cristo em seus corações. Eu sou o seu irmão, presbítero Fábio Lúcio, e eu quero deixar a vocês uma meditação da Palavra de Deus. Em Hebreus capítulo 12, o versículo 2, a parte A desse versículo diz: olhando firmemente para o autor e consumador da fé, que é Jesus. Nem todos os dias da nossa vida são fáceis, não é mesmo? Como têm sido os últimos dias para você? Na sua jornada você viverá provações, injustiças, traições, decepções e problemas que podem até fazer você pensar que não conseguirá existir. Mas independentemente do que você passa ou do que você esteja passando, existe algo que você precisa fazer. E sabe o que é? Olhar firmemente para o autor e consumador da sua fé, que é Jesus Cristo. Pedro passou por uma experiência que nos ensina que devemos estar concentrados no que é importante. Dentro de um barco, no meio de uma tempestade, ele começou a andar sobre as águas em direção a Jesus. Mas quando ele percebeu a força do vento, ele afundou. As situações vão empurrar você para o lado oposto. As pressões vão distrair o seu olhar do Senhor.

0: As circunstâncias vão tentar fazer você voltar atrás. Mas eu quero dizer uma coisa: seja firme. Não se deixe afundar. Não se contente em olhar para Jesus sem determinação. Decida olhar firmemente para Ele. E digo mais, tenha foco. Proteja o seu coração do desânimo, da tristeza e da dúvida, limitando, se necessário, as opiniões alheias sobre as decisões que você precisará tomar. Com certeza, o Espírito Santo tem algo a te dizer, mas é preciso calar as outras vozes para conseguir ouvi-lo. Proteja a sua mente dos pensamentos que desencadeiam o medo, a angústia, as possibilidades ruins, as mágoas e os ressentimentos. Se a jornada estiver pesada, mantenha o seu olhar firme em Jesus Cristo, pois Ele virá ao teu encontro. À direita pode parecer o caminho correto, à esquerda pode parecer atraente também, mas é somente ao olhar para Jesus que você encontrará a resposta de como agir e para onde prosseguir. Sempre existirá uma saída quando os seus olhos estiverem fixos apenas no Salvador, que é o Senhor Jesus. Que o Senhor te abençoe. Eu sou o seu irmão, presbítero Fábio Lúcio, e até uma próxima oportunidade.
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1: 3 horas e 48 minutos.
2: A paz do Senhor Jesus a todos. Meu nome é Fabiana de Oliveira Campos, eu moro em São João da Boa Vista. E hoje eu vou contar a minha bênção. Eu vou contar o meu testemunho. A minha família, eu, meu marido e os meus dois filhos, a gente morava em Poços de Caldas. Meu marido trabalhava numa firma e ele foi dispensado. E a gente ficou naquela situação, né? Sem nada, sem dinheiro nem para tirar a mudança da casa e sem rumo. Eu saí de casa com dinheiro só do táxi, meus filhos dentro. Meu marido veio primeiro, arrumou um cantinho para ficar na casa do irmão dele, meu cunhado, que Deus usou ele para nos ajudar, assim como Deus põe sempre alguém no caminho da gente, ou é da família, ou qualquer pessoa que Deus põe para ajudar. Aí, morando na casa do meu cunhado, sem saber o que eu ia fazer da vida, né? Minha cunhada me convidou para ir na igreja e eu fui. Irmãos, como tá Deus no céu, eu nunca tinha conseguido cumprir nenhum voto com Deus. Eu fui na igreja e fui revelada que Jesus estava abrindo portas para mim. Era para mim acreditar no que ele estava falando e ficar em paz, descansar. E eu acreditava. Aí eu peguei 2 votos. Não chegou a 15 dias. Eu consegui cumprir esses 2 votos. Glória a Deus, aleluia, para a honra e glória do Senhor Jesus. Eu cumpri esses 2 votos e dei uma oferta com todo o meu amor, com todo o meu carinho. Porque a gente tem que dar com amor, que é dando que se recebe. A oferta é uma forma de ajudar a obra do Senhor. Então sempre dá com amor e carinho e assim bênçãos sem medidas ele dará na vida da gente. E foi o que aconteceu comigo. Acabei de cumprir esses 2 votos e dei essa oferta. Deus abriu uma porta pro meu marido numa firma em São João. E a gente continuou na casa do meu cunhado e meu marido trabalhando nessa firma. Mas o trabalhar do Senhor é do modo dele, da maneira dele e perante aquilo que é o desejo do coração da gente. Porque Deus sabia que o desejo do nosso coração era morar num sítio. Irmãos, o trabalhar do Senhor é uma coisa tremenda. Deus, ele abriu a porta para nós num sítio. Meu marido não ficou naquele serviço, mas Deus abriu a porta para nós num sítio que fica entre São João da Boa Vista e Águas da Prata. Meu marido foi registrado nesse sítio. A gente não paga água, a gente não paga força, a gente não paga aluguel, a gente tem espaço para plantar o que quiser, a gente tem ali o lugar que tem um pesqueiro, que aqui é o pesqueiro, a gente pode pescar. A mulher e o homem, eles são uma bênção de Deus com a gente, conversou com a gente, falou pra gente que é só o começo, que a gente vai crescer muito aqui, para a honra e glória do Senhor Jesus, que sempre é o Senhor Jesus na frente de todas as coisas. E a gente tá aqui, a casa, irmãos, só pra vocês terem uma noção do que Jesus fez na minha vida. Eu estava num quartinho de favor. O meu quarto tem um banheiro, depois tem outro banheiro, aí tem uma sala, depois tem uma copa, tem uma cozinha, tem um quarto dos meus filhos, tem 2 áreas, uma na porta da sala, uma na porta da cozinha. Eu cheguei aqui nessa casa sem nada. Eu trouxe apenas um colchão que eu ganhei lá em São João, umas cobertas que eu ganhei. Aqui dentro da minha casa eu tenho tudo, porque para a honra e glória do Senhor Jesus, a dona da casa falou assim para mim, eu tenho umas coisinhas ali, se você quiser eu posso te dar. Na minha casa tem fogão, geladeira, botijão, 2 camas de solteiro, 2 colchões, tem mais um colchão, ela me deu um sofá. A minha casa está imobiliada, para a honra e glória do Senhor Jesus. Então, ouvintes, você que o inimigo tem falado no seu ouvido para você não crer, para você não acreditar, porque a sua bênção ainda não chegou, que ela não vai chegar, mas você não acredite, não dê ouvidos à voz do mal, acredite naquela revelação que você ouviu, porque muito Deus tem para te dar, basta você acreditar no Senhor, porque muitos não acreditam, o inimigo vai, ele sopra no ouvido, não acredita não, não vai acontecer não, mas mas é mentira. Ele é enganador. A verdade, sim. A revelação é verdadeira. Os irmãos são usados por Deus. Deus é amor. O que a revelação falar, não importa o tempo. Crê no Senhor, crê na revelação do homem do Senhor e a sua vida vai mudar. Assim como Deus mudou a minha vida, Ele vai mudar a vida de você, ouvinte, que está ouvindo. Glória a Deus e aleluia. Para a honra e glória do Senhor Jesus, este é o meu testemunho e pela minha fé eu terei mais testemunhos para dizer, porque onde eu estava e onde Jesus me colocou, e é assim que Ele vai fazer com você que está aí ouvindo. Crê no Senhor Jesus, você que está desempregado, você que não vê solução. Jesus, Ele manda te dizer através da boca dos irmãos que vai mudar a sua situação. Crê no Senhor Jesus e o mais Ele fará. Glória a Deus e aleluia. A paz do Senhor Jesus a todos. Meu nome é Fabiano de Oliveira Campos. Sou daqui de São João da Boa Vista.
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3: Teu nome?
4: Rosiane. Recebi uma vitória muito grande, que eu estava com muita dor no meu pé, no calcanhar, igreja. E eu vim à igreja por revelar, estou curada, graças a Deus, não estou andando mancando mais. Posso até correr na igreja, que eu estou bem, graças a Deus.
5: Eu estava com dois nódulos na perna e na hora da oração da fé desapareceu, não ficou nada. Estava doendo, passou tudo, não tem nada. Jesus curou tudo, glória a Deus.
6: Já faz um tempo já, eu estava tendo uma dor de cabeça terrível, não conseguia parar, né? Eu ficava só deitada assim, né? Continuou por uns 3 dias, né? Aí eu orei com os irmãos da meia-noite, né? Aí depois a dor passou.
7: Conte a benção para nós e os ouvintes que estão em casa.
8: Com a dor na coluna, eu estava pensando no médico, eu não fui médico. Eu vim na igreja através de uma revelação, eu me curou da coluna.
7: Não sente mais nada.
8: Pode baixar, pode pular, eu não sinto mais nada. Né?
9: Bem, há um bom tempo eu venho sofrendo com as dores nas vistas. As vistas embaraçadas, ardendo, doendo. Eu não consigo ler de perto. Inclusive até eu tinha comprado um óculos para mim poder enxergar de perto. Mas aí, a hora que eu cheguei aqui, ele falou assim, o pastor falou que era para colocar a mão nas vistas, se alguém tava com problema das vistas. Aí eu coloquei a mão nas vistas. E ao termo da oração, eu tirei a mão, abri os olhos, minha vista não tava mais embaraçada. Clareou, aí eu vi normal, já não tava vendo mais embaraçado. Pela misericórdia, eu recebi a cura e comecei a enxergar normal, com a vista descansada. É muita alegria, tô alegre, tô feliz.
10: Meu nome é Terezinha de Oliveira. Eu tô um pouco emocionada. Jesus fez uma grande obra na minha vida, nesse ministério. Foi uma mulher que eu tive uma vida bem regada, 3 contas bancárias. De uma hora para outra, eu me vi na miséria, não tinha nem comida para comer. Mas eu tinha uma pensão para receber. Várias pessoas diziam para mim que eu não ia conseguir, porque era contra a poderosa Maria de Guerra, que eu jamais conseguiria receber esse benefício. Mas quando eu vim para esse ministério abençoado, que é a Igreja Pentecostal Deus é Amor, eu fiz o voto de ajudar a Fundação Reviver. Eu falei, Senhor, para o Senhor nada é impossível. Se o Senhor me der essa causa, ganha. Depois que eu pagar o advogado, o que tocar para mim, eu vou dividir meio a meio com a obra do Senhor. O Senhor ouviu, aceitou o meu voto e me abençoou. A juíza determinou que eles me pagassem. Eu prometi no meu voto que eu daria os 10 dedos da minha mão em cobertores. Eu estou dando 12. E eu vou continuar ajudando essa obra. Porque eu fui em Sarutaiá, fiquei muito emocionada ali, de ver aqueles velhinhos ali, tão bem tratados, tão limpinhos. Fiquei emocionada mesmo. Então, fiquei incentivando mais e mais essa obra. Enquanto eu viver, eu vou contribuir todo mês para ajudar essa obra. O meu nome é Terezinha de Oliveira, Rua Basílio Torreão, número 43, apartamento 103, fica em Vila Jardim, na cidade de Campo Grande.
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11: Obrigada pela sua audiência. A gente vai para mais informações aqui. Guia ao adolescente. Cartilha orienta estratégias de cuidado psicossocial para jovens em situações extremas. A cartilha elaborada esse ano trouxe recomendações emergenciais para a organização do cuidado em saúde mental e atenção psicossocial a adolescentes em contextos de desastres. O material considera a fase de resposta a eventos extremos quando a vulnerabilidade emocional pode aumentar. O documento alerta para agravamento de sintomas psíquicos em quem já tinha sofrimento pré-existente. Também chama atenção para indícios de autolesão, comportamentos de risco e uso abusivo de substâncias. Esse tipo de orientação é importante, porque adolescentes costumam reagir de formas muito diferentes diante de perdas, medo e ruptura da rotina. Ter parâmetros claros ajuda as equipes e famílias a perceber quando o sofrimento exige intervenção mais rápida. Embora trate de situações extremas, a cartilha também amplia a compreensão sobre sinais de alerta nessa fase da vida. O material reforça que acolhimento e observação qualificada é o que fazem a diferença para evitar agravamentos. Cuidado na idade. Publicação orienta atenção psicossocial a pessoas idosas em situação de desastre. Uma cartilha, elaborada esse ano, orienta a organização de estratégias de cuidado em saúde mental e atenção psicossocial para pessoas idosas em contextos de desastres. O foco está em quem tem 60 anos ou mais e pode enfrentar maior fragilidade nessas situações. O material reforça que eventos extremos podem ampliar medo, desorientação, tristeza e perdas já vividas por esse público. E por isso, o cuidado precisa considerar tanto a proteção emocional quanto as condições clínicas e de autonomia. A orientação é útil porque a pessoa idosa nem sempre consegue expressar com facilidade o impacto psíquico do que viveu. Em muitos casos, o sofrimento aparece em mudanças de comportamento, retraimento ou maior dependência. Com esse tipo de recomendação, profissionais e famílias ganham referência para agir com mais atenção e respeito. O cuidado adequado ajuda a reduzir danos e a preservar dignidade justamente nos momentos de maior vulnerabilidade.
1: Quatro horas e quatro minutos.
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15: 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E eu pedi oração e graças a Deus hoje, para a glória e honra do nome do Senhor Jesus, eu fui ao médico fazer outro exame, o médico disse que não tem mais nenhuma infecção. 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

0: e 11 minutos aqui em São Paulo neste exato momento. Bom dia a todos. Recebam a paz do Senhor, recebam a paz de Cristo em vossos corações. Quem saúda a todos vocês, Diácono Lindenberg Araújo. Estamos ao vivo ainda aqui no Estúdio C, Central de Produção Internacional, na nossa rádio Deus é Amor. Estamos ao vivo para orar por você. Nós ouviremos, continuaremos esta programação e ouviremos testemunhos, ouviremos também o que Deus está fazendo em nossa igreja pentecostal Deus é Amor. Você que está voltando para o trabalho, do trabalho, está retornando para casa, que Deus abençoe a sua vida. Você que está na estrada, você que está no ônibus, está nos acompanhando no carro, através da rádio, Deus é Amor, que Deus em Cristo te abençoe, meu amigo e irmão em Cristo. Você ouvinte que está em casa também, nos acompanhando através da rádio Deus é Amor, que as bênçãos de Deus, que são ricas e não acrescentam dores, possam pousar sobre a tua vida, sobre a tua família, sobre a tua casa. Nesta manhã, hoje é quinta-feira, quinta-feira da multiplicação.
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6: A paz do Senhor, meus irmãos. Meu nome é Elinilda. Eu moro e congrego no bairro do Jardim Santo André, na Igreja Pentecostal do Amor. Eu estou aqui para testificar o que Deus fez na vida do meu filho Gustavo. Sou mãe de 6 filhos e Gustavo é o segundo. Gustavo, ele foi criado na igreja, sempre caminhou conosco. Eu pertencia ao Ministério Deus e Amor, meu esposo pertencia à Assembleia de Deus. Então eu caminhei muito tempo com ele sozinha. Então, quando chegou na adolescência, o Gustavo não quis ir mais para a igreja. Gustavo começou a olhar o mundo, começou a desejar as coisas do mundo. É tudo a indução, é escola, é amigos. Então, Gustavo, ele começou a não querer mais ir para a igreja, até que não foi mais. Eu levava ele, insistia, convidava, mas não é por força nem por violência. Então, Gustavo, ele começou a querer sair. Muitas vezes ele queria sair. Eu não deixava muito ele sair, mas algumas vezes eu cedia, mas ficava ali monitorando ele, onde você está, com quem você está, no celular, mandando mensagem. Ele foi um menino muito obediente, mas dentro desse tempo eu via, meus irmãos, o inimigo querendo arrastar ele mesmo para o mundo. Então, Gustavo começou na escola, meus irmãos, onde a gente não pode estar lá para ver o que está acontecendo. Então, pela primeira vez, o Gustavo experimentou bebida na escola. Ele chegou aqui em casa alterado e desmaiou. Meu marido foi com ele para o hospital, 11 horas da noite, foi o horário que chegou da escola. Depois eu descobri que o Gustavo bebeu na escola. Os amigos levaram bebidas para a escola. Desse tempo, o Gustavo, ele começou... Eu comecei a mostrar para ele a realidade do mundo. Ele ficou um pouco temoroso, mas não veio para a igreja. Ele andava com essas pessoas e eu sempre orando pelo Gustavo. Gustavo começou a ouvir funk, Gustavo começou a gostar muito de funk. Ele escrevia letras de funk. Então, eu nem sabia que ele escrevia funk. Eu fui descobrir depois de um tempo que ele começou a falar que estava indo no estúdio e eles convidaram o Gustavo para escrever música. Meus irmãos, dentro desse tempo, Deus falava muito, Deus usava os profetas revelando que Deus estava dando muito livramento de morte, porque nesse meio tem muito isso, inveja, o inimigo querendo a todo tempo ceifar a vida dos jovens, dos adolescentes e de todos aqueles que Deus tem promessa e daqueles que até estão no mundo, não é verdade? Então o Gustavo, ele estava com seus sonhos na terra, ou seja, os sonhos dele era ser famoso aqui. O inimigo levando ele para esse caminho. O Gustavo então começou a beber, ele nunca chegou em casa bêbado, mas eu percebi que ele bebia lá. Ele não estava bem psicologicamente, porque ele estava muito nervoso. Então, eu lembrava que o Senhor tinha promessa na vida do Gustavo. E ele saía, às vezes que saía, ele não fazia coisas ao extremo, mas eu vi assim uma fúria muito grande do inimigo querendo arrastar ele. Ele mudou as vestes dele, as roupas que, sabe, a mãe olhar e falar assim: meu filho, isso não é roupa para você. Mas ele queria usar aquele estilo de roupa e eu ficava muito triste. Mas companhias começaram a querer andar com ele, chamar ele, convidar ele. Eu aconselhava: Gustavo, ele não é seu amigo. Não, ele é meu amigo. Ele falou que é meu amigo. Eu falei: não é, Gustavo. Então, irmãos, eu passei muito tempo orando: Senhor, não deixa o Gustavo se aprofundar, não deixa o Gustavo ir para esse caminho sem volta. Eu sei que ele bebia, nunca chegou em casa transtornado, mas eu via que ele bebia nas redes sociais, eu via a foto dele, e orando, buscando. Irmãos, quando foi esse ano de 2023, o Gustavo, ele começou a ir para a igreja, coisa que ele nunca queria ir mais, ou seja, ele não queria mais frequentar a igreja, e de repente o Gustavo começou a ir para a igreja. Meu coração ficou muito alegre, eu fiquei muito feliz. O Gustavo começou a caminhar e numa consagração, num dia de folga dele, eu recebi da minha pastora uma foto, um vídeo, Gustavo se entregou para Jesus. Meu Deus, meu coração ficou transbordando de alegria. Irmãos, eu criei na promessa que Deus falou que ia salvar ele, que ia trazer ele para a presença de Deus. Muitas campanhas eu fiz na Igreja de Deus é Amor, muitos votos, minha mãe também fazendo voto, e minha mãe profetizava: você vai ver o Gustavo na presença de Deus. Hoje, o Gustavo está na presença de Deus. No mês de agosto, o Gustavo desceu as águas. Irmãos, hoje o Gustavo vai para a vigília. Todas as sextas-feiras, o Gustavo está lá no santuário buscando a Deus. Então, o que eu quero dizer para você que é mãe? Hoje, o Gustavo está com 21 anos. Cada dia mais, ele está mais focado. Ele lê a Bíblia, ele ora, ele busca a Deus aqui em casa. E eu quero dizer para você que é mãe, que a promessa que Deus fez na vida do teu filho ainda está de pé, porque ele é fiel. Não desanime, continua fazendo campanha, continua buscando a Deus, faz voto, porque Deus ouve as orações de uma mãe. E através das orações, através dos votos que eu fiz, a minha mãe também fazendo voto pelo Gustavo, Deus resgatou ele, não deixou o inimigo tragar. Então não importa em que situação teu filho esteja, ele pode estar nas drogas, ele pode estar nas bebidas, ele pode estar no funk, que onde estiver, as mãos de Deus Todo-Poderoso vai resgatar eles no momento certo, porque a oração Deus está recebendo. Minha irmã, a tua oração o Senhor está recebendo. Eu creio na tua vitória, assim como a minha chegou. Deus abençoe a todos.
0: Quatro horas e 19 minutos na capital paulista. Olha que testemunho, hein? São testemunhos estes que servem para trazer edificação espiritual para as nossas vidas. Você que está nesta mesma situação, enfrentando adversidades, enfrentando problemas da vida, circunstâncias, coloque a sua confiança em Deus. E todavia, Deus realizará a obra em sua vida. Lembrando que daqui a pouquinho também nós estaremos orando pela sua vida. Nós faremos aquele clamor por portas abertas. E quando nós falamos a respeito disto, eu quero também já externar e já reforçar o convite para esta quinta-feira. Quinta-feira da multiplicação, nós temos campanhas aqui em prol das instituições Reviver, Associação Reviver Help, Fundação Reviver, e eu convido todos vocês a participarem. Nós teremos esta grande concentração hoje às 15 horas. Às 3 horas da tarde, mas temos culto em 5 horários específicos, às 7 da manhã, às 9, às 11h30. Porém, às 15 horas, a nossa irmã Antônia Borchard, ela estará ministrando a palavra de Deus nesta quinta-feira da multiplicação e portas abertas. Serva de Deus, vai trazer a mensagem e fará aquela oração de milagres, fará aquela oração por portas abertas. Então venha adorar a Deus conosco, aqui em nossa sede mundial, onde estamos localizados na Avenida do Estado, 4568, na Liberdade, e entrada principal pela Avenida Prefeito Passos, número 10. Aguardamos por todos vocês, seus filhos, seus familiares, seus parentes, venham para cá receber de Deus a bênção completa na Igreja Pentecostal Deus e Amor. Talvez você está ouvindo este testemunho, você poderá ser o próximo a testemunhar do milagre que Deus fez em sua vida, através do voto, através da oferta, através da campanha, através do propósito. Deus realizará o milagre em sua vida para a glória de Deus. Não perca a fé, não perca o objetivo, não perca o propósito. Creia que a vitória chegará em tuas mãos. São exatamente 4 horas e 22 minutos.
7: De que adianta, meus irmãos, alguém dizer que tem fé se não tem obras? Acaso a fé pode salvá-lo? Se um irmão ou irmã estiver necessitando de roupas e do alimento de cada dia, e um de vocês lhe disser: vá em paz, aqueça-se e alimente-se até satisfazer-se, sem porém lhe dar nada, de que adianta isso? Assim também a fé, por si só, se não for acompanhada de obras, está morta. Tiago, capítulo 2, 14 ao 17.
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0: 4 horas e 25 minutos. Deus abençoe, ouvintes. Que Deus abençoe São Paulo. Deus abençoe Brasil. Vem pra cá para a sede mundial, porque aqui tem milagres. Vem para a sede mundial receber o milagre, a cura para a tua alma, aquilo que você está precisando. Venha buscar a Deus aqui na Igreja Pentecostal Deus é Amor. Nosso irmão Paulo André está enviando aqui a sua mensagem de Florianópolis e pede oração pela vida espiritual. Deus abençoe a sua vida, querido irmão. Nós estaremos orando, faremos aquela oração por portas abertas. E eu creio que Deus fará e abrirá a porta que você precisa. Nosso irmão Edivaldo, peço oração para Carla, Priscila e libertação. Meu nome é Edivaldo Lima, de Jaguariúna, São Paulo. Deus abençoe grandemente o povo de Deus que está enviando a sua mensagem nesta manhã de quinta-feira. Hoje, dia 2 de julho, olha só, já entramos aqui no segundo semestre do ano de 2026, hein? Meu Deus, Jesus está aqui abençoando a sua igreja, abençoando o seu povo, os nossos irmãos ouvintes, e prosseguiremos glorificando o nome do Senhor e Salvador Jesus Cristo até que Ele venha. Nosso irmão Silvio Fernandes, eu estou com uma causa na justiça e está pedindo oração aqui, olha que bênção, hein? Que Deus abençoe. Envie a sua mensagem para o nosso WhatsApp, DDD 11 982 92 33 92. Este é o nosso WhatsApp. Você pode entrar em contato conosco aqui e nós estaremos anotando o pedido de oração, clamando a Deus pela tua vida, apresentando a tua causa, e a bênção é certa. Temos aqui a nossa irmã Ruth. Amém, a paz do Senhor. Estou ligada na programação 24 horas por dia. Glória a Deus, que maravilha. Isto é bênção, hein? É muitas bênçãos. O povo de Deus está enviando as suas mensagens aqui para o nosso WhatsApp. Temos aqui o nosso irmão João. A paz do Senhor, meu nome é João Batista. Moro no Jardim Alviverde, Parelheiros. Atenção, povo da Zona Sul. Deus abençoe, povo de Deus aí de Parelheiros. Povo aí de Casa Grande, que Deus abençoe grandemente os servos do Senhor Salvador Jesus Cristo, povo de muita fé. E nesta manhã, nós não podemos falar de uma forma singular, mas sim no plural, as bênçãos de Deus será derramada sobre a tua vida grandemente, em nome de Jesus. Temos aqui também muitas pessoas, Márcio, muitas pessoas enviando as suas mensagens para a glória de Deus esta manhã. O povo já está interagindo aqui conosco e daqui a pouquinho já prepare o seu coração, porque vamos orar pela sua vida. Mas antes disto, nós temos uma palavra com a nossa querida irmã cantora Débora Miranda, com o projeto Eu e Mais Um, com o tema Discípulos e a Missão de Discipular. Nós estaremos ouvindo esta palavra da serva de Deus e em seguida já preparando o nosso coração para a oração do clamor por portas abertas. Então, já prepare o seu coração, fique conosco, porque estarei anotando os pedidos de oração e orando pela sua vida. Creia na providência, creia na vitória, em nome de Jesus.

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1: Espaço Eu e Mais Um, mais uma vez no seu rádio. Estamos aqui muito satisfeitos pelo resultado que nós estamos tendo, de tantas pessoas nos escrevendo, até mandando aí para a minha página no Facebook, no Messenger, pelo, vamos dizer, o sucesso, entre aspas, né? Dessas pessoas serem assistidas por vocês e tendo resultado de transformação de vidas que está acontecendo através do poder da palavra de Deus que você está transmitindo. Hoje eu quero continuar falando sobre o discípulo e a missão de discipular. Nós estamos falando que nós precisávamos ter um ambiente favorável de amizade, de comunhão com os novos convertidos, né? E nós falamos compartilhar o quê com o novo convertido? É claro, com a palavra de Deus, mas você pode compartilhar primeiramente a sua vida, a sua experiência, né? Através da sua própria experiência, você sabe que um novo convertido, ele só permanece na igreja quando ele se sente amado, quando ele se sente aceito. Porque muitos chegam na igreja, até mesmo nem conhecem a Cristo, se sentem sozinhos. Eles sentam no último banco da igreja, ficam lá, né? Esperando o que vai acontecer agora. É um ambiente que ele nunca esteve, ele não conhece nada, não conhece ninguém. Então é necessário este acolhimento, não somente aos novos convertidos que já aceitaram Jesus, mas também aqueles que acabaram de chegar na igreja, estão carregados de problemas, estão desesperados, estão tristes, muitas vezes não são abraçados, não veem um sorriso no rosto dos crentes que estão ali. Isso precisa mudar, né? E quando você aceita Jesus, você sente isso, não é verdade? Ah, agora eu tenho que ir na igreja, mas será que eu vou ter amigos lá? Não. É importante trazer essas pessoas ao convívio de outros irmãos que já estão lá na igreja. Se relacionar com ele, né? Se envolvendo e também trazendo o novo convertido a ser envolvido com esta grande família cristã, né? Um envolvimento emocional, espiritual e também social. Nós não podemos ser crentes e não temos um convívio social. Eu digo, por exemplo, a gente não tem amizades com pessoas do mundo, a gente não vai em bailes, em baladas. Onde é o nosso momento social? Também na igreja. Após o culto, a gente pode tomar um chá juntos, a gente pode conversar, a gente pode tirar uma foto, a gente pode... Esse é o nosso momento social. E o novo convertido tem que estar envolvido nesta roda de amizades. Não podemos deixar de fora aquela pessoa que acabou de aceitar Jesus, ela está ali isolada, sentada, não conhece quase ninguém. Pode ser a segunda ou terceira vez que ela esteja ali, não conhece ninguém, vamos abraçá-la. Não é verdade? É nosso dever, como o de cada membro da igreja, promover esse ambiente gostoso de acolhimento, né? Mesmo que alguns crentes não ajam assim, vamos fazer a nossa parte, amar os novos convertidos e ter comunhão com eles. Aliás, você se lembra do dia que você foi alcançado por Jesus? Pense, como foi seu crescimento desde então? Poderia ter sido melhor o tratamento e os cuidados dos irmãos ali da igreja? Então vamos nos empenhar para que as pessoas que você está ganhando para Cristo recebam os cuidados necessários a um crescimento sadio na fé e na comunhão com a igreja. É assim que deve ser o relacionamento cristão. A Bíblia diz em 1 João 3,16, nisto consiste a caridade, quer dizer, o amor, que Ele deu a sua vida por nós e nós devemos dar a nossa vida pelos nossos irmãos. Vixe, isso aqui está muito forte. Dar a nossa vida pelos irmãos? Bom, é a palavra de Deus quem está dizendo, não sou eu. Então, irmãos, vejam que a primeira coisa que faz o novo convertido a permanecer na igreja é o acolhimento, ele se sentir pertencente àquele grupo de pessoas daquela igreja. Então, preste atenção nisso. Aceitou Jesus, não é somente ali abraçá-lo, tal, não, é prosseguir esse discipulado, esse acompanhamento, esse acolhimento, desde que ele saiu ali da igreja, acabou aquele culto, já começa o discipulado. Vamos prosseguir falando, muita coisa temos a aprender ainda. Por enquanto é só, se despede Débora Miranda, Na paz do Senhor Jesus. E o nosso WhatsApp eu deixo para vocês, 119-8292-3392. Até a próxima oportunidade.
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7:37, queridos e amados ouvintes, que bênção! Estes louvores, estas canções, você encontra em uma das de nossa igreja pentecostal Deus e Amor. Adquira e você receberá esta edificação espiritual para a sua vida, no nome de Jesus. Vamos lá, prepare o seu coração, porque agora vamos aguardar este momento do clamor. Clamor

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1: Glória a Deus. Poderoso Deus, maravilhoso e eterno Pai. Ó meu Deus de maravilha, Senhor, no nome de Jesus Cristo, ó Pai, nós entramos na Tua presença nesta hora. Nós entramos em Tua presença, Pai, neste momento de oração, ó Deus Todo-Poderoso. Eu creio, ó Senhor, eu creio na porta aberta, na vida deste ouvinte que está orando, pedindo ao Senhor a providência. Ó Pai, em no nome de Jesus Cristo, Senhor, eu creio que o Senhor é o Deus que abre portas, é o Deus que abre portas de escape, porta de emprego, portas, ó Deus da glória. Esta pessoa que está orando, pedindo esta porta de emprego para o sobrinho, que está orando, pedindo uma porta de emprego para ele, Senhor, visita agora, vai abençoando, vai confirmando o milagre, vai confirmando a bênção, ó Pai. A Tua palavra nos afirma, no capítulo de número 12 do livro de Atos dos Apóstolos, que a Tua igreja orava enquanto Pedro estava encarcerado. Ele estava aprisionado, mas a sua igreja orava, a sua igreja clamava. Enquanto ele estava ali, o Senhor abriu a porta de escape para ele, e o Senhor enviou o anjo e deu livramento. Eu creio, ó Deus, eu creio no livramento, eu creio no milagre, na porta de emprego, na porta de escape, na vida desta pessoa que ora. Ó Pai, em nome de Jesus Cristo, envia a multiplicação, envia, Senhor, a providência para esta pessoa que está enfrentando, ó Pai, estas batalhas no lar, na casa, na família. Senhor, este casamento que está sendo comprometido por causa de adversidades, por causa, Pai, de muitas turbulências no casamento, no lar, na família. Meu Deus, esta pessoa que está enviando currículos e não está, meu Pai, tendo resposta, tendo retorno. Mas eu creio, ó Deus, no poder da oração, pela fé, porque a Tua palavra nos afirma que nada, para Deus, nada é impossível. Eu creio, ó Pai, que o Senhor está agindo nesta causa, o Senhor está operando nesta causa. Em nome de Jesus Cristo, envia, meu Deus, a multiplicação. Meu Pai, multiplica, Senhor, a fé deste ouvinte. Multiplica, Teu servo, a fé, a coragem. Ó Deus, o encorajamento do Teu Espírito para esta pessoa que está clamando, para esta pessoa que está orando. Eu oro também com fé, ó Pai, porque eu acredito que o Senhor é Deus que livra. É Deus que multiplica, ó Pai da glória, multiplica mesmo, Senhor, que este ouvinte, ele possa testemunhar, ele possa, ó Deus, desfrutar da bênção do Senhor sobre ele, sobre a família, sobre a casa, sobre a parentela. Ó Pai, envia multiplicação, envia bênção para o Teu servo, envia bênção para a Tua serva. Meu Deus, que este telefone, ele possa tocar e receber a resposta do Senhor. Ó Deus, este homem que está com uma causa na justiça, eu creio, ó Pai. Eu oro com fé, ó Deus. Eu creio que o Senhor já está abrindo esta porta, já está, ó Pai, agindo nesta causa. Meu Deus da glória, em nome de Jesus Cristo. Ó, meu Deus da glória. O Senhor é o Deus das causas impossíveis. O Senhor é Deus que opera, porque está escrito na Tua palavra, ainda antes que houvesse dia, eu sou. E não há quem faça fazer escapar das minhas mãos. Operando eu, quem impedirá? Operando eu, quem impedirá? Deus, o Senhor é Deus que opera. O Senhor é Deus que trabalha nesta causa. Este ouvinte receberá notícia de que o Senhor entregou a vitória. Este ouvinte

receberá a notícia que o Senhor lhe entregou a bênção completa. Ó, meu Deus Todo-Poderoso, abre portas a Deus, abre portas para esta vida, abre portas de livramento, de escape, de libertação, em nome de Jesus Cristo. Esta pessoa que está com dívidas, meu Deus, vai agindo também nesta causa. Dá livramento para ele, dá livramento para ela, confirmando a tua bênção, a tua obra sobre esta pessoa, para a tua glória, Senhor. Eu creio na providência divina, em nome de Jesus.

0: 4:46. Sejam bem-vindos, ouvintes, sejam muito bem-vindos. Um bom dia. Bom dia e recebam a paz do Senhor e Salvador Jesus Cristo. Nesta manhã, quinta-feira, é a quinta-feira da multiplicação. Creia, creia na providência de Deus na sua vida, em toda a sua família, em nome de Jesus. Bom, temos aqui a nossa irmã Ruth. Ela está enviando a sua mensagem e a paz do Senhor. Nosso irmão Noel Gomes, nosso irmão Oséias, nosso irmão João, nosso irmão Antônio Benedito. Que Deus abençoe todos vocês, queridos e amados ouvintes. Temos aqui nosso irmão Gleison, lá de Horizonte, estado do Ceará. Deus abençoe, servo de Deus, povo do Nordeste, está conosco também nesta madrugada do socorro de Deus. Nossa irmã Vanessa, lá de Pirituba, peço oração para o meu filho Matheus Laércio, que sofreu uma fratura no punho direito. Nós vamos orar, vamos clamar por ele. Eu creio que Deus abençoará a sua vida grandemente, tá bom? No nome de Jesus. Nosso irmão Celso está pedindo oração também pelo sobrinho, também por toda a família. Envie sua mensagem para o nosso WhatsApp, DDD 11 98292 3392. Temos aqui nossa irmã Zoraide Beatriz, a paz do Senhor, pastores em São Paulo. Peço oração por minha cunhada. Ela vai ter que fazer uma cirurgia na perna direita, está com uma circulação inchada e ela tem diabetes. E ela está internada no Hospital Ernesto Dornelles. Vamos orar por ela, vamos fazer aquela oração especial e vamos crer que Deus a abençoará grandemente em nome de Jesus. Quarenta e nove minutos aqui em São Paulo. Que Deus abençoe grandemente a sua vida. Eu sou o seu irmão em Cristo e amigo, Diácono Lindenberg Araújo. E na mesa de comunicação, nosso irmão amigo Márcio, ele que esteve conosco nesta madrugada, a madrugada do socorro de Deus, onde clamamos por todos vocês. Durante esta madrugada do socorro de Deus, eu creio que muitas pessoas foram visitadas por Deus nesta madrugada, foram alcançados pela graça e pela misericórdia do Senhor. Você que ainda não conhece a nossa sede mundial, faça um convite, coloque no seu Waze, coloque no GPS, Avenida do Estado 4568, bem no coração de São Paulo. Estamos localizados no coração de São Paulo, aqui no centro da capital paulista. Venha nos fazer uma visita especial para receber a bênção de Deus. Inclusive hoje, às 15 horas, nossa irmã Antônia Bojar estará ministrando a palavra de Deus, quinta-feira da multiplicação. Lembrando que esta campanha de quinta-feira, das 7 da manhã até as 7 da noite, é em prol cultos beneficentes, em prol às instituições Reviver. Então, tudo aquilo que for arrecadado neste dia, na quinta-feira, vai ser referente, doado à Fundação Reviver e à Associação Reviver Help. Para que isso, irmão Lindenberg? Para que vidas também sejam alcançadas por Deus. Às vezes nós não conseguimos ir, mas através da Fundação Reviver, que é o braço assistencial da nossa igreja, Deus e Amor, tem sido uma bênção e muitas pessoas têm sido alcançadas por Deus através destes projetos. Águas para o Nordeste, ali no Piauí, Paulistana, Teresina, Ceará, São Luís do Maranhão, Rio Grande do Norte, enfim, todo o território brasileiro está empenhado nestes projetos em prol da Fundação Reviver. Abençoe esta obra, ajude esta obra e Deus honrará a tua fé. Vamos agora para as atualizações, bloco de notícias, saúde em foco e já voltamos com vocês.
1: Momento de informação aqui na Rádio Deus é Amor. Compulsão alimentar. Muita gente confunde episódios de compulsão alimentar com o comer exagerado e automático, mas a situação é mais complexa. A compulsão alimentar é um distúrbio que afeta milhões de pessoas ao redor do mundo. Caracterizada pela ingestão de grandes quantidades de comida em curto período de tempo, seguida por sentimento de culpa e vergonha, a compulsão alimentar pode ter sérias implicações para a saúde física e mental. Muitas pessoas se perguntam se realmente têm compulsão alimentar ou se estão apenas passando por momentos de estresse ou ansiedade que resultam em comer demais. A diferença crucial está na frequência e na intensidade desses episódios. Aqueles que sofrem de compulsão alimentar frequentemente perdem o controle sobre a quantidade de comida que consomem e sentem uma necessidade incontrolável de continuar comendo, mesmo quando não estão fisicamente com fome. Este comportamento é repetitivo e pode ocorrer às vezes por semana. Além disso, a compulsão alimentar está frequentemente associada a outros problemas de saúde mental, como depressão e ansiedade. Cálculo do IMC. Informação é importante para avaliar o peso. Saiba como funciona. Calcular o índice de massa corporal é uma maneira simples e eficaz de avaliar se o peso de uma pessoa está dentro de uma faixa saudável. Então, para calcular, basta dividir o peso em quilogramas pela altura em metros ao quadrado. O resultado obtido indica se a pessoa está abaixo do peso, com o peso normal, sobrepeso ou obesa.

0: Por exemplo, uma pessoa que pesa 70 quilos e tem 1,70 m de altura teria um IMC de aproximadamente 24,2. De acordo com a classificação da Organização Mundial da Saúde, um IMC entre 18,5 e 24,9 é considerado peso normal. Agora, valores abaixo de 18,5 indicam baixo peso, entre 25 e 29,9 sobrepeso e acima de 30 obesidade. O IMC é uma ferramenta de avaliação rápida e não leva em consideração a composição corporal, como a quantidade de massa muscular. Por isso, é recomendável consultar um profissional de saúde para uma avaliação mais completa e personalizada. O cálculo do IMC pode ser útil para monitorar a saúde e prevenir doenças relacionadas ao peso, como diabetes, hipertensão e doenças cardiovasculares.
1: 4 horas e 54 minutos.
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4: 4 horas e 54 minutos na capital paulista. Deus abençoe a todos vocês, queridos irmãos da Grande São Paulo. Neste exato momento, aqui em São Paulo está 16 graus, clima bem favorável, céu limpo, clima agradável. Nós temos aqui o privilégio de estarmos aqui em nossa sede mundial, em nossa igreja Deus e Amor. Deus nos dá esta oportunidade de estarmos glorificando e exaltando o seu nome. Então venham adorar a Deus nesta quinta-feira, a quinta da multiplicação. Deus multiplicará as tuas finanças, multiplicará a tua fé, multiplicará a tua saúde. Tudo aquilo que você está clamando e pedindo a Deus, sim, certamente pela fé, Deus multiplicará em sua vida. Que Deus em Cristo abençoe. Deus abençoe a sua vida grandemente. Daqui a pouco, culto no lar, presbítero Marco Magno, com o tema Deus está no controle. Olha só, palavra de Deus para a sua vida. Então vamos para a identificação das emissoras, mas desde já, externo minha gratidão a todos vocês. Ficamos por aqui, mas a nossa programação continuará. Então, irmão Lindenberg, se despede de todos vocês, nosso querido irmão na mesa de comunicação, nosso irmão Márcio. Que Deus em Cristo abençoe e fique na paz do Senhor Jesus.

Oração, com a paz do Senhor a todos os ouvintes do programa Voz da Libertação. Estamos na escuta desta maravilhosa programação através do aplicativo, amém? Aqui em Santa Bárbara do Sul, Rio Grande do Sul. Quem tem imenso prazer de falar com todos, eu sou em Cristo Pedro Alain de Oliveira, amém? Que Deus vos abençoe. Essa programação maravilhosa, amém? 24 horas no nosso lar, amém? Beneficiando com bênçãos e com vitórias. Então...

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2: A paz do Senhor Jesus, meus irmãos. Quando falamos sobre os fundamentos de fé da nossa igreja, muitas pessoas imaginam que estamos tratando apenas de um conjunto de regras ou de um documento oficial. Mas, na verdade, os fundamentos de fé são as convicções que sustentam tudo aquilo em que nós cremos. Eles representam os princípios essenciais da nossa fé. São verdades que também orientam a nossa maneira de pensar, de viver, de nos relacionarmos com Deus e com o próximo. Portanto, a Igreja Pentecostal Deus e Amor declara, por meio do seu conselho deliberativo e de sua diretoria executiva, que crê na Bíblia Sagrada, a palavra de Deus, como única regra de fé e prática. Isto significa que tudo aquilo que cremos, ensinamos e vivemos deve estar fundamentado nas Escrituras. A Bíblia não é apenas um livro para ser consultado em momentos difíceis. Ela é a nossa referência diária. É nela que encontramos direção, correção, sabedoria, esperança para enfrentar os desafios da vida. Utilizar os fundamentos de fé no cotidiano é permitir que aquilo em que cremos transforme a maneira como trabalhamos, tratamos a nossa família, nos relacionamos com as pessoas e enfrentamos cada situação da vida. Porque a verdadeira fé não se limita ao templo, ela se revela nas atitudes, nas escolhas e no testemunho diário. Por isso, mais do que conhecer os fundamentos de fé, somos chamados a vivê-los. E se você deseja conhecer todos os fundamentos, acesse o nosso site ipda.com.br e faça o download do arquivo completo. Que Deus abençoe a todos.
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7: Qual é o seu nome?
8: Malvira Teodoro.
7: Irmã Malvira Teodoro, conte a bênção.
8: Na hora da oração eu senti uma coisa leve que passou aqui em mim assim, e eu tinha umas dores assim no corpo, limpou tudo. E a minha vista limpou tudo.
9: Eu tava com tireoide, doía, não falei pra ninguém. Aí, olha, o pastor falou, eu senti.
10: Ouvintes, a nossa irmã Emília não contou para ninguém. O Espírito Santo revelou, após a revelação, a irmã foi curada, a dor desapareceu.
9: Graças a Deus, meu braço também.
10: Braços também, estava doendo. Levanta o braço, irmã Emília. Olha aí, está levantando o braço. Quem te curou?
9: Jesus.
11: Eu estava com muita dor.
10: Levanta o braço, irmã Emília. Olha aí, está levantando o braço. Quem te curou?
9: Jesus.
11: Eu estava com muita dor nos...

0: misericórdia.
1: BCDMR, atenção São Paulo, atenção povo paulista, é a quinta-feira da restituição. Você crê no retorno da alegria para sua vida, ver as portas se abrindo novamente, é você ter em mãos tudo aquilo que o inimigo tentou tirar de você, você não pode ficar de fora. Às quintas-feiras de julho, essa grande campanha, querida irmã Antônia Bochar, pregando a palavra de Deus, e você não pode ficar de fora. Quinta-feira agora, às 14 horas, em nossa sede mundial, Avenida do Estado, 4568, Liberdade, São Paulo, entrada principal pela Avenida Prefeito Passos, número 10. Quinta-feira da restituição, campanha especial aqui no culto em pró Fundação Reviver e Associação Reviver Help Deus e Amor. Eu quero contar com você, querido. Quero convidar você, minha irmã, você, meu irmão, você, senhor e senhora, venha, venha buscar ao Senhor e viver o milagre da parte de Deus para a sua vida. Música.

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1: 5:11.
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2: A paz do Senhor, eu sou Danila, daqui de Frei Rogério, Santa Catarina. Gostaria de ouvir o hino Mil Motivos, do Grupo Paz. E quero oferecer para todos os ouvintes que estão na audiência, que o Senhor possa abençoar cada vez mais a cada um de vocês que tem feito esta programação, nos alegrando na nossa casa. Um abraço a todos, fica na paz do Senhor Jesus.

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1: 5 horas e 15 minutos.
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4: A paz do Senhor Jesus, meus irmãos. Que Deus abençoe você. Que Deus abençoe a sua família, os seus familiares. Que a bênção do Senhor venha sobre a sua vida, sobre a sua casa e sobre a sua família, em nome de Jesus. Saúdo também aqueles que nos acompanham pelas nossas redes sociais, programa radiofônico também. Que Deus abençoe você também. Deus já está falando conosco desde o início do culto. Aquele que está ligado, ele já entendeu que Deus já está falando conosco. Amém, meus irmãos? O Salmo de número 139, verso 1. Davi escreveu esse salmo falando da onipresença de Deus, falando um pouquinho da onipresença e da onisciência de Deus, o Deus que conhece tudo, vê tudo e está em todos os lugares. Ele estava passando um período de perseguição, de lutas ali no... A história de Davi não é só sabor de mel, mar de rosas, mas ele teve muita perseguição, muita luta. E nas suas lutas ele se voltava para Deus, escreveu os salmos, então deixou aqui uma joia para nós, direcionado pelo Espírito Santo. Salmo de número 139. Diz assim: Senhor, tu me sondaste e me conheces. Tu conheces o meu assentar e o meu levantar. De longe entendes o meu pensamento. Aleluia. Cercas o meu andar. Ele cerca o meu andar e o meu deitar e conhece todos os meus caminhos. Esse é o Deus que conhece. Repita comigo: o Deus que conhece. O Deus que conhece. Levante a palavra de Deus, a espada, o escudo, o martelo, levante. Repita assim comigo: meu Deus pode falar, eu estou aqui para ouvir e aprender. Usa o seu servo, em nome de Jesus, amém. Podeis assentar, se você sentir, só quem sentir, sentir, bate palma para Jesus. Se você sentir, bate palma para Ele. Amados e queridos irmãos, palavra de Deus que precisa ser priorizada na nossa vida. Salmo de número 139, já disse para vocês aqui o contexto que Davi escreveu esse salmo. Um salmo muito bonito, muito profundo. O Deus que conhece é o Deus onisciente. Repita comigo: Deus que conhece. Falando em conhecimento, meus irmãos, nós não podemos confundir. Às vezes a gente confunde pessoas que decoram as coisas com pessoas que conhecem muitas coisas, e nós nos surpreendemos e achamos aquela pessoa que decorou algo, meu Deus, como ele conhece, como ela conhece. Sabe, é tão bom quando nós conversamos com alguém que conhece algo profundamente, na verdade. Não decorado, mas profundamente. É tão bom quando nós temos aula com um professor que conhece algo profundamente. Eu estava meditando sobre o conhecimento, me aprofundei um pouquinho, e a palavra conhecer vem do latim cognoscere, significa compreender, experimentar e ter relacionamento. Os filósofos gregos valorizavam muito conhecimento. Você vai ver ali Platão, Sócrates. Aí perguntaram para Sócrates, um dos grandes filósofos daquela época, dá uma declaração para a gente. Ele diz: só sei que nada sei. Um dos grandes pensadores daquela época. Os gregos valorizavam muito isso. Você vê Paulo tendo embate com eles no Areópago. E Paulo, pelo Espírito de Deus, pelo conhecimento do Evangelho, pelo Espírito de Deus, a sabedoria do Espírito que veio sobre a vida dele, ele falou sobre os caminhos de Cristo para aqueles homens sábios e inteligentes. Nós conhecemos as coisas em parte. Pode ser o homem mais sábio, pode ser os homens mais sábios do mundo, todos conhecem em parte. Não tem nenhum que tenha um conhecimento perfeito, genuíno. Pode ser o maior filósofo, pode ser o maior médico, pode ser o maior cientista, todos conhecem em parte. Agora tem um, aleluia, existe um, aleluia, que o livro de Provérbios descreve para nós. A sabedoria estava dizendo que acompanhou ele nas obras iniciais e era aluna dele e se alegrava aprendendo com ele. A sabedoria estava dizendo isso, aleluia. É o Senhor dessa igreja, é aquele que tem todo conhecimento e toda a sabedoria. Ele não conhece em parte, ele conhece tudo. Ele foi o professor da sabedoria. Ele conhece todas as coisas, aleluia. Não é aquele que decora, não é aquele que conhece em parte, que te impressiona e me impressiona. Ele conhece todas as coisas. O homem passa a vida tentando conhecer tudo. Deus já conhece tudo desde a eternidade. Quem recebe essa palavra, aleluia. Ele já conhece desde a eternidade. Deus conhece o que ninguém mais conhece. 139:2. Tu conheces o meu sentar e o meu levantar. Ele conhece as nossas motivações. Tem pessoas que conhecem o nosso nome, outras conhecem a nossa profissão, alguns conhecem a nossa história, mas Deus conhece os nossos pensamentos, as nossas intenções. Ele sabe por que você está fazendo isso, por que você está falando isso, por que você está vestido dessa maneira, por que você escolheu essa profissão. Ele sabe as nossas intenções, ele sabe os nossos medos, aquele que você tenta esconder. Oh, Jesus amado, ele conhece os nossos medos, ele conhece nossas lágrimas, aquela que você não fala para ninguém, mas você está ali parado e derramando lágrimas. Sabe aquelas lágrimas que tem muita história, tem muita coisa? Se a lágrima falasse, tinha livros, best-sellers ali das suas lágrimas. Deus conhece as nossas lágrimas e Deus conhece as nossas lutas escondidas. O salmista está dizendo: tu conheces o meu sentar e o meu levantar. Antes da palavra chegar à minha boca, ele já sabe. Antes da lágrima cair, ele já viu. Antes da oração ser feita, ele já ouviu. Deus conhece o que ninguém mais conhece. Eu estou pregando sobre o Deus que conhece, só isso. O Deus que conhece. Cada um que está aqui nesse auditório, cada um que acompanha através das redes sociais, o programa de rádio, Deus conhece. Deus conhece. As pessoas conhecem capítulos da nossa história. Deus conhece o livro inteiro. Deus conhece o livro inteiro aí, ó. Andréia Magno, capítulo 1, capítulo... Deus conhece tudo. A história da sua vida, ele conhece tudo. Esse é o Deus que conhece. Ele conhece tanto que ele te trouxe aqui, não porque você acha esses bancos bonitos, não porque você gosta do presbítero Marco Magno, que você ama a igreja pentecostal, os amor, ele te trouxe aqui porque ele te conhece, ele sabe que você precisa ouvir essa palavra, porque hoje ele quer fazer um mover poderoso e sobrenatural na sua vida. Quem recebe essa palavra, não me deixe aqui sozinho, levanta a sua mão bem alto e glorifica o Deus que te conhece, aleluia! Oh. Ele conhece o que ninguém mais conhece. Não há como se esconder. Aí já entra numa parte, mas não tem como se esconder. Esses dias eu estava orando, e aí eu tive uma visão. Eu me vi atrás de uma coluninha, assim, só com a mãozinha, com o olhinho por atrás, só tentando se esconder, assim, sabe? Atrás da coluna, olhando, eu me via. Falei, que é isso? Que é isso? E Deus falando, eu quero falar com você, eu estou te vendo, você está tentando se esconder, não adianta se esconder, eu quero falar com você. Meu Deus, eu estou tentando me esconder. Nós nem percebemos e nós estamos nos escondendo de Deus. Não há como se esconder de Deus. Salmista, no Salmo 139, verso 7, para onde me ausentarei do seu Espírito? Interrogação. Para onde? Aonde eu vou? Se eu vou no mar, no profundo do mar, lá nas fossas da Mariana, é fossa da Mariana, né? Lugar mais profundo do oceano, né? Fossas das Marianas ali, ele vai me ver. Se eu for lá para Júpiter, sei lá para qual planeta, que lugar, na Lua, nos satélites de Júpiter, ele vai me ver. Hebreus 4:13, nada em toda a criação está oculto aos olhos de Deus. Tudo está descoberto e exposto diante dos olhos daquele a quem temos de prestar contas. Podemos nos esconder ou esconder coisas da família, dos amigos, da igreja, do pastor, mas não podemos esconder nada de Deus, porque Ele é o Deus que conhece. Ele vê o palco, mas ele também vê os bastidores. Aleluia. Ele vê aquilo que nós mostramos, que nós caprichamos e mostramos, mas ele também vê aquilo que nós tentamos esconder aqui com essa mão. Oh, meu Deus do céu, isso é muito profundo. Meu Jesus amado. Você está ouvindo o que Deus está falando aqui nessa palavra? Nós estamos mostrando bem bonitinho, mostrando. Você está mostrando assim com a sua mão, bem bonitinho. Você está entregando para ele, mas ele está vendo também o que está atrás da sua mão. Oh, meu Deus do céu. Oh, meu Deus do céu. Os dois irmãos foram oferecer para Deus o melhor que eles tinham. Aí lá vai um irmão e oferece o melhor que ele tem, de coração aberto. O outro foi lá e pegou o que ele achava mais bonito e foi. Só que tinha coisa no coração e Deus não aceitou. Ele ficou tão bravo que matou o outro. Meu Deus do céu. Ele está vendo. Ele conhece. Ele se relaciona, Ele é um Deus que se relaciona, Ele quer se relacionar conosco, aleluia. Não há como se esconder desse Deus. Nada está oculto aos olhos daquele que vê o que você está fazendo lá dentro do seu quarto com a porta fechada. Nada está oculto aos olhos daquele que vê e conhece até dentro do seu coração, que ninguém consegue entrar. Nada está oculto. Não tem como esconder. E Ele nos ama tanto que hoje Ele nos traz essa palavra, aleluia, para dizer para você: vem, vem, vinde a mim, seja verdadeiro. Mas eu quero me limpar primeiro. Vem do jeito que está, eu conheço. Ele está chamando, vem, vem, não precisa ter vergonha, não precisa querer se preparar primeiro, vem do jeito que você está, porque Ele já conhece você. Vem, vem, vem para a presença dEle assim mesmo. Não há como se esconder desse Deus. Pode bater palma para Jesus? Não há como se esconder. O Evangelho nos fala de duas mulheres. Uma mulher com seus 5 maridos e outra mulher com um passado tenebroso, e o presente também era. Essa mulher com seus 5 maridos, Jesus encontrou ela junto ao poço. Ela tentou esconder, constrangedor. O pecado constrange. A vida errada, iníqua, de engano e lamaçal, de sujeira, constrange. Satanás, ele te convence. Quando você cai, ele vem e ao primeiro a te acusar, apontar o dedo e constranger você de dia e de noite. Aquela mulher constrangida com a vida que ela levava, tentando esconder a história dela da sociedade, é claro, porque vão apontar. Mas ela não conseguiu esconder de Cristo. Jesus conhecia os seus maridos. Jesus conhecia ela. Jesus conhecia as suas frustrações. Jesus conhecia a sua vergonha. Jesus conhecia toda a vida daquela mulher, mas ele não foi ao poço para condená-la. Quem sabe eu, o presbítero Marco, naquela época veria aquela mulher e falaria: você é uma pecadora, saia de perto do meu... Quem sabe eu, quem sabe você, iríamos julgá-la e mandá-la para o inferno. Mas Jesus, que conhece verdadeiramente, nós olhamos só o exterior. Jesus, que conhece interior e exterior, conhecendo verdadeiramente a história da vida daquela mulher, ele não foi ao poço para condená-la, ele foi ao poço para salvá-la. Você está entendendo? A graça de Deus alcançou aquela mulher pecadora. A graça de Deus alcança a nossa vida. Quem precisa da graça de Deus? Quem precisa da graça de Deus? Nós não merecemos, mas nós precisamos. Aleluia. Recebe a graça de Deus, aleluia. Nós não merecemos, mas Ele nos concede. Jesus conhecia o pecado delas, mas também viu o coração delas. A mulher que foi até Cristo, na casa do fariseu, entra chorando. Ela era conhecida na cidade pelos seus pecados. Todos olhavam para ela e viam uma pecadora. Jesus olhou para ela e viu uma alma arrependida. Olha só, a diferença de visão, a visão é tão importante. Eu olho, você olha, pecador. Jesus olha uma alma arrependida, valiosa, amada. Oh, Jesus. Oremos para que o Deus dessa igreja mude a nossa visão, aleluia. Oremos para que o Deus dessa igreja tire as escamas espirituais dos nossos olhos, aleluia, e possamos enxergar como Cristo enxergava, aleluia. Ele viu aquela mulher arrependida, sabia exatamente, conhecia. Quando nós falamos de conhecer, o conhecimento é profundo, intimidade profunda, intimidade. Deus conhece no íntimo. Conhece tão bem que nem a gente mesmo entende e conhece lá no nosso íntimo como ele. Ele sabia tudo que essa mulher tinha feito, mas ele não expulsou, ele não humilhou, ele não rejeitou, ele perdoou. Ele perdoou. Ele perdoou. Nós temos tanta dificuldade para perdoar, não é verdade? E Paulo disse: sejam meus imitadores, assim como eu sou de Cristo. Será que nós estamos sendo imitadores de Cristo? Perdoou. Será que nós estamos perdoando? Perdoou. Ele perdoou. E nós devemos perdoar também. Quem sabe ela pensou, os que estavam lá disseram, né? Pensaram: se ele souber quem é essa, se ele souber quem é essa. Só que o evangelho diz o contrário. O evangelho diz: ele sabe quem você é, ele sabe o que você fez. E ainda assim ele chama você para perto. Oh, meu Deus. A gente empurra para longe e ele chama para perto. Você entendeu? Ele sabe quem você é, sabe o que você fez, mas ele te chama para perto. Oh, Jesus amado. Mesmo Jesus, o mesmo Jesus que conhece o seu pior, é o único capaz de revelar o seu melhor. Ele consegue olhar lá dentro daquela família lá em Belém e ver um cuidador de ovelhas maltrapilho lá, sujinho, correndo para lá e para cá, meio alegrinho. Ele olha lá e já e vê um rei ali dentro. Ele olha para você aqui hoje, cheio de problemas, cheio de mágoas, com uma vida torta, uma boca suja, falando tanta coisa horrível e terrível. Ele olha para você e ele vê o melhor, ele quer entregar o melhor, ele quer que você alcance esse melhor. E Deus já está fazendo isso pelo poder dessa palavra. Ele já está fazendo mover aqui na sua vida. Quem está sentindo a presença de Deus, quem está recebendo essa palavra, ele já está fazendo mover na sua vida. Não me deixa sozinho, faz barulho aqui no auditório e glorifica esse Deus. Oh, aleluia, meu Deus. Síbia, Súria, Badarabadá. O Espírito de Deus está aqui nesse lugar. Esse é o Deus dessa igreja. O maior milagre é esse. Ele sabendo de tudo e mesmo assim ele nos ama. Sabe aquela coisa que você tem vergonha até de falar? Que ele sabe, oh meu Deus, ele sabe. Temos que pedir para o nosso Deus, Senhor, nos dê uma mente assim, uma mente sã, sem essa deformidade que o pecado causou. Senhor, restaura, regenera minha mente, me dá um coração novo, Senhor, sem essas setas, sem essas coisas, tudo que acontece já tem no coração alguma coisa feia para pensar, para falar. Meu Deus, me dá um coração novo. Ele conhece tudo. E mesmo assim, Ele nos ama. Romanos 5, verso 8 diz assim: mas Deus prova o seu amor para conosco pelo fato de Cristo ter morrido por nós, sendo nós ainda pecadores. Morrer por um pecador, irmão? Você não morre nem pelo seu vizinho? Você não tropeça nem pelo vizinho? Fala a verdade. Pelo filho, talvez, pela filha. Ele morreu pelos pecadores. Oh, Jesus. Todas essas falhas que nós temos, Ele nos ama. Só isso aqui era um motivo de dar glória, de pular, de ficar semanas gritando, agradecendo. Glória a Deus, obrigado. Eu sou tão pequenino, tão falho, mesmo assim o Senhor me ama, o Senhor me escolheu, o Senhor morreu por mim. Ainda sendo pecador, eu te agradeço, meu Deus. Pecadores, recebendo a graça de Deus. O maior milagre é conhecer tudo e continuar amando. Ele conhece os pecados, conhece as suas quedas. Sabe aquele negócio, você tenta, pequei perdão, levanta, cai de novo, pequei perdão. Ele sabe de tudo isso e Ele continua amando. Meu Deus do céu. Ele conhece os nossos erros, as nossas falhas. Oh, meu Deus. E mesmo assim continua oferecendo perdão. Eu quero finalizar aqui para não ficar muito extenso. Mas A.W. Tozer, um escritor, aqueles que gostam de estudar teologia, conhece. Ele

Quem concorda que ele oferece o melhor, bate palma, dá glória a Deus, faz barulho aqui no auditório, renascença, aleluia! Quero finalizar. Hebreus 4,15 diz assim: porque não temos um sumo sacerdote que não possa compadecer-se das nossas fraquezas. Hebreus 4,15. Nós não temos um sumo sacerdote que não possa se compadecer. Nós temos um sumo sacerdote, Jesus Cristo, que Ele sabe o que você passa, porque Ele esteve aqui. A Bíblia diz: Ele chorou, Ele foi traído, Ele foi crucificado. Temos um sumo sacerdote que nos compreende, nos conhece, aleluia. Ele sentiu fome, ele sentiu sede, ele foi humilhado, ele sabe o que é sofrer, ele sabe o que é chorar, ele sabe o que é sentir dor. Por isso, não apenas conhece você, mas ele compreende você. Ele nos compreende. Ele nos compreende. Aquela cruz, que era minha e sua, Ele carregou aquela cruz. Tem uma fábula, e eu encerro aqui. Conta-se que um rapaz levou um relógio quebrado a um velho relojoeiro. O jovem disse: acho que ninguém consegue consertá-lo. O velho pegou o relógio, observou aquele relógio por alguns instantes e respondeu: eu consigo, rapaz, eu consigo. Aquele jovem estava frustrado porque ninguém conseguia consertar. O velho olhou e disse: eu consigo. E o jovem: mas como o senhor tem tanta certeza assim? Como? Ele ficou espantado, mas ninguém conseguiu. Como o senhor tem tanta certeza? O relojoeiro respondeu: porque fui eu que o construiu. Ele abriu a tampa, ajustou algumas peças e poucos minutos depois o relógio voltou a funcionar perfeitamente. E o velho disse: quem cria algo conhece cada detalhe daquilo que fez. Quando a sua vida parece quebrada, leve para quem a criou. Porque ninguém conhece você melhor do que Deus, o Criador. Quem recebe essa palavra? Quem recebe essa palavra? Bate palma para Jesus. Bate palma para Jesus. Bate palma para Jesus. Aleluia, Ele te criou, Ele te conhece, Ele é o Deus que conhece. Eu não sei como você chegou aqui, mas Ele sabe, porque Ele te conhece. E Ele tem algo, Ele está dizendo para você: vem do jeito que você está, vem desse jeito. Mas eu estou sujo, cheio de... vem desse jeito, porque eu vou fazer, aleluia. 1 João 3,20. Se o nosso coração nos condenar, Deus é maior do que o nosso coração e conhece todas as coisas. Ele sabe o que é melhor e Ele sabe o melhor caminho para você. 1 Coríntios 4,5. Portanto, não julguem nada antes do tempo devido. Esperem até que o Senhor venha. Ele trará à luz o que está oculto nas trevas e manifestará os motivos dos corações. Em todas as situações, confiem no conhecimento de Deus. 2 Timóteo, Paulo diz ali no capítulo 2, verso 19. Entretanto, o firme fundamento de Deus permanece inabalável, selado com essa inscrição: o Senhor conhece quem lhe pertence. Ele conhece cada um de nós. Você pertence a Deus, Ele te conhece. Você pertence a Deus? Cadê os que pertencem a Deus? Deixa eu ver os que pertencem a Deus. Hoje o Espírito Santo de Deus está aqui nesse auditório, olhando. E mesmo você que ainda não se entregou para Ele, Ele está olhando para você, Ele te conhece também. Hoje é dia, hoje é dia, hoje é dia de pertencer a Ele. Eu falo para os que pertencem e os que a partir de hoje vão pertencer também. Só aquele que se alegra com esse Deus que conhece, levanta a mão bem alto e glorifica Ele nessa igreja, aleluia!

fogo. Aleluia. Quero orar por você. Eu quero orar por você. Ele nos ama tanto, que enviou seu filho aqui para nos conhecer, para andar conosco de perto e se compadecer de nós. E hoje ele está aqui nessa igreja. Eu quero orar por você. Põe a mão no seu coração e curve a sua cabeça. Oh, meu Deus, meu Deus, meu Deus, meu Pai, meu Senhor, sabemos que o Senhor é o Deus que conhece. Oh, meu Deus. Cada centímetro, cada milímetro do nosso ser, da nossa alma, do nosso espírito, do nosso corpo. Senhor, coisas que nós nem sabemos, sondamos ou entendemos, o Senhor sabe melhor do que nós. Olha o seu povo aqui, Senhor meu Deus, e pelo poder da sua palavra, vem grande Deus, aleluia. Vem grande Deus, tirando essas mágoas, essas mentiras de Satanás, acusando essas pessoas, corações pesados, meu Deus, o dedo de Satanás apontando para vidas aqui, meu Deus. Vem, Senhor, pelo seu amor, vem, Senhor meu Deus, restaurando, vem, Senhor meu Deus, com arrependimento, oferecendo o seu perdão, vem, Senhor, sobre essas vidas aqui nessa tarde, vem, grande Deus. O Senhor é o Deus que conhece, meu Pai, aleluia. Vem nessa tarde mudar histórias, Senhor meu Deus, restaurar, resgatar, salvar. Em nome de Jesus eu oro por cada um. Senhor, alcance esses corações, nos dê um coração novo, vem, abre o céu, Senhor amado. Olha essa luta tão terrível, meu Pai, que essa pessoa não consegue orar, falar com o Senhor, por causa do peso, Senhor, da situação que está vivendo. Vem, grande Deus, o Senhor que conhece no oculto, no profundo, o Senhor sabe, Senhor, até quando essa pessoa consegue carregar, sim, essa cruz, meu Deus. Grande Deus, mudando, transformando, nós pedimos, vem com o seu poder, vem com o seu poder, em nome de Jesus Cristo, vem com o seu poder, meu Pai, e faz esse mover, meu Pai. Oh, grande Deus, faz, Senhor, nós te pedimos, em nome de Jesus Cristo. Aleluia, Jesus.

Será que ele pode sondar a gente? Será que ele pode sondar? Aleluia. Eu não posso finalizar esse culto. Tem pessoas aqui no nosso meio que nos acompanham também pelas redes sociais e programa de rádio. Tem pessoas aqui que estão escravizadas por Satanás. Tem pessoas aqui que Satanás grita na mente dele: não adianta, você não vai sair dessa situação. Olha o que você fez: se prostituiu, matou, fez isso, fez aquilo, coisas horríveis. Satanás prendendo, aprisionando, e aquela pessoa não tem força. Hoje Deus trouxe aqui, hoje Deus traz essa palavra para dizer que Ele conhece, Ele sabe. Não precisa ficar com vergonha, não, Ele sabe. Mas Ele está concedendo uma oportunidade de arrependimento, de perdão. Eu quero orar por essas pessoas hoje. Eu quero que você venha aqui na frente. Quero pedir para a igreja, se coloque em pé. Porque você ajuda a pessoa a não ficar com tanta vergonha quando você está em pé. Eu quero orar por você. Deus está falando com você. Vem aqui na frente. Ele conhece. Vem aqui na frente. Eu quero orar por você. Isso. Pode vir. Pode vir. Ele conhece. Ele é o Deus que conhece. Isso. Pode vir. Pode vir, meu querido. Pode vir. Nós vamos orar por você, meu querido. Ele é o Deus que conhece. Vem aqui na frente junto com eles. Hoje Deus muda isso. Irmão, mas é tão complicado que eu não posso nem falar. Mas Deus conhece, eu nem quero saber. Mas vem aqui que Deus está te chamando. Vinde a mim. Vem, vem. Isso, meu querido. Vem aqui na frente. Venha. Isso. Se junte aqui também. Se junta aqui. Se junte aqui. Tem mais. Vem, irmã. Vem, irmã. Vem aqui na frente. Vem aqui na frente. Tem mais gente. Deus te conhece, irmão. Deus te conhece. Vem, vem, vem. Vem aqui na frente. Hoje Ele quer mudar. Vem. Hoje Ele entra na sua história, Ele vai mudar tudo, aleluia. Hoje você entrega tudo nas mãos daquele que te conhece, daquele que pode mudar, que pode fazer. Vem, vem, vem aqui na frente, em nome de Jesus. Ele te chama, Ele te chama, vem. É a voz de Deus, suave, te chamando. Não é o presbítero Marco Magno, é Ele que está te... Isso, pode vir, meu irmão. Pode vir aqui na frente. Ele te conhece. Ele te conhece, aleluia. E você que nos ouve pelas redes sociais e programa de rádio também, Ele te conhece. Eu não estou te vendo, mas Deus está te vendo. Ele te conhece. E hoje Ele está concedendo uma oportunidade para você, porque Ele te conhece, aleluia. E Ele quer fazer um mover na sua vida. Pode vir, pastor, pode vir. Pode vir, vem, vem. Deus está chamando. A igreja continua em espírito de oração. É uma batalha espiritual nesse momento, aleluia. Pode vir, Deus te conhece. Irmão, mas é tão sujo, é tão terrível. Deus te conhece, irmão. Vem aqui na frente, vem aqui na frente. Vem, vem. Pode vir, aleluia. Louvado seja o nome dele para sempre, aleluia. E eu peço a ajuda da igreja para nós orarmos. Fechem os seus olhos. E vocês que me acompanham também pela rede social, repitam essas palavras que eu vou dizer aqui agora. Repita assim: Senhor, nesse momento, peço perdão dos meus pecados e das minhas falhas. Eu entrego a minha vida em Suas mãos. Escreve o meu nome no livro da vida e me sela para o grande dia da vida eterna, em nome de Jesus. Povo de Deus, direciona suas mãos para cá. Vamos apresentar essas vidas e aqueles que nos acompanham também. Santíssimo Deus, poderoso Pai, aleluia. Senhor, nós apresentamos essas vidas, cada um que aqui está, grande Deus, e pedimos ao Senhor, meu Senhor, o Senhor é Deus que conhece, o Senhor conhece a história deles. Sim, meu Deus, antes de nascerem, quando ainda eram uma massa disforme, o Senhor já conhecia, meu Pai. Oh, grande Deus, muda a história, meu Deus, em nome de Jesus Cristo. Vem, grande Deus, transforma, liberta, Senhor. Nós repreendemos todas as trevas que aprisionam eles. Saia do caminho deles, em nome de Jesus, meu Deus. Liberta, meu Deus, enche da sua presença, meu Deus, transforma, meu Deus, cura, faz um grande mover. Vem, grande Deus, sobre essas vidas e sobre aqueles que nos acompanham.
acompanha também pelas redes sociais e programa de rádio. Que a sua mão poderosa alcance, Senhor, e faça um grande mover. Entregamos nas suas mãos, Senhor, meu Deus. Abençoa eles, em nome de Jesus. Amém. Quem se alegra com isso, bate palma para Jesus. Deus abençoe, meus irmãos. Deus abençoe todos vocês. Nós vamos adotá-los em oração. Eles vão anotar o nome de vocês e nós vamos colocar no santuário de oração. 24 horas, pessoas orando por vocês. 24 horas. A obra é grande. Amém, meu querido? Deus abençoe. Em nome de Jesus. Bate palma para Jesus. Bate palma para Jesus.

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1: 5:55.
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Capital Brasil. Hoje, olha só, hoje, quinta-feira, 2 de julho, meu povo, estamos aqui ao vivo, direto dos estúdios da Igreja Pentecostal Deus e Amor, aqui o programa Sertão Evangélico para você, para o Brasil e para o mundo. Sejam todos bem-vindos ao programa Sertão Evangélico, este programa que é da Igreja Pentecostal Deus e Amor. E sejam também bem-vindos, você que está pelo canal Direto com Deus, rádio ouvintes, quem está pelo Instagram, Facebook e YouTube. Vamos se achegando, meu povo, pode se assentar, porque você está no melhor programa caipira, é o programa Sertão Evangélico. E já de início, eu te convido você a deixar o seu like, compartilhar a programação aí no status do WhatsApp, no Instagram, nas redes sociais, nos grupos. Manda para aquela pessoa que necessita, sim, de ser curado por Deus e necessita, sim, de ouvir a voz de Deus falando com ela. Gente, vamos fazer aquilo que sempre é necessário o crente fazer, ó. Fazer o que é necessário, ok? Buscar a presença do Senhor Jesus. É combustível, é alimento para nossa alma. E já vamos buscar a presença de Deus. Senhor Deus, Pai, Pai de amor, Pai bondoso, Pai bendito, Pai celestial, Senhor eterno, estamos aqui em mais um dia na Tua presença, Deus. Estamos aqui, Senhor, mais um dia na Tua presença, diante da Tua face, pedindo a Ti perdão. Ó Deus, perdão pelas nossas falhas, pelos nossos erros, pelas nossas iniquidades, por tudo que praticamos, falamos, ó Deus, pensamos, e tudo aquilo que entristeceu, ó Deus, o nosso amigo Espírito Santo. Meu Deus, mas estamos aqui neste exato momento arrependidos, oh meu Deus, porque sabemos que somos pecadores, mas remidos. Senhor, eu oro juntamente com cada internauta que neste exato momento estão acompanhando a programação, alguns, posso dizer, em outros países, outros longe daqui do estado de São Paulo. Mas também, Senhor, tem pessoas que estão pelo rádio Deus e Amor, que também estão perto de São Paulo, outros estão longe. Mas todos estão neste exato momento, oh meu Deus, ligado, antenado, ah meu Deus, e falando com o Senhor. Meu Pai, é uma manhã onde nós estamos aqui, oh Deus, pedindo ao Senhor a Sua misericórdia. Estamos aqui pedindo ao Senhor que o Senhor venha derramar, oh Deus, sim, a Sua chuva de misericórdia sobre as nossas vidas, meu Deus. Meu Pai, eu peço a Ti neste exato momento que o Senhor venha ir, oh Deus, já visitando, Deus, que o Senhor possa já ir visitar aqueles que estão trabalhando desde a madrugada, aqueles que pegaram o plantão à meia-noite, meu Deus, outros que já estão, meu Papai amado, agora já pela manhã, com seu plantão, mas todos eles estão ligados, todos eles já estão trabalhando, todos eles já estão entregando o seu dia, a sua semana nas suas mãos, ó Deus, porque eles sabem muito bem que se o Senhor não tomar a direção, se o Senhor não ir adiante, ó Deus, quem vai pelejar por nós? Oh, aleluias! Meu Deus, eu Te apresento aqueles que trabalham dentro de um hospital. Oh, meu Deus, que trabalham, ó Deus, dentro de um órgão público, que trabalham, ó Deus, dentro de uma delegacia, que trabalham em um batalhão, que trabalham, ó Deus, aqueles que trabalham a madrugada toda ali, em patrulha. Sim, Senhor, os vigilantes, os seguranças, aqueles que trabalham como vigias, meu Deus, os enfermeiros, médicos, os atendentes, ó Deus, aqueles que trabalham nas farmácias, aqueles que trabalham os cuidadores de idosos, de crianças, meu Deus, aqueles que trabalham viajando, meu Deus, com o seu caminhão, com o seu carro, com o seu transporte, mas estão trabalhando, oh Deus, e passaram a noite toda dando o seu melhor para levar o pão, o sustento para sua casa.
aqueles que trabalham no comércio, oh meu Deus, os feirantes, meu Deus, quantas pessoas acordam cedo, quantas pessoas acordam já, ainda, oh Deus, de madrugada, para ir para o trabalho, pegam 2, 3, 4, 5 conduções, só para chegar até o trabalho, outros quase, oh Deus, 3 horas, 2 horas de estrada, para poder ir chegar ao trabalho. Mas essa pessoa agora está sintonizada na programação. Essa pessoa está agora, Deus, entregando o seu dia. Ah, meu Deus, a sua vida, a sua família nas suas mãos, meu Deus. Pai amado, contempla agora, meu Deus. Contempla agora a oração desta pessoa que tem te pedido tanto que o Senhor venha abrir as portas de emprego. Que o Senhor venha abrir as portas de emprego para a sua família, para o seu filho, para a sua filha, para o seu parente. Oh, meu Deus, ouve agora a oração desta pessoa que se encontra, meu Deus, pedindo, clamando por misericórdia, meu Deus. Muito obrigado, Deus, por cada ouvinte. Obrigado, Senhor, por cada internauta. Obrigado, meu Deus, por cada pessoa que, neste exato momento que se encontra, meu Pai, clamando ao Senhor em gratidão, te agradecendo, ó Deus, pelo fôlego de vida. Aqueles que se encontram somente dizendo, Senhor, somente dê graças ao Senhor. Aqueles que estão sendo gratos ao Senhor pela oportunidade de emprego, grato ao Senhor pela saúde, grato ao Senhor pelo casamento, pelos filhos, grato ao Senhor pelas bênçãos e pelas lutas, e grato ao Senhor por tudo que o Senhor tem feito na vida dessa pessoa. É, meu Deus. Mesmo essa pessoa enfrentando tantas pelejas, mesmo essa pessoa enfrentando tantas lutas, mesmo essa pessoa enfrentando tantos problemas, mas ela continua te agradecendo, dizendo, Senhor, só tenho que te agradecer por tudo. Oh, aleluias, meu papai amado, contempla essa pessoa, Pai, que todo dia tem te pedido graça. Oh, aleluia, graças, Senhor, para que ela possa suportar esta luta, que derrama graças sobre esta vida, sobre este homem, essa mulher de Deus, sobre essa pessoa que está intercedendo pela sua família. Oh Deus, e a luta tem se ali apertado mais, mas ela continua dizendo, Senhor, eu te dou graças, eu te louvo por tudo, meu Deus. É, papai amado, quantas pessoas que neste exato momento estão pedindo ao Senhor, estão clamando ao Senhor, estão agora colocando, praticando a sua fé. Oh, aleluias. Oh, meu pai amado, eu oro neste exato momento por esta mãe que ora pela libertação do seu filho, da sua filha. Esta mãe, este pai que tem orado tanto para que o Senhor venha resgatar essa vida, ó Deus, lá do tráfico das drogas, lá, essa pessoa que trabalha a noite toda, ó Deus, ali, mas em prol do maligno, em prol, Deus, de coisas erradas, que passa uma noite toda, ó Deus, ali armados, alguns se sentindo seguranças dessa facção, ó Deus, liberta essas vidas que vivem a mercê, ó Deus, ali, ó Papai do Céu. Meu Deus, que o Senhor venha neste exato momento libertar esta mulher, esse jovem, este homem do tráfico das drogas, das prostituições, dos vícios malignos, deste algo que tem oprimido, liberta das maus amizades, ó Deus, estas amizades, ó Deus, tão influenciadas pelo maligno, ter levado esse filho, esta filha, ó Deus, que foi criado em um lar tão abençoado, que foi criado em um lar de paz, um lar de amor, com maior cuidado, e agora essas amizades estão querendo corromper, estão querendo trazer eles para o maligno, para o lado do mal, ó Deus. Mas está queimado agora, meu Deus, em nome de Jesus Cristo, que este mal venha a ser quebrado, que este laço venha a ser destruído, que todas as armadilhas, planos do maligno, que eles possam sim ser repreendidos e desfeitos, ó Pai, em nome de Jesus Cristo, ó Papai amado, meu Deus, que esse filho, que esta filha, que este neto venha a ser sim
aqui uma serva, um servo do Senhor, que eles não venham, ó Deus, que eles não venham se corromper, que eles não venham andar, ó Deus, para os passos, levado ali à maldade, oh meu Deus, que eles venham exercer sim a função de cidadão, que eles venham ser sim, ó Deus, um homem, uma mulher, com a sua mente íntegra, com o coração sincero, ó Deus, levado ao Senhor, assim nós te pedimos, meu Deus, confirma a oração desta mãe, deste pai, confirma a oração deste avô, desta avó, que eles venham sim ter essa comunhão e ver os seus filhos, os seus netos, ó Deus, caminhando no caminho da retidão, caminhando, ó Deus, no caminho da salvação, caminhando, ó Deus, ali, ó Deus, ó Pai, para o caminho da tua casa, e eles possam abrir a sua boca e dizer, eu e minha casa, sim, estamos servindo ao Senhor, oh, aleluia, quantas pessoas estão sofrendo, ó Deus. É, papai, o seu filho, a sua filha ainda não voltou para a sua casa. Saiu, ó Deus, às vezes, à noite, ó Deus, no último final de semana, e ainda não retornou à sua casa. Não deu notícias. Ou aqueles, ó Pai, que está sendo ameaçado, papai amado, e essa mãe, este pai está preocupado. Meu Deus, protege, Deus. Meu papai, livra-os da morte. Livra-os das ciladas. Livra-os, ó Deus. Deus, de maus notícias, ó meu papai amado, meu Deus, a igreja está clamando, a tua igreja está pedindo, a tua igreja está de joelhos dobrado agora, ó meu papai amado, se humilhando, porque acredita sim que o Senhor tem todo o poder. Outros estão de joelhos, outros estão em pé, outros estão dirigindo, outros estão no seu trabalho, outros estão dentro de uma condução de um ônibus, ó papai amado, mas todos estão em comunhão, ouvindo e orando, ó papai, porque eles sabem muito bem que é do alto que vem, oh meu Deus, sim, a nossa salvação, é do alto que vem o nosso socorro, é do alto que vem, oh Senhor, a nossa vitória, meu Deus, eu oro neste exato momento por esta pessoa que se encontra trancado neste quarto, essa pessoa, Deus, que... Oh Deus, que foi ameaçado e se encontra trancado ali, não sai de casa já faz semanas, meses, essa pessoa que está com a depressão, está com ansiedade, é tantas preocupações, é tantas, oh Deus, ali lutas, pelejas, que essa pessoa já não está conseguindo mais raciocinar, não está mais conseguindo, oh Deus, manter a sua mente no lugar, mas pedimos a ti neste exato momento, ó Espírito Santo, acalma este coração, acalma, Deus, esta vida, acalma, meu Deus, essa pessoa que está ali preocupado, preocupada devido às contas, às dívidas chegando, é aluguel, é conta de água, é cartão para pagar, é boletos, é tantas dívidas, ó Deus, e essa pessoa ainda não tem um dinheiro completo, está preocupado, preocupada, que tem que comprar alimento para sua casa, meu Deus, tenha misericórdia agora. Tenha misericórdia, Senhor, misericórdia dessa família, misericórdia desta casa, onde todos estão desempregados, o dinheiro que entra tão pouco, meu Deus, para tantas contas, para tantas dívidas, oh meu Deus eterno, que o Senhor venha fazer um milagre acontecer nesta casa, que o Senhor venha fazer um milagre, oh Deus, acontecer, oh meu Deus, eu sim, eu acredito que o Senhor tem o poder de fazer um milagre acontecer agora, meu Deus. Oh, papai amado, contempla essa pessoa agora, está pedindo ao Senhor em lágrimas, está em lágrimas, chorando ali, pedindo ao Senhor que o Senhor venha abrir uma porta de emprego de um bom ganho. Meu Deus, o Senhor sim pode fazer, mesmo essa pessoa não tendo tanto estudo, mesmo essa pessoa sendo ali, ó Deus, para alguns até diz, ah, você não tem estudo para exercer essa função, mas o Senhor pode fazer o milagre acontecer, porque o Senhor é um Deus do impossível, meu Deus. Assim como Davi falou,
dizendo: imudeça, ó Deus, os lábios dos meus inimigos, imudeça, Senhor, os lábios daqueles que falam mal dessa pessoa, e mostra assim, e faz resplandecer a tua glória sobre o rosto dessa pessoa, sobre a casa, essa família, eles possam ser conhecidos, ó Deus, pelo fato do Senhor ter operado um milagre impossível, meu Deus, ó Papai. Sim, Senhor, eu tenho certeza que o Senhor já está trabalhando. Eu tenho certeza que neste exato momento o Senhor já está abrindo portas. Eu tenho certeza, meu Deus, que neste exato momento o Senhor já está escancarando aquelas portas fechadas. O Senhor já está abrindo portas de emprego. Eu tenho uma convicção que o meu Deus, neste exato momento, já está pelejando, oh meu Deus, e lançando por terra todo embaraço, tudo que está atrapalhando, que estava atrapalhando essa pessoa de prosperar. Aqui, meu Deus, estava atrapalhando esse ambulante, este comerciante, esse empresário de progredir, em nome de Jesus Cristo, já caiu por terra esta afronta maligna, estes amados planos satânicos já foi repreendidos em nome do Senhor Jesus Cristo. Meu Deus, contempla agora esta pessoa, Deus, que se encontra fazendo, ó Deus, esse curso. Ué, Papai, quantas pessoas já estão até mesmo no término da faculdade desse curso superior, dessa pós, oh meu Deus, e é tantas lutas, pelejas, confrontos, oh Deus, mas às vezes eu penso em desistir. Essa pessoa que às vezes tem desanimado, essa pessoa que às vezes não tem encontrado motivação para continuar os seus estudos, não tem, ó Deus, ali motivações para continuar, ó Papai amado, essa faculdade, essa escola, mas eu tenho uma convicção que o Senhor, nesse exato momento, está dando injeção de ânimo para essa pessoa agora, meu Papai amado. Essa pessoa está te pedindo, Deus, que o Senhor venha blindar a sua mente, blinda a mente dos estudantes, aqueles que têm a fé, têm guardado a fé, têm guardado, ó Deus, ainda são remanescentes na terra, ainda não se corromperam com o pecado, não se corromperam com a ideologia maligna que querem implantar em nossas escolas. Essa pessoa, ó Deus, que tem lutado tanto ali, ó Deus, dentro dessa escola, dentro desse colégio, dentro da faculdade, ó Deus, da universidade, para mostrar sim, dizendo: olha, eu sou crente e o meu Deus existe, sim, o evangelho é de cruz e salvação e é para todos. Essa pessoa que tem pregado nesse ambiente, ó Deus, e tem recebido tantos ali insultos de professores, de gestores, oh meu Deus, mas eu tenho com a convicção sim, que o Senhor vai mostrar, que o Senhor vai pelejar, que o Senhor vai blindar, que o Senhor vai guardar e que o Senhor vai mostrar que o Senhor é na vida desse estudante universitário, meu Papai amado, ou mesmo esse professor, que a luta é tão grande nessa faculdade, até mesmo as pessoas zombam pelo fato dessa pessoa ser cristã, pelo fato dessa pessoa servir a ti, Senhor Jesus. Oh meu Deus, não deixa que essa pessoa perca a fé, não deixa que essa pessoa venha dar ouvidos às afrontas do maligno, não deixe que essa pessoa, oh Deus, eles venham se corromper ali com a prostituição, com as drogas, com as ideologias, que eles venham ter a sua mente blindada, guardada por ti, Senhor. Oh, aleluia, meu Papai amado, eu oro neste exato momento em favor de nossas crianças, sim, Senhor. Essas crianças que estão nas suas casas, outras estão na casa dos seus parentes, outras estão indo para algum colégio, berçário, oh Deus, mas eu peço a ti neste exato momento, meu Deus, que o Senhor venha guardar aqueles que se encontram ainda dormindo, que se encontram já de pé, levantados, ó Pai, que o Senhor venha guardar a todos, guarda, livra-os do mal, livra-os do homem e da mulher sanguinária, livra de sequestros, livra, Senhor, de raptos, livra, Senhor, de doenças, livra essas crianças, ó Deus, cobrindo com teu sangue, ó meu Deus, que todos os planos do maligno, que tenta, Deus, tirar ali o foco dessas crianças, que estão focadas em ti,
Senhor, que o Senhor venha repreender. É sim, papai, que eles venham crescer na graça, no conhecimento, que eles venham, essas crianças venham crescer, ó Deus, na verdade e na comunhão do Espírito Santo, que eles venham crescer, ó Deus, com a mente fixada e sabendo que existe somente um Deus e que nós nascemos somente para adorar ao Senhor. Oh, aleluias, meu pai. Contemplo agora esses pais que têm orado tanto pelos seus filhos, esses pais, ó Deus, que têm feito de tudo, lutado, fazendo tudo para que essa criança venha ser criada no caminho da verdade, no evangelho de salvação. Meu Deus, eu sei, eu acredito, ó Pai, que o Senhor sim tem este poder de acampar os teus anjos ao redor. Oh, meu Deus, quantas pessoas tentam se aproveitar da vulnerabilidade dessa criança. E outros tentam se aproveitar da vulnerabilidade, ó Deus, social desta família. Oh, meu Deus, mas o Senhor conhece o oculto. O Senhor conhece o que está escondido, porque é com o Senhor que mora a luz. Oh, Deus, não deixa que essas pessoas tão maus, não deixe que essas pessoas, ó Deus, que têm um pensamento tão ruim, se aproveite desta família, desta criança. Livra, Senhor. Eu te peço neste exato momento, meu Pai, livra esta família, livra estas crianças, livra esse adolescente, livra esse pré-adolescente, esse jovem, meu Deus, dessas pessoas tão mal intencionadas. Oh, meu papai amado, essa pessoa que tenta se aproveitar tanto dessa família, mas eu tenho uma convicção que o Senhor há de preparar aqueles que têm a sensibilidade a Ti, Senhor, aqueles que têm realmente o Espírito Santo de Deus, que o Senhor vai fazer se achegar essa família, sim, ó Deus, mas com o interesse de ajudar e fazer exercer a função de cristão, meu Deus. Oh, aleluias, oh, aleluias, meu papai amado, essa família que vive uma situação, ó Deus, tão precária. Olha para esse pai, para essa mãe que tem feito ali de tudo, indo batendo em porta atrás de empregos, batido ali, ó Deus, em portas, mas devido, ó Deus, até mesmo pelo fato de morar em um lugar tão ali, as pessoas não dão credibilidade. Olha para essa pessoa, ó papai amado, que é um bom profissional, mas agora as portas estão fechadas, estão vendo os seus filhos passando fome, está vendo ali, ó Deus, a sua casa, situação tão ruim, ó Deus, que o Senhor vinha honrar a fé deste homem, desta mulher agora, em nome de Jesus. Senhor, eu oro agora em favor daqueles que moram ali no estado, ó Deus, do Nordeste, do Norte, do Centro-Oeste, do Sudeste, no Sul, ó Deus, aqui na região Sudeste, meu papai amado, no Centro-Oeste, que o Senhor venha nesse exato momento a cada cidade, ó meu Deus, sim, Senhor, a cada bairro. Agora ao encontro, meu Deus, aonde tiver uma pessoa doente, que o Senhor venha trazer a paz, trazer a cura, aonde tiver uma pessoa depressiva, que o Senhor venha trazer a luz, sim, Senhor, e que essa pessoa possa contemplar a natureza, venha contemplar, ó Deus, o quanto bonito é o dia, meu Deus eterno, essa pessoa que ouve a oração, que se encontra agora deitada em uma rede com dores, ou em uma cama, ou deitada, ó Deus, em um lugar que não se levanta, já vai fazer semanas, é tantas dores, é tantos remédios que dói o estômago dessa pessoa, ela chora de dor, meu Deus, nem sabe dizer que dói mais, se é os remédios, ou se é a dor que ela está sentindo, oh, meu Deus, cura agora, levanta dessa cama agora, repreende essa infecção maligna, repreende essa bactéria, esse vírus, esse câncer, esse tumor agora, essa AIDS, esse HIV, essa sífilis, essas doenças no sangue, na pele, nos órgãos, em nome de Jesus, que venham ser repreendidos agora, ó Deus, essa enfermidade na cabeça, essa enfermidade, ó papai amado, nas articulações, nos ossos, que venham ser repreendidos em nome do Senhor Jesus Cristo. Olha para essa pessoa que se encontra com colesterol tão alto, ó Deus, o açúcar nesse seu sangue está tão alto, está ao ponto de perder essa vista, a visão, mas em nome do Senhor Jesus Cristo, que essa pessoa possa ter a visão restaurada, que essa pessoa, Deus, está se sentindo tão mal, tonta ali, se encontra passando mal, Deus, que venham ser nesse certo momento curados, que venham ter o seu corpo limpo, transformado, ó Deus, recebendo um toque do Senhor. Assim eu te peço, eu acredito, meu Deus, que sim,
mim que o Senhor tem o poder de curar aqui em São Paulo, como também em todo o estado do Brasil, em todo o mundo, porque o Senhor é um Deus de perto, o Senhor é um Deus de longe, o Senhor é um Deus que opera em onde o Senhor quiser, porque o Senhor é onipotente, onisciente e onipresente. Meu Deus, contempla agora essa pessoa que tem orado conosco há dias, semanas, meses, mas ainda não tomou a decisão de aceitar a Ti como o único suficiente Salvador da sua vida. Meu Deus, contempla agora, e tão certeza que o Espírito Santo de Deus já convenceu esse homem, essa mulher, sim, esse trabalhador, Deus, de aceitar a Jesus como Salvador. Meu Pai, continua conosco, guardando, livrando-nos, ó Deus, em nome de Jesus. Amém. Amém e amém, Senhor Jesus Cristo. Amém e amém, Senhor Jesus. Queridos, agora é um momento muito importante para você que ainda não tomou a decisão. Que decisão é essa? A decisão de você aceitar a Jesus como seu Salvador. Talvez você esteja falando com pessoas que você passou a noite toda, né? Lançado ali às prostituições, à bebedeira. Passou a noite toda ali lançado a coisas erradas. Mas agora você está ouvindo essa oração, né? Às vezes não consegue dormir, a insônia, a depressão, a ansiedade, tanta coisa, né? Mas o Senhor te convida neste exato momento a você mudar de rumo, a mudar de vida. Você que quer aceitar Jesus, você que ainda não tomou essa decisão, toma agora. É isso mesmo, ore assim comigo e diga e repita essas palavras. Senhor Jesus, aqui estou arrependido dos meus pecados, das minhas iniquidades. Eu sei que eu errei, eu sei que eu cometi coisas e fiz coisas erradas, mas aqui estou arrependido e te pedindo perdão pelos meus pecados. Eu sei que eu errei, Senhor. Oh, meu Deus, eu confesso, mas perdoa-me, ó Deus. Escreve o meu nome lá no céu, no teu livro, e sela com teu sangue. Em nome de Jesus, amém. Olha, você que tomou essa decisão de fé, de coragem, você vai entrar em contato conosco pelo seguinte e-mail: queroaceitarjesus@ipda.com.br. Eu disse quero aceitar Jesus, @ipda.com.br, e o nosso WhatsApp é 119-594-4645. Eu disse 119-594-4645. Manda mensagem de texto, de áudio, dizendo eu aceitei a Jesus, ou me reconciliei, seu nome, a cidade, o estado onde você está fazendo a confissão de fé, e um pastor que vai te encaminhar para o pastor mais próximo da sua cidade, para te dar as devidas orientações. Isso mesmo, Igreja Deus e Amor está aqui, portas abertas para te receber. Já posso dizer, sejam bem-vindos à Igreja Pentecostal Deus e Amor. Aqui é mais do que uma igreja, somos uma família, a família que vai morar no céu. Vamos que vamos, meu povo, sertão evangélico no ar, pro Brasil e pro mundo. Você que está pelo canal Direto com Deus, seja bem-vindo, gente, ao sertão evangélico. Sertão evangélico, ele vai ao ar todos os dias, de segunda a sexta-feira, ó, todos os dias, de segunda a sexta-feira, 6 da manhã até 7h30. E no sábado, nós temos os melhores momentos da semana. Então, o Sertão Evangélico só está começando. Você que está pelo canal Direto com Deus, quer continuar conosco aqui no Sertão Evangélico? Pois é, ó. Sertão Evangélico aí no YouTube, ou Igreja Pentecostal Deus e Amor Oficial no YouTube e no Instagram também. Nós temos lá Igreja Pentecostal Deus e Amor Oficial. E você vai estar acompanhando por áudio e vídeo o programa Sertão Evangélico. 119-8292-3392. Eu disse 119-8292-3392. Este é o número WhatsApp para você interagir conosco, mandar sua mensagem de texto, de áudio, isso mesmo. Quero fazer menção do seu nome, dos seus comentários. E te faço agora a pergunta. Eu sei, ó, que lá na Bahia, hoje é feriado. É isso mesmo?
E você que está na Bahia aí, está trabalhando, o que é que você está fazendo? Já acordou? Já acordou? Manda mensagem para cá, queremos fazer menção do seu nome. Isso mesmo, e vamos continuar com o programa Sertão Evangélico, e está chegando um louvor, olha, um louvor abençoado, viu? Eu amo demais este louvor, na voz da nossa irmã Débora Miranda, canta Saudades da Minha Terra.

0: 11h34 em São Paulo, horário oficial de Brasília. Vamos acordar, meu povo! Vamos acordar, vamos despertar. Sacode essa coberta aí, vamos sacudir essa coberta. Vamos, gente, vamos acordar. Não fez o café ainda, sei que tá ainda, você tá nas fazendas. Eu tenho certeza que na fazenda ninguém tá deitado, Não é possível que tem gente em fazendas ainda deitado. Não é possível que a galinha lá tá com fome. Não é possível que... Rapaz, não, que na fazenda tem camarada ainda deitado. Não é possível que na fazenda ainda não tem bolo, que não tem já a broa de milho lá. Fala pra mim aí, tem alguém dormindo na sua casa aí? Se tiver, manda pra cá sua mensagem pra jogar água pra despertar, porque o dia hoje tem que render. Quinta-feira, a pessoa dormindo achando que é sábado ou domingo, negativo, viu? Vamos que vamos, meu povo, acordar, porque o sertão evangélico tá no ar. Já compartilha a programação. Põe aí nos maiores, coloca nos maiores números de grupo WhatsApp. Isso mesmo. Divulga o programa, porque tá maravilhoso. Daqui a pouquinho, participação da nossa irmã Eliana Miranda, aqui no programa Sertão Evangélico. José Antônio de Monteiro, lá da Paraíba. Bom dia, a paz do Senhor. Esse programa já faz parte da minha rotina. Não começo o dia... Não dormi isso, na verdade, não. Ele fala que não consegue ouvir esse programa, passar um dia sem ouvir o programa. Que Deus continue abençoando todos vocês. Um abraço, irmão José Antônio, que está ouvindo a programação. César, ele que está acompanhando a programação lá em Minas Gerais. Olha o que ele diz. Olá, a paz do Senhor Jesus, estou ligadinho no programa. Trabalho com um caminhão de gás e estou sempre ligado no programa. Deus abençoe. Um abraço, irmão César, que está em Minas Gerais ouvindo a programação. Maria de Fátima, de Juatuba, Minas Gerais também, já chegou, despertou, acordou cedo, rapaz. Lá eu tô da cama, derrubaram da cama, né? Pois é. Bom dia, Padre Senhor Jesus, manda um balde de água no meu esposo, Sebastião, e no meu filho, Renato. Não querem levantar, estão com preguiça, né? Será possível? Ah, meu papai do céu. A irmã mandando acordar o esposo. Ô, oh, amado, não é possível. Que vergonha, hein? José Valmir, ele que é de Araripina, lá no Pernambuco, que é divisa com o meu estado do Piauí, viu? Bom dia, paz do Senhor. Hoje vou buscar palma para o gado, viu? E seguir para o roçado. Que Deus dê força e saúde para todos nós. Ele mandou soltar a bicharada. Imagina. Solta as bicharadas aí, meu povo, pra que essas bicharadas, ó, só não vale correr na hora, né, assim, tem que segurar, tem que sustentar, viu, e tem gente ouvindo a gente na radiola aí, ó, Aldero, a radiola é...
1: Bom dia, meus irmãos em Cristo, aqui é a irmã Regiane aqui da IPDA de Sítios Novo Calcaia, Ceará,
0: cearense,
1: escuta aqui. Nós somos ouvinte cativa, eu e os meus filhos. Dá um bom dia aí, Cecília Esther.
2: Bom dia, meus irmãos da Rádio Deus e Amor. Que Deus dê um ótimo dia abençoado para vocês.
3: Amém.
2: É um programa muito abençoado na presença de Deus.
0: Ô, glória! Um abraço, muito de Calcaia no Ceará, viu?
4: A paz do Senhor, toda a equipe do Sertão Evangélico. E a paz do Senhor a toda amada audiência do programa A Voz da Libertação. Aqui é o irmão Josias, de Santa Bárbara, do Pará.
0: Opa.
4: Aqui está um dia maravilhoso. Eu já peço que o irmão coloque aí o canto da Saracura. Que Deus abençoe, pastor. Paz do Senhor a todos, em nome de Jesus.
0: Deus abençoe os irmãos do Pará, na astonia da programação, viu? Saracura aí
5: para
0: você.
5: Paz do Senhor, meus irmãos. Eu sou ouvinte de todos os dias. Aqui é o irmão Roberto, lá do Pará. Estou aqui em São José do Rio Preto, tá, meu irmão?
0: Nossa.
5: Tenho 28 anos de ministério, tá? E eu gostaria de ouvir, ele não estava lá com Débora e Leia. Tá bom, meu amado? Deus abençoe. Ore pela minha esposa que está enferma, pelo meu filho de 17 anos que já está indo trabalhar. você orando e eu fazendo o cafezinho aqui, fazendo a marmita dele para levar para o trabalho, tá bom,
0: eita,
5: meu irmão?
0: Eita, glória!
5: Que Deus abençoe, eu sou fã desse programa todos os dias.
0: Oh,
5: tá bom? Deus abençoe. E aqui no celularzinho aqui em cima da geladeira, fazendo meus trem aqui e ouvindo o programa. Sou ouvinte de todos os dias. Meu nome é irmão Roberto, minha esposa é Socorro e o nome do meu filho é Arthur.

E, ó, esse louvor é um louvor bonito, abençoado, relembra o passado, lá no fundo do baú, sabe quem? Dupla Deus e Amor, não é assim?

0: 7h42 lá em Fernando de Noronha e 6h42 em São Paulo. Horário oficial de Brasília, gente, vamos acordar. Mato Grosso, Mato Grosso do Sul, ainda está amanhecendo, né? Agora que é 5h43, lá no Acre, 4h43. Então, são quatro fuso horários no Brasil, meu amigo, hein, rapaz, imagina só. Você viajar daqui de São Paulo, você passa o mesmo horário em vários lugares do Brasil, né? Mas é isso, indo pro Acre, indo pro Noronha. Gente, tá chegando nosso irmão Luiz Augusto para contar o que Deus fez na sua vida. Irmão Luiz Augusto, fale para nós aí o que aconteceu na sua vida aí, pode falar.
1: Aconteceu há 4 ou 5 anos atrás, mais ou menos. Eu tinha um problema no ouvido que deixava eu surdo, vazava pus. E isso deixava eu ruim, porque coçava, ardia, eu ia no médico, nada resolvia. Até que um dia eu fui revelado na igreja, Deus é amor. A pessoa estava pregando e falou: aqui tem uma pessoa que você sofre de problema no ouvido. E Satanás queria deixar você surdo. Eu levantei a mão, ela falou: pode receber seu milagre, receba a tua bênção. A partir daquele momento, eu fui curado e não senti mais nada. Deus é o Deus da cura. Se você pedir com fé a Ele: Senhor, me cura disso, Ele vai te curar, porque Ele tem o poder, né? Ele tem o poder, Ele tem o, digamos assim, tudo que Ele quer, Ele pode fazer. Basta Ele estalar os dedos, a cura é imediata. Porém, você tem que ter fé.
0: É. A cura é imediato, mas para isso acontecer, é necessário que nós tenhamos fé. Estas foram as palavras do nosso irmão. Se nós... a fé é necessário. Deus...

0: Ele falou, eu fui revelado por Deus. Ele falou, ó, Deus, pelos dons, né, da revelação, usou seu servo e disse, ó, tem alguém aqui, tá com problema no ouvido e contou a situação. Aquilo que só ele sabia, o Senhor revelou, mostrou ao seu servo que estava lá no altar. E ele foi curado, ele recebeu, tomou posse da bênção, que ele disse que sofria tanto, saía secreções do seu ouvido, e mediante a palavra enviada, a palavra de Deus enviada pelo seu servo, olha só que ele fala, eu fui curado na mesma hora. Mariana Miranda, Deus tem feito coisas extraordinárias todas as quintas-feiras aqui em nossa sede mundial. São 5 cultos diários aqui em nossa sede mundial. Hoje temos 7, 9, 11, especialmente às 15 horas e também às 19 horas aqui em nossa sede mundial. Hoje é um culto onde é em prol da ação social. Você que está aqui no Brasil e tem condições, né, de você ir a um culto da Fundação Reviver no dia de hoje, não vá de mãos vazias. Você que tem na sua casa aí roupas boas, roupas que você engordou demais. Igual eu engordei demais, engordei uns quilinhos, outros perderam alguns quilos. Não pega essas roupas, não jogue fora. Não guarde, eu vou pegar essas roupas, eu vou emagrecer, eu vou usar. Rapaz, não vá muito isso, não. Ajude aquelas pessoas que estão necessitadas, precisando. Você que na sua casa tem aquele cobertor, que você olha para ele, ó, já faz um ano que eu não uso, mas está lá guardado. Tem alguém precisando disso. Tem alguém, gente, que está urgentemente dizendo, eu preciso de um cobertor. É isso mesmo. Então você que está nesse exato momento acompanhando a programação, às vezes essa roupa não te serve mais, mas serve para outra pessoa. Esses cobertores, esses lençóis, até mesmo os móveis da sua casa. Ah, eu vou trocar os móveis, eu vou jogar fora. Não, tão bons. Você vai renovar. Tem a Fundação Reviver, tem o culto em promoção social, que na qual ele pega tudo isso e ajudam os necessitados, aqueles que precisam. Então, te convido hoje, você vem aqui participar conosco, nos 5 cursos, ó, 7, 9, 11, especialmente às 15 horas e também às 19 horas, aqui na Avenida do Estado, 4568 Liberdade, São Paulo, entrada principal pela Avenida Prefeito Passos, número 10. Lembrando que o culto em prol da Fundação Reviver é em todas as igrejas pentecostal Deus e Amor do Brasil inteiro, viu? Deus abençoe, te aguardo aqui às 7 horas ou então em um dos horários em nossa sede mundial. E tem gente ouvindo a gente agora pela rádio aí, ó.
1: Olá, bom dia, paz do Senhor a todos. Deus abençoe. Uma ótima quinta-feira. Estamos aqui passando por Santa Catarina, divisa do Paraná com Santa Catarina. Ó,
0: caminhoneiro!
1: São Lourenço do Oeste. Eu morei em busca do Rio Grande do Sul. Estou levando aqui no meu caminhão de carona a rádio Deus Amor.
0: Opa!
1: A melhor rádio que nós podemos ouvir, edificar.
0: Verdade, não tem outra não,
1: vidas.
0: Viu?
1: Escuto 24 horas praticamente, só paro com o turbine, já acordo já com o rádio ligado.
0: Ô, glória!
1: Estamos aqui ouvindo o programa que está uma bênção. Deus abençoe a todos.
0: Glória a Deus, viu? Abraço a todos os caminhoneiros do Brasil e do mundo, viu?
2: Bom dia, Paz de Jesus. Excelente Silva, falando aí, 5 Pavó de Salgado, em Açores da Cruz, Bahia, Brasil. Na escuta, David, Rafa, César, toda a minha família. Um abraço a todos os ouvintes, viu? Certo evangelho está bem disputado. Só vejo gente da minha cidade. Eu queria ouvir. Estou lhe ouvindo, um abraço pro povo de Deus.
0: Abraço, irmã. Deus abençoe, irmãos da Bahia. Bahia tá, ó, em pé, já de pé, com feriado ou sem feriado. A Bahia tá ouvindo o sertão evangélico. Viu você?
3: Bom dia, Zaqueu. Na gloriosa paz do Senhor.
0: Ô, maravilha.
3: Que Deus venha nos abençoar nessa quinta-feira, nos guardar, nos proteger, nos livrar de todos os perigos, né?
0: É verdade.
3: Que quinta-feira é linda, que manhã mais linda. Eu
0: verdade.
3: Estou aqui rente do batente, firme, mas não perco uma programação que seja. Sou ouvinte assisa.
0: Eita,
3: eu sou Anísia,
0: glória.
3: Moro na cidade de Séries, estado de Goiás. Manda um alô para nós aqui em Séries.
0: Alô, Séries
3: e
0: Goiás!
3: E coloca o papagaio boiadeiro para mim, eu quero ouvir o papagaio boiadeiro. Fica com Deus. Deus te abençoe a cidade de vocês.
0: Cadê o papagaio boiadeiro?
3: Bom dia.
0: É, o Goiás sintonizado, viu? Geral, ô glórias.
4: Que bom dia, paz do Senhor para todos. Que Deus abençoe, Deus esteja com todos nós. É o Rodrigo que fala aqui de Fortaleza, Ceará.
0: Cearense.
4: Taitinga. Eu pedi aqui um bom dia para mim, para minha família. Rodrigo, Ailana, José, Pietro, Vitória, Valentina, Maria Esther.
0: Vai lembrar.
4: Tô aqui querendo jogar um balde d'água na Ailana, que ela não quer acordar para deixar o menino, as crianças no colégio, não.
0: Não, Deus não é
4: abençoe
0: possível,
4: a todos. Glória a Deus.
0: Não é possível, homem. Faz assim, ó. Um leva metade, outro leva metade e acabou o problema, né não, irmã Liana? Cada um leva dois e já isso e vamos. Um abraço aos irmãos que estão no Ceará acompanhando a programação. Você que está, eu falo que a programação é um programa especial, feito para pessoas especiais, maravilhosas, que são cada um de vocês, estão sintonizados pelo rádio, pelas plataformas digitais. Deus abençoe e para vocês está chegando um louvor abençoado, sabe qual? Trio, voz que clama lá no deserto. Culto glorioso. Eita, glórias!

0: Vamos despertar, minha gente! Você que está aí debaixo dessa coberta, você que está aí pensando, será se acordo ou não acordo, será se vou trabalhar hoje ou não vou, vamos pensar que tem um boletinho para você pagar, viu? Lembra-te que tem um menino para dar de comer, lembra-te que tem, ó, rapaz, tem umas contas para você, viu? É, pois é. Gente, mas chegou agora a hora, um momento sério, que é a palavra de Deus. É o momento onde Deus irá falar conosco, nosso devocional. E para a palavra de Deus, eu tiro o meu chapéu em reverência, porque ela merece, rapaz, todas as referências que existem em qualquer vocabulário do mundo, viu? Hoje a palavra de Deus está no Evangelho, segundo escreveu Mateus. Evangelho de Jesus Cristo, Mateus, capítulo de número 9, e verso de número 20 ao 22. Olha o que diz as escrituras. E eis que uma mulher que havia já 12 anos, padecia de um fluxo de sangue. Chegando por detrás dele, tocou a orla da sua veste. Porque dizia consigo, se eu tão somente tocar a sua veste, ficarei sã. Olha só. E Jesus voltando-se e vendo-a, disse... Tem ânimo, filha, a tua fé te salvou. E imediatamente a mulher ficou sã. Eita glórias, rapaz. Gente, eu creio que a maioria dos irmãos que estão agora sintonizados na programação já ouviu pregadores citando, falando, pregando dentro dessa mulher que tinha esse problema, que era um fluxo de sangue. Mas eu quero falar um pouco sobre a coragem dessa mulher, a ação dela que trouxe a ela uma reação. Qual foi a ação dela? Primeiramente, ela ouviu, ela sabia por onde Jesus ele ia passar. Vê só, os discípulos estavam com Jesus, Jesus levantando-se e seguiu-o com seus discípulos. Então, estavam Jesus, os discípulos e uma grande multidão. E essa mulher, ela sabia muito bem por onde Jesus passava, ia passar. Jesus, ela sabia. E a Bíblia diz que esta mulher, ela havia um fluxo de sangue. Primeiramente, essa mulher, ela estava anêmica. 12 anos, contínua perdendo sangue, sem parar. 12 anos, morando longe de seus pais. 12 anos, sem nome, sem identidade, sem nada, vivendo um caos. Em um lugar separado, onde tinham as mulheres todo mês, elas ficavam nesse ambiente. E esta mulher, ela foi para este lugar e há 12 anos que não voltava mais. 12 anos que ela via mulheres indo e voltando, eu creio que os seus sonhos, os seus projetos, o que ela havia sonhado na sua adolescência, eu posso imaginar que ela, todos os anos, ela perdia mais um sonho. Todos os anos, essa mulher, ela perdia a esperança. Todos os anos, essa mulher, ela percebia que ali era a sua vida, ela tinha que viver até o fim da sua vida naquela situação. Mas alguém falou para ela, Jesus de Nazaré, ele vai passar por algum lugar aqui, ó. E essa mulher, ela começou a ter o quê? Ouvir os testemunhos, ó. Ele curou um leproso, ele deu visão ao cego, ele ressuscitou, esse homem ele cura, esse homem liberta, os espíritos malignos são submissos a ele, porque ele tem toda a autoridade, ela começa então a se encher de esperança. Só que, além dela ouvir a palavra de Deus, ela saber que tinha alguém que tinha esse poder, ela não ficou esperando lá, ela tomou atitude, ela tomou ação. Quantas pessoas estão ouvindo agora a programação, você sabe onde é o endereço da sua bênção. Você sabe aonde é o lugar, aonde Deus, lá ele pode libertar, ele pode curar. Mas você tem que tomar ação. Essa mulher tomou atitude. Ela foi até Jesus, mesmo se arrastando, mesmo anêmica, mesmo debilitada, mesmo sem força, até mesmo sem ânimo para ir lá. Mas ela deu o seu melhor e pensou consigo, eu sei que não tenho forças para falar com Jesus, tocar em Jesus. Se eu somente der o meu último passo e tocar nas suas orlas, nas suas vestes, eu irei ser curada. Eita, glórias! Queridos, e assim essa mulher ela fez. Chegou até Jesus. Eu posso imaginar que a multidão, pelo fato de ser debilitada, fraca, anêmica, eu creio que ela não tinha forças nem mesmo para caminhar. O vídeo da multidão vai empurrando, empurrando, chega ao ponto, toca na orla da veste de Jesus. O milagre instantaneamente aconteceu. Entendeu? A atitude dela gerou um milagre na sua vida. Então, para que nós tenhamos isso da parte do Senhor, é necessário que nós tenhamos, nós mostramos, ó, eu tenho que ter atitude, eu tenho que ir até o Senhor. Eu tenho que buscar, eu tenho que pedir, eu tenho que bater, porque a Bíblia fala que é o que bate, o que pede e o que busca. Então você tem que buscar, pedir, porque o Senhor ele vai sim te abençoar. Você crê, acredite, como ela toca nas mãos de Jesus, como conhecemos. O Senhor ele falou, alguém me tocou, porque eu senti que de mim saiu virtude. Ela diz, ó, ela com medo, com certeza, ela ficou preocupada. E ela diz, ó, olha o que o Senhor diz para ela. Filha, tem bom ânimo, a tua fé te salvou. Imediatamente ela foi curada. Entenda só que o verso de número 22 diz, e imediatamente a mulher ficou sã. Ou seja, se o corpo estava anêmico, ela não tinha mais forças para chorar, para gritar, para caminhar, para correr, foi tudo restaurado. É assim que Deus quer fazer na sua vida hoje. O Senhor quer restaurar a tua saúde, a tua vida, o teu casamento, a tua casa. O que é que na tua vida está atrapalhado, o que está perdido? O que é que está na tua vida parado? Olha, hoje 7, 9, 11, especialmente às 15 horas e às 19 horas, aqui na Avenida do Estado 4568, o Senhor Jesus tem uma palavra para você. Vim aqui hoje se alimentar dessa palavra rema da parte do Senhor Jesus. Que Deus abençoe, receba a palavra em nome do Senhor Jesus. Vamos continuar, meu povo, sertão evangélico, continua. Vamos agora para o nosso intervalo e já vamos voltar com a nossa irmã Eliana Miranda aqui no sertão evangélico.
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0: 7:03 em São Paulo, capital Brasil, sertão evangélico, de volta para você que está aí pelo Rádio Deus Amor, você que está pelas plataformas digitais, YouTube, Facebook, Instagram. Pois é, e hoje temos aqui uma convidada mais uma vez, toda especial, sempre que está conosco aqui, gente, é um momento especial. Quem? Ela mesmo, Eliana Miranda, seja bem-vindo ao programa Sertão Evangélico.
1: A paz do Senhor Jesus a todos, que alegria poder estar aqui mais uma vez juntinho com vocês, com esse banquete todo aqui, né, Zaqueu? Que eu já, você sabe que tem bastante coisa boa aqui, mas os meus olhos cresceram em uma única coisa.
0: Chega.
1: Aqui. Adivinha?
0: O pão. Não.
1: Adivinha?
0: Ih, não sei não.
1: Não, essa coisa de adivinhar não é de crente, não. Melancias aqui.
0: Melancia.
1: Olha aí, ó. Melancia aqui, olha isso. Que lindo que está. E hoje nós estamos aqui para poder falar de algo bastante importante, né, Zaqueu?
0: É.
1: Bastante importante. É, essa nossa grande campanha que todos os anos nós fazemos. Eu não acho que já tem uns 5 anos, né, que estamos nessa campanha, ou mais até, acho que uns 6 anos.
0: 6 anos.
1: Seis anos, né? Que estamos nessa campanha para a glória de Deus, e Deus tem abençoado muito, porque o ano passado nós conseguimos arrecadar ali quase 900 mil quilos de alimento. Então, esse ano, eu tô crendo, em nome do Senhor Jesus, eu tô crendo que, ó, nós vamos longe, hein?
0: É, ó, ela vai falar a meta daqui a pouquinho, né? Vai falar a meta. Então, eu tenho uma certeza, Liana, que todos que estão acompanhando o setor evangélico, olha, é nível Brasil. É nível Brasil. Eu sei que tem pessoas que estão lá, donos de fazendas. Eu sei que vocês são donos de chácaras, sitiantes. Olha, temos para você uma missão. Você que gosta do setor evangélico, pois é. Você vai ajudar o setor evangélico dentro do, ó, no Agosto Verde, que nós temos uma missão. E essa missão é em prol da beneficência cristã, né, assim, Helena?
1: Exatamente. Então, posso falar um pouquinho, né, sobre o Agosto Verde. Então, é uma campanha que nós fazemos, uma campanha anual, que hoje, graças a Deus, atinge o Brasil inteiro. Todas as nossas igrejas Pentecostal Deus e Amor estão juntas nessa causa, que é um mês para nós conscientizarmos os cristãos, não só do nosso ministério, mas todos os cristãos que estão nos acompanhando, que servir a Deus é mais do que fazer parte de um ministério, é mais do que cultuar a Deus, é muito mais do que isso. Certa vez questionaram a Jesus, onde que devemos adorar, Senhor? Onde que devemos adorar? Uns dizem, né, que é Jerusalém, outros dizem que é lá em Meca, cada um, outros dizem que é Samaria, cada um diz um lugar. E tu, o que dizes? O Senhor disse, a resposta de Jesus foi a seguinte: olha, aquele que tiver necessidade, aquele que tiver fome, leve ali o pão, leve o alimento, porque esta é a verdadeira religião que agrada a Deus. Isso deve ser feito em qualquer lugar, independente se em Jerusalém, se em Samaria, se em São Paulo, no Brasil inteiro. E por causa disso, nós precisamos, os cristãos têm que ter essa consciência de que todo cristão precisa sim ter um trabalho beneficente, precisa ter aí a disposição para ajudar o necessitado, porque isso faz parte do propósito de Deus para nós aqui na Terra, faz parte do nosso ministério como cristão. Se você não pratica a beneficência, então você não é um cristão completo. Você pode ir na igreja, você pode orar, você pode jejuar, você pode fazer tudo, mas se você não pratica as boas obras, as boas ações, não ajuda o seu próximo, então está faltando alguma coisa que você precisa rever isso. Aquilo que mais agrada a Deus é quando nós doamos de nós mesmos. E a campanha do Agosto Verde, É para arrecadar alimento, para arrecadar também sapato, roupa, porque nós temos o Varal Solidário, que também acontece junto com a campanha do Agosto Verde. E de qualquer lugar do Brasil, do mundo, você pode estar ajudando. Isso aqui eu disse muito bem quando ele falou a respeito, se você é um sitiante, se você tem um comércio, tem algo aí que dê para você estar juntando a comunidade, estar juntando aí as pessoas na sua cidade, estar juntando as pessoas no seu bairro, para poder se unir e fazer um trabalho juntos ali de arrecadação. E também, não é só arrecadação, já que é para conscientizar, então a consciência tem que ser completa. É um mês onde nós doamos de nós mesmos, ou seja, doamos o nosso tempo. Então, nós tivemos, né, já alguns irmãos, por exemplo, que tinha uma irmã que estava doente. Então, eles juntaram, reuniram os irmãos lá e foram lá para poder limpar a casa dela, pintaram a casa. Então, é para você doar do seu tempo e doar daquilo que você tem, que o Senhor te deu primeiro. Então, é algo que eu fico emocionada de falar. Sou suspeita de falar, gente, porque eu sou apaixonada. Ó, pra eu estar acordada aqui essa hora, viu, Zaqueu?
0: É verdade, viu, gente?
1: Eu sou apaixonada por essa campanha, então é algo realmente grandioso, algo que vale a pena. E nós demos início a essa campanha ontem, no dia 1º, isso mesmo, né? Ontem foi dia 1º de... Vai que eu tô equivocada na data, né? Dia 1º de julho e vai até o último dia do mês de agosto. Então, tem tempo suficiente para você levar aí. Aquele que pode levar um quilo, leva um quilo de alimento não perecível. Aquele que pode levar um saco, né? Um saco aí de 30 quilos, 50 quilos, leva o que você pode levar e toda doação que é feita é usada na sua região mesmo.
0: É verdade.
1: Você não doou lá no Pará, vai ficar lá no Pará. Doou lá na Bahia, vai ficar lá na Bahia. Não vai para outro lugar, vai ser usado ali na sua região mesmo. E tem uma coisa que Jesus nos disse. Quando foi derramado sobre ele o perfume que Maria derramou, os discípulos, nos seus corações, murmuraram, porque acharam aquilo um desperdício. Mas Jesus disse o seguinte: sempre tereis os pobres convosco. Ou seja, vocês sempre vão ter pessoas necessitadas que vocês deverão ajudar. E nós estamos aqui para isso. Precisamos abraçar a causa, precisamos entender que a falta do outro, a necessidade do outro, é nossa responsabilidade também. E assim vamos seguindo nessa campanha. Zaqueu, você sabe que se você deixar, só eu falo, né?
0: É isso mesmo, meu povo. Olha, ela falou assim, ó, você que pode doar sacos, eu vou mais além. Você tem condições de doar uma carreta, ó, cheia de alimentos, carretas, você que tem condição de doar um caminhão de alimentos, ó, irmão, eu tenho aqui, eu vou doar 100 cestas básicas. Eu tenho certeza que tem pessoas que estão acompanhando o Santo Evangélico, que vocês já foram alcançadas por Deus. Você que, eu tive aqui no Mancha da Igreja, e eu vi pessoa, um irmão, ele falou para mim assim, irmão, eu coloquei uma internet móvel na minha fazenda lá, ele colocou uma internet via satélite para que ele, todos aqueles que trabalham lá na sua fazenda, possam acompanhar o Sertão Evangélico, que ele trabalha com eucalipto, né? Trabalha com madeira, ele falou, mas está lá agora acompanhando o Sertão Evangélico. Ele disse, olha, e já compartilhei com vários fazendeiros para fazer o mesmo. Então, eu tenho certeza que esses fazendeiros, eles irão também ajudar, chegar contribuindo e dizer aqui, ó, eu sou ouvinte do Sertão Evangélico, todo ano 100 quilos, ó, 100 mil quilos de alimentos. Eu tenho certeza que Deus vai levantar os valentes, os guerreiros, para ajudar e entrar nesta guerra, que é uma guerra, é uma peleja assim, porque o inimigo, ele luta tanto para que o ser humano, né, nós, o ego da pessoa possa crescer, não vou ajudar. Mas tenho certeza que o Senhor vai abrir as mãos dessa pessoa e vai contribuir. Gente, tá chegando agora a Cristine para contar as novidades do dia. Cristine, é com você.
2: Agricultura. É possível se preparar para a safra com mais organização usando a tecnologia. O uso da tecnologia na agricultura pode ajudar a otimizar a rotina com uma gestão de planejamento mais eficiente, seja nos processos administrativos ou operacionais. A agricultura digital entra no meio desse processo, ajudando o produtor rural a entender de forma detalhada os diferentes momentos da safra. Um planejamento feito com base em dados reais e confiáveis, com base na realidade do campo, ajuda o produtor rural a ter estratégias mais assertivas. Agora, para que isso aconteça, existem aplicativos e ferramentas que disponibilizam relatórios, mapas e informações sobre solo, agricultura, plantações, desempenho de máquinas e sementes. Utilizar esse tipo de informação permite que o agricultor tenha uma ampla visão de todos os fatores e possa pensar de forma certeira no desenvolvimento e na produtividade da lavoura. Além disso, as vantagens do uso dessas ferramentas é a checagem de retorno desejado da safra, além do acompanhamento do desempenho planejado e auxílio aos gestores. E não se esqueça de sempre manter a manutenção dos seus equipamentos em dia, evitando imprevistos e gastos adicionais.
0: Pois é, meu povo, você viu aí, Cristine, trazendo as novidades do dia. Pois é, né? Eu vi aqui no YouTube os comentários perguntando por que que eu não fiz o café. Ó, eu tô achando que a nossa produtora, o nosso diretor, o povo aqui, não botaram água no café, ó, tá sem água, ó, sem água, por quê? Cara, com medo, de novo, eu derramar o café. Menina, mas me perdoa, foi sem querer, gente.
1: É um perigo. Água quente na sua mão é um perigo.
0: Meu Deus do céu. Mas vamos que vamos. Gente, tá chegando agora um novo quadro no Sertão Evangélico. Sabe que quadro é esse? É um quadro que eu tô brigando com ele aí, né? É sobre português. Meu amigo.
1: Bora lá, eu gosto.
0: Minhas palavras benditas. Novo quadro, Sertão Evangélico.
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4: Olá, pessoal. A paz do Senhor Jesus. Eu sou Fabiana, a professora de português. Estamos aqui no quadro Minhas Palavras Benditas. Quero falar sobre os verbos fazer e haver. Quando não devemos flexioná-los? Verbo fazer. Quando o verbo fazer indicar tempo decorrido, ele é impessoal, portanto, não flexiona. Um exemplo, faz 2 anos que trabalho nesta empresa e não fazem 2 anos que trabalho nesta empresa. Um outro exemplo, faz 30 minutos que o programa começou e não fazem 30 minutos que o programa começou. Vamos ver se vocês entenderam. Qual a forma correta? Alternativa A, faz 15 minutos que estou aqui. Alternativa B, fazem 15 minutos que estou aqui. Se você escolheu a alternativa A, parabéns. E quanto ao verbo haver? Simples. Haver no sentido de existir é impessoal e, portanto, em hipótese alguma, admite flexão. Exemplo. Houve vários casos atípicos e não houveram vários casos atípicos. Uma dica. Para eu saber quando não flexionar, basta trocar haver por existir. Exemplo. Existiram vários acidentes. Ou houve vários acidentes. Vocês notaram que eu disse para eu saber e não para mim saber? Aqui temos outro erro comum. Isso porque antes de verbo, só o pronome pessoal é permitido. Logo, o livro é para eu ler e não o livro é para mim ler. Há trabalhos para eu entregar e não há trabalhos para mim entregar. Por hoje é só. Lembrem-se, nossas palavras são poderosas. 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

0: né?
1: E aí? Aprendi aqui hoje, hein?
0: Aprendeu?
1: Aprendi. Português é difícil, viu? É muito difícil. Mas é bom aprender. É, bom. É muito bom aprender.
0: Eu falo capi, capinar, eu vou, eu vá. É capinar, tá certo.
1: Tá,
0: carpi.
1: Carpi, é. Também. Lá na minha região fala
0: mas
1: carpi.
0: E nós vai?
1: Não, aí não, né? Nós vai.
0: Nós vai, eu. Gente, Sertão Evangélico no ar pra você, pro Brasil e pro mundo. Jesus é meu, canta Ministério Santo.

0: 7:01, já são aqui em São Paulo, o relógio já virou. Já virou o relógio, Eliana. Você tá já nesse mamão?
1: Sabe o que eu quero saber, Zaqueu? Ah. É se já tiraram o leite, né? Porque esse horário, ó, já é pra estar soltando as vacas no pasto.
0: É?
1: Né? Já é, esse horário já.
0: Olha lá, ó.
1: Não é possível.
0: Soltaram foi nada, ó. Tá toda com fome ainda, ó.
1: Meu Deus, tadinho dos bezerros.
0: E as cabritas?
1: E as cabritas?
0: Olha lá. Sei porque quando eu ouço barulho de cabrito, eu lembro da minha infância.
1: Você sabia, Zaqueu, que a nossa Vila Reviver, lá no Piauí, já tem lá o curral, já tudo preparadinho para receber já as nossas cabrinhas lá, as nossas ovelhinhas, onde vai ser separado ali de cada comunidade, vai ser separado um casal para poder ir lá na nossa Vila Reviver, aprender ali como cuidar, todo cuidado, vai ter veterinário, vai ter, é como um intensivão lá, para poder, como cuidar, para poder produzir mais leite, para por causa de carrapatos, né, esses bichos que também tomam conta do animal e tal. Então, essas pessoas vão ser ali, se não me engano, 15 casais que vão estar ali aprendendo, para depois eles irem ensinar na comunidade deles, e eles também, quando sair de lá, vão levar ali um casalzinho já de animais para eles poderem ensinar na região deles. Sabe que lá tem muitos quilombos, né?
0: Sim, sim.
1: Então, aí nesses quilombos, cada um vai ensinar, vai aprender, um casal vai aprender de cada quilombo para poder a região ali aprender como produzir mais o leite, o que fazer. Vai ser assim, ó, vai pegar pequenininho lá e vai produzir até o queijo. Eles vão fazer tudo, queijo, manteiga, vão fazer tudo lá e vão ensinar os demais das comunidades a estarem trabalhando dessa forma. E assim eles vão poder produzir para eles mesmos, para não precisar estar comprando, porque acaba saindo muito caro, né? E além disso, vão poder vender para ter uma renda a mais ali para sustentar a família.
0: É verdade. Naquela região de Paulistana, a Frânio, Paulistana, Queimada Nova. Eu conheço aquela região ali. E tem muitas feiras que é onde eles vão vender os seus animais,
1: verdade,
0: né?
1: Verdade.
0: Isso, ou seja, eles trabalham, quem tem muito, né? Vai lá, trabalha só com isso, com vendas, trocas, negociações
1: isso
0: de
1: mesmo.
0: Animais, né?
1: Uhum.
0: Então, isso vai edificar, vai aumentar. Gente, isso, pra quem não conhece o cenário, né? Ah, isso aqui é comum, é básico. Vai lá pra você saber.
1: É. Porque lá, meus irmãos, a diferença que tem lá é assim, é muito tudo muito seco.
0: Seco.
1: Falta água.
0: Longe de
1: falta
0: tudo.
1: Alimento, né? Não viu o irmão falando que já ia cortar as palmas para alimentar os animais? Então, por quê? Porque lá é tudo muito difícil. Então, vai ensinar a fazer ração, o que plantar na terra para poder, que é o alimento básico que o animal precisa, porque lá nós é muito grande lá o nosso espaço. Então, a pessoa vai sair dali sabendo tudo, porque cada região você precisa ter um tipo de plantação para alimentar o animal. Então, é feito um estudo da terra. A terra lá, ela é rica em alguns cálcios, algumas coisas que precisa, né? Em outras, ela é debilitada. Então, tudo isso vai entender ali, vai aprender ali, para depois passar para a sua comunidade, para poder as pessoas terem aí a renda ou ampliar a sua renda, né? A renda que já tem.
0: Ó, vocês viram, né, gente? Deus e amor, investir, né? A Fundação Viver.
1: A Fundação e a Associação.
0: A Fundação, Associação, né?
1: Tem projetos que é só da Fundação, tem projetos que é só da Associação, mas nesse projeto...
0: Conjunto.
1: Eles estão, as duas instituições estão juntas.
0: Parabéns, viu? Gente, olha, Sertão Evangélico no Ar. E tem um louvor, Leandro, tem um louvor, tem uma música agora aí que eu quero que você cite um pouco sobre o que quer dizer, né? Eu posso dar um play?
1: Eu acho que é pra pegar mesmo,
0: hein? Pra pegar?
1: É pra pegar.
0: Cadê a radiola? Lado A ou lado B? É o disco, o vinil ainda?
1: É
0: o disco, tem que virar o disco, entendeu?
1: Vira o disco, demora um pouquinho, né? Pra virar o disco.

0: vem não, vem com essa coisa não. Não vem não, essa hora você me pedir pra cantar não dá certo não.
1: Agosto Verde chegou, meu povo! É hora da beneficência cristã e você tá aí dormindo aí. Vamos despertar que já estamos chegando. Ó, tá chegando.
0: Bora
1: você
0: jogar
1: chegou.
0: Água no povo.
1: É, água no povo. Ó, estamos em julho, mas é no próximo mês, Agosto Verde, já estamos aqui a todo vapor. Esse mês tem a EBF, ó, Escola Bíblica de Férias. Temos o Agosto Verde, ou seja, a Igreja Deus Amor, o movimento, a ação social, é infantil, todo mundo envolvido nos trabalhos
0: e
1: da igreja.
0: Dia 22 de agosto,
1: sim,
0: o grande culto, dia de semear, aqui na nossa sede mundial. Vai ter a presença da nossa presidente, vai ter a presença da cantora Débora, vai ter a presença de cantores da, como o Ivan Luiz, por exemplo, que não pode faltar, né?
1: É verdade.
0: O Ivan Luiz e outros que estarão ali louvando a Deus. Também teremos a palavra abençoada com o pastor Jerry Bochart, que tem assim, o pastor é uma pessoa que vestiu literalmente a camisa da Fundação Reviver, a camisa verde, tá bom? Vestiu e assim, ele, todas as igrejas que ele já passou, hoje ele tá aqui na sede por causa que ele faz parte da diretoria, mas em todos os estados que ele passou, ele fez grandiosos trabalhos.
1: Verdade.
0: Ali para as instituições Reviver. Então ele estará trazendo a palavra de Deus e tem mais, ó, oração de explosão de milagres com evangelista Maria Lorene.
1: Eita,
0: não, glórias. Não dá para perder, não dá.
1: Não dá. Viu aí, né, gente? Então, já a gente, já se programe, porque a Igreja Deus Amor está de portas abertas para te receber. É dias é momento de festa, momento de alegria, momento onde nós iremos contribuir, ajudar com tudo aquilo que o Senhor fez durante todo esse ano, né, sua vida. Gente, ó, e quero falar um pouco, Liana, você falou que tem uma meta.
0: Temos
1: e esse
0: meta.
1: Nome é meio difícil. Ó, você falou que o ano passado foram 400...
0: Não.
1: Não, foi quantos
0: foram
1: quilos?
0: Quase 900 mil quilos.
1: Ó, então, esse ano...
0: Esse ano nós pretendemos chegar 1 milhão de quilos, que é aí uma mega tonelada. É? Popularmente conhecido como uma mega tonelada.
1: Rapaz.
0: E você sabe que crente vive por fé.
1: Sim.
0: É por fé. Então, cada ano nós estabelecemos ali uma meta, né, para nós nos basearmos, porque em cada ano a procura pelos alimentos aumenta. Cada ano nós temos mais pessoas necessitadas. Olha, agora nós já estamos, você falou todas essas cidades aí, né, que estão ao redor ali de Paulistana, e agora nós não estamos só no Piauí, tá? Nós estamos na Bahia, nós estamos também nos outros estados ali ao redor do Piauí, estamos chegando no Pernambuco, estamos chegando ali por toda a região, e a necessidade cada vez aumenta mais. Então, precisamos sempre também aumentar a nossa meta, porque às vezes as pessoas pensam assim, mas eles arrecadam tudo isso, o que que vão fazer com tudo isso? Gente, só para vocês terem uma ideia, o que nós arrecadamos aqui na nossa sede mundial não dura 2 meses. Aí nós já temos que comprar. E isso não é só aqui, em todas as nossas igrejas. Todas as igrejas têm aquele lugar que consegue, né? Você chega lá no mês de agosto, está abastecido. Só que a necessidade é tão grande que rapidinho o estoque vai embora. E quando nós fazemos esta campanha, não é porque vai sanar, todo mundo vai ter comida na mesa e vai resolver tudo, não. É porque, desta maneira, nós incentivamos aquelas pessoas que não são pessoas que estão ajudando o ano todo. Então, esses 2 meses, pelo menos, essas pessoas se engatam ali juntamente conosco e nós conseguimos ali ter um alíviozinho. Mas todo ano aumenta a nossa meta. Por quê? Porque todo ano a necessidade de cestas básicas aumentam também. Como você faz para poder ajudar? Qualquer uma das nossas igrejas pentecostal Deus e Amor estão aptas para receber a sua doação. leva um quilo de alimento não perecível, leva ali a roupa, leva o sapato. Sempre, todas as quintas-feiras, os cultos nas nossas igrejas Deus e Amor são em prol das instituições Reviver. Então, você pode ir na quinta-feira ou você pode ir em qualquer dia da semana. Todos os dias da semana vai ter alguém ali que vai estar para poder receber a sua doação. E lembrando sempre que o que você doa na sua região, fica na sua região para atender a necessidade. Às vezes vai ter uma igreja, por exemplo, que vai arrecadar mais do que a necessidade. Outra vai arrecadar menos do que a necessidade. Então aí como que fazemos? Para não ficar tão desigual, então aí aquela que não tem tanta necessidade vai dividir o que ela ganhou, ali o que ela recebeu, com a outra, mas sempre na mesma região. Então, junte-se a nós nesta causa, junte-se a nós para poder demonstrar aí que nós somos capazes. Cristo deu a sua vida por nós, doou a si mesmo, derramando seu sangue na cruz do Calvário. Seria muito ingrato da nossa parte ver o necessitado e simplesmente ignorar a necessidade dele. Nós precisamos estar atentos à necessidade. E para estar atentos à necessidade, nós precisamos, então, arrecadar. Assim, quando nós já ficamos sabendo que alguém precisa, nós já temos lá para poder atender o necessitado.
1: Você viu aí, né? Então, eu quero somente finalizar as palavras com estas ditas palavras, com essas palavras aqui, ó. Precisamos de colunas. Pessoas que... Eu quero ser coluna na casa de Deus. Como assim? Eu vou ser a coluna da Fundação Reviver. Eu vou ser um dos pilares, um que vou manter esta obra. Né? Eu tenho certeza que você está ouvindo agora. Você sentiu de Deus. A obra... Ó, são mais de... Quanto tempo tem a Reviver, né?
0: Agora, no mês de agosto, estamos completando 32 anos.
1: 32 anos. E te faço a pergunta, 32 anos. Transparente, sempre mostrando ali o que é feito, os trabalhos, a ação social. Então, meu amigo, aqui é sério, aqui não é trabalho sério, aqui é trabalho com excelência. Aqui, primeiramente, tem o nosso Deus que cuida de tudo e gerencia tudo. Então, quero te dizer, ó, pode ajudar com toda a convicção e certeza que a tua ajuda vai ser destinada para o lugar certo e para pessoas certas em nome de Jesus. Sertão Evangélico já entra num propósito hoje, a partir de hoje, amanhã, vamos colocar já um container ali na porta do Sertão Evangélico, do estúdio. Você que vai vir para a sede mundial, olha, vamos ter aqui um local de arrecadação do Sertão Evangélico, viu? Então, em agosto, vamos citar aqui na programação, quantos quilos de alimentos o Sertão Evangélico ajuntou aqui no estúdio. Então, você que vai vir para a sede mundial, já traz o seu alimento e coloca aqui no nosso container, aqui no nosso... Que palavra posso dizer, Leandro? Nosso reserva... Que é o nome? Meu Deus. Não fugiu aqui? É tipo um container. Vai
0: container.
1: Aqui.
0: Container. Vamos container. Um container mesmo.
1: Você colocar... Eu agora vou estimular a meta do Sertão Evangélico.
0: Vai
1: estipular? Eu tenho uma certeza que 4 mil quilos nós conseguimos arrecadar, Leandro.
0: Olha, eu vou te falar uma coisa. Diga. Eu já comprei a minha cesta para trazer. Então, vou colocar ali no container de vocês ali.
1: 5 mil. Aumentar para 5 mil quilos só o Sertão Evangélico. Isso fora de Pedra Play em geral, viu?
0: Eita, glória!
1: Isso fora de... Tem o Garagem Cristã, tem o Voz da Libertação, tem as Regeneradas, tem... todo mundo do Pedra Play, mas só o Sertão Evangélico. Eu aqui colocamos a meta de 5 mil quilos.
0: Maravilha!
1: Vamos que...
0: Zaqueu, você sabe que a Bíblia diz que quem dá ao pobre empresta a Deus.
1: Isso é verdade.
0: E se tem alguém que se você fica devendo para ele, se é que posso dizer assim, né? Fica devendo para ele, que honra com a sua palavra para poder pagar as suas contas, se tem alguém que faz isso, é Deus. Então, eu digo sempre assim, olha, quando você contribui com o necessitado, quando você é uma pessoa solidária, aquela pessoa que entendeu o propósito nosso aqui na Terra, então você é uma pessoa que já está debaixo das bênçãos de Deus, já entendeu o que é o Evangelho, porque a Bíblia nos diz o seguinte, que a fé sem obras é morta. Não adianta nós dizermos, ah, tem fulano que está com fome, né? E não dá o pão para ele, não vai adiantar nada. Eu sei que tem gente que vai dizer assim, mas isso não é minha obrigação, é a obrigação do governo. Biblicamente é nossa obrigação. Tanto que a igreja primitiva, verdade, eles tinham com eles ali, eles eram um só na oração e no partir do pão. Então, tudo que eles tinham, eles dividiam entre eles. E isso eles aprenderam de quem? De Jesus, não foi de outra pessoa. E se o nosso Cristo doou de si mesmo ali, né, entregando a sua vida na cruz, nós não podemos ser egoístas a ponto de achar que nós não precisamos fazer o mesmo, doar de nós mesmos. Ame ao teu próximo como a ti mesmo. Certa vez, Jesus sendo questionado sobre as leis, sobre como entrar no céu. E aí Jesus respondeu da seguinte maneira, o que diz as escrituras? E a pessoa diz, ama a Deus sobre todas as coisas e ama o teu próximo como a ti mesmo. E Jesus diz, fazei isso e serás salvo. Ou seja, a salvação está incluída aí sim, nesse propósito de atender a necessidade do outro. E Jesus disse, um novo mandamento vos dou. Ame a Deus sobre todas as coisas e ao teu próximo como a ti mesmo. Eu não gostaria nunca na minha vida de passar fome, de passar necessidade. Então, como eu posso olhar o meu irmão passando fome, passando necessidade e não fazer nada? É impossível, não tem como. O amor de Deus que está em nós nos constrange, não nos deixa de maneira nenhuma deixar o outro perecer de fome. Além de tudo isso, nós também temos essa questão de generosidade, de atender com gentileza, com delicadeza, não só dentro da sua casa, mas fora da sua casa também. Então, assim, gentileza gera gentileza. Agosto Verde é isso, é fazer o trabalho doando o seu tempo, fazendo as doações, e inclusive você pode fazer a doação também fazendo um PIX, fazendo uma transferência bancária para uma das nossas instituições, e você pode também fazer o seguinte... Eu sempre gosto, Zaqueu. Eu tenho tempo, né? Posso falar mais um pouquinho? Ou já acabou o tempo?
1: Acabou, mas vamos puxar um pouquinho.
0: Oh, meu Deus. eu me empolgo, né?
1: Isso é bom.
0: Eu sempre digo assim, olha... Às vezes, se eu vou no supermercado, né? Aí eu chego ali no supermercado, a moça que está me atendendo, às vezes ela está com aquela... Às vezes está tudo bem, às vezes está com aquela cara assim, né? Um pouco emburrada. Então, eu olho para aquela pessoa, eu já penso, essa pessoa precisa ouvir algo bom. E instantaneamente, eu vou elogiar ela de alguma coisa. Eu olho para ela e vou dizer assim, poxa, você está cansada, né? Hoje o dia deve ter sido corrido. Para ela entender que eu percebi que não está bem com ela ali. E sempre que eu vou sair, eu digo, você foi muito eficiente, ou você foi muito prestativa. Eu digo alguma coisa de bom, em qualquer lugar. Alguém vai descer lá no meu prédio, né? Já aconteceu algumas vezes. A pessoa vai descer lá no prédio e tá com criança, tá com sacola. Eu, no mesmo instante, eu já me prontifico de ajudar aquela pessoa, de ajudar a levar a sacola. Já eu ajudo velhinhos a atravessar a rua. Eu ajudo no aeroporto. Às vezes a mãe tá viajando sozinha com a criança. Eu ajudo levando a mala para a pessoa. Então, isso também é Agosto Verde. Isso também é beneficiário. Você se dispor ali a ajudar, a ser gentil, a fazer algo para alguém, independente se a pessoa pediu ou não. Simplesmente você chega e se oferece, não espera a pessoa pedir. Eu posso te ajudar? Você aceita a minha ajuda? E acredite, tudo isso será contado lá naquele dia, no último dia, quando nós estaremos diante de Cristo ali, para o grande julgamento, no juízo final, para o nosso galardão, isso será contado. Por isso que a fé sem obra é morta. Se você não pratica essas obras, vai faltar pedrinha lá na sua coroa, no seu galardão lá, hein?
1: Oi, né, gente? Então, Eliana Miranda aqui no Setor Evangélico, não há pra

0: barriga, este cansaço, coisa que só o Senhor pode fazer. Quantas, Senhor, enfermidades são incuráveis para nós, são incuráveis para o homem, para os médicos, mas o Senhor é aquele que tem poder para fazer um milagre, como nós ouvimos aqui hoje, através da Tua palavra, que aquela mulher que padecia há 12 anos, Senhor, que já não tinha mais tranquilidade, não tinha mais paz, não podia mais estar no meio da sua comunidade, e essa mulher envergonhada tocou tão somente ali na orla dos teus vestidos, e ao tocar, instantaneamente ela foi curada. Que neste momento, Senhor, seja um momento de cura para aqueles que estão nos acompanhando também, que possam tocar tão somente na orla das tuas vestes e desta maneira receber a bênção, receber o milagre. Que neste momento toda a enfermidade seja repreendida no poder do teu sangue, e eu creio, Senhor Jesus, no milagre, em nome de Jesus, amém.
1: Amém. Deus abençoe vocês, meu povo. Olha, tem mais, antes disso, tem um combinado entre eu, você, você e eu, nós. O combinado é o seguinte: se Jesus não voltar, amanhã a gente volta, né? E amanhã tem louvor aqui, viu, gente? Amanhã temos aqui um louvor abençoado. Daqui a pouquinho iremos postar no status do nosso Sertão Evangélico no Instagram. Acompanhe nosso trabalho no Sertão Evangélico Oficial. É, Sertão...
0: Posso só dizer que hoje, às 18h40, tem uma live comigo, com o Cido Gameiro, ali nas redes sociais da Fundação Reviver. Todos os dias, de segunda a sexta-feira, no horário das 18h30, nós temos o Informativo Reviver. Então, nos acompanhem.
1: Viu aí, né, gente? Então, você que está acompanhando pelas redes sociais, pelo Rádio Deus e Amor, muito obrigado pela sua participação, obrigado por você ter acompanhado até o Evangélico. Fica por aqui, voltamos amanhã às 6h, aqui nesse mesmo canal, mesma emissora, nessa mesma Rádio Deus e Amor, na rádio espalhada pro Brasil e pro mundo. Agora os operadores estão aí na sua cidade, é com vocês, Sertão Evangélico fica por aqui. Deus abençoe.
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3: 7h43.
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7: 7h44, 7h44, bom dia para você na paz do Senhor Jesus. Presbítero Levi Muniz comunicando nesta manhã, Manhã com Deus. Hoje, dia 2 de julho do ano de 2026, 2 de julho, hoje é quinta-feira da Ação Social. Aqui estamos nós com o Manhã com Deus para levar até você a boa e poderosa mensagem do Evangelho. Não mude de estação, não saia desta sintonia. 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

0: começando o Bom Dia.
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0: Muito bem, vamos atualizando a temperatura aqui em São Paulo. Estamos com 16 graus aqui na capital paulista. Vamos chegar até os 26. Um dia ensolarado, uma manhã ensolarada, não há previsão de chuva, pelo menos aqui para a capital paulista. 16 graus no centro de São Paulo, bom dia!
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0: É isso aí, minha gente, uma agenda recheada de coisas boas, tá? Para você crescer aí na graça, no conhecimento de nosso Senhor e Salvador Jesus Cristo. Hoje, quinta-feira, dia 2 de junho, nós vamos ter daqui a pouquinho a jornalista Cristine Luiz falando sobre alimentação. Vamos ter aí a oração do recomeço. A irmã Débora Miranda vem com o discípulo e a missão de discipular. O pastor Alisson Fernando vem com quem tira os olhos de Jesus afunda. É o Bíblia em Foco. Vamos ter o pastor Jorge Cardoso ministrando no culto no lar. Vamos ter aí o programa Família em Foco com o GC Ávila às 10 horas da manhã. Vamos orar a oração do Salmo 91. Vamos ter o giro de notícias Cristãos pelo Mundo, a oração do meio-dia e muito mais. Não mude de estação, não saia desta sintonia. 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
1: São exatamente 7:48, 7:48 em São Paulo. Que Deus abençoe você que está ligado na Rádio Deus e Amor. Deixa eu mandar um abraço especial aqui para a nossa irmã Bárbara Santoro. Irmã Bárbara, antiga aí da igreja, hoje ela congrega na Assembleia de Deus e é uma amiga nossa de muitos anos. Que Deus abençoe, Bárbara. Obrigado pelo carinho da audiência aqui da Rádio Deus e Amor. 7:48, 7:49 agora. Gente, hoje é culto da ação social aqui na sede mundial. A irmã Antônia Borchá. A irmã Antônia Borchá vai ministrar hoje às 15 horas aqui em nossa sede mundial. Hoje é aquele culto beneficente em prol às instituições Reviver, campanha da multiplicação, campanha das portas abertas. Hoje a nossa irmã Antônia Borchá ministrando às 15 horas. Venha, traga a sua doação, porque toda a arrecadação do culto é destinada à obra social da Igreja Pentecostal Deus e Amor. Irmã Antônia tem sempre aquela palavra boa, palavra poderosa, e ela estará ministrando na campanha Portas Abertas, logo mais às 15 horas, Avenida do Estado, 4568, aqui na Liberdade, próxima à Praça da Sé, ao Parque Dom Pedro II. Agora, 7:50, o assunto é alimentação com a Cristine Luiz.
2: Obrigada pela sua audiência. Eu sou a Cristine Luiz e vamos ao momento de informação aqui na Rádio Deus é Amor. O que acontece com o cérebro ao comer um ovo por dia? Estudo indica que prática diminui risco de Alzheimer. O papel da alimentação como um fator de proteção contra doenças neurodegenerativas tem sido alvo de cada vez mais estudos ao redor do mundo. E em um novo trabalho conduzido por pesquisadores da Califórnia, nos Estados Unidos, jogou luz sobre mais um integrante de uma dieta equilibrada que poderia ajudar a reduzir os riscos de desenvolver Alzheimer. É o ovo. O estudo indicou que um consumo maior de ovos está fortemente associado a uma incidência menor de Alzheimer no grupo populacional que foi alvo dessa investigação. Em quem comia ovo 5 ou mais vezes por semana, o risco chegava a ser 27% menor do que a média da população. Mas por que será que o ovo tem todo esse poder para prevenir o Alzheimer? O trabalho encontrou uma correlação entre o consumo de ovo e uma menor incidência do Alzheimer. Quanto mais ovos os voluntários diziam comer, menor o risco de apresentar a doença. Em pessoas que diziam não consumir ovos no dia a dia, o risco de Alzheimer chegava a 22% maior do que em quem come esse alimento, mesmo em quantidades pequenas. O acompanhamento dessa população se deu por um período médio de 15 anos, com o consumo de ovos sendo observado de acordo com questionários de frequência alimentar aplicados aos participantes. Segundo os pesquisadores, a composição nutricional do ovo, de modo geral, é um fator-chave para explicar a possível proteção. Benefícios do chá de linhaça. Entenda como essa planta está associada à prevenção de doenças. Água quente e semente de linhaça. Só isso, uma receita simples de chá que potencialmente traz benefícios para o corpo, sobretudo no combate à prisão de ventre. A presença de nutrientes importantes e as características anti-inflamatórias da planta a tornam interessante para uma série de questões de saúde. A planta é um tipo de alimento chamado de funcional e aqueles componentes que podem ser benéficos para a saúde quando ingeridos em quantidades corretas. A grande questão é que, embora haja boas evidências a favor da linhaça, no prato de comida as vantagens do chá ainda são pouco estudadas. As grandes quantidades de fibras presentes na linhaça podem torná-la aliada de quem busca moderar o apetite. Elas atuam na saciedade, retardando o esvaziamento do estômago e a absorção de nutrientes pelo intestino. As fibras também são associadas a benefícios contra doenças cardiovasculares, artrite e osteoporose, além do bom funcionamento intestinal. Entretanto, todas essas vantagens se referem à linhaça como alimento. No chá não se sabe quantos desses benefícios seguem presentes, já que não há estudos robustos investigando esse potencial. O principal interesse verificado em experiências práticas em torno do chá costuma ser a regulação intestinal e o combate à constipação, graças às fibras da linhaça.
1: 7:54. Chá de linhaça, você já tomou? Eu não tomei ainda. Já tomou, Jonatas? Não tomei, não sei o gosto. Se você tomou, comenta aí no chat. E a Cristine também falou a respeito do ovo, né? O ovo faz bem, o ovo retarda a doença de Alzheimer. Eu gosto de um ovinho cozido de manhã, um ovo frito. E você que está me ouvindo aí no rádio? Comenta aí no 119-8292-3392. Comenta, porque eu quero saber, tá bom? São 7:55, nós vamos louvar a Deus com a Priscila Santana, A Lamparina, música nova, lançamento MC Music.

0: Lamparina, Priscila Santana, cantando bonito, né? Eu me lembro da Priscila pequenininha na igreja, junto com o Douglas, com a Cristina, e ela sempre aí atuando no Ministério do Louvor, e agora lançou o seu álbum, que traz por título... Qual o título, Jonathan? Oásis. Oásis é o título do álbum da cantora Priscila Santana, lançamento da gravadora MC Music. São 7 horas e 59 minutos. Gente, nós vamos identificar as emissoras. Já já voltamos em rede para todo o Brasil. Daqui a pouco tem oração. Não sai daí. Bom dia.
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0: 8 horas e 2 minutos na capital do estado de São Paulo. Agora estamos com a maior rede de rádios do Brasil, Rádio Deus é Amor. Direção, supervisão geral da irmã Ereni Miranda. Eu sou o presbítero Levi Muniz, estou com você nesta manhã, manhã do dia 2 de julho do ano de 2026. Não saia da sintonia, não mude de estação. Daqui a pouquinho estaremos orando por você e com você. 8 horas e 3 minutos, bom dia!
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0: Muito bem, vamos atualizando a temperatura aqui na capital paulista. Neste momento, 17 graus, a temperatura está subindo. Nós vamos chegar até os 27 hoje. Não tem previsão de chuva, é um dia ensolarado, com a temperatura em elevação aqui na capital paulista. Brasília, capital do Distrito Federal, também começou com frio, mas já está esquentando. Começou com 12, agora está com 15, vai até os 25. Por Belo Horizonte, a mesma coisa, gente. Começou com 13 graus, temos agora 16, vamos até os 27 graus. O Rio de Janeiro começou com 16, neste momento temos 20 graus no Rio. estamos com 20 graus no Rio de Janeiro e a máxima prevista é de 31 graus, muito calor nesta manhã lá na capital carioca. Recife começou com 23, tem 25, vai chegar aos 30 graus. São Luís, capital do estado do Maranhão, a máxima prevista para hoje é de 32 graus em São Luís. Vamos dar uma olhadinha lá no sul do país. Florianópolis começou com 13, neste momento tem 15, não vai passar dos 18 e tem bastante chuva por lá. Já Curitiba, capital do estado do Paraná, nós temos 18 graus agora, a máxima prevista é de 24 graus. Agora em Porto Alegre, terra do Jonatas Oliveira, lá tá frio, viu, Jonatas? Neste momento estamos com 10 graus em Porto Alegre, não vai passar dos 13 e tem previsão daquela chuva fria e garoosa na capital gaúcha. Informações do tempo, da Clima Tempo para a Rádio Deus e Amor, 8 horas 5 minutos, bom dia!
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8: A paz do Senhor, meu nome é Ivanilde, da IPDA de Riacho Santana, Bahia. Vou deixar um testemunho aqui. Eu, uns meses atrás, eu vinha sentindo muita dor no meu seio esquerdo. Doía e queimava. Às vezes, à noite, eu não conseguia nem dormir de tanta dor. Mas eu confiando em Deus, né, orando e pedindo a Deus para que Ele tivesse misericórdia e me curasse dessa enfermidade. Aí eu passei no médico, o médico me pediu para mim fazer a mamografia. Aí eu fui fazer a mamografia e pedi para Deus que eu ia confiar nele. Eu ia fazer aquela mamografia e não ia dar nada. Assim eu fiz a mamografia, recebi o resultado e não deu nada, graças a Deus. Senhor, orando também, pedindo para Deus que se Ele me curasse e não desse nada na mamografia, que eu iria contar o testemunho e também devolver um voto que eu fiz para reviver. Já devolvi o voto e aqui estou contando a minha bênção para agradecer a Ele, a Deus, pela cura, pelo milagre. Eu já fui curada de câncer no seio, câncer no intestino, câncer no útero. E estou aqui para agradecer a Deus pelas bênçãos e pelas vitórias que Ele tem me concedido, não só na minha vida, mas na vida da minha família. Eu tenho visto o trabalhar de Deus, que Deus tem agido na minha família, amém? E assim, aquelas pessoas que estão desenganadas, aquelas pessoas que estão tristes, que acham que não tem solução, procura Deus, vai buscar a Deus, e que Deus pode conceder a bênção, conceder a vitória, a cura, a libertação e principalmente a salvação. Então fica aqui a minha bênção e agradeço a Deus por tudo, amém?
9: Pai do Senhor Jesus, meus irmãos, aqui quem fala é a irmã Efigênia. Estou mandando esse áudio para contar duas bênçãos que o Senhor me concedeu aí através da Fundação Reviver. Eu fiz o propósito, eu pego o cofrinho todo mês, peguei os carnezinhos também. Meu filho, ele estava, né, nos vícios, ele se separou e daí começou a beber e nos vícios começou a usar drogas. E foi um sofrimento muito grande e eu comecei orar no rádio, sempre orei, né, no rádio com os irmãos, mas aí eu ouvi uma irmã contando o testemunho da Fundação Reviver, né, e daí eu falei, eu vou lá, eu fiz uma campanha, né, de 3 quintas-feiras e fiz um propósito com Deus, enquanto Deus me desse vida, enquanto existisse a Fundação Reviver, ia contribuir todo mês pegando o cofrinho e o carnezinho, né. Então, meu casamento também estava, assim, uma situação muito difícil, que só Deus poderia entrar e intervir, uma intervenção divina, né, no meu casamento e na vida do meu filho. E ali eu fiz esse propósito com Deus, que eu iria todo mês pegar o carnezinho, né, 2 carnezinhos, né, um para a vida do meu filho e outro do meu em relação ao meu casamento. Fiz o propósito que eu iria gravar o testemunho, então eu vi Deus agindo, graças a Deus, Deus mudou a vida do meu filho, meu casamento. Meu esposo estava assim, né, dizendo que ia até embora de casa, que não ia suportar isso. E Deus, né, houve uma intervenção divina, o Senhor entrou, acalmou todo o vento, a tempestade e libertou, né, meu filho, né, meu casamento. Deus entrou e deu a vitória e por isso eu estou feliz com Deus. E em nome de Jesus eu vou honrar até o fim meu propósito com o Senhor, porque eu quero dizer para vocês, mães, também não desista, né? Faça propósito com Deus, que Deus verdadeiramente é nessa fundação reviver. Aqui quem fala é a irmã Efigênia, de Pirituba. Eu agradeço a oportunidade em nome de Jesus.
0: Todas as pessoas que ajudam a obra social da Igreja Pentecostal Deus e Amor são ambas abençoadas por Deus. Nós ouvimos testemunhos de pessoas que receberam curas, outras receberam prosperidade, outras receberam bênçãos espirituais através da fé ao ajudar a obra social da Igreja Pentecostal Deus e Amor. Eu quero dizer para você que a obra social da Igreja Deus e Amor, ela é uma obra muito séria, muito grande, e milhares de pessoas têm sido alcançadas por Deus através de ajudar o trabalho assistencial. Ouvinte, deixa eu dizer uma coisa para você. Se você está passando por uma dificuldade muito grande, uma luta muito grande, se você está passando por uma prova muito grande, venha ainda hoje à Igreja Deus e Amor, faça um propósito com Deus e traga a sua doação para ajudar o pobre, o carente, o necessitado. E você vai ver que em pouco tempo esta luta vai passar e lá na frente você vai cantar o hino da vitória. Nós temos visto e ouvido pessoas que, mesmo passando por provas, por tribulações, elas ajudam esta obra, elas abençoam esta obra, e Deus as abençoa, Deus muda a história delas. O Senhor tem multiplicado o pão, a água, o alimento, o Senhor tem dado vitória para todos quantos ajudam o trabalho social e assistencial da Igreja Pentecostal Deus e Amor. Então, não fique de fora. Venha participar dos nossos cultos, venha participar das nossas atividades e você será abençoado em nome de Jesus. A Fundação Reviver é o trabalho assistencial da igreja. Hoje, quinta-feira, aqui na sede mundial, 15 horas, a nossa irmã Antônia, irmã Antônia Borchá, na campanha da Quinta da Multiplicação e das Portas Abertas. Avenida Prefeito Passos, número 10, no bairro Liberdade, é a Igreja Pentecostal Deus é Amor.
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0: Senhor nosso Deus, Pai de amor, Pai de bondade, Pai de infinita misericórdia, mais uma vez, ó Deus, nós nos colocamos na Tua santa e gloriosa presença. Te louvamos, Pai, pelo Teu amor. Te louvamos porque o Senhor é bom, porque o Senhor é maravilhoso. Te louvamos porque até aqui o Senhor tem nos ajudado. Te louvamos pela bênção maravilhosa que é servir ao Senhor, como diz a Tua palavra, servir ao Senhor com alegria e apresentai-vos diante dEle com cânticos. Ó, meu Pai, abençoai esta casa, abençoai esta família, abençoai este lar, abençoai, Senhor, este ouvinte que me ouve no rádio do seu carro, este ouvinte que me ouve na sua casa, este ouvinte que me ouve em algum lugar, aonde quer que estejam chegando as ondas desta emissora. Pai, tenha misericórdia de cada família, tenha misericórdia de cada lar, tenha misericórdia de cada ouvinte. Tenha misericórdia, Senhor, desta pessoa que ora juntamente comigo e precisa da Tua misericórdia, precisa do Teu amor, precisa da Tua bondade. Senhor, eu Te peço uma bênção especial em favor daquelas pessoas que estão aflitas, que estão atribuladas. Eu Te peço uma bênção especial em favor daquelas pessoas que estão angustiadas por causa dos problemas que ela tem enfrentado. Meu Deus, muitos com problemas financeiros, outros com problemas espirituais, outros com problemas sentimentais terríveis. Ah, meu Pai, o Senhor é o dono da prata e do ouro. O Senhor é aquele que trabalha para quem em Ti espera. O Senhor é aquele que muda a história, muda a situação. O Senhor é o Deus que trabalha nas nossas vidas quando nós acreditamos. Pai, visita os hospitais, Senhor. Oh, meu Deus, quantas pessoas que estão na UTI, na CTI, no quarto do hospital. Quantas pessoas, meu Pai, que estão nos ouvindo, ó, meu Deus, e estão doentes, e a enfermidade está tomando conta do seu corpo, e ela não sabe mais o que fazer. Meu Deus, cura agora pelo poder do Teu sangue. Senhor, esta pessoa que está sentindo dores, meu Pai, repreende agora as dores. A Tua palavra diz que o Senhor levou sobre Si todas as nossas dores, e sob as Tuas pisaduras nós fomos sarados. Senhor, cura as dores, dores na alma, Senhor, dores no corpo, dores, meu Pai, em todas as partes do corpo, que saiam agora em nome de Jesus Cristo. Meu Deus, visita esta pessoa que está em depressão, Pai. Quantas pessoas que já não têm mais forças para se levantar, para andar. Quantas pessoas já não têm mais forças, meu Pai, para fazer as suas atividades. Quantas pessoas, meu Pai, por conta de situações que viveram, estão vivendo um desespero tão grande. Senhor, esta pessoa que chora porque perdeu o seu ente querido, meu Pai, conforta agora este coração. Esta pessoa, meu Deus, que está desempregada e por conta disso ela não consegue mais sustentar a sua família, a sua casa. E a situação, meu Deus, se tornou insuportável dentro deste lar, dentro desta casa, dentro desta família. Pai, visita agora, Pai, em nome de Jesus Cristo, pelo poder do Teu sangue, pelo poder da Tua santa palavra. Que o Senhor venha tocar nesta vida, tocar nesta casa, tocar nesta família. Que o Senhor venha fazer um milagre para que o Teu nome seja exaltado e glorificado. Deus, eu Te peço em favor das nossas crianças. Ah, meu Deus, guarda as nossas crianças, guarda os nossos jovens. Senhor, visita os nossos adolescentes, meu Pai. Visita cada um, cobre cada um com o Teu sangue, para que o Teu nome seja exaltado e glorificado. Meu Deus, ó Pai de amor, ó Pai de bondade, Pai de misericórdia, nós não temos palavras para chegar diante do Senhor, mas abrimos o nosso coração para dizer obrigado. Obrigado porque até aqui o Senhor tem estado conosco. Obrigado porque o Senhor tem cuidado do Seu povo. Obrigado porque as Tuas misericórdias são as causas de não sermos consumidos. Obrigado, meu Deus, por todas as bênçãos que o Senhor tem nos dado. Meu Pai, aquele que está precisando de uma vitória em alguma área, Senhor, concede a vitória neste dia. Senhor, ajuda esta pessoa a recomeçar, a levantar a sua cabeça e prosseguir a jornada. Meu Deus, abençoe os cultos marcados e programados no dia de hoje. Usa cada pastor, usa cada obreiro, usa cada irmão, cada irmã, cada pessoa que vai, Senhor, fazer a Tua obra, que sejam cheios da Tua presença, que possam glorificar o Teu nome, que possam exaltar ao Senhor, Pai, e possam ser cheios do Teu Espírito Santo. Fica conosco neste dia, em nome de Jesus. Amém e amém, Senhor Jesus.

0: 8:20, que louvor bonito, né? O olhar de Jesus tem um encanto que nenhum outro olhar pode conter. Esse aí é o Noemi Félix. Miriam de Souza, louvando a Deus, é uma releitura deste hino bonito, O Olhar de Jesus. São 8:20 em São Paulo, bom dia para você. Deus abençoe você que orou comigo, Deus abençoe você que está em casa, Deus abençoe você que está trabalhando, que a bênção do Deus Todo-Poderoso esteja com você neste dia, nesta manhã, manhã do dia 2 de julho do ano de 2026.
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0: Igreja Pentecostal, Deus é Amor, sempre tem uma perto de você. Você que está em Juiz de Fora, Minas Gerais, Igreja Deus é Amor está na rua Sainte-Claire de Carvalho, número 75, no centro da cidade de Juiz de Fora. Você que está nos ouvindo na cidade de Guarulhos, Avenida Monteiro Lobato, 347, no centro da cidade de Guarulhos. Você que está me ouvindo na cidade de Imperatriz, capital do estado do Maranhão, a Igreja Pentecostal Deus e Amor está aí bem no centro da cidade de Imperatriz, sempre bem no centro aí de Imperatriz, você pode visitar e ser abençoado. Você que nos ouve em Curitiba, estamos na rua Pedro Ivo, 744, no centro da cidade de Curitiba. Você que me ouve na cidade de Porto Alegre, rua Álvaro Guaspari, número 80, no centro de Porto Alegre, ao lado da rodoviária. Você que me ouve aí no Rio de Janeiro, estamos na rua Senador Pompeu, número 27, bem no centro aí do Rio de Janeiro. Você que me ouve em Belo Horizonte, Avenida Amazonas, 8410, no bairro Cabana. Você que nos ouve na cidade de da cidade de São Paulo, aqui, Avenida do Estado, 4568, na Liberdade. Igreja Deus e Amor, tem sempre uma perto de você. Visite, seja abençoado em nome de Jesus.
2: A paz do Senhor Jesus, meus irmãos. Quando falamos sobre os fundamentos de fé da nossa igreja, muitas pessoas imaginam que estamos tratando apenas de um conjunto de regras ou de um documento oficial. Mas, na verdade, os fundamentos de fé são as convicções que sustentam tudo aquilo em que nós cremos. Eles representam os princípios essenciais da nossa fé. São verdades que também orientam a nossa maneira de pensar, de viver, nos relacionarmos com Deus e com o próximo. Portanto, a Igreja Pentecostal Deus e Amor declara, por meio do seu conselho deliberativo e de sua diretoria executiva, que crê na Bíblia Sagrada, a palavra de Deus como única regra de fé e prática. Isto significa que tudo aquilo que cremos, ensinamos e vivemos deve estar fundamentado nas Escrituras. A Bíblia não é apenas um livro para ser consultado em momentos difíceis. Ela é a nossa referência diária. É nela que encontramos direção, correção, sabedoria, esperança para enfrentar os desafios da vida. 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Porque a verdadeira fé não se limita ao templo, ela se revela nas atitudes, nas escolhas e no testemunho diário. Por isso, mais do que conhecer os fundamentos de fé, somos chamados a vivê-los. E se você deseja conhecer todos os fundamentos, acesse o nosso site ipda.com.br e faça o download do arquivo completo. Que Deus abençoe a todos.
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4: Espaço Eu Mais Um, mais uma vez no seu rádio. Estamos aqui muito satisfeitos pelo resultado que nós estamos tendo, de tantas pessoas nos escrevendo, até mandando aí para a minha página no Facebook, no Messenger, pelo, vamos dizer, o sucesso, entre aspas, né? Dessas pessoas serem assistidas por vocês e tendo resultado de transformação de vidas que está acontecendo através do poder da palavra de Deus que você está transmitindo. Hoje eu quero continuar falando sobre o discípulo e a missão de discipular. Nós estamos falando que nós precisávamos ter um ambiente favorável de amizade, de comunhão com os novos convertidos, né? E nós falamos compartilhar o quê com o novo convertido? É claro, com a palavra de Deus, mas você pode compartilhar primeiramente a sua vida, a sua experiência, né? Através da sua própria experiência, você sabe que um novo convertido, ele só permanece na igreja quando ele se sente amado, quando ele se sente aceito. Porque muitos chegam na igreja, até mesmo nem conhecem a Cristo, se sentem sozinhos. Eles sentam no último banco da igreja, ficam lá, né, esperando o que vai acontecer agora. É um ambiente que ele nunca esteve, ele não conhece nada, não conhece ninguém. Então é necessário este acolhimento, não somente aos novos convertidos que já aceitaram Jesus, mas também aqueles que acabaram de chegar na igreja, estão carregados de problemas, estão desesperados, estão tristes, muitas vezes não são abraçados, não veem um sorriso no rosto dos crentes que estão ali. Isso precisa mudar, né? E quando você aceita Jesus, você sente isso, não é verdade? Ah, agora eu tenho que ir na igreja, mas será que eu vou ter amigos lá? Não, é importante trazer essas pessoas ao convívio de outros irmãos que já estão lá na igreja. Se relacionar com ele, né? Se envolvendo e também trazendo o novo convertido a ser envolvido com esta grande família cristã, né? Um envolvimento emocional, espiritual e também social. Nós não podemos ser crentes e não termos um convívio social. Eu digo, por exemplo, a gente não tem amizades com pessoas do mundo, a gente não vai em bailes, em baladas. Onde é nosso momento social? Também na igreja. Após o culto, a gente pode tomar um chá juntos, a gente pode conversar, a gente pode tirar uma foto, a gente pode... Esse é o nosso momento social. E o novo convertido tem que estar envolvido nesta roda de amizades. Não podemos deixar de fora aquela pessoa que acabou de aceitar Jesus, ela está ali isolada, sentada, não conhece quase ninguém. Pode ser a segunda ou terceira vez que ela esteja ali, não conhece ninguém, vamos abraçá-la. Não é verdade? É nosso dever, como o de cada membro da igreja, promover esse ambiente gostoso de acolhimento, né? Mesmo que alguns crentes não ajam assim, vamos fazer a nossa parte, amar os novos convertidos e ter comunhão com eles. Aliás, você se lembra do dia que você foi alcançado por Jesus? Pense, como foi seu crescimento desde então? Poderia ter sido melhor o tratamento e os cuidados dos irmãos ali da igreja? Então vamos nos empenhar para que as pessoas que você está ganhando para Cristo recebam os cuidados necessários a um crescimento sadio na fé e na comunhão com a igreja. É assim que deve ser o relacionamento cristão. A Bíblia diz em 1 João 3,16, nisto consiste a caridade, quer dizer, o amor, que Ele deu a sua vida por nós e nós devemos dar a nossa vida pelos nossos irmãos. Vixe, isso aqui está muito forte. Dar a nossa vida pelos irmãos? Bom, é a palavra de Deus quem está dizendo, não sou eu. Então, irmãos, vejam que a primeira coisa que faz o novo convertido a permanecer na igreja é o acolhimento, ele se sentir pertencente àquele grupo de pessoas daquela igreja. Então, preste atenção nisso. Aceitou Jesus, não é somente ali abraçá-lo, tal, não, é prosseguir esse discipulado, esse acompanhamento, esse acolhimento, desde que ele saiu ali da igreja, acabou aquele culto, já começa o discipulado. Vamos prosseguir falando, muita coisa temos a aprender ainda. Por enquanto é só, se despede Débora Miranda, na paz do Senhor Jesus, e o nosso WhatsApp eu deixo para vocês, 119-8292-3392. Até a próxima oportunidade.
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1: Confira a hora certa.
2: 8:36.
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paz do Senhor Jesus, amados ouvintes, quem tem o imenso prazer de vos cumprimentar, presbítero Leandro Sanches, atual pastor da sede setorial de Fernandópolis. 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Eu estarei com vocês todas as sextas-feiras à tarde e também período da noite a partir das 19h30. Na nossa igreja também há culto todos os sábados. Todos os sábados há culto com os irmãos são convidados a estar participando conosco nesses cultos. Está todo primeiro sábado do mês, diácono José Aparecido trazendo a palavra do Senhor. Todo segundo sábado do mês é a nossa Santa Ceia, tá? Então você que é membro do corpo de Cristo, já fica ciente que todo segundo sábado do mês nós temos a nossa Santa Ceia. E no último sábado do mês também é o culto do Expansão, aqui na nossa sede setorial de Fernandópolis. Então você não pode ficar de fora. Venha adorar a Deus juntamente com a juventude forte e valente que está com todo vigor para trazer a mensagem do Senhor, para te receber com todo amor e com todo carinho. E todos os domingos também. Há culto nos domingos, tá? Então você é o nosso convidado especial a participar conosco nos cultos de domingos, a partir das 19 horas. Você pode estar vindo cultuar, que é o culto da família, aonde está os grupos Renascer, né? Grupo de varão, que está

0: venha participar conosco. Seja bem-vindo à Igreja Pentecostal Deus e Amor, sede setorial de Fernandópolis. Deus os abençoe.
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0: Quanto sofrimento, desilusão, tristeza e angústia na sua vida, caro amigo ouvinte. Você vive chorando, pensando: Deus se esqueceu de mim. Deus me abandonou. Deus não quer mais nada comigo. Você está enganado. Deus te ama. Deus te quer bem. Deus quer abençoar a sua vida. Você está pensando em tirar a sua própria vida? Você pensa em fugir de tudo e de todos? Esconder-se e dizer: ninguém gosta de mim? Você está debaixo de uma depressão? Preste muita atenção. Deus te ama, porque de tal maneira Ele enviou seu único Filho para que todo aquele que nele crê não pereça, mas tenha vida eterna. Jesus, Ele morreu. Morreu pelos teus pecados em uma cruz de dor, sofrimento e angústia, para te dar a paz e a tranquilidade. Ele mesmo disse bem claro: eu sou o bom pastor, e o bom pastor dá a vida pelas suas ovelhas. Ele chegou a dizer mais ainda: vinde a mim todos que estão cansados e oprimidos, e eu vos aliviarei. Caro amigo ouvinte, lembre-se de uma coisa: Deus nunca vai te desamparar. Esforça-te, tem bom ânimo e venha participar de uma concentração na Igreja Pentecostal. Deus é amor e a sua vida não será mais a mesma. 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
0: Rádio Deus é Amor e a hora certa.
3: 8h52.
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2: Paz do Senhor, eu sou o seu irmão em Cristo, Luciano Gasparini. E quero falar com você acerca da palavra de Deus que está no livro de Salmos, número 121, verso 1 e 2, que diz assim: Eleva os olhos para os montes, e de onde me virá o socorro? O meu socorro vem do Senhor, que fez o céu e a terra. Devido às dificuldades, adversidades da vida que muitas vezes vem para te abater, para te fazer desistir e até mesmo desanimar de lutar pelos seus objetivos, tem te feito caminhar de cabeça baixa, lamentando, murmurando, devido a essas adversidades e dificuldades que você tem enfrentado. Mas quando você estiver nesse momento de tristeza, esse momento de angústia, olhe para o alto, porque é de lá que vem o seu socorro. O Senhor te fez não foi para ficar de cabeça baixa, lamentando pelas dificuldades da vida. O Senhor te fez para andar de cabeça erguida, com um sorriso no rosto, louvando e engrandecendo o nome santo do Senhor. A palavra de Deus diz: Eleva os meus olhos para o monte, ou seja, eu olho para o alto. E é de lá que vem o meu socorro. O meu socorro vem do Senhor que fez o céu e a terra. Que Deus abençoe a todos. A paz do Senhor Jesus.
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0: 9 horas.
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5: Momento da informação. Eu sou a Cristine Luiz e a gente vai para mais um Drops de Notícias aqui na Rádio Deus é Amor. Bíblias na sala de aula. Estado dos Estados Unidos ordena que escolas ensinem a Bíblia para todos os alunos. O Departamento de Educação do Estado de Oklahoma, nos Estados Unidos, ordenou que todos os professores tenham uma Bíblia nas salas de aula e ensinem sobre ela. O anúncio desafia as decisões da Suprema Corte americana, que considerou que o endosso estadual da religião é inconstitucional. A cláusula de estabelecimento da primeira emenda da Constituição dos Estados Unidos foi interpretada para proibir o Estado de endossar ou estabelecer qualquer religião em particular. A Constituição de Oklahoma vai além, estipulando que qualquer escola pública e gasto de fundos públicos devem ser não sectários e não beneficiar nenhuma seita, igreja, denominação ou sistema de religião. Essa parte da Constituição estadual foi citada 2 dias antes do anúncio, quando a Suprema Corte anulou o projeto de criar a primeira escola religiosa financiada por contribuintes no Estado americano. O principal sindicato de professores em Oklahoma disse que a ordem é inconstitucional e que a lei estadual dizia que os distritos escolares têm o direito de decidir quais livros estão disponíveis em suas salas de aula. Ensinar sobre o contexto histórico da religião e da Bíblia é permitido. No entanto, ensinar doutrina religiosa não é permitido, ponderou a Associação de Educação de Oklahoma em uma declaração. Escolas públicas não podem doutrinar alunos com uma crença religiosa ou currículo religioso em particular. Esgotamento mental. 42% dos pastores pensaram em desistir do ministério, é o que revela uma pesquisa. De acordo com uma pesquisa do Barna Group realizada nos Estados Unidos, quase metade dos pastores já pensou em desistir dos seus ministérios por estarem esgotados mentalmente por conta de todas as funções que envolvem o trabalho pastoral. A pesquisa publicada em 2022 mostra que 42% dos pastores pensaram em desistir de seus ministérios. E a maioria deles disse que o estresse é o principal motivo. Em segundo lugar, ficou o sentimento de estar sozinho ou isolado em suas funções na igreja. Só para se ter uma ideia, em 2015 esse número era de apenas 11%. Ou seja, em 7 anos, o número de pastores esgotados aumentou 400%, confrontando a igreja moderna a olhar para a saúde mental dos seus líderes. Os psicólogos compreendem a questão e explicam que, com um aumento considerável das demandas pastorais, os líderes passam a sofrer de problemas de saúde mental por conta do estresse. Como mostra a pesquisa, muitos pastores se sentem sozinhos e não têm apoio para lidar com a pressão que sofrem no dia a dia. Os especialistas explicam que, de fato, a solidão e o isolamento podem impactar a saúde mental dos pastores, aumentando o risco de depressão, ansiedade e esgotamento. Além de contar com a tecnologia para ajudar na delegação de assuntos importantes, na administração de uma igreja, os pastores sobrecarregados também devem procurar ajuda de profissionais em saúde mental.
0: 9 e 5.
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Lembre-se do seu Criador enquanto você ainda é jovem, antes que venham os dias maus e cheguem os anos em que você dirá: não tenho mais prazer na vida. Lembre-se dele antes que chegue o tempo em que você achará que a luz do sol, da lua e das estrelas perdeu o seu brilho e que as nuvens de chuva nunca vão embora. Então os seus braços, que sempre o defenderam, começarão a tremer, e as suas pernas, que agora são fortes, ficarão fracas, e os seus dentes cairão, e sobrarão tão poucos que você não conseguirá mastigar a sua comida. A sua vista ficará tão fraca que você não poderá mais ver as coisas claramente. Você ficará surdo e não poderá ouvir o barulho da rua. Você quase não conseguirá ouvir o moinho moendo ou a música tocando, e levantará cedo quando os passarinhos começam a cantar. Então você terá medo de lugares altos e até caminhar será perigoso. Os seus cabelos ficarão brancos e você perderá o gosto pelas coisas. Nós estaremos caminhando para o nosso último descanso, e quando isso acontecer, haverá gente chorando por nossa causa nas ruas. A vida vai acabar como a lamparina de ouro cai e quebra quando a sua corrente de prata se arrebenta, ou como um pote de barro se despedaça quando a corda do poço se parte. Então o nosso corpo voltará para o pó da terra de onde veio, e o nosso espírito voltará para Deus que o deu. O fim de todas as coisas é: teme a Deus e obedeça a sua palavra, porque este é o dever de todo ser humano. Enquanto você tem oportunidade, compareça na Igreja Pentecostal Deus de Amor e entregue a sua vida ao Senhor Jesus e passe a andar na presença de Deus.

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2: 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Hora certa.
3: 9:19.
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0: bom dia, querido e amado ouvinte do programa Voz da Libertação. Estamos iniciando mais uma edição do programa A Voz da Libertação, Manhã com Deus, Manhã Feliz, manhã do dia 2 de julho de 2026. Podemos dizer em alto e bom tom, até aqui nos ajudou o Senhor e continuará nos ajudando, nos sustentando, porque Ele é Deus Todo-Poderoso. Nós somos da Igreja Pentecostal Deus e Amor. Essa igreja foi fundada no ano de 1962 pelo saudoso missionário Davi Miranda e atualmente está sob a responsabilidade geral da nossa querida presidente Ereni Oliveira de Miranda. Sede mundial na Avenida do Estado, 4568, bairro da Liberdade, São Paulo, capital. Temos também a nossa sede setorial em Fernandópolis, na Avenida Ângelo Del Grossi, 313, no bairro Boa Vista, a cargo do homem de Deus, presbítero Leandro Sanches. Eu sou sua irmã em Cristo, Vanessa Rodrigues, aqui na comunicação. Rogério Marcos Rossini na sonoplastia. Juntinho nós vamos hoje até às 11 da manhã.
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0: Maravilhoso Deus, eterno Pai, em Tua presença nos colocamos nesta manhã, Senhor. Nesta manhã maravilhosa que o Senhor nos proporcionou. Mais uma oportunidade, mais uma chance nós encontramos no dia de hoje para nós seguirmos, para nós reinventarmos, para nós ressignificarmos a nossa vida com a Tua presença. Senhor, pedimos uma manhã de conexão contigo, uma manhã de relacionamento contigo. Pedimos, Senhor, a Tua presença, pedimos, Senhor, o Teu direcionamento. Quantos ouvintes, Senhor, tem que tomar decisões no dia de hoje? Quantos ouvintes, ó Pai, tem uma tarefa difícil a se realizar? Meu Deus, está ansioso, ansiosa. Este ouvinte, essa ouvinte que está preocupados, ó Pai, mas que o Senhor possa estender as Tuas mãos. De antemão, eu já te peço, Senhor, que vai de encontro agora na Santa Casa de Misericórdia da cidade de Fernandópolis, onde está hospitalizada a nossa irmã Marinalva, Senhor. Marinalva Sanches, esposa do nosso irmão, pastor Leandro Sanches. Meu Pai, vai passar por esta cesárea, por esta cirurgia. Meu Pai querido, guarda a Elisa neste momento. Guarda, Senhor, a Marinalva. Meu Pai, cobre com o Teu sangue, Jesus. Abençoa a pressão arterial. Abençoa tudo, meu Pai. Jesus, o Senhor é o médico dos médicos, Senhor dos senhores. Vai de encontro, Senhor. Faça a Tua vontade. Estamos aqui buscando a Ti e acreditando, Senhor, numa resposta das Tuas mãos. Senhor, este ouvinte também está com os joelhos dobrados, orando e pedindo por misericórdia. Meu Deus, que essa programação seja uma programação abençoada, que sejamos tocados pelo Teu Espírito Santo e que este ouvinte aí no seu lar, no seu trabalho, onde quer que esteja, receba a Tua visita, a visita de Deus. Seja conosco, desde agora e para todos sempre, em nome de Jesus.
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0: E vamos com uma belíssima canção, um louvor que toca mesmo no nosso coração. É um louvor que a gente vai declarar o nosso amor por Jesus, por Deus, por tudo quanto Ele representa na nossa vida, por tudo quanto Ele faz. Você é grato ao Senhor? Você tem motivos para amar a Ele? Eu tenho vários e eu sei que você também tem. Então vai declarando seu amor, vai louvando, vai bendizendo este Deus Todo-Poderoso. Porque enquanto você louva, o Senhor visita a tua casa, o Senhor visita a tua família, o Senhor visita o seu coração, os seus sentimentos, as suas emoções. Vai louvando. Louvor é... Tu és precioso.
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2: Seguimos aqui a nossa programação, querido ouvinte. Nós vamos agora para um quadro muito importante. Vai falar sobre o cotidiano, muitos assuntos de suma importância. Preste bastante atenção, é o quadro podcast.
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2: Queridos, eu quero falar com vocês nesta manhã sobre um tema, a importância de sonhar, de ter objetivos e metas. Não tem como falar de sonhos e não falar sobre objetivos e sobre metas. Ou não tem como falarmos sobre objetivos e metas sem falarmos em sonhos. E eu já começo te fazendo uma pergunta. Você tem sonhado? Pare e pense. Qual foi a última vez que você parou, você sonhou, você se planejou, você se programou? Porque cada vez que passa, a situação vem complicando de uma tal maneira que as pessoas estão ficando desesperançosas. Pessoas perdem completamente a esperança, a perspectiva de um futuro melhor. Já não sonham mais. Já não acreditam mais, já não tem mais esperança, mas Deus quer que nós sonhamos, porque o prazer do Senhor é que nós realizamos os sonhos. A considerar que os sonhos dEle para a nossa vida é bem maior do que nós podemos imaginar. Você já passou por essa experiência, você ter sonhado alguma coisa para a sua vida e quando você foi concretizar, A concretização foi muito além do que você tinha sonhado. Deus te honrou, Deus te abençoou com muito mais do que o seu próprio pensamento pôde alcançar. E é isso que Deus tem para a sua vida, queridos. Volte a sonhar. Volte. É muito importante. Qual a importância de sonhar? Você consegue responder? Você pode perguntar, qual a importância em definir metas e objetivos? E eu te pergunto, qual importante é para você realizar os seus sonhos? Você quer realizar os seus sonhos? Há quanto tempo você tem sonhado? Ou você guardou simplesmente os seus sonhos? Você colocou eles numa gaveta, fechou, trancou e nunca mais abriu? Você foi se sentindo incapaz, foi passando tempo, mas é importante, volte a sonhar. Exatamente no mesmo grau de importância da realização dos sonhos, está a importância de definir metas e objetivos. Muitas pessoas desistem dos seus sonhos facilmente. Quem sabe você é uma dessas pessoas. Acredita que não são capazes de realizar e segue a vida como aquele vazio, sabe? Aquela frustração. Outros continuam sonhando e sonhando, apenas sonhando. E tem aqueles que realmente conseguem realizar os seus sonhos. E qual desses grupos você está pertencendo? Aqueles que não sonham mais? Aqueles que só ficam sonhando e não vai para a execução? Ou aqueles que sonham e conseguem realizar os seus sonhos? Se você quer fazer parte do grupo daqueles que sonham e realizam, continua lutando, perseverando, não desfalecendo, acreditando, colocando nas mãos do Senhor Jesus. Os sonhos, eles dão sentido à vida. Os sonhos trazem o nosso propósito. E, com certeza, aspirações, inspirações também. Pessoas que não sonham, elas se sentem que a vida não tem sentido. Elas ficam desanimadas, deprimidas. Muitas pessoas, quando partem para esse campo da depressão, é porque já não tem mais sonhos, perspectivas. Se tornam deprimidas, não tem uma motivação para viver, não tem um motivo para continuar. Os sonhos não dão a motivação para seguir em frente. encarar os desafios da vida e não desistir diante das dificuldades e dos inúmeros nãos que com certeza a vida nos dá. Nem sempre é do jeito que nós queremos. Nem sempre sai da forma como nós planejamos. Mas o importante é não desistir. O que você tanto deseja realizar em sua vida? Carreira, quem sabe? Negócios? Depende completamente de uma boa formulação de objetivos e metas. Pessoas sem objetivos são como vazios, como navios à deriva, como folhas ao vento. Vão para onde o vento levar e a correnteza levar. A boa formulação dos objetivos vai proporcionar uma vida mais satisfatória no caminho do seu futuro tão sonhado. Além de poupar você de perder tempo e dinheiro e se frustrar. Aproveite melhor os seus talentos, as suas forças, as suas habilidades. Use elas para realizar os seus sonhos. Muitas pessoas desistem de sonhar justamente porque não acreditam ser impossível. Acreditam na impossibilidade, não na possibilidade. E como fazer, irmã Vanessa, para realizar estes sonhos? A diferença está em sonhar, ter objetivos e meta. Primeiro vamos entender a diferença entre sonhos, objetivos e metas. Sonho. Algo que vislumbramos, desejamos muito alcançar. Aquilo que trará significados à nossa vida, mas que muitas vezes parece algo tão distante para alguns. E objetivo? É a descrição dos sonhos ou daquilo que pretende atingir. O que é metas? Detalhamento dos objetivos. O passo a passo para que você possa chegar até o seu objetivos, seus sonhos. Agora você irá definir estes conceitos num passo a passo. Por exemplo, primeiro passo, sonhar. Sonhar é acreditar que é possível realizar. É o primeiro passo. Você tem que sonhar e acreditar que vai dar certo. Segundo passo, definir uma data que deseja realizar esse sonho dentro das suas possibilidades. Tá, eu quero fazer isso. Pra qual? Pra longo prazo? Pra curto prazo? Pra médio prazo? Terceiro passo. Torná-lo os objetivos. Grandes marcos dentro do espaço desejado para a realização dos sonhos. Objetivos. Quarto passo. Tornar os seus objetivos em metas menores. Construindo um passo a passo. Cronogramas. Enfim. Quinto passo. Colocar tudo no papel por escrito e manter em local visível para manter o foco. Em todos esses passos, você precisa colocar Jesus nos seus sonhos. Sonhe com Ele. Peça ajuda dEle. Vai traçando os objetivos com Ele. Quando você colocar no papel, desenhar, apresente para Deus. Fala, ei Deus! Aqui está o meu projeto, aqui estão as minhas metas, aqui estão os meus objetivos. Me ajude, coloque Deus no começo e no fim e com certeza você será mais do que vitorioso em nome de Jesus Cristo. Sonhe, ouse sonhar, isso é de suma importância para a vida de um cristão.
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2: Muito bem, queridos ouvintes. 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Se você ainda não conhece, vai lá no YouTube, no site oficial da Igreja Deus e Amor, no Spotify. Os louvores da gravadora MC Music são louvores edificantes, louvores que tocam mesmo no nosso coração. Como um desses que você vai ouvir agora, o louvor de Cristina Santana, Chuva Purificadora.
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2: Graça e paz, amados e queridos ouvintes do programa Voz da Libertação. Falando com vocês, Sermão em Cristo, presbítero Lucas, aqui de Fernandópolis. Quero convidar você e toda a sua família para estar na noite desta quinta-feira da Fundação Reviver, no qual, na noite de hoje, nosso irmão cooperador Alaor Vicente vai estar pregando a palavra de Deus, orando em favor de todos, orando pelos mais excelentes dons do Espírito Santo. Lembrando, meus irmãos, que hoje estamos no prosseguimento da campanha Se Creres, Verás a Glória de Deus. Então eu tenho certeza, meus irmãos, se você crê, se você vir com fé, se você vir certo da resposta, você vai encontrar o milagre, receber a bênção, receber a sua promessa. Se creres, verás a glória de Deus. Avenida da Saudade, 1916, aonde está localizada a Igreja Pentecostal Deus e Amor do bairro Palma Mininel. Lembrando que hoje é o culto da Fundação Reviver. Venha se fazer presente, porque Jesus te espera de braços abertos. Traga 1 quilo de alimento não perecível para ajudar famílias carentes e necessitadas. E tenha certeza que Jesus vai fazer grandes obras, grandes coisas na sua vida. Eu te espero, eu te aguardo na Igreja Pentecostal Deus e Amor do bairro Palma Mininel, na noite desta quinta-feira. Deus abençoe e segue o programa A Voz da Libertação. Tchau, tchau.
3: Amados irmãos e ouvintes, bom dia a todos na paz do Senhor Jesus Cristo. Quem saúda a todos, seu irmão em Cristo, presbítero Noel. Venho desejar um lindo dia abençoado para todos em família, na presença do Deus Todo-Poderoso. E venho convidar os moradores do bairro Poço Bom e todos aqueles que tiver condições de comparecer ali na Igreja Pentecostal Deus e Amor. Nós temos culto em 2 horários. É culto da Fundação Reviver. Então você que precisa de uma oração, compareça ali. Tem a tarde da bênção e a noite da vitória. Na tarde da bênção, a nossa irmã cooperadora Leonete pregando e orando por todos que comparecer ali. E à noite, o cooperador Alessandro. Então compareça, irmão, compareça, irmãs. Leve seus donativos, que Deus tem recompensa para você. O endereço, para aquele que não sabe ainda, fica na rua Leonardo Coma, 2645, no bairro Poço Bom. Quem tem o prazer de convidar a todos, seu irmão em Cristo, presbítero Noel. Que Deus abençoe e até esses 2 horários, em nome de Jesus.
4: Queridos, hoje na Igreja Deus e Amor de Populina, nós teremos um culto às 19 horas. Será o culto da Fundação Reviver. A nossa irmã Dalvina vai estar pregando a palavra do Senhor e orando por todos, na rua Tiradentes, número 2025, bem no centro da cidade de Populina. Hoje na Igreja Pentecostal Deus e Amor, do bairro Palma Mininel, em Fernandópolis, nós teremos um culto às 19 horas. Você pode levar 1 quilo de alimento não perecível para ajudar as famílias passando por necessidade. E vai ser um culto abençoado. Nosso irmão cooperador Alaor Vicente vai estar pregando a palavra do Senhor e orando por todos na poderosa campanha Se Creres, Verás a Glória de Deus. O endereço é muito fácil. Avenida da Saudade, número 1916, na cidade de Fernandópolis, no bairro Palma Mininel. Hoje, às 19 horas, nós teremos um culto abençoado na Igreja Pentecostal Deus e Amor, da cidade de Riolândia, culto da Fundação Reviver. Uma poderosa campanha, O Meu Socorro Vem do Senhor, que fez o céu e a terra. É a nossa irmã, cooperadora Patrícia, de Fernandópolis, quem vai estar ministrando a palavra do Senhor, na rua 10, número 1060, Riolândia. Hoje na Igreja Pentecostal Deus e Amor, sede regional de Votuporanga, nós teremos dois cultos. Um às 14 horas, com a presença do cooperador Clemente, pregando no culto da Fundação Reviver. E às 19 horas, a presença do nosso irmão cooperador Anderson vai dar início numa poderosa campanha Eliseu Aumenta o Azeite da Viúva. É na Rua Tocantins, 3822, no bairro Santa Elisa, Votuporanga. Hoje no bairro São João, em Votuporanga, também teremos o culto da Fundação Reviver, onde estará pregando a palavra do Senhor nosso irmão cooperador Seriovaldo. Vai ser às 19 horas o início deste culto, na Rua Fioravante Poiani, número 2981. É o endereço da bênção, o endereço da vitória. Queridos, na Igreja Pentecostal Deus e Amor, da cidade de Cardoso, nós também teremos um culto abençoado da Fundação Reviver. É uma poderosa campanha do Salmos 23, hoje, às 19 horas, presença confirmada da nossa irmã Cleide, pregando a palavra de Deus e orando por todos. Aliás, vai ser sexta-feira, não é hoje não, viu? Sexta-feira, às 19 horas, na Rua Urias de Paulo e Silva, 940, bem no centro da cidade de Cardoso. Nós teremos hoje um culto abençoado na Igreja Pentecostal Deus e Amor de Parise. É o segundo dia de uma poderosa campanha. É o nosso irmão cooperadora Inês. Nossa irmã cooperadora Inês vai pregar e orar por todos que se fizerem presente na Rua Cardeal Dom Sebastião Leme, 151, Residencial São Pedro, na cidade de Parise. Muita bênção, muita vitória, meus queridos irmãos. Na Igreja Pentecostal Deus e Amor, da cidade de Bálsamo, nós teremos um culto hoje, às 19 horas, da Fundação Reviver, onde a nossa querida irmã Gabriela, de Cosmorama, estará pregando a palavra de Deus e orando por todos, na Avenida Brasil, número 886, bem no centro da cidade de Bálsamo. Compareça, meus queridos ouvintes, hoje também nós teremos um culto abençoado da Fundação Reviver na cidade de Cosmorama. Isso mesmo, às 19 horas, é o nosso irmão Anastácio Fernandes quem vai pregar a palavra do Senhor, na Rua Domingos Baggio, número 257, bem no centro da cidade de Cosmorama. Compareça, meus queridos e amados ouvintes, em uma de nossas igrejas Pentecostal Deus e Amor. Receba a sua bênção, receba o seu milagre, em nome de Jesus.
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6: 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Deposite. Vamos anunciar agora as contas bancárias da Reviver e o Pix também, Reviver Help. Em seguida, você vai ouvir um testemunho da nossa irmã Heloísa contar o que ela alcançou fazendo um propósito com Deus de ajudar a Fundação Reviver.
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10: Meu nome é Heloísa.
11: Heloísa, vem de onde, Heloísa?
10: Eu venho lá do Capão Redondo.
11: Capão Redondo. Ô, irmã Heloísa, conta pra gente o que Jesus fez na tua vida.
10: Então, eu tenho muitas coisas que o Senhor fez já na minha vida. E faz muito tempo que eu venho aqui na igreja Deus e Amor. Uhum. Já há muitos anos faço campanha de consagração pela manhã, campanha de vigília no santuário. E o Senhor só me abençoando e eu só engolindo as bênçãos, Não conto as bênçãos e o Senhor tem me cobrado.
11: Então conta agora.
10: Então, uma das bênçãos que eu vou contar é que eu tive um problema de coluna muito sério. Saí da minha casa dentro de um carro, grindou, gritando. Minha nora levou eu no hospital, chegou lá o médico, deram os remédios, tudo. E falou pra mim assim, olha, você tá com um problema muito sério na sua vértebra, na terceira vértebra, não sei. Não dá pra explicar direito, mas era um problema muito sério.
11: Sentia muita dor na coluna.
10: Muita, né? Então eu não conseguia nem mexer o pescoço, nada. Aí eu falei, já eu dou um jeito nisso aqui. Eu vou pra Igreja Deus e Amor, que lá é o hospital de Jesus, o ponto de socorro de Jesus. Aí cheguei, fui fazer uma campanha na vigília de quarta-feira em Santo Amaro, ali na Barão de Duplá. E graças a Deus eu tô aqui firme e forte, mexo minha cabeça pra lá.
11: Não dói mais a coluna.
10: Não dói mais coluna, de jeito nenhum. Eu pego peso, faço tudo. Porque na minha casa eu que faço as coisas. Então não dá pra ficar
11: parada.
10: Então o Senhor me deu essa vitória. E eu vim contar hoje pra glória do nome do Senhor. Pra glória de Deus, aqui a gente consegue a bênção.
11: Aqui o milagre acontece. Vale a pena fazer propósitos com Deus,
10: vale,
11: né, minha irmã?
10: Vale muito a pena.
11: A senhora tem ajudado a Fundação Reviver?
10: Tenho ajudado, eu ajudo como posso, né? Faço voto, levo cofrinho.
11: Não faz falta, não?
10: Nunca. Eu já trouxe, eu acho uns 4, mais ou menos, de cofre cheio, só de moeda de R$1, porque também aquelas pequenininhas não aceito, porque eu tenho um comércio, um pequeno comérciozinho, coloco lá o cofrinho, todas as moeda que entra, eu coloco. A primeira moeda de R$1 que entra é do Senhor, não é minha, não.
11: E Deus vai multiplicando, né?
10: É pra obra de Deus, não é pro Senhor, é pra Fundação Reviver, pra ajudar na Fundação.
11: E quanto mais ajuda, mais Deus multiplica.
10: Amém. Eu também trabalho vendendo roupas, aí chega no final do período que eu já vendi, aí eu pego as roupas que ficou lá, eu não saio oferecendo pra ninguém, nem ponho pra fazer oferta, eu junto tudo numa sacola e trago na etiqueta, ponho aqui na Fundação Reviver, pra ajudar na Fundação.
11: E Deus tem te prosperado.
10: E o Senhor tem me prosperado.
11: Glória a Deus pela tua vida.
10: Na saúde, na família,
11: em todas as áreas.
10: Em todas as áreas o Senhor tem me abençoado.
11: Amém.
10: É só vitória.
11: Só tem que agradecer,
10: só,
11: né?
10: Só glória.
11: Tá bom, que Deus te abençoe. Seu nome?
10: Amém, Heloísa.
11: Heloísa, você mora onde?
10: Eu moro no Jardim Comercial, sou da Igreja do Jardim Comercial.
11: Que Deus te abençoe, Heloísa.
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Muito bem, queridos ouvintes, nós vamos agora identificar as emissoras, nós vamos para os prefixos. Não saia daí, porque voltaremos com todos vocês em instante.

0: 10:04.
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7: Estudo. Pequena porção de ultraprocessados pode levar à demência. Vamos entender melhor? Aumentar o consumo diário de alimentos ultraprocessados em 10%, basicamente o equivalente a um pacote pequeno de batatas fritas, pode elevar o risco de demência, mesmo que você mantenha uma dieta saudável, rica em vegetais, de acordo com um novo estudo. Os alimentos ultraprocessados representam cerca de 53% de todas as calorias consumidas por adultos nos Estados Unidos, segundo dados mais recentes do Centro de Controle e Prevenção de Doenças. Entre as crianças americanas, esse índice chega a quase 62%. O estudo pôde mostrar apenas uma associação, não uma relação direta de causa e efeito. No entanto, essa associação, ela não mudou com a adesão à dieta mediterrânea, indicando que o elo está no processamento dos alimentos e não simplesmente na substituição de comidas saudáveis, de acordo com os especialistas. A pesquisa é uma adição importante ao crescente conjunto de evidências que mostram os danos potenciais dos ultraprocessados ao cérebro. Esse tipo de alimento contém pouco ou nenhum alimento integral. Embora não tenha sido encontrada uma ligação direta e imediata com a memória, o estudo estimou o declínio mental geral usando uma ferramenta que prevê o risco de demência em pelo menos 20 anos. Remover esses alimentos da dieta pode sim reduzir o risco, especialmente se feito antes que complicações neurológicas se instalem, concluem os especialistas. Proteínas. Redes sociais influenciam o autoconsumo, de acordo com pesquisa. Olha que interessante. Uma pesquisa indica que 3 a cada 10 brasileiros são influenciados pelo selo de proteína na hora de comprar um produto. De acordo com o levantamento, 37,9% dos entrevistados disseram que são motivados a consumir esses itens pelas redes sociais. O setor de alimentos proteicos vive um crescimento acelerado que é impulsionado principalmente pelo movimento fitness e pela quantidade de produtos direcionados para esse nicho alimentício. Em meio a esse contexto, o levantamento tem um questionamento importante em relação à internet e como tem mudado os hábitos de consumo? Dentro dos 37,9% que se dizem influenciados pelas redes sociais, 14,2% são totalmente induzidos por plataformas digitais e 23,7% são parcialmente influenciados. Os nutricionistas alertam, inclusive, para o fato de que a proteína é importante, mas não precisa virar uma obsessão alimentar. Eles dizem ainda que para os adultos saudáveis, a referência clássica de ingestão mínima fica em torno aí de 0,83 gramas por dia. E pessoas fisicamente ativas, atletas, idosos e pessoas em déficit calórico ou em fase de recuperação clínica têm demandas maiores. Além disso, 44,4% dos entrevistados dizem que a principal intenção ao escolher esses produtos de proteína prontos é aumentar o aporte total de proteína do dia e de forma facilitada. No entanto, os nutricionistas afirmam que o ponto central é que ter proteína não transforma o produto automaticamente saudável. E lembram que o ideal é pensar em padrão alimentar, não no nutriente isolado. Uma dieta equilibrada deve ter proteína em quantidade adequada, carboidratos de boa qualidade, gorduras boas, fibras e micronutrientes.
0: 10 e 9.
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9: Quanto sofrimento, desilusão, tristeza e angústia na sua vida, caro amigo ouvinte. Você vive chorando, pensando: Deus se esqueceu de mim. Deus me abandonou. Deus não quer mais nada comigo. Você está enganado. Deus te ama. Deus te quer bem. Deus quer abençoar a sua vida. Você está pensando em tirar a sua própria vida? Você pensa em fugir de tudo e de todos? Esconder-se e dizer: ninguém gosta de mim? Você está debaixo de uma depressão? Preste muita atenção. Deus te ama. Porque de tal maneira ele enviou seu único filho para que todo aquele que nele crê não pereça, mas tenha vida eterna. Jesus, ele morreu. Morreu pelos teus pecados em uma cruz de dor, sofrimento e angústia, para te dar a paz e a tranquilidade. Ele mesmo disse bem claro: eu sou o bom pastor e o bom pastor dá a vida pelas suas ovelhas. Ele chegou a dizer mais ainda: vinde a mim todos que estão cansados e oprimidos e eu vos aliviarei. 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
1: 10h22.
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4: Querido ouvinte, quando você se sentia a vida meio descolorida, desfocada, sem brilho, pede a Deus a recuperação da sua alegria. Você já pediu para Ele? Não é um milagre instantâneo às vezes. Às vezes é uma longa recuperação. Mas cada dia Deus estará lá, do seu lado, te ajudando a recomeçar, a se reinventar, a se refazer. Algumas luzes na sua vida, quem sabe, estão apagadas e muitas cores estão meio que estremecidas. Mas aos poucos, você vai perceber, queridos, que as lentes estão sendo polidas e o brilho está voltando novamente. É só o Senhor para dar sentido. É só o Senhor para dar sentido e um motivo para as lutas e recuperar o colorido da fé. O colorido da oração, da graça, do louvor, da adoração, o colorido da vida. E graças a Deus, queridos ouvintes, que as cores estão à nossa volta para serem aparecidas. Hoje você pode não vê-las, mas amanhã você pode ver. Amanhã você vai ver a vida totalmente modificada. O choro pode durar uma noite, mas a alegria vem pela manhã. Não se apresse, não desista. O Criador continuará pintando a aquarela que muda a sua vida, que muda a sua visão, no momento certo, na hora certa. Tenha esperança, tenha confiança e você verá que Deus vai fazer algo novo. Ele está escrevendo uma nova história para o seu viver. E é falando sobre cores, sobre motivações, sobre esperança, que nós vamos ouvir um louvor belíssimo da gravadora MC Music, é de Daniela Balabem, Colorido.
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0: Meus amados, já aconteceu isso com vocês? Vocês de repente vão fazer a leitura da palavra de Deus e aí chega em algum ponto que lhe causa curiosidade, que você tenta buscar algumas respostas, né, para aquele versículo, para aquele capítulo que você está lendo. E é bom mesmo que a gente desperta essa curiosidade, essa vontade de aprender mais sobre a palavra de Deus. E nesta programação nós temos um quadro que chama Curiosidade Bíblica. E você vai ouvir agora e aprender mais da palavra de Deus.
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2: Nós vamos agora para um pouquinho, né, da Bíblia, um pouquinho de curiosidades. Vocês conhecem aquela história da primeira multiplicação dos pães? E o único dos quatro evangelistas, né, que citou a origem dos cinco pãezinhos e dos dois peixinhos foi João. E ele escreveu que aqueles pães e aqueles peixes pertenceram a um menino. Está no livro de João, no capítulo 6, exatamente no versículo 9. Já alguns tradutores traduziram como rapaz. Mas você indo no original da palavra grega, encontramos a palavra paidarion, que significa garotinho, né? Que de onde vem também a palavra pediatria, vem da palavra paidarion. E outras palavras que se referem a crianças. Bom, esse não é o ponto que queremos falar. Agora, para entendermos ainda melhor esse importante acontecimento da multiplicação dos pães e dos peixes, é bom explicarmos como eram os pães usados naquele tempo. E até hoje, ainda hoje, né, naquela região se usa o mesmo tipo de pão. Aqueles pãezinhos, eles eram achatados e bem fininhos. Na realidade, aqueles pães e os dois peixinhos eram o suficiente para o garoto almoçar, ter o seu lanche, né? Agora, o mais desusado e ao mesmo tempo glorioso deste grande milagre é que, seguindo a Jesus e escutando a preciosa voz do Mestre, o garoto até se esqueceu de comer o seu almoço, que provavelmente sua mãe tinha lhe preparado e tinha dado o farnel para ele levar a sua lancheira, né? A gente vê aqui um desprendimento, a gente vê aqui uma dedicação, e que foram o suficiente para Jesus usar gloriosamente em sua obra de multiplicar os pães. A gente vê algo maravilhoso que, como a gente sempre fala, quando Jesus falava e quando ele passava por certos lugares, ou por todos os lugares, uma grande multidão o seguia. Realmente Jesus atraía até as crianças, não é? Me lembro da ocasião que Jesus chega a um lugar, as crianças vêm em direção a ele, os discípulos dizem: "Não, Senhor, despede essas crianças, elas estão te atrapalhando." Ele disse: "Não as impeçais, porque dos tais é o reino dos céus." Falamos então de pormenores valiosos que muitas vezes não são percebidos quando lemos ou estudamos esta passagem bíblica da multiplicação dos pães e dos peixinhos.
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0: Bom dia, Vanessa, pedindo oração para mim, para meu marido e para toda a minha família. Bom dia, queridos ouvintes. Olha só quantas pessoas nos ouvindo nesta manhã. Eu quero mandar um abraço especial para nossa irmã Juraci, para nossa irmã Irene, que são ouvintes assíduas do programa A Voz da Libertação. Também a nossa irmã Joana. Nossa irmã Joana Marena, nossa outra Joana, que mora ali na Chácara Portal de Roma. Que Deus abençoe vocês, minhas queridas. A irmã Conceição, do bairro Santo Antônio, todo dia ouvindo o programa Voz da Libertação também. Nossa irmã Assunta, da cidade de Ouroeste. A nossa irmã Fátima, da cidade de Indiaporã. É os nossos irmãos de Tanabi, a Isa, o nosso irmão Adilson, São tantos irmãos, não é verdade? Nosso irmão Aguinaldo de Guarani do Oeste, nosso irmão Adomiro, os nossos irmãos de Valentim Gentil, enfim, são tantos ouvintes que sempre falam: olha, Vanessa, você vai estar na rádio? Manda um alôzinho lá pra gente. Nosso irmão Vagnão sempre fala isso também. Que Deus possa abençoar a vida de vocês. E pra vocês vai uma canção belíssima, um louvor Não Há Impossível.
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2: Oi, irmã Vanessa, Pai do Senhor a todos os irmãos que estão ouvindo esse culto em casa, né? Que é um culto em nossa casa. Glória a Deus por esse programa, né? Maravilhoso. Irmã Vanessa, eu quero ouvir o louvor do Ivan Luiz No Céu com o Salvador. Amém? Ofereço lá para a irmã Maria José, que está ouvindo este programa.
3: Deus abençoe, irmã Vera. Irmã Vera querida, Deus abençoe sua vida, toda a sua família. Obrigada por sempre estar aqui conosco, viu? Um abraço especial para a senhora, para todos os nossos irmãos da cidade de Cosmorama, que nós temos um amor muito grande por vocês, viu? E a senhora pediu, com muito carinho nós vamos atender. Vem chegando para cantar, Ivan Luiz.
1: Pediu.

0: minha filha Gabriela, para os meus netos, para toda a minha família. Toca o hino aí para mim, Maranata, fazendo favor. Deus abençoe, tá?
1: Irmã Sandra, paz do Senhor, bom dia, bom dia. A senhora está nas nossas orações, viu? O Senhor visite aí a sua vida, a sua saúde, os seus filhos. Deus possa abençoar e sua família seja protegida por Jesus. E a senhora pediu esse louvor, a gente vai te atender. Um abração, um louvor belíssimo a pedido da nossa irmã Sandra, que nós oferecemos também para nossa irmã Flávia de Votuporanga, que está sempre na sintonia. A irmã Flávia mandou aqui, dizendo, Vanessa, olha, eu estou sempre ouvindo o programa Voz da Libertação. Obrigada, meu amor. Você não sabe como você nos deixa feliz ao ler essa mensagem, viu? Que Deus abençoe. Vai para você também, então, este louvor que a nossa irmã Sandra está pedindo, Maranata.
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0: Vanessa, quero o hino Deus Abra o Mar, Débora Miranda e Leia. Ofereço para todos os ouvintes da Voz da Libertação, a minha filhotinha Ana Carolina, Pedro Henrique, Jaco Manuel, Lucas da rádio, todos os obreiros da cidade de Fernandópolis, Diego, todos aí que estão na Voz da Libertação. Vai o meu abraço e toda a população em Guarani do Oeste e Ouro Oeste e Brasitânia.
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Estamos aqui, queridos ouvintes, encerrando mais uma programação local, com muita gratidão ao Senhor por tudo que Ele tem feito na nossa vida, agradecendo a você também, ouvinte, por sempre estar conosco, viu? Por sempre estar ouvindo esta programação. Eu peço que você não desligue o seu rádio. Nós teremos agora transmissão de rede nacional. Afinal, essa programação é 24 horas. Quero agradecer ao meu amigo Rogério Marques Rossini, o nosso sonoplasta, ele que opera, né, a mesa de som. Que Deus possa abençoar a sua vida, a vida da sua esposa, a vida de toda a sua família, viu, meu amigo? Obrigada pelo profissionalismo, pela dedicação, por tanta criatividade. Que Deus abençoe. Queridos, eu sou sua irmã em Cristo, Vanessa Rodrigues. Desejo um mês de julho abençoado e que fiquem todos na santa e gloriosa paz do Senhor Jesus. Tchau, tchau.

0: 11 horas.
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2: A paz do Senhor Jesus, meus irmãos. Quando falamos sobre os fundamentos de fé da nossa igreja, muitas pessoas imaginam que estamos tratando apenas de um conjunto de regras ou de um documento oficial. Mas, na verdade, os fundamentos de fé são as convicções que sustentam tudo aquilo em que nós cremos. Eles representam os princípios essenciais da nossa fé. São verdades que também orientam a nossa maneira de pensar, de viver, de nos relacionarmos com Deus e com o próximo. Portanto, a Igreja Pentecostal Deus e Amor declara, por meio do seu conselho deliberativo e de sua diretoria executiva, que crê na Bíblia Sagrada, a palavra de Deus, como única regra de fé e prática. Isto significa que tudo aquilo que cremos, ensinamos e vivemos deve estar fundamentado nas Escrituras. A Bíblia não é apenas um livro para ser consultado em momentos difíceis. Ela é a nossa referência diária. É nela que encontramos direção, correção, sabedoria, esperança para enfrentar os desafios da vida. Utilizar os fundamentos de fé no cotidiano é permitir que aquilo em que cremos transforme a maneira como trabalhamos, tratamos a nossa família, nos relacionamos com as pessoas e enfrentamos cada situação da vida. Porque a verdadeira fé não se limita ao templo, ela se revela nas atitudes, nas escolhas e no testemunho diário. Por isso, mais do que conhecer os fundamentos de fé, somos chamados a vivê-los. 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Que Deus abençoe a todos.
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6: Música. Muito bem, querido ouvinte da Rádio Deus e Amor, 11 horas e 7 minutos na capital paulista. Que Deus abençoe você que está ligadinho conosco, você que está acompanhando a Rádio Deus e Amor nesta manhã especial, hoje, dia 2, é isso aí, quinta-feira, dia 2 de julho de 2026. É, o nosso psicólogo GC Ávila esteve com todos vocês numa programação abençoada. Conteúdo de qualidade aqui na Rádio Deus é Amor. E eu quero agradecer a você que esteve nos acompanhando do seu trabalho, você que está ligadinho aí da sua casa, tomando aquele café, você que está no trânsito, mas acompanhando o programa Voz da Libertação aqui conosco. E nós prosseguiremos esta programação, é isso mesmo, desse lado, seu irmão em Cristo, o cooperador Gustavo Ferreira, mesa de áudio, querido irmão Moisés Azevedo, e juntos teremos uma manhã abençoada. Lembrando que hoje, quinta-feira, e nós, aqui na sede mundial, estamos com uma programação especial. Você sabe o que é? É o início de uma poderosa campanha. Ouvinte, vou até falar um pouco pausado. É o início de uma poderosa campanha aqui na sede mundial. Nós estaremos hoje dando início na quinta da multiplicação. Portas abertas. Você crê na multiplicação de Deus na sua vida? Você crê que Deus vai abrir as portas para você, para a sua família, para os seus amigos? Pois é, então esse tema, que foi um tema revelado por Deus, e daremos início hoje aqui na sede mundial a partir das 14 horas e 30 minutos. E eu quero convidar você, ô minha irmã, você não pode ficar de fora. Você não pode perder essa oportunidade, porque Deus vai multiplicar e a prosperidade dele vai alcançar a sua vida, a nossa casa e a nossa família. Você crê nisso? Então eu te convido. Eu quero ver muito você aqui que está agora acompanhando no trânsito, você que está na sua casa, você que está aí no seu trabalho. Convido. Eu quero ver muito você aqui que está agora acompanhando no trânsito, você que está na sua casa, você que está aí no seu trabalho. Ah, teremos uma tarde, já temos uma manhã quente, ensolarada, um dia bonito, propício para você vir buscar ao Senhor. E nós te esperamos às 14 horas, dia bonito, propício para você vir buscar ao Senhor. E nós te esperamos às 14 horas. Irmão Gustavo, o que é isso? É a Fundação Reviver e a Associação Reviver Help, Deus é Amor. Então veja bem, ouvinte, nós iremos adorar ao Senhor, nós teremos a oportunidade de buscar a presença de Deus, de ser abençoado por Jesus e também ajudar colaborando os trabalhos sociais dos braços assistenciais da Igreja Deus e Amor. A Fundação Reviver, a Associação Reviver Help, Deus é Amor. Então veja que interessante. Nós não podemos ficar de fora. Você não pode perder essa oportunidade. E será um culto marcado por oração. Você que está em casa, você que está ligadinho agora, irmão Moisés, você já recebeu vitória, milagres, através de campanhas aqui na sede mundial? Você já recebeu? Vamos lá, vamos viver um milagre novo. Vamos viver uma nova oportunidade. Vamos viver uma nova experiência. Deus está nos chamando para nós vivenciarmos a multiplicação dele em nossas vidas. E você não pode ficar de fora. Quer viver uma tarde de oração? Nós iremos orar a Deus pela sua vida, minha irmã. Senhor, senhora, você que está acompanhando, você, meu irmão, você, minha irmã, que gosta, que ama fazer campanha aqui nos cultos em prol às instituições Reviver, aqui no culto da Fundação Reviver, aqui no culto em prol Associação Reviver Help, Deus e Amor, você que já veio, já teve experiência com Deus, nós te esperamos hoje. Hoje é o dia do seu milagre, hoje é o dia em que você vai vivenciar Deus abrindo as portas para a sua vida, tudo aquilo que está trancado, tudo aquilo que está fechado, Deus vai abrir. E é nessa tarde, às 14 horas, em nossa sede mundial, Avenida do Estado 4568, entrada principal pela Avenida Prefeito Passos, número 10.
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2: Quinta-feira abençoada e alegre, é só aqui na Rádio Deus e Amor. E para alegrar o seu dia, não se preocupe, ouça essa bela canção e daqui a pouquinho você vai ouvir um relato. Você vai ouvir algo aqui na programação que vai mexer com você, fique atento e daqui a pouquinho já voltamos.

0: Eu cumprimento os irmãos com a paz do Senhor Jesus. Meu nome é Deise, eu sou da cidade de Presidente Prudente. Quero contar uma bênção que o Senhor me concedeu através do culto da Fundação Reviver. Eu trabalhava por dia, não tinha registro na carteira. Tinha um desejo muito grande de estudar, mas tinha medo de não conseguir passar, pagar as parcelas, né, daquele curso. E um dia, eu chegando na casa da minha mãe me convidou para ir no culto, que era em prol da Fundação Reviver. E ali estava contando um testemunho, uma irmã contando um testemunho do que Deus tinha feito através da Fundação Reviver. E eu peguei e olhei para minha mãe e falei: ai, mãe, queria tanto poder estudar. Igual essa irmã contou, a minha mãe falou: faz um voto com Deus hoje, que você vai ver que Deus vai abrir as portas. Ali, na hora que a irmã passou com o envelope da Fundação Reviver, eu pedi 5. A minha mãe olhou para mim e falou: eita, fé grande. Aí eu fiz no meu coração com Deus 5 votos. 4 de termos, que cada termo que eu terminasse, eu ia levar e agradecer a Deus. E o último era de agradecimento a Deus. E quando eu cheguei no 4º voto, eu fui no culto levar o voto e eu comecei a chorar, porque eu estava próximo da minha formatura e Deus nunca, nunca deixou faltar um dia de serviço. Com aqueles votos que eu tinha feito com Deus, eu não sei contar como, mas Deus multiplicou o meu serviço. Para quem fazia uma faxina por dia e tinha dias que nem tinha faxina para fazer, o Senhor me preparou 2 faxinas em apartamentos de estudantes para mim fazer. O voto que eu fiz com Deus para não deixar faltar a faxina para mim, Deus multiplicou os dias de serviço para mim. Tinha sábado que eu trabalhava em 2, tinha domingo que eu tinha que ir em 1 para dar conta de tanta faxina que apareceu. E nesse meio tempo, eu comecei a olhar para mim e falar: será que eu sou merecedora disso, Senhor? Irmãos, da honra e glória do Senhor, eu me formei. E não só eu cumpri com os meus votos, quando eu terminei o meu curso de enfermagem, eu falava para o Senhor assim: eu só quero trabalhar se for na UTI ou na psiquiatria para me falar do Senhor. Porque eu vi que era um lugar mais difícil que tinha dentro de hospital. Irmãos, quando eu terminei o meu curso, Deus usou uma irmã que também estava pregando no culto da Fundação Reviver para falar que o Senhor ia abrir a porta aonde o meu coração desejava. E hoje, pela honra e glória do Senhor, eu estou trabalhando na UTI do Hospital em Presidente Prudente. Por isso eu falo para todos vocês: essa obra é de Deus. E eu agradeço a oportunidade em nome de Jesus.
1: Que tremendo, ouvinte! Eu tenho a plena certeza, nós aqui do estúdio, só de ouvirmos, já ficamos extremamente renovados, felizes, com mais um relato tão tremendo como esse. Você observa que a nossa irmã, ela passou por um período difícil, um cenário extremamente complicado, e que se fosse somente ela para resolver a situação que estava diante dela, ela não iria conseguir. Ela iria à morte, ela iria se entregar àquela dificuldade, àquele algo tão terrível que chegou. Mas ela não agiu pelo desespero, ela não agiu pela a razão da situação, mas ela agiu pela fé. E o que me chama a atenção, Pastor Rivair, que essa irmã, ela levantou um voto, ela pegou, veio num culto da fundação, fez votos, 5 votos, e ela agiu pela fé. Ela entrou num propósito como um desse que nós vamos entrar hoje, o propósito da multiplicação, quinta da multiplicação hoje aqui na sede mundial. Ela pegou esse voto, agiu pela fé e Deus restaurou a vida dela. Ou seja, ouvinte, nós conseguimos entender que através de uma posição de fé que temos em Deus, um propósito em Deus, num culto que teremos hoje aqui na sede mundial às 14 horas, através desse propósito e desse ato de fé, Deus também pode fazer e vai fazer um milagre na sua vida. Então eu quero chamar você para um propósito. Eu quero chamar você para uma decisão de fé. Você ouviu o relato da nossa irmã e você também olhou para a sua situação. Você disse, olha, hoje o que está diante de mim é o desemprego, a porta não abre de jeito nenhum. Talvez você que está aí na sua casa, você ouviu esse relato e você está enfrentando uma crise terrível na sua saúde. Você que está agora preocupado porque um parente está internado ou a enfermidade está em você mesmo. Só você sabe como foi difícil essa noite, esse desespero, essa aflição da alma. E o Senhor está dizendo, até quando você vai se permitir viver nessa situação? Quer sair dessa luta? Quer vencer o desemprego? Quer ver Deus multiplicar, Deus abrir as portas na sua vida? Eu quero te chamar hoje. Nós queremos. Pastor Rivair, se esse ouvinte que está nos acompanhando agora, ele compreender exatamente esse argumento, ele entender a oportunidade de Deus nessa poderosa campanha que iniciaremos hoje aqui na sede mundial, a quinta da multiplicação e portas abertas, eu tenho a plena certeza que ele vai agir pela fé, ele vai se colocar na posição, vai levantar o propósito diante de Deus e Deus vai honrar a fé dele, Pastor Rivair.
2: Que Deus abençoe, querido irmão Gustavo, que Deus abençoe, queridos ouvintes. Realmente, queridos irmãos, o que Deus está trazendo ao teu conhecimento é a pura realidade do que Deus está fazendo nas quintas-feiras aqui no Templo da Glória de Deus. Ficar prostrado, olhando para o problema, reclamando, só vai causar problemas ainda mais. Por isso que é muito importante você deixar tudo e vir para o Templo da Glória de Deus. Aqui, queridos irmãos, você e a sua família vai sentir a graça de Deus, vai sentir o renovo de Deus, vai sentir um alívio de Deus, porque é início de uma campanha e nós estamos também já em preparação para o Agosto Verde, então já venha preparado, já aquecendo a sua fé para o mês de agosto, que já também está chegando. Tudo isso, queridos irmãos, é a Fundação Reviver. E quando nós abrimos as mãos para ajudar a Fundação Reviver, aquele dinheiro que você ia gastar com remédio, você vai trazer para ajudar a Fundação Reviver, que está em grandes projetos. Faz um voto com Deus. Faz um voto com Deus e você vai ver se Deus não vai te dar saúde. Faz um voto com Deus e você vai ver o que Deus irá fazer em prol da sua vida. Faz um voto com Deus e você será o próximo a testemunhar da grandeza do nosso Deus.

oração, queridos irmãos. Já estamos neste momento preparado para o momento do clamor também. Hoje é quinta-feira especial, segundo dia deste mês, e nós estamos aqui preparados para clamar a Deus em favor de todas as pessoas que estão interagindo conosco através do WhatsApp, fazendo parte desta programação, porque nós não estamos sozinhos, não. Nós estamos com uma multidão de todas as partes do Brasil, e hoje também, por ser quinta-feira, em muitas das nossas igrejas, daqui a pouquinho, às 14h, terá um grande culto, uma concentração abençoada. Então busque a Deus na Igreja Deus e Amor, mais próximo da sua casa, e você vai ver de perto a manifestação do poder do nosso Deus. Agora, neste momento, 11h, nós vamos fazer a oração do Salmo 91, com ele mesmo, nosso querido irmão Gustavo, que está na fé. Ele vai orar agora, e 1.000 cairá ao teu lado, 10.000 à tua direita, e tu não serás atingido, porque é uma das promessas do Salmo 91. Salmo 91 é o clamor daqueles que habitam no esconderijo do Altíssimo. Preparado? Então prepare a sua fé, porque após um flash deste hino, já entraremos na presença do nosso Deus. 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
1: Que Deus abençoe você, ouvinte da Rádio Deus é Amor. Chegou o momento de falarmos com Deus. Eu quero convidar você que está ligadinho agora para nós buscarmos a presença de Deus e cremos que o Senhor vai ouvir o nosso clamor. Soberano e eterno Deus e maravilhoso Pai, nós te agradecemos, te buscamos, porque o Senhor é bom. Agradecemos ao Senhor por tudo que o Senhor tem feito, pela vida, pela oportunidade que o Senhor concedeu a nós nesta manhã tão especial. Pai, reconhecemos as nossas falhas, os nossos erros. Clamamos ao Senhor, meu Deus. Sim, Senhor, nos ajuda a melhorar a cada dia, a cada momento em Sua presença. Buscamos ao Senhor, meu Pai. Reconhecemos que sem Ti nada somos. Reconhecemos que sem Ti nada podemos fazer. Ó, meu Deus, necessitamos e dependemos da Sua misericórdia, do Seu perdão, da ajuda do Senhor. E é por isso que clamamos agora, é por isso que oramos, ó Deus, neste momento tão especial. Não só eu aqui, ó Pai, mas também com milhares e milhares de ouvintes que estão agora clamando. Alguns de suas casas, outros que estão no trabalho, mas o Brasil, o mundo clama neste momento, porque cremos, ó Deus, que somente o Senhor é quem pode nos guardar, somente o Senhor é quem pode nos blindar, guardar a nossa família, guardar a nossa casa e nos ajudar no dia da angústia. Ó, meu Deus, esse ouvinte clama, Senhor. Esse ouvinte ora dentro desse carro, dentro desse quarto. Senhor, neste trabalho, nessa casa, nessa manhã, ele volta o coração para o Senhor e ele clama pelo livramento. Ele ora, Senhor, pedindo a bênção do Senhor. Pai, ouça e contempla a oração deste teu filho. Ouça, Senhor, e contempla, ó Pai, a oração desta tua filha, que neste momento coloca em tuas mãos a sua família. Coloca em tuas mãos, ó Deus, a casa dela, a família deles, ó Senhor. Guarda-nos, Espírito Santo. Senhor Jesus, Deus tremendo. Pai, repreenda, Senhor. Ó Pai querido, todo mal, toda seta, tudo aquilo, ó Pai, que o inimigo tenta contra a família deste ouvinte, tudo aquilo que o inimigo tenta, Senhor, contra a vida desta pessoa que está orando agora. Deus, que este ouvinte sinta a unção do Espírito Santo. Senhor, que este ouvinte possa ser alcançado pelo poder do Senhor neste momento especial de oração. Ó Deus, traga a paz a esse coração que está desesperado. Ó Pai, traga, Senhor, para esse coração que está angustiado. Senhor, tira toda seta maligna e que debaixo das tuas mãos que nós possamos ter a paz, que nós possamos ser alcançados pelo refrigério que somente o Senhor consegue nos dar. Que essa quinta-feira seja uma bênção, que este dia deste ouvinte seja um dia de vitória e que ele seja alcançado pelas tuas mãos, ó Pai. É o que nós te pedimos, é o que nós te agradecemos, no nome de

0: multiplicação. Você crê nisso? É a quinta-feira das portas abertas. Nós oramos, nós clamamos e você vai testemunhar o seu milagre. Nós iremos clamar mais uma vez ao meio-dia e você vai colocar todas as suas causas diante de Deus. Você que compreendeu esse propósito, hoje é a quinta da multiplicação e você quer viver a multiplicação de Deus na sua vida, eu te chamo para um propósito. Eu te chamo para um ato de fé. Venha, venha buscar ao Senhor às 14 horas aqui na sede mundial. Você que está aí no norte, no nordeste, centro-oeste, sudeste e sul, está dizendo: ô, meu irmão, eu não quero ficar de fora deste propósito. Eu não quero ficar de fora deste voto, eu não quero ficar de fora desta campanha, não consigo ir aí na sede. Mas eu quero levantar o meu voto para ajudar as instituições a reviver. Eu quero levantar o meu propósito, vou apresentar diante do Senhor, mas eu quero ajudar, eu quero estar na brecha dentro desta campanha. Eu quero convidar você a enviar o seu comprovante aqui no nosso WhatsApp, DDD 11 98292 3392, DDD 11 98292 3392. E olha aqui, o povo, nosso povo, você ouvinte, é, nós somos um povo de fé. Você pode fazer igual fez a nossa irmã Maria de Lourdes, que já deixou aqui o seu pedido de oração e já se colocou no propósito. Nosso querido irmão Rafael, que já enviou aqui, pastor Rivair, o seu comprovante, já entrou dentro desse propósito. A nossa irmã Vera Lúcia, que deixou aqui: hoje eu estarei aí, porque eu creio na multiplicação de Deus na minha vida. Irmã Vera Lúcia, vamos esperar a senhora aqui na sede, hein? Às 14 horas, a nossa irmã Rosana já confirmando a presença, pastor Rivair, são os ouvintes confirmando presença, alguns já enviando o comprovante. É o Brasil e o mundo nesse grande propósito, nesse culto em prol das instituições reviver, na quinta-feira da multiplicação e portas abertas.
1: Deus está operando prodígios e maravilhas. Lança o teu pão sobre as águas, é uma ordenança divina. E depois de muitos dias o achará. O próprio Deus já está preparando a bênção da multiplicação sobre a sua vida. Era 5 pães e 2 peixinhos. Ao colocar nas mãos de Jesus, alimentou uma grande multidão. E é isso que Deus irá fazer em prol da sua vida daqui a pouquinho, no horário das 3 da tarde. 3 da tarde em ponto. Chega cedo para você pegar os primeiros assentos, porque a nossa irmã Antônia vai ministrar a palavra de Deus naquela unção. A unção, queridos irmãos, que Deus colocou sobre a vida da sua serva, mas você não pode vir com as mãos vazias. Não, não, não, não. Vim com as mãos vazias é deixar o devorador dominar as suas finanças. Vim para a igreja Deus e Amor, já traga seus donativos, suas contribuições, vamos ajudar as instituições e Deus vai te ajudar também diante daquilo que os teus olhos estão presenciando e que você está pedindo para que Deus venha fazer. 11:33, neste momento já vamos ao bloco de notícia e logo em seguida já voltaremos com todos vocês. Cristão pelo Mundo, blocos de notícia mantendo você informado dentro do programa Voz da Libertação.
2: Drops de notícias, Rádio Deus é Amor. Violência segue atingindo comunidades cristãs na Nigéria. Na Nigéria, os cristãos enfrentam perseguição a ponto de ser o país mais violento do mundo para seguidores de Jesus há muitos anos. No norte da Nigéria, 12 estados implementaram a lei islâmica, criando um sistema em que os cristãos vivem como cidadãos de segunda classe e a conversão de muçulmanos para o cristianismo pode ser severamente punida. Grupos militantes islâmicos operam com violência em todo o norte e centro do país. Entre eles estão Boko Haram e Estado Islâmico da província da África Ocidental, que tem os cristãos como alvo de ataques, assim como qualquer propriedade que pertence aos seguidores de Jesus. Outros cristãos, especialmente agricultores na região do Cinturão Médio da Nigéria, enfrentaram militantes islâmicos entre o povo Fulani, que atacam comunidades cristãs com uma violência terrível. Nos últimos anos, a violência aumentou e se espalhou para estados do sul, com ataques muitas vezes organizados por militantes Fulani escondidos em florestas. A violência continua sem controle na Nigéria, mantendo o país no top 10 da lista mundial da perseguição 2026. Centenas de cristãos foram mortos e milhões deslocados por ataques de militantes islâmicos, principalmente extremistas, entre o povo Fulani, além de Boko Haram e também ISWAP. Novos grupos extremistas também estão surgindo, aumentando a insegurança para cristãos que vivem na Nigéria. Inteligência artificial nas igrejas. Pastores ainda usam tecnologia com cautela. Pastores e membros de igrejas têm acompanhado com atenção o avanço da inteligência artificial e seus possíveis impactos sobre a fé cristã. De acordo com pesquisas, embora a tecnologia não seja amplamente rejeitada, ainda gera dúvidas e cautela entre líderes e fiéis. No contexto ministerial, o uso da inteligência artificial ainda é limitado. Apenas uma pequena parcela de pastores afirma utilizá-la com frequência, enquanto muitos estão em fase de testes ou preferem aguardar aplicações mais claras antes de adotá-la. Também há um grupo significativo que opta por evitar ou ignorar a tecnologia, refletindo um cenário de adaptação gradual. A pesquisa mostra que pastores mais jovens, com maior nível de escolaridade e que atuam em áreas urbanas ou igrejas maiores, tendem a adotar a IA com mais facilidade. Já líderes mais experientes demonstram menor adesão, especialmente entre aqueles com mais de 65 anos. Apesar da abertura ao uso, as preocupações são relevantes. A maioria dos pastores destaca a necessidade de revisar conteúdos gerados por inteligência artificial, temendo erros, fontes não confiáveis e possíveis vieses. Também há receios relacionados à transparência no uso da tecnologia, risco de plágio e ao fato de que a comunicação da palavra de Deus sempre ocorreu por meio de pessoas.
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1: Onze da manhã com 39 minutos, aí está pelo mundo, momento de informação no programa Voz da Libertação. Quem gosta de ouvir coisas boas está em sintonia com esta programação. Queridos irmãos, não podemos se esquecer que já estamos em contagem regressiva para o maior desafio de fé, queridos ouvintes. Amanhã, sexta-feira, a primeira sexta-feira do mês. No mês de julho, Deus vai jogar por terra as hostes malignas que estão atormentando a sua vida, a sua casa, o seu lar, o ambiente onde você vive. Por isso, já queremos convidar o povo paulistano, o povo interiorano, o povo que está me acompanhando em algum lugar deste Brasil, para comparecer na sexta-feira da libertação total, aqui no Templo da Glória de Deus, na Avenida do Estado, 4568, na Liberdade. Queridos ouvintes, você que ouve voz, Você que tem medo, carrega o medo, aquele medo incompreensível, aquele medo descontrolado, desequilibrado. Você que vê vultos, você que não consegue ser feliz, tem algo amarrando a sua vida. É amanhã, sexta-feira da libertação, 9 da manhã, em santo jejum a Deus. Eu estarei com os homens de Deus no altar de Deus. Eu quero já começar amanhã, já fazendo aquela unção. A primeira oportunidade do culto, eu já vou fazer aquela unção sobre o alto da sua cabeça, aonde Deus vai colocar o seu grandioso milagre, conforme você está pedindo. A unção que despedaça o jugo, a unção que despedaça o jugo que está sobre a sua vida, Deus vai colocar amanhã, sexta-feira. Então chega cedo, porque o culto dá início 9 horas, e 9 horas em ponto já estaremos no altar fazendo a unção. Das 9 às 9:15 vai ser a oração, a unção e já a preparação para a leitura da palavra de Deus. Atenção, São Paulo, atenção, enfermos, desenganado pelos médicos, você que está no pior, na pior situação. Tem pessoas que já bateu em tantas portas, irmão Gustavo, Ele não conseguiu uma saída para o seu problema. Mas amanhã, sexta-feira, este demônio vai dar o grito da derrota e esse povo vai dar o grito da vitória.
4: Amanhã é o dia da decisão, pastor Rivaí e ouvinte. Eu quero falar contigo, meu irmão. Eu quero falar com você, minha irmã. Amanhã é o dia em que Deus vai operar coisas tremendas aqui em nosso meio. As manhãs de sextas-feiras, as sextas-feiras, melhor falando, às 9 horas, o que Deus está fazendo é algo extraordinário. Há quem diga, mas não tem...

0: na Zona Norte, dá tempo, é a oportunidade de Deus para você. Você é da Zona Sul, atenção Zona Sul, atenção Zona Leste, Zona Oeste, ABCDMR, São Paulo, é a oportunidade de Deus para Deus mudar histórias, para Deus libertar, para Deus mudar completamente a sua vida. Quer mudança? 9 horas nós te esperamos. Quer viver um milagre? Quer ver Deus mudar, quer ver Deus operar, quer ver Deus levantar? Amanhã, às 9 horas, é o dia, é o horário, é a oportunidade para mudar a sua história. Pastor Rivair, eu já estou ansioso, eu já estou aqui com meu coração alegre, porque eu sei que Deus amanhã vai realizar coisas tremendas em nosso meio.
1: É, o inimigo já ficou inquieto, o inimigo já está revoltado, o inimigo já está se levantando. Diga, queima ele, irmãos, porque esse mal não pode resistir. O mal que está perseguindo a sua vida, ele vai cair por terra.
0: Em nome
1: de
0: Jesus.
1: E o diabo é terrível, ele sempre quer usar um, irmão.
0: Meu
1: sempre
0: Deus.
1: Quer usar um para atrapalhar a vinda do povo na igreja.
0: Jesus,
1: o diabo, ele tenta, nesse momento ele está tentando usar alguém, mas já caiu por terra.
0: Em
1: já
0: nome
1: tá,
0: de Jesus.
1: O cão já ficou mansinho, irmão, não adiantou, ele caiu por terra. Ele teve que sair, não adianta. Se você continuar nessa vida tomando cachaça, se drogando, você aí na base do remédio, vai continuar vivendo essa vida aí, meu irmão. E o diabo aproveitando, destruindo todos os sonhos e os projetos. Você quer libertação? Você que está me acompanhando neste momento com a garrafa na mão, querendo acabar com a sua saúde, não faça isso não. Venha sexta-feira, porque nós vamos fazer aquela oração. Aquela oração do livro do profeta Isaías, capítulo 10, versículo 27, que a Bíblia diz: naquele dia o fardo será tirado do seu ombro, e o seu jugo do teu pescoço, e o jugo será despedaçado por causa da unção. É por causa da unção. Olha, irmãos, em 3 horários você vai receber uma unção que você nunca recebeu na sua vida. O salmista, ele mesmo diz: unge a minha cabeça com óleo e o meu cálice transborda. Olha a importância.
0: Verdade.
1: Da unção. Davi foi ungido, e quando Davi foi ungido, naquele exato momento, queridos irmãos, a unção que foi colocada sobre a vida de Davi foi muito importante, que fez Davi ser valente para enfrentar o gigante. Veja o que Deus ele faz na vida daqueles que recebem a unção. Vocês não imaginam a importância da unção. A Bíblia diz: se tem alguém enfermo, que chame os presbíteros para
0: Sim.
1: que unja. Olha a importância, querido irmão Gustavo, e tem pessoas que não dão importância para a unção, tem pessoas que não valorizam a unção, mas aqui na Igreja Deus e Amor nós valorizamos, porque nós sabemos que através da unção o mal vai cair por terra.
0: O mal vai cair por terra, e você, quando chegar amanhã pela manhã, nós já teremos uma equipe pastoral pronta para orar pela sua vida. Você que está acompanhando agora, você que está ligadinho conosco, nós teremos uma equipe especial que estará aqui em jejum, pronto para clamar a Deus pela sua vida, para orar ao Senhor, e esse mal vai cair por terra. Essa seta, esse mal que está assolando a sua vida, a sua família, vai cair por terra no nome de Jesus, nesta poderosa campanha na sexta da libertação total.
2: Meu nome é Ricardo César de Oliveira, moro ali na cidade Líder. Eu me afastei dos caminhos do Senhor, o inimigo colocou eu no tráfico, sabe? Entendeu? Desviado do caminho do Senhor. E meu pai, ele era da Igreja Pentecostal Deus e Amor, né? E ele orava por mim, né? Pra mim voltar. Então, teve aquela campanha, né? Da guerra contra o mal. Comecei a vir nessa campanha. Aí, a primeira coisa que o Senhor me libertou foi do tráfico. Ele me tirou do tráfico. Então, aí eu me reconciliei, né? Com a Igreja Pentecostal Deus e Amor. Aí, o Senhor me libertou da cocaína, me libertou do cigarro também. O Senhor me libertou da maconha, da bebida. Tudo através da campanha Guerra contra o Mal. Só tenho que agradecer ao Senhor. Moro ali na cidade Líder, em Itaquera, e congrego ali na Líder 2. Muito obrigado pela oportunidade. Em nome de Jesus, amém.
3: Oh. Como é que é o nome da senhora?
4: Lana Cerejo.
3: Irmã Lana, a senhora começou a acompanhar...
4: Eu pensei que eu estava na rua, né? Aí eu conheci lá a casa, né? Projeto Casa Aberta. Aí eu comecei a frequentar lá. E lá eu fiz aliança com Deus, Jesus, e estou plantada aqui de novo.
3: Glória a Deus. A senhora estava há quanto tempo já nessa situação?

0: São...
1: Eu estava há mais de 5 anos.
0: Mais de 5 anos?
1: Hoje eu já consegui um trabalho, né? Hoje mesmo eu falei com a irmã Socorro que eu ia deixar minha identidade. Lá na prefeitura, consegui um emprego de carteira assinada no prato do dia.
0: Tá vendo, meus irmãos? Oi, Malana. 5 anos a senhora conviveu na rua.
1: Convivi na rua e eu não me arrependo de ter conhecido o projeto Casa Aberta. É uma oportunidade muito grande. Eles são... Sim, não tem nem palavra para dizer o que eles são, né? O abraço, o amor que eles acolhem a gente, dão oportunidade para aqueles que querem, né?
0: A senhora é daqui mesmo, do Piauí, de Teresina?
1: De Teresina.
0: Meu Deus do céu, e agora a senhora conseguiu se erguer com a ajuda de Deus, conseguiu se levantar, conseguiu já um emprego de carteira assinada. A senhora está feliz com tudo isso?
1: Ah, mas não sei nem como agradecer a Jesus, né?
0: Então a senhora vai continuar nessa fé, nessa caminhada, em nome de Jesus, que Jesus vai fazer mais ainda uma obra muito grande sobre a tua vida, tá bom? Que Deus te abençoe cada dia mais. Quem pode aplaudir o Senhor? Tá vendo, meus irmãos?
2: A prova está aí do que Deus está realizando na sexta-feira. Pessoas que estavam em uma situação tão precária que foram libertas e transformadas. Por quê? Porque acreditaram naquilo que Deus mesmo diz na sua palavra. Vinde a mim, cansados e oprimidos, que eu vos aliviarei. Para alívio da tua alma, meu irmão, não é diazepam, não é revotril, não é drogas, não é bebida, não é prostituição, não, de maneira nenhuma. Alívio para tua alma se chama Jesus de Nazaré. Quem sabe estou falando com pessoas que ele está achando que alívio para a alma dela é o crack, é a cocaína, é a maconha. Não, meu irmão, de maneira nenhuma. Alívio para a tua alma se chama Jesus de Nazaré. Por isso que ele está, neste momento, olhando para você. Talvez você está dizendo, ninguém olha para mim, ninguém se importa comigo, olha a situação que eu estou vivendo, ninguém estende as mãos. Olha Jesus estendendo as mãos para você. Deixa de ser ingrato, meu irmão, e vem para a igreja. Vem buscar a Deus, eu não tenho força. Se esforça, passa por cima de tudo e coloca um propósito no seu coração. Quero falar com as mamães, com os papais que me ouvem neste momento. Você pode vir buscar pelo seu filho, você pode vir clamar pelo seu filho, você pode vir clamar pela sua filha, você pode vir clamar pela sua família. Pastor, mas é só eu aqui em casa que sirvo a Deus. Não importa, meu irmão, o importante é todos entender que Deus está chamando cada um de vocês para viver o extraordinário através da oração. A oração que será feita vai fazer a diferença em todos os requisitos da história de vida que você está vivendo. Esta amarração do inferno vai cair por terra. Talvez você já foi atrás de curandeiro, talvez você já foi atrás de benzedor, já foi atrás de cartomante, já bateu em tantas portas e nada mudou. Já foi em tantas igrejas, tantos corredores que você já passou, sal grosso, fitinha, rosinha, laranja, não sei o que lá. Uma sarceira na sua vida que só piorou. Aqui nós temos uma igreja cristocêntrica. A igreja que crê nos dons de Deus e crê na palavra de Deus, e nós vamos fazer a oração em seu favor, e os demônios vão cair por terra gritando desesperado, porque é o dia da sua libertação.

0: 11:54, obrigado pela sua audiência, é cobertura especial, é hoje quinta-feira, culto em prós, instituições reviver, quinta da multiplicação e portas abertas. É hoje, hein? O início desse propósito, esperamos você da Zona Norte, Sul-Leste, Oeste, ABCDMR, e você quer ouvir o que Deus tem realizado, qual é o resultado da pregação, do louvor, da adoração da igreja? Agora, na Rádio Deus é Amor.
1: A paz do Senhor, aqui é a irmã Cleide, aqui da sucursal de Jacareí. Eu quero contar um testemunho que eu prometi ao Senhor. Eu fiz um voto com a Fundação Reviver, meu filho estava desempregado há 5 meses. Estava desesperado. E falou para mim, mãe, o que eu faço? E procurava emprego e mandava currículo. E nada de conseguir emprego, tudo das portas fechadas. Daí eu fiz um voto com a Fundação Reviver. Falei, Senhor, eu vou fazer um voto com a Fundação Reviver de R$100. E se o Senhor abrir a porta para o meu filho, ainda, eu quero essa semana uma resposta do Senhor. Essa semana mesmo eu vou depositar o dinheiro na conta da Fundação Reviver. Eu falei com o Senhor na segunda-feira. Na quinta-feira, chamaram uma empresa de São Paulo, chamou ele. E ele fez todos os testes, passou em todos os testes e começou a trabalhar hoje. E eu já paguei o meu voto, já contei na minha igreja aqui na sucursal de Jacareí. E eu também prometi que eu ia estar gravando o testemunho na Voz da Libertação, né? O Senhor me deu essa bênção maravilhosa. Deus é maravilhoso, né? A gente não merece mesmo, mas a gente fica maravilhado de ver como que Deus age rápido quando a gente confia nele, né? Nós confiamos no Senhor, entregamos nas mãos do Senhor e o Senhor atendeu o meu pedido e eu já paguei o meu voto e agora eu estou contando a bênção. Foi uma semana. Eu fiz o voto e uma semana o Senhor abriu a porta, ele já começou a trabalhar hoje. Eu fiquei muito feliz, eu estou muito agradecida ao Senhor e eu agradeço a oportunidade em nome de Jesus.
2: Quem está falando aqui é o Jota Gomes, da cidade de Formosa, Goiás. Quero dar um testemunho. Eu sou funcionário público e certa época na cidade onde eu trabalho, como funcionário público da área de segurança, eu consegui um outro trabalho de segurança para conciliar na folga. E aí, passado certo tempo, eu sabia que esse outro emprego ia acabar, ia fechar as portas, né? Vendo a situação que estava acontecendo, fiz um propósito com Deus, né? De contribuir com a Fundação Reviver, se assim Deus me mantesse com essa outra porta aberta. Apesar de eu já ter um outro trabalho fixo, né? Concursado, mas aí eu pedi para Deus, para que Deus me mantesse a porta aberta para mim. E foi aí que eu vi um saindo, outro saindo, um entrava, outro saía, e chegou o momento que esse outro emprego acabou, tinha acabado, não haveria mais necessidade, né? Então, mas Deus, pela tua misericórdia e pelo meu compromisso com a obra missionária, não só com a Fundação Reviver, então Deus abençoou que estou até hoje lá, graças ao Senhor, que me permitiu que eu continuasse também com esse outro emprego. E aí foram tirados todos lá, né, que trabalhava lá comigo, e somente eu continuo lá, e com certeza, porque Deus colocou a mão. Então eu estou dando esse testemunho para a glória, para glorificar o nome do nosso Senhor Jesus Cristo e dizer para os ouvintes, quem tem compromisso com Deus, Deus nunca vai deixar ele passar necessidade e jamais deixar essa pessoa no prejuízo. Então é o meu testemunho e eu agradeço pela oportunidade em nome de Jesus.
3: De que adianta, meus irmãos, alguém dizer que tem fé se não tem obras? Acaso a fé pode salvá-lo? Se um irmão ou irmã estiver necessitando de roupas e do alimento de cada dia, e um de vocês lhe disser, vá em paz, aqueça-se e alimente-se até satisfazer-se, sem porém lhe dar nada, de que adianta isso? Assim também a fé, por si só, se não for acompanhada de obras, está morta. Tiago, capítulo 2, versículo 14 ao 17.
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0: Que Deus abençoe, ouvinte, 11 horas e 59 minutos. Eu quero agradecer a você que esteve conosco, lembrando que a nossa programação, ela não para. Nos preparemos porque teremos a oração do meio-dia e você é o nosso convidado para clamar ao Senhor conosco. Quem se despede, seu irmão em Cristo, cooperador Gustavo Ferreira, mesa de áudio, querido irmão Moisés Azevedo, que Deus abençoe a sua vida, nos preparemos para a oração do meio-dia.
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7: 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Maravilhoso, eterno e soberano Deus, aqui estou mais uma vez me colocando na Tua presença, ó Deus, entrando na Tua presença para Te agradecer por tudo que o Senhor tem feito em prol de cada vida, pela salvação de almas, pelas libertações, ó Deus, pelas restaurações e pelas transformações sobre vidas que o Senhor tem feito através da Tua preciosa palavra, ó Deus. Os nossos olhos têm

nome, Senhor, as Tuas grandezas são, Senhor, tremendas. Quando nós olhamos, nós vimos a Tua presença, nós contemplamos a Tua presença, olhamos para o céu, nós vemos a Tua grandeza, nós olhamos, ó Deus, para o imenso que é este planeta, nós contemplamos as Tuas mãos estendidas.

Senhor, ao Senhor, porque sabe que as tuas mãos é poderosa para trazer o livramento, para trazer a restauração, para trazer a cura, ó Deus, para aqueles que estão enfermos, desenganados pelos médicos. Senhor, quantos jovens, adolescentes, crianças, recém-nascidos, ó Deus, bebezinho ainda, está sofrendo, ó Deus, com uma enfermidade incurável, uma enfermidade, ó Deus, congênita que está no corpo, que está levando, Senhor, esta pessoa a cada dia que passa à beira da morte. Mas eu creio que neste momento o Senhor vai suspender tudo aquilo que foi, ó Deus, ordenado contra a vida desta pessoa. O Senhor pode, meu Deus, ir ao encontro daqueles que estão entubados em uma UTI, em uma CTI, em uma área de isolamento, ó Deus. O Senhor pode ir, meu Deus, ao encontro deste povo e trazer saúde. Nós clamamos por saúde, Senhor, da saúde para aquele que não tem, da libertação para aqueles, ó Deus, que estão neste momento em lágrimas, Senhor, aguardando uma resposta de uma cirurgia, aguardando o resultado de um exame.

tudo é para a tua glória. Foi o Senhor que diz na sua palavra, quando Marta e Maria mandou o Senhor, oh meu Deus, informando como a situação do seu irmão estava, a resposta do Senhor foi clara: diga para Marta e para Maria que esta enfermidade não é para a morte. Meu Deus, eu creio que o teu nome será glorificado por intermédio

por intermédio do clamor que nós estamos apresentando a Ti neste dia. Ó Deus poderoso, o Senhor atende a oração daqueles que estão no leito neste momento, sofreu um AVC, Senhor. Ó meu Deus, o Senhor pode restaurar novamente as estruturas, meu Deus, a parte neurológica, a parte, Senhor, ó meu Deus, das forças nestas pernas, para este homem voltar a andar. Senhor, solta a voz deste homem para que ele volte

teu servo volte a exercer os dons que o Senhor lhe deu. Oh, meu Deus, o Senhor pode neste momento ir ao encontro, meu Deus, desta criança recém-nascida que vive, ó Deus, à base, Senhor, de um balão de oxigênio, de um aparelho respiratório, Senhor. Meu Deus, o Senhor atende a nossa oração, o Senhor atende o nosso clamor neste momento, meu Deus, porque aquilo que parecia ser impossível se tornará possível, aquilo que parecia, ó Deus, não ter saída, o Senhor pode neste momento abrir uma porta de escape.

É um tratamento muito delicado, ó Deus. Senhor, quantas pessoas, ó Deus, que estão perdendo as forças, já não quer mais se alimentar, perdeu o apetite, ó Deus. Senhor, são doenças raras que está no estômago deste homem, desta mulher. Senhor, o Senhor pode curar agora, o Senhor pode fazer este tumor explodir, o Senhor pode fazer a cirurgia que os médicos não conseguiu realizar, o Senhor pode, ó Deus.

diante de ti, está fazendo um voto, ó Deus, pedindo a tua misericórdia, pedindo teu socorro. Socorre mesmo agora, Senhor, socorre neste dia o teu povo que clama em meio às grandes adversidades. Senhor, eu oro.

mãos para trazer edificação a este povo. Senhor, quantas vidas que estão no meio dos escrombos, quantas vidas que estão perdidas.

Deus, como Davi mesmo disse, que já havia vencido o leão, já havia vencido o urso, iria vencer aquele incircunciso. Senhor, quantas vidas que não tem mais força de clamar, quantas vidas que não tem mais força de te buscar, quantas vidas, ó Deus, que não tem, Senhor, mais aquela convicção de fé, crendo que o Senhor fará.

creio que o Senhor já está chegando para fazer milagres. É milagres que o teu povo pede, é milagres que o teu povo deseja, ó Deus, e é milagre que os olhos irão

tenha misericórdia. É um pé de guerra diário, Senhor, é uma briga constante. Meu Deus, o Senhor uniu esta família, como diz a tua palavra, Senhor. Oh, meu Deus, o Senhor

Senhor, por intermédio da súplica, ó Deus, eu oro apresentando agora cada um, ó Deus, que mandou os seus pedidos de oração. Olha o teu povo do Goiás orando juntamente.

povo lá de Brasília, o povo lá do Espírito Santo, o povo, ó Deus, de Minas Gerais, o povo do Sul, Senhor, o povo do Paraná, que tem uma fé tremenda e estão clamando também agora, o povo, ó Deus, lá do

Os de Sergipe que estão clamando, o povo do Maranhão, oh meu Deus, estende as tuas mãos neste momento, Senhor, ao teu povo, lá de Belém do Pará, lá de Manaus, oh Deus, do Tocantins, Senhor, no Mato Grosso, Mato Grosso do Sul, o Senhor pode estender as tuas mãos neste momento, para todos os teus servos que estão clamando juntamente comigo, meu Deus, eu oro apresentando

pode estender as tuas mãos neste momento. Estende as tuas mãos ao povo carioca, ao povo, meu Deus, paulistano, que estão clamando, ó Deus, neste momento, os nossos irmãos de Fortaleza, que estão suplicando. Olha quantos estados

está suplicando neste momento, Senhor, o teu povo parou tudo para buscar a tua face, os nossos irmãos que estão lá no Paraguai, lá na Argentina, lá no Uruguai, ó Deus, lá na Venezuela, Senhor, lá no Peru, meu Deus, estão clamando, estão buscando as tuas bendições, ó Deus, estende, Senhor, o teu grandioso milagre para a vida dos teus servos que estão necessitando de saúde. Entrega, Senhor, neste momento, as tuas grandiosas bênçãos.

Oh Deus, que graça tremenda que eu estou sentindo aqui, Senhor. Eu creio que os ouvintes estão sentindo também as lágrimas que estão

voltar à tua casa, para voltar a congregar, ó Deus, abraça esta alma, Senhor, que já voltou diversas vezes, mas não consegue se firmar. Todas as vezes que ela vai se firmar, o diabo entra, Senhor, causando algo para destruí-la. Ó Deus, põe as tuas mãos agora para destruir os planos de Satanás. Coloca

almas que estão sendo salvas, não somente aqui em São Paulo, mas em todos os países, ó Deus. O teu povo está entendendo que o tempo agora é se render aos teus pés.

coração de pedra, esta pessoa, Senhor, que não consegue perdoar, esta pessoa que não consegue liberar o perdão, Senhor, isto tem massacrado esta alma. Senhor, trabalha neste sentimento, trabalha, meu Deus, agora, porque eu creio, Senhor, que por intermédio desta oração, o Senhor está fazendo maravilhas. Visita mesmo, Senhor, o coração daqueles que estão enlutados, ó Deus, pela perda de um parente, pela perda, meu Deus, de sua querida mamãe, do seu querido papai. Oh, meu Deus, quantas mamães estão chorando pela perda do filho, que até hoje elas

se alegrar e com que se alegra. E nós estamos orando com os que oram, Senhor. Estamos clamando neste momento tão especial, apresentando os nossos vovôs, as nossas vovós.

os teus servos que estão tão solitários, sozinhos, Senhor, mas a tua presença não está distante deles. Senhor, tu és o Deus dos órfãos e das viúvas, então entra, Senhor, para fazer companhia a esse vovô, a esta vovó.

nome de Jesus. Amém e amém, Senhor Jesus. Aí está, queridos irmãos, a oração que move as mãos de Deus. Eu quero te fazer um convite agora que não é meu para aceitar a Jesus, um convite para uma mudança de vida. Você quer mudança de vida? Já escreve aí Vida Nova, que a nossa equipe já vai estar anotando o seu nome. Você que precisa entregar a vida para Jesus. Levanta suas mãos com a minha. A Bíblia diz que há caminhos do homem que parecem perfeitos, são caminhos que levam o homem à morte. Mas Jesus está aqui para trazer você para o caminho, que Ele mesmo disse, eu sou o caminho, a verdade e a vida. Levanta suas mãos com a minha e diga, Senhor Jesus, neste momento eu aceito o Senhor como meu único e suficiente Salvador. Aceita minha alma, ó Deus, abraça minha vida, porque eu não quero mais ficar longe da tua presença.

0: Jesus. Amém. Não sai daí não, que eu já volto falando com vocês. Vamos agora reconciliar com Deus. Você desigrejado, você que saiu da comunhão com o Pai, você que está distante da presença de Deus, agora é hora de dar um passo, de aproximar-se de Deus e viver uma vida abençoada. Levanta suas mãos e diga: Senhor Jesus, neste momento eu me reconcilio com o Senhor, perdoa os meus pecados, sara minha alma, salva minha vida e me transforma para a tua glória, porque eu prometo, Senhor, ser fiel até o fim da minha vida. Você diz amém. Queridos irmãos, você que entregou a vida para Jesus, você que está pelo rádio, nós temos um correio eletrônico, pega caneta e papel e anote aí agora: quero aceitar Jesus, @ipda.com.br. Quero aceitar Jesus, @ipda.com.br. Ou então pelo WhatsApp, DDD 11 95 94 4645. Mais uma vez, DDD 11 95 94 4645. Vou orar por vocês agora. Senhor, aqui estou entregando nas tuas mãos aqueles que aceitou a ti, aqueles que reconciliou contigo, ó Deus. Eu entrego nas tuas mãos para que o Senhor venha fazer a tua obra por completa, salvando, salvando, libertando e transformando para a tua glória. Glória a Deus, Deus abençoe. Você que orou comigo, busque a Igreja Deus e Amor mais próximo de você. Aí próximo da sua casa nós temos uma igreja onde tem um pastor abençoado para orar por você. Informe ao pastor que você já entregou a vida para Jesus. Ou se você preferir, vem para a sede mundial, Avenida do Estado, 4568. Deus abençoe sua vida, Deus abençoe sua casa. Quem orou com todos vocês foi seu irmão em Cristo, Rivari Silva. Não sai daí não. Programa de rádio, vamos ficar com a transmissão da mensagem cantada, na apresentação cantora Débora e o pastor Lorival de Almeida. E daqui a pouquinho, 3 da tarde, YouTube, Facebook, Instagram, transmitindo o grande culto da Fundação Reviver, das instituições da Reviver, nesta tarde em nossa sede mundial. Você no canal Direto com Deus, iremos ao Santuário da Oração, porque é de lá que prossegue esse momento de clamor. Já está lá o nosso querido irmão Alan, é contigo, servo de Deus. Vamos seguindo, na mesma fé, orando por esse povo.
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4: 12 horas e 31 minutos.

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Está no ar o programa Mensagens Cantadas. Bem-vindo à nossa programação, querido ouvinte. Olha que maravilha, que prazer é poder estarmos juntos aqui, não é? Para compartilharmos com todos as grandes bênçãos do nosso Deus e levar ao seu coração, à sua casa, momentos de alegria através da nossa programação. Nós vamos ouvir o Ricardo Ehlers, que vai cantar para nós agora o hino que se chama O Verdadeiro Dom, do CD Verdadeiro Dom. Vamos ouvir.

0: E chega por aqui agora, nesse exato momento. Quem?
1: Eu.
0: Quem poderia ser?
1: Eu. A pois sua é. Companheira.
0: Explique-se.
1: Auxiliadora idônea.
0: Sempre atrasadinha, né? Explique-se.
1: Não, explicar o quê? Eu estava aqui no escritório faz, olha, desde as 11 horas da manhã. E eu achando que você não tinha chegado ainda. E vai naquela, e vai naquela, o elevador não desce, não sobe. E fiquei lá esperando, mas não estou atrasada. Justifiquei.
0: É, pesado ouvinte, a gente tem que aguentar essas coisas, né? Fazer o quê? Vamos refletir.
1: Vamos meditar, né? Vamos, melhor, né?
0: Vamos, vamos.
2: Meditação do dia.
0: Débora, não sei por que razão, mas eu tenho observado que nós estamos vivendo dias assim que... Que eu poderia dizer que época, hein? Mas que fase que nós estamos vivendo na humanidade, né?
1: Exatamente.
0: Ah, só vou falar só de crianças, para vocês terem uma base. A mãe tranca o menino no carro, vai pra balada, o menino morre. Né? A outra tem o bebê, joga o bebê no lixo. A outra fecha o carro, vai pra um pagode. A polícia, mas peraí, mas que tem? Menino, né? Esse foi um acidente, mas aconteceu. O pai esqueceu o filho. Pegou o filho na escola, voltou para o escritório, esqueceu o filho, o garoto também faleceu. Que coisa, né? Que coisa.
1: Que triste.
0: Sem falar de uma mãe de 16 anos que esganou o filho que chorava e foi dormir. Mas, assim, são coisas que nós estamos vendo acontecer. E, infelizmente, ouvintes, tem tantas coisas que, se a gente for falar, a gente vai estragar o seu dia. Eu sempre digo para a Débora, às vezes a gente entra no carro...
1: Vamos mudar de estação.
0: Muda de estação, porque isso aí
1: que
0: vai...
1: Que está deprimindo a gente, né?
0: Não é? A gente vê o quê? A multiplicação do abandono, assassinatos. Esse mundo está cada vez mais brutalizado. A violência está banalizada, né? Infelizmente, a sociedade vê a violência e... Infelizmente não tem muito o que fazer. Muitos que deveriam combater são até coniventes com esse banditismo. A situação passa por todas as estruturas, né? A segurança de uma forma geral, a política. E infelizmente o que nós vemos é que as pessoas estão rindo da virtude e zombando da retidão. Infelizmente nós estamos vendo marginais, bandidos serem soltos. E as pessoas de bem terem de estar presas dentro de suas próprias casas. Será que nós poderíamos citar aqui aquela sentença de Rui Barbosa? De tanto ver triunfar as nulidades, de tanto ver prosperar a desonra, de tanto ver crescer a injustiça, de tanto ver agigantarem-se os poderes nas mãos dos maus, o homem chega a desanimar-se da virtude, a rir-se da honra, e a ter vergonha de ser honesto. Será que nós vamos ter que pegar essa sentença de Rui Barbosa e tê-la como uma máxima, será? Não vai. Mas que nós estamos vivendo, que fase desse mundo, meu Deus? Débora, você sente que os trambiqueiros estão triunfando às vezes?
1: Ah, sim. A gente, às vezes, tem esse sentimento que parece que estamos em desvantagem, mesmo fazendo certo e trilhando o caminho correto, né?
0: Pois é. Onde é que...
1: Mas o salmista dizia o mesmo, né? Tinha esse mesmo sentimento.
0: Exatamente. Né? Exatamente. O Rui Barbosa até meio que buscou ali, né? Acho que ele andou lendo os salmos e tirou essa sentença tão bonita. Mas bonita entre aspas, né? A verdade, ouvinte, é que assim, infelizmente, não dá tempo de falar sobre tudo que a gente vê que está errado. Mas eu posso sustentar a vocês que tudo começa quando os valores espirituais começam a sofrer danos na sua estrutura. Concorda, Débora?
1: É verdade.
0: Quando os valores espirituais começam a sofrer danos na estrutura, é evidente que a sociedade como um todo vai sofrer. Nós vamos voltar às épocas dos bárbaros, né? E é mesmo. Nós estamos vivendo num mundo que chama-se o mundo civilizado e a sociedade mais culta da história. Mas o que está acontecendo no mundo? Nós temos, gente, 65, quase 66 milhões de pessoas no mundo que não podem voltar para casa, que não podem voltar para o próprio país e navegam em busca de um auxílio, e muita gente vê a necessidade de dar um abrigo a essas pessoas, mas as deixam morrer. Não são todos, é claro, não são todos. Muitos estão trabalhando e estão aí, né, o próprio Brasil, parabéns ao Brasil, nosso país está aí. Nós não somos o país mais rico do mundo, também não somos o mais pobre, mas nós temos visto que o Brasil tem feito o que pode. Até fiquei preocupado esses dias, falei para Débora, como é que nós vamos conseguir, de repente, dar uma condição, ou colocar esse tanto de imigrantes, são mais de 150 mil,
1: podíamos distribuir um pouquinho,
0: dá um trabalho, né, para essas pessoas. Como vamos fazer se nós brasileiros já estamos sofrendo com tantos desempregados, mas o Brasil não está lançando fora questões humanitárias? Então nós temos que parabenizar, né? E temos que lutar e ajudar. A nossa igreja tem ajudado. Todas as igrejas devem ajudar, todas as pessoas devem ajudar. Mas a verdade, ouvintes amados, é essa. As bases espirituais estão sendo afetadas. O homem deixou de ser alguém com dignidade, tornou-se apenas, para muitos, um acidente, um acaso. O homem, infelizmente, passou a ser visto como algo descartável. Enquanto pessoas de inteligência, considerada acima da média, estão aí discutindo se o homem é só matéria, pó de estrela, ou qualquer coisa assim. Onde é que Deus entra na história? Onde é que está o valor que Deus dá ao homem, dentro do coração do próprio homem? Discute-se se é macaco, é sagui, é chimpanzé, uma barata, enfim. Apenas uma matéria para alguns. Apenas uma estatística para outros. Apenas um número. O mundo precisa voltar-se para Deus. O mundo precisa voltar-se para o Senhor. Senão o mundo vai retornar àquela cultura pré-cristã, em que a maldade, a imoralidade, mortes, assassinatos, crimes, crueldade, eram coisas

0: coisas que estavam nos fazendo ser pessoas melhores, porque estávamos sendo pessoas de Deus, vivendo debaixo dos preceitos de Deus. Aqueles que eram, eu diria, considerados traidores, já estão sendo considerados heróis e chamados de injustiçados. Infelizmente, muitas igrejas não passam de um bando de mafiosos, interesseiros, não falam do amor de Deus, não falam do amor de Cristo, não falam da necessidade do arrependimento, não falam da necessidade de seguirmos as normas estabelecidas na base, na Bíblia Sagrada. Querem desmoralizar a igreja verdadeira, querem desmoralizar o cristianismo verdadeiro. Eu digo verdadeiro porque tem muitos que não são verdadeiros. Querem desmoralizar a palavra de Deus. E o mundo está se tornando o mundo que é. Mau. Medíocre. Satanás está tomando conta. Nós precisamos de pessoas e cristãos conscientes dos seus valores, que não sejam massificados pelo mundo. Precisamos de pessoas que não se envergonhem da sua fé. O mundo está errado, prezado ouvinte. O evangelho está certo. Nós não podemos nos amoldar nem nos apequenar. Nós não podemos nos conformar com os padrões desse mundo. É o que a Bíblia fala, e não vos conformeis, mas antes transformai-vos pela renovação do vosso entendimento. E assim as pessoas poderão experimentar as coisas boas, agradáveis e perfeitas que Deus tem para elas. Não sejamos clones deste mundo, mas cristãos autênticos, vivendo os valores do reino, disseminando, pregando, nesse mundo que está por demais pervertido. Há esperança para esse mundo, e a esperança para esse mundo está em Cristo, está no Evangelho.
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0: Aqui é a irmã Lindaí, aqui de Goiânia, município de Aparecida de Goiânia. Eu quero dizer que desde o ano de 2000 que eu ouvo esse programa e muito tem me alegrado a minha vida espiritual, tenho aprendido muito com o momento da família, com o quadro Conhecendo Melhor a Sua Bíblia, e todos os quadros são abençoados.
1: Olha só, em todos os dias eu ouço a programação, viu? Há mais de 20 anos, eu sou aqui de Cambé, Carlos, Cambé, Paraná. É, estou sempre na escuta. Que Deus abençoe a todos vocês, viu? Fiquem na paz do Senhor e continuem com esse trabalho maravilhoso, casal de Deus. Deus abençoe.
2: Aqui é a irmã Cristina Aquino, da cidade de Sarandi, Paraná. Estou acompanhando a rádio Deus é Amor. Tem sido uma bênção na minha vida.
3: Sou Samuel de Itapaci, Goiás. A melhor parte do programa eu gosto quando começo a contar história de vida de pessoas que traz muita reflexão para a minha vida. Fica todos com Deus e a paz do Senhor Jesus.
4: Aqui é o Nilson de Quatro Barras, região metropolitana de Curitiba. Estou ouvindo o programa de vocês e ouço desde o ano de 90, quando eu me converti ao Evangelho, já comecei a ouvir o programa de vocês e até hoje tem sido uma bênção na minha vida. Todos os quadros têm me edificado, têm trazido muito conhecimento na minha vida. Deus abençoe vocês, continue aí sendo esse casal abençoado que vocês são, em nome de Jesus.
5: Ela levou a gente ouvindo aí, quando ele falou, desde 90, dá um arrepio na coluna, né? Porque a gente já fazia antes de anos 90, né?
6: É verdade.
5: Esse programa já estava no ar
6: desde 87, a gente já começou a fazer, né? 86 para 87. Mas antes tinha outros locutores em rádios diferentes fazendo...
5: E o MC era mais longo, né? Eu me lembro que quando eu comecei...
6: Meio-dia às duas.
5: Quando você me empurrou pro microfone,
6: empurrei, você não queria ir, eu forcei a barra.
5: Gente, eu não conseguia falar, eu tinha medo, eu era tímida, eu tinha pavor de microfone de estúdio, não para cantar, mas para locução, sim. E eu me lembro que a primeira vez que eu fui fazer o programa de rádio lá na cidade de Curitiba, e era pela Rádio Universo naquela época, ondas curtas e também ondas médias.
6: O Universo era uma das rádios mais famosas daquele tempo, né?
5: É.
6: E ondas curtas.
5: E o pessoal ouvia muito no interior, né? Eu me lembro que na madrugada anterior ao primeiro dia que nós íamos, que eu ia fazer o programa, meu Deus, eu não dormi. E eu escrevi umas 10 folhas de sulfite o que eu tinha que falar. Daí eu entrava assim no programa, Lorival. Está no ar o programa, parecia um robô, Mensagens Cantadas. Vamos ouvir Débora e Leia, o hino Inspiração. Parecia uma criança lendo, sabe?
6: Mas teve que ir, porque...
5: Mas você sabe que eu agradeço a Deus, em primeiro lugar, por essa oportunidade, né? E a você por ter me empurrado mesmo.
6: E foi empurrão mesmo, né, ouvinte?
5: Não, não foi literal, não. Foi aquele empurrão, força, não, você vai fazer, você pode, você tem potencial... É claro que eu não sou exímia locutora, mas a gente vai pegando aquela experiência, a gente vai falando todo dia no rádio, hoje a gente está melhor do que ontem e assim sucessivamente.
6: É, né? E é sempre bom você ver pessoas melhores que você, né? Porque...
5: A gente aprende,
6: você,
5: né?
6: Aprende, você tem sempre uma referência também, né?
5: E você é minha referência, você sabe, né?
6: Ah, não, só brincando.
5: Ah, é verdade.
6: Tem tanta gente
5: boa.
6: Você
5: me ensina, né? Tanta coisa.
6: Não, mas tem muita gente boa no rádio.
5: É claro que eu ouço muita gente, a gente aprende, a gente vai ouvindo outras pessoas também, mas eu digo que você é minha referência como pastor, como conselheiro, como locutor. Você é inteligente, você realmente passa pra gente muita coisa.
6: Ah, meu Deus, para que agora vai falar, vai pedir aumento, hein, Vitoca? Você não acha? Pedir aumento.
5: Você acha que eu sou tão interesseira assim? Olha aí, ouvinte, você tá falando que eu sou interesseira,
6: não,
5: tá vendo?
6: Não, não tô falando isso.
5: Tá, sim.
6: Não, não.
5: Ah, Lorival, não vamos ficar brigando aqui. Olha, quantos milhões de ouvintes...
6: Vamos tocar mais um hino, então, porque...
5: Tá, mas deixa eu falar. Não vamos ficar brigando na frente de todo mundo. Imagine milhões de ouvintes ouvindo
6: vergonha,
5: a gente.
6: Eu tenho vergonha, né?
5: Imagine ficar brigando. A gente não briga nem em casa, vamos brigar aqui no estúdio.
6: Cuidado, tem não gente dá, que vai, né? Pensar que é de verdade, hein? Cuidado.
5: Vamos fazer ouvir, vamos fazer do hino realmente, não a nossa situação, a peleja do Senhor. Não é nossa. É o que o hino vai dizer.
6: Vamos ouvir, então, a peleja do Senhor.
5: Cristina Santana.
7: 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E ele temendo, clamou ao Senhor pedindo socorro. E o Espírito do Senhor respondeu-lhe dizendo...

0: significa Shekinah, hein? De acordo com o dicionário hebraico-português, significa morar, habitar, estabelecer, quer dizer, alojar, instalar-se. Trata-se da mesma raiz usada no nome Shekinânia, Shekania, que em Jeová habita, ou Jeová é sua habitação, né? E normalmente se traduz Shekinah por habitação. E, por sua vez, os teólogos explicam que Shekinah, como um sinal visível da presença de Deus, está habitando ali, né? E é bom ressaltar que esta palavra, Shekinah, ela não está na Bíblia, mas ela é usada no Targum judaico e pelos escritores cristãos para denominar, como já foi dito anteriormente, a visível e majestosa presença de Javé, Yavé, Jeová, como, por exemplo, na nuvem que ocultava a sua glória, que está em Número 16, versículo 42, aquela nuvem que guiou o povo de Israel, cobriu o Sinai, baixou na dedicação do tabernáculo, descansou sobre ele no deserto, né? Pousou sobre o propiciatório, que está em Levítico 16, 2, apareceu na dedicação do templo de Salomão, 1 Reis 8, 10, e também na tipologia cristã, a Shekinah anunciava a encarnação de Jesus, o Filho de Deus. Falamos um pouquinho de curiosidade bíblica, o significado da palavra Shekinah.
1: Ah, lembra você, Débora, também que Shekinah, assim, para uma tradução mais rápida, uma definição, perdão, mais rápida, é também entendido como a glória de Deus manifesta. Então, quando você fala Shekinah, normalmente as pessoas já traduzem como a glória de Deus, né? Manifesta. Presença de Deus, né? Glória é a presença de Deus manifesta. É só para não haver dúvida, porque às vezes tem os nuancezinhos, né? Olha, não dá tempo nem tocar o hino. Vamos aos nossos prefixos, já voltamos.
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3: 13 horas e 1 minuto.

0: 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Prepare-se para uma tarde cheia de aprendizado. 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O mais importante, presença de Deus. 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Bom, das 3 às 5 vai ser no templo, onde a gente vai contar histórias, onde a gente vai fazer a dinâmica, vai ter as músicas, a oração. Nós vamos ensinar as crianças bem na linguagem dela, para ela entender o que são as pedrinhas do reino, que é o tema da nossa festa, da nossa escola bíblica de férias, da nossa EBF, aqui na nossa sede mundial. Gente, olha, você pai, mãe responsável, olha, é uma vez por ano só essa escola bíblica de férias. Então vale todo esforço do mundo. Vale a pena você cancelar seu compromisso. Vale a pena qualquer coisa para você edificar o seu filho. Bom, já deixo uma pergunta aqui. Qual foi a última vez que seu filho ouviu, ou acompanhou, ou orou, ou cantou, ou ouviu uma história com um aprendizado bíblico? A alma dele precisa de comida, né? Então, nesse dia, nós vamos fazer o possível, tudo, desde a decoração, desde as brincadeiras, das músicas, tudo vai ter um ensino. Cada criança é uma pedrinha preciosa nas mãos do rei. Quem é esse rei? Quem é esse reino? Vai ser tudo explicado na história para as crianças. É uma criança sendo uma pedrinha lapidada para brilhar e fazer diferença neste mundo. Então, tudo isso será explicado a ela. Eu vou estar contando a história, cantando com as crianças, juntamente com todas as professoras da Escola Bíblica O Pequeno Galileu. Também teremos a participação do coralzinho. Então nós queremos que você traga seu filho, traga os amiguinhos dos seus filhos, chame a família, venha fazer parte desta grande festa de alegria, de fé e descobertas. Estamos esperando você para viver momentos maravilhosos na nossa Escola Bíblica de Férias, dia 25 de julho. Olha, tudo de graça. Não precisa pagar nada. Vai ter lanchinhos. E após a ministração das 3 às 5, onde vamos ter histórias, brincadeiras, vamos ter aquele momento onde as crianças vão usar o tobogã, vão ter os lanchinhos aqui no estacionamento da igreja. Gente, quer uma coisa melhor? A gente tem falado com as mães e elas falam, Débora, minha filha, meu filho nunca teve uma oportunidade de participar de uma festa assim. Então, se você vai estar trabalhando no dia, arranje alguém para trazê-lo, tá? Você pode, então, adiar esse compromisso e vir com seu filho? A sua participação junto com o filho é uma maneira de que seu filho entenda o quão importante essa festa é para ele. Puxa, minha mãe veio comigo. A minha avó veio comigo. Traga toda a família, traga a avó, tio, prima, traga todo mundo. Pode vir os adultos, pode vir os pais, os avós. Traga a criançada da comunidade. Você pode alugar aí uma van. Ah, mas eu não sou professora. Não tem importância. Aluga aí uma van. Traga a criançada da vizinhança. Traga uma criança não crente. Traga a criança da creche. Traga todo mundo. Dia 25 de julho, dá tempo de vocês se organizarem. Das 3 às 5, aqui na nossa sede mundial, Rua Prefeito Passos, número 10. Rua Prefeito Passos, número 10. Será uma festa de arromba para a glória de Deus. E a criançada aprendendo de Jesus. Não, não percam, estamos aqui aguardando vocês.
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2: Sala do Trono é o nome do CD. O hino, No Céu é o Meu Lugar, cantando Daniela Parabéns.

0: Nós lemos aqui no livro de Gênesis, capítulo 11, versículo 1, que diz: em toda a terra havia apenas uma linguagem e uma só maneira de falar. A gente vê essa expressão, né? Uma só linguagem e uma só maneira de falar. Isso está mostrando que, além daquele povo utilizar um idioma original, eles também falavam do mesmo sotaque, tipo, com a mesma maneira, né? Isto é, eles também não tinham divergências ideológicas, também não tinham divergências sociais, políticas, não. Isso fez com que Deus chegasse a dizer: eis que o povo é um. Pensavam igual, falavam igual, tudo era igual. Está no versículo 6. Eis que o povo é um, quando Deus disse isso. E eles estavam tremendamente unidos. Vejam que a força da união, ela realmente traz resultados bons, né? Estavam tremendamente unidos, porém, em torno de uma só ideia falsa. Eles pensavam igualmente, mas de maneira errada. E também a ideia era de rebelião contra Deus. Então, eles tinham a preocupação de criarem um grande e célebre nome. Está no livro de Gênesis, capítulo 11, versículo 4. Eles queriam formar uma poderosa organização. Para quê? A fim de não haver restrição para tudo o que eles estavam intentando fazer. Mas como Deus vê todas as coisas e conhece corações, muitas vezes até podemos fingir exteriormente, né? Sendo hipócritas, não, Deus é onisciente e sabe todas as coisas. Vocês podem ler esta passagem bíblica no livro de Gênesis, capítulo 11. Leiam todo o capítulo, todo o contexto. Temos mais coisas curiosas lá que realmente são bastante interessantes.
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0: A palavra de Deus diz que devemos adorar ao Senhor em espírito e em verdade. E é o que diz esse hino: é assim que adoro. Débora Miranda, do CD do mesmo título.

0: Meu nome é Rose, moro em Florianópolis. E eu e meu esposo somos ouvintes do seu programa todos os dias. É uma bênção no nosso lar.
1: Aqui é a irmã Gilva Mendes, da cidade de Jardinópolis, Preto. Amo essa programação, muitos anos sou ouvinte desse programa. Os quadros que eu amo são todos, difícil de escolher um, porque todos são bons.
2: Meu nome é Cristiano, sou de Cariacica, Espírito Santo. Gosto muito de ouvir o programa MC, é uma benção.
3: Me chamo Rosângela, sou daqui da cidade de Belém do Pará e eu escuto muito essa igreja abençoada.
4: Aqui é a Ludmila, eu falo daqui da cidade de Irai de Minas, Minas Gerais. Eu gosto muito desse programa e fico muito alegre todos os dias que eu escuto esse programa. Deus abençoe vocês cada dia mais e mais.
5: O programa é muito bom, edifica a minha vida. Eu gosto muito do quadro Minha Vida no Passado, que é um quadro muito lindo. Esse programa tem edificado a vida no Brasil e no mundo. Irmão Gustavo, aqui de Trairi, Ceará.
6: Que sou eu, a Marli, de Goiânia. Eu também estou sempre ligadinha no seu programa, todos os dias. E o que eu mais gosto é a minha vida com Deus. E todos os dias, eu não perco um só programa. Fique na paz.
7: É, muito obrigado a todos vocês, a audiência de vocês é que nos faz ter forças para continuarmos.
8: É verdade.
7: Débora, as coisas acontecem, né? Como nós já fomos vítimas disso aqui também, estou trazendo aqui para o ouvinte, né? Eu vou falar grosso modo assim, o rapaz negro, né? Tem aqui a foto dele, na fila da primeira classe para tomar um avião. De repente a mulher chega e fala, você está no lugar errado. Tá no lugar errado. Deixa eu passar, essa fila aqui é embarque para primeira classe.
8: Ai, ai, ai.
7: Uma grosseria, né? Uma grosseria. E o rapaz negro, calmamente, disse, pode relaxar, madame, estou no lugar certo. E eu estou aqui há muito mais tempo que você, você vai embarcar depois de mim. E ela insistiu, reclamando, não, você, eu acho que você deve ter passagem comprada pelo exército, então nós que pagamos esses locais, esses lugares, desses... Então você... E o rapaz, calmamente, o rapaz negro, né, não, não.
8: Nossa.
7: Eu sou grande demais para estar no exército. E respondeu para a mulher categoricamente, eu sou somente um negro que tem dinheiro.
8: Nossa.
7: Os outros passageiros, ouvindo a conversa e a discussão, aplaudiram de pé. Olha, ouvinte,
8: Ai, que coisa chata. Que coisa horrível.
7: Nós já passamos por isso, eu e a Débora, né?
8: Que coisa horrível.
7: Porque nós não temos cara de americano, né? Nós não temos cara de inglês.
8: Nós temos cara de latino, né?
7: É, somos latinos e com muito orgulho, né?
8: Claro.
7: Então, nós já sofremos com pessoas que se achavam superiores e tentaram fazer a mesma coisa. E o que nós podemos dizer a você é o seguinte, não aceite.
8: É verdade.
7: Imagine você, nós estivemos num estado brasileiro, fizemos o culto, terminamos o culto, fomos a um restaurante. E nós temos um colega nosso, né, da banda, que é negro também. Quando nós chegamos no restaurante, infelizmente, nós vimos o restaurante inteiro.
8: Parar.
7: As pessoas pararem, olharem. Eu levantei a mão e gritei, calma pessoal, nós só vamos jantar.
8: Gostei.
7: Pode ficar sossegado que é uma jantinha que nós vamos querer comer, queremos uma mesa boa para comer. Então, assim, as pessoas julgam pela cor da pele.
8: Pela aparência,
7: que
8: né?
7: Ridículo, né?
8: Jesus já tinha falado isso, né?
7: Ridículo isso.
8: Que então, a gente, que o homem vê a aparência. Ainda bem que Deus vê o interior da gente, né?
7: A Bíblia fala que Deus não vê como vê o homem, né?
8: Exatamente.
7: O homem vê o que está diante dos olhos, porém o Senhor, ele olha para o coração da pessoa.
8: É, e eu sei que tem muito ouvinte que talvez ele não é discriminado pela cor da pele, mas por ele ser pobre, né? E às vezes tem pobre discriminando outro pobre, né? E a gente vê isso em todos os lugares, né? Às vezes a pessoa mal vestidinha, talvez uma roupa mais simples, as pessoas olham e falam, esse aí não vai comprar nada aqui na loja, eu vou esnobar ele. É um tipo de discriminação, né? Você já não passou isso, ouvinte? Eu creio que sim. A gente não tem que aceitar isso, a gente tem que falar, não é verdade? Eu acho, adorei que esse rapaz que foi discriminado na categoria falou sem gritaria, sem escândalo e mostrou que ele era um ser humano como outro.
7: E foi aplaudido.
8: Não é verdade?
7: Não se pode julgar as pessoas pela cor da pele. E eu tenho tantos amigos de todas as cores. Particularmente estou dizendo, e é verdade, eu gosto de gente, eu gosto de pessoas. Não é porque você é negro, porque você é branco,
8: ou
7: porque
8: pobre,
7: você é moreno,
8: né?
7: Ou pobre, que você é diferente dos outros. Nós somos iguais perante Deus,
8: exatamente.
7: Não é verdade?
8: Isso é uma coisa que dói muito meu coração, sabe? Uma coisa que é uma situação que me constrange e que me dá muita tristeza você discriminar uma pessoa porque ela é simples, porque ela é pobre, porque ela é negra, porque ela é oriental, ou enfim, o que seja. Irmãos, pelo amor de Deus, agora dói mais na gente ainda, Lourival, se isso acontece dentro das igrejas que isso acontece. A gente ouve sempre histórias assim, ah, o pastor dá mais atenção àquele porque ele é mais apoderado financeiramente. A gente ouve essas histórias e isso jamais deveria acontecer dentro de uma igreja. Ou
7: você,
8: fora
7: você
8: dela,
7: do,
8: né?
7: Do Martin Luther
8: Muito mais,
7: King, né?
8: Pior ainda na igreja.
7: O Martin Luther King chegou a falar no seu discurso, né, no seu speech, I have a dream, né? I have a dream.
8: Eu tenho um sonho.
7: É, that my four little children will one day live in a nation where they will not be judged by the color of their skin. Eu tenho um sonho que os meus quatro filhinhos um dia vão viver numa nação onde eles nunca serão julgados pela cor da sua pele. É um dos mais bonitos
8: discursos
7: né? já falados. E foi em Washington, parece isso.
8: Ele era, né? Pastor, né?
7: Pastor Martin Luther King.
8: É verdade. A gente traz para vocês, ouvintes, coisas que realmente acontecem. A gente não está, tipo assim, querendo dizer sim, ou quer dizer, ter outro significado. A gente está mostrando que realmente isso acontece, é real e nós temos que reagir diante disso. E é um crime, né? Você discriminar uma pessoa pela cor da pele, pelo status social dela ou financeiro, né?
7: Exatamente. Olha, a verdade é o seguinte, vamos resumir esse assunto. Olha, no dia que a morte chega, não dá para você perceber o quanto você é igual, você que discrimina, você que julga pela cor da pele. Mas outras pessoas vão ver que você não tinha diferença nenhuma dos demais.
8: Vai cheirar mal
7: e você, mesmo jeito. E você, né? Grosseiro agora, vai feder igualzinho, tá? Então não tem esse negócio. Temos que amar todas as pessoas, não importa a cor da pele, não importa a posição social. E discriminação é crime. Não aceite. Denuncie. Se é porque você tem, você é pobre, ou enfim, você não pode entrar aqui, ou não pode fazer isso, você chama a polícia. Esses dias atrás, uma pessoa que eu me esqueci agora qual foi a razão, uma pessoa que nós conhecemos, se sentiu discriminada no local, chamou a polícia.
8: Ah, foi bom.
7: Porque não pode isso. Isso é ridículo.
8: A gente tem que combater isso aí, né? Principalmente nós cristãos, né?
7: Verdade.
8: A Liberdade. 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

0: E já a gente vai começar o quadro, e eu queria pedir aos irmãos que escrevessem. Né, a gente ouve aí as mensagens. Ah, eu gosto muito da minha vida no passado. Ah, e da experiência com Deus. Ué, se não enviarem carta, não vai existir o quadro, não é? Então, por favor, nós pedimos aos irmãos, rogamos a vocês que enviem seus testemunhos para este e-mail, programamc@ipda, que quer dizer Igreja Pentecostal Deus de Amor, .com.br. Repetindo, o programa mc@ipda.com.br. Aí com certeza vocês vão ter o quadro Minha Vida no Passado, Experiência com Deus. Tem chegado, mas as cartas, a maioria é muito resumida, tem 5, 6 linhas, só contando a bênção, né? A gente quer um testemunho mais detalhado, contando um pouquinho, assim, períodos marcantes da sua infância. Quem foi o primeiro a conhecer a Cristo dentro da família? O que aconteceu quando você chegou pela primeira vez a um culto evangélico? São pontos importantes, não é verdade? E depois vocês contam também como aconteceu o processo de libertação, o processo de conversão, porque ele é gradativo, não é verdade? Vai contando os pontos mais principais da sua vida, tá certo? Então nós vamos aguardar você mandar a sua cartinha. E com certeza o quadro Minha Vida no Passado e também o quadro Minha Experiência com Deus continuarão no ar. É importante então a sua colaboração para que esses quadros permaneçam no ar. E ainda mais que o Minha Vida no Passado, e é realmente muito desgastante, né, você ficar procurando testemunhos adequados, porque a maioria é muito curto e é mais contando a bênção de cura de enfermidades. Então, nos ajude nesse ponto, tá certo? E com certeza os quadros continuarão no ar aqui no nosso programa.
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0: Leia e Davi cantam esta mensagem bonita. 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
1: No quadro de hoje, Minha Vida no Passado, nós vamos ter a carta de Eide Vieira Santos, que reside aqui em São Paulo, no bairro de Interlagos. E ela, sim, inicia a sua cartinha. Saúdo a irmã Débora, pastor Lorival e ouvintes com a paz do Senhor Jesus. É com alegria que venho contar-lhes como foi a minha conversão a Jesus Cristo, tendo a certeza que esta carta irá servir de edificação para muitos que a ouvem neste momento. Nasci em uma família católica e fui criada por meus avós maternos com muito carinho e dedicação. Tive uma infância tranquila, gostava muito de esportes, e sempre que eu podia, estava lá eu, em uma quadra de esportes, fazendo parte dos times da escola, competições e torneios. Sendo assim, após me formar no magistério, ingressei na faculdade de educação física. Ah, agora eu ia me especializar naquilo que eu tanto amava e também praticava. Nesta época não conhecia Jesus, não temia a Ele, não conhecia a Sua Palavra, e eu tinha uma vida de pura vaidade, futilidades, como diz a palavra do Senhor em Eclesiastes 1, versículo 2, que tudo é vaidade. Irmã Débora, eu gostava muito de sair à noite, namorava muito. Não, mas eu não queria compromisso com ninguém, pois naquele momento da minha vida eu só queria curtir um momento, como muitos jovens dizem até no dia de hoje. Não, eu não bebia, não fumava, pois como eu era praticante de esportes, sim, eu gostava de cuidar da minha saúde. Era o que eu pensava. Não fazia uso de bebidas alcoólicas, nem de drogas e nem de cigarros, mas sim de anabolizantes, que sabemos não ser apropriado para o uso humano, sem prescrição médica. Mas como eu gostava de ter uma vida saudável, queria mostrar-me à sociedade como também era saudável, mostrando o meu físico. Fazia muita musculação, mas de forma excessiva. Era muito extremo aquilo, inadequada. Muitos chegavam a me olhar e até diziam: nossa, parece um homem de tantos músculos. Mas era esta a vida que eu gostava de levar. E o tempo foi passando. Comecei a frequentar a academia quase que todos os dias. Aliás, todos os dias, sem faltar um. Apenas não ia nos domingos porque estava fechada, mas estava ali eu, todos os dias, cuidando do meu corpo físico. Nesta academia a qual eu frequentava, conheci um jovem. E começamos a conversar e ele passou a ser um grande amigo meu. Saíamos juntos, conversávamos bastante, gostava muito dele, mas como um amigo apenas. E fiquei conhecendo a sua história. Ele era nascido no Evangelho, sempre frequentou a Igreja Deus e Amor, mas naqueles momentos estava afastado de Deus. E até aquele momento eu não sabia de nada disso, pois eu detestava crentes, não podia nem ouvir falar em crentes, mas de forma alguma. Porque perto da minha casa havia uma Igreja Deus de Amor e eu sempre ouvia os cultos e achava um absurdo, um exagero, os crentes glorificarem a Deus em alta voz. Comecei então a pegar um pouco de rejeição pelos denominados crentes. Eu estava ainda no primeiro ano de faculdade e eu consegui um ótimo emprego em um clube de esportes. Era um bairro nobre da cidade de São Paulo e eu trabalhava como professora de ginástica e também personal trainer de alguns alunos. Durante esse período, não sabia, mas aquele jovem, o qual mencionei, estava voltando a frequentar a Igreja de Deus e Amor. Ele gostava de mim e eu não sabia, quer dizer, eu desconfiava. Mas como disse, eu não queria compromissos com ninguém, e ele já estava orando a Deus pedindo ao Senhor a minha conversão. E ele nada me ensinou a mim, pois afinal de contas ele sabia a minha aversão à oração, à crente, enfim, ao Evangelho de Cristo em geral. Irmã Débora, eu tinha um ótimo salário, mas por incrível que possa parecer, o demônio devorador estava em minha vida. Ao invés de pagar a faculdade, eu gastava todo o meu dinheiro com roupas de academia e os tais anabolizantes que eu fazia uso. Não conhecia a palavra do Senhor, não ofertava na igreja e tampouco era dizimista, e nem queria saber de Jesus. E assim foram passando os meses e as mensalidades da faculdade foram acumulando-se, acumulando, e quando percebi, eu já estava devendo mais do que pensava estar. Então eu resolvi contar o problema para aquele jovem meu amigo. Eu comecei a dizer, olha, eu não estou conseguindo pagar minha faculdade. E eu fico gastando tudo nas minhas roupas de academia, nos anabolizantes, e eu não sei o que fazer. E ele me disse, olha, eu conheço um Deus que tudo pode. E se você quiser, ele pode mudar essa situação que você está vivendo. Você quer conhecê-lo? Eu estava tão desesperado, irmã Débora, pois se eu não pagasse a dívida, eu não poderia continuar os meus estudos. Eu estava já no segundo, terceiro semestre. Imagine eu perder tudo que eu já havia estudado. E eu naquela situação de desespero, eu falei assim para aquele jovem, eu quero conhecer esse Jesus, não tem outro jeito. E assim, ele me levou até a Igreja de Deus e Amor, na sua sede mundial em São Paulo. Quando eu cheguei, me lembro como se fosse hoje. Nós fomos ao principal salão, e ali tinha somente algumas irmãs obreiras limpando o templo. E assim, para conhecer melhor a igreja, nós subimos na galeria. E chegando lá em cima, ele me disse assim, Eide, você sabe orar?

Passaram-se 20 dias. E lá na minha faculdade, realizaram uma prova interna. E eu fui fazer esta prova. E eu consegui uma ótima classificação. Não somente a classificação, mas o prêmio era uma bolsa de estudos 100% integral. Ou seja, eu não poderia pagar e nem precisaria pagar nada. E assim aconteceu, irmã Débora. Consegui uma ótima classificação e realizaram o pagamento da minha dívida 100%. Louvado seja o nome do Senhor. Eu glorifico a Deus por isso. Deus começava a trabalhar no meu coração, mostrando aquele sinal que eu tanto pedi. De joelhos eu disse: se este Deus vivo existe, por favor me dê um sinal. E para mim este era o primeiro sinal da sua existência. Aleluia! Eu estava muito feliz. E eu comecei a pensar comigo mesma: ah, realmente ele existe. Esse jovem realmente está no caminho certo. E eu acho que eu tenho que trilhar esse caminho também. E eu fiquei totalmente maravilhada, porque a dívida eu não conseguiria pagar tão cedo. E Deus começou a mostrar para mim que Ele poderia fazer algo por mim. A oração por aquele jovem começava a ter os seus efeitos. Ele me falou somente depois, mas naquela época que eu o conheci ali naquela academia, ele não me falou nada que estava orando pela minha conversão. Como diz a palavra de Deus em Tiago, capítulo 5, versículo 16, na sua parte B, a oração feita por um justo pode muito em seus efeitos. Aleluias! Perto de minha casa havia uma igreja pentecostal Deus de Amor, aqui no bairro Interlagos, em São Paulo. Comecei a frequentar a igreja e talvez naquela ânsia, naquela alegria, naquela emoção, eu aceitei a Jesus, levantei a minha mão e falei: aceito a Jesus. Mas hoje eu vi que foi assim pela emoção, sem saber nada do grande significado do que eu vivia naquele momento, que era aceitar Jesus. E eu comecei a ir à igreja. Eu poderia ir somente às sextas-feiras, pois era o único dia em que eu não tinha aula na faculdade. E eu também ia nos finais de semana. Mas eu continuei a mesma vida que eu levava, indo nas noitadas, tomando anabolizantes, fazendo as coisas que o mundo oferece. Eu não queria mudar. Eu não queria ter renúncias das coisas que eu fazia. Afinal de contas, Deus tinha que me aceitar do jeito que eu era. Sim, Deus nos aceita do jeito que somos. Mas para que nós possamos herdar a salvação, temos que fazer a vontade de Deus. E ela tem um motivo de ser. E eu não entendia isso naquele momento. Ou seja, eu queria a bênção, mas não o dono da bênção, que é o Senhor Jesus. E ao frequentar os cultos ali na igreja Deus de Amor, perto da minha casa, Deus sempre dizia que tinha uma obra em minha vida. E eu questionava isso ao jovem que eu conhecia ali na academia. E eu falava: olha, eu posso até ser crente, mas eu não vou deixar de fazer as coisas que eu gosto de fazer. Foi então que Deus falou comigo diretamente. Uma certa vez, o Senhor me falou, queria me provar. E dizia: eu te amo e eu tenho uma grande obra na sua vida. Mas, irmã Débora, eu era tão incrédula que eu duvidei da própria voz do Senhor Jesus. Eu até zombei e eu até disse: eu quero ver quem irá me transformar. Ah, que coisa triste, misericórdia. Eu não sabia o que eu estava dizendo. Não tinha conhecimento da palavra de Deus. Não era convertida, não conhecia o Evangelho. Não tinha temor a Deus e nem a sua palavra. Certo dia, minha avó, que me criou como filha, ela passou muito mal e ela foi levada ao hospital.

0: Quando chegaram lá, fizeram os exames e ela foi diagnosticada como uma pessoa com neoplasia maligna, um câncer no pulmão, em estágio muito avançado. Ah, ouvintes, eu confesso que quando eu soube da notícia, eu fiquei desesperada. Me tranquei no banheiro da minha casa. Chorei, gritei: Deus, por que você permitiu isso em minha vida? Como que é isso? Eu estava desesperada. O desespero tomou conta de mim, eu não conseguia nem raciocinar nada. E eu comecei a questionar a Deus a enfermidade da minha avó. Ela era tudo para mim. E o meu amor por ela era incondicional. Mas Deus sabe e sabia o que estava fazendo. A vontade do Senhor é boa, é perfeita, ela é agradável. É assim que diz a palavra do Senhor. Ouvintes amados, irmã Débora, com isso, com a situação que a minha avó estava vivendo, com câncer no pulmão, eu me desesperei, então comecei a buscar a Deus. Passei a ir mais à igreja, sexta, sábado, domingo. Ah, ia também às vigílias na sede mundial, em busca da cura apenas para minha avó. Mas o Espírito Santo de Deus sempre me trazia uma palavra que fazia eu conhecer um pouquinho mais a vontade de Deus. Me consolava e dizia que ela estava nas mãos dele. E isso foi fazendo com que eu achasse conforto quando eu estava na igreja, quando eu lia a palavra, quando eu estava com os irmãos que oravam também por ela e por mim. E também as orações do meu amigo, aquele jovem que conheci na academia, que estava sempre orando pela minha conversão. Cheguei agora no término do curso na faculdade. Terminei, agora eu era professora de educação física. Continuava no mesmo trabalho e continuava também buscando a cura para a minha avó. Irmã Débora, que coisa interessante. Eu estava buscando a cura da minha avó, mas ainda não havia me convertido totalmente a Deus. Mas eu comecei a falar para a minha avó sobre Deus, a falar de Jesus para ela. A minha avó era uma pessoa muito idólatra, não conhecia o Deus verdadeiro. E um dia de domingo pela manhã, ela acordou com muitas dores e disse: Eide, eu quero ir nesta igreja que vocês estão indo. Aleluia! Louvado seja o nome do Senhor. Olha como Deus é maravilhoso. É claro que, por outro lado, Satanás se levantou com muita fúria dentro do meu lar, usando o meu avô. Quando a minha avó disse que queria ir na igreja conosco, o meu avô disse: de jeito nenhum, ela não vai à igreja de crente, mas de maneira alguma. E o meu avô até tentou me agredir fisicamente. Mas minha avó insistiu e disse: não, eu quero ir nesta igreja. E assim conseguimos levá-la na sede mundial, no culto da tarde, com o saudoso missionário Davi Miranda.
1: Você tem fé para isto? E o que tem fé para isso? Eu tenho!
0: Louvado seja o nome do nosso Deus. Ali Deus usou o seu servo através dos dons do Espírito Santo. E eu me lembro que Deus revelava ao saudoso missionário Davi Miranda que ali havia uma mulher que tinha a enfermidade de câncer no pulmão. Irmã Débora, você não imagina a alegria que a minha avó ficou no primeiro dia que ela foi à igreja. E era mais um sinal para mim, pois eu havia pedido ao Senhor que me desse um sinal que Ele existia. Já era o segundo sinal para mim. A minha avó, emocionada, levantou a mão e era ela. Ouvintes amados, naquele dia, ela foi totalmente tocada por Deus. No momento do convite para aceitar Jesus, ela foi a primeira a ir à frente e aceitou a Jesus de verdade, servindo o Senhor com a sua vida. ela passou a servi-lo em todas as áreas da sua vida. Ah, ouvintes, a vontade de Deus nem sempre é a nossa, não é mesmo? 2 meses após ela aceitar a Jesus, o Senhor a levou. Claro que foi difícil para mim, mas naquele mesmo dia, o Senhor me trouxe uma palavra de consolo, que não se preocupasse, que Ele estava no controle de todas as coisas e que Ele estava cuidando de nós. Aleluia! Vocês não imaginam, ouvintes, eu senti como se um peso saísse de mim. Uma alegria imensa invadisse o meu coração. E eu fiz um voto sincero. Um voto a Deus, pois eu queria agradecê-lo pelo seu imenso amor por todos nós. E ali, ajoelhada, eu disse a Deus em meu coração: Senhor, eu quero lhe agradecer pelo que fizeste por minha avó. E hoje eu me entrego verdadeiramente aos seus caminhos. E eu quero lhe servir até o fim dos meus dias. Jamais lhe abandonarei, Senhor. Seguirei os seus passos até o final. Ah, ouvintes, que alegria! Verdadeiramente o Evangelho chegou até mim e ele foi revelado. Hoje eu posso dizer que verdadeiramente eu sou serva de Deus. Conheci a palavra de Deus de verdade. A partir daquele dia tive forças para deixar todas as coisas que não agradavam a Deus. Pedi a Deus que me tirasse daquele trabalho, pois sabia que não agradava o Senhor. Me preparei, conhecendo a palavra de Deus, estudando a palavra do Senhor. Desci as águas batismais, sendo batizada em nome do Pai, do Filho e do Espírito Santo. Ah, e aquele jovem que conheci na academia, que orava pela minha conversão, sim, o Antônio Carlos, também desceu as águas batismais e é um grande servo de Deus. Foi um apoio para mim na vida espiritual. Ele me ajudou a conhecer o verdadeiro caminho da salvação. Hoje é meu noivo e marcou já a data do casamento e seremos felizes na presença de Deus, se assim Deus nos permitir. Como sou grata ao Senhor. Só tenho que agradecer a Deus por tudo que passei. Em 1 Tessalonicenses diz: em tudo dai graças, pois esta é a vontade de Deus em Cristo Jesus para conosco. Gostaria de dizer também a todos os ouvintes que vale a pena ser fiel, vale a pena deixar o mundo e viver em santidade com Deus. Quero agradecer imensamente a irmã Débora, a pastor Lorival, por esta maravilhosa oportunidade. Me despeço na gloriosa paz do Senhor Jesus. Se despede a irmã Eide Vieira Santos, de Interlagos, estado e também cidade de São Paulo.

0: Ouvintes, vamos agradecer ao Senhor, aproveitar este momento de gratidão e falar com o Senhor. Oremos. Pai Celestial, te louvamos, ó Pai, por todas as coisas que o Senhor tem nos dado. Pelas almas, Senhor, que o Senhor tem resgatado do pecado, do mundo, do lamaçal do pecado. Ó, meu Deus, nós queremos te agradecer por todas as coisas, pelas bênçãos, pelo alimento, Senhor, pela nossa família. Enfim, pelas bênçãos espirituais, materiais. Não temos palavras, Senhor. Que o Senhor continue fazendo a grande obra nos corações. Eu sei que muitas pessoas ouviram esta carta e estão aí, Senhor, emocionadas, tocadas pelo Espírito Santo e querem entregar as suas vidas a Ti. Senhor, receba-as e escreve o Seu nome no livro da vida, perdoando-as, Senhor, lavando essas vidas pela Tua palavra e purificando-as com Teu sangue. Nós queremos Te agradecer, Te louvar e muito dizer, Senhor, Tu és tudo para nós. Muito obrigada, em nome de Jesus. Amém, Senhor. Amém. E assim, ouvintes, nós vamos finalizando esta programação, prometendo voltar numa próxima oportunidade às 12h30, de segunda a sexta-feira, através da internet e também aos sábados, né? Também por esta emissora e pela internet, ipda.com.br. Fiquem na paz do Senhor. Se despede Débora Miranda e pastor Lorival de Almeida. Até a próxima oportunidade. Na paz do Senhor.
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4: 14 horas e 2 minutos.
5: A paz do Senhor Jesus, irmãos. Aqui é a irmã Raimunda de Fortaleza. Eu estou gravando esse testemunho que darei agora. Eu estava muito enferma do meu estômago. Eu sentia dores terríveis, irmãos. Aí, que eu fiz? Procurei um especialista, um gastro, e ele foi... Pedi os exames e eu fiz esses exames, inclusive endoscopia com o exame de biópsia. E segundo o exame, o que foi detectado, uma gastrite crônica. Aí eu fiquei preocupada com este exame, mas aí eu confiei no meu Senhor. Eu prometi a Ele que se Ele me curasse, eu gravaria esse testemunho e enviaria para São Paulo. E para a glória de Deus, Ele me curou pela sua misericórdia. Eu sou totalmente agradecida por esta grande bênção que eu recebi do meu Senhor. Aqui estou concluindo o meu voto em nome de Jesus. Eu agradeço. Amém, Senhor. Amém.
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0: Espaço Eu, mais uma vez no seu rádio. Estamos aqui muito satisfeitas pelo resultado que nós estamos tendo, de tantas pessoas nos escrevendo, até mandando aí para a minha página no Facebook, no Messenger, pelo, vamos dizer, o sucesso, entre aspas, né? Dessas pessoas serem assistidas por vocês e tendo resultado de transformação de vidas que está acontecendo através do poder da palavra de Deus que você está transmitindo. Hoje eu quero continuar falando sobre o discípulo e a missão de discipular. Nós estamos falando que nós precisávamos ter um ambiente favorável de amizade, de comunhão com os novos convertidos, né? E nós falamos compartilhar o quê com o novo convertido? É claro, com a palavra de Deus, mas você pode compartilhar primeiramente a sua vida, a sua experiência, né? Através da sua própria experiência, você sabe que um novo convertido, ele só permanece na igreja quando ele se sente amado, quando ele se sente aceito. Porque muitos chegam na igreja, até mesmo nem conhecem a Cristo, se sentem sozinhos. Eles sentam no último banco da igreja, ficam lá, né? Esperando o que vai acontecer agora. É um ambiente que ele nunca esteve. Ele não conhece nada, não conhece ninguém. Então é necessário este acolhimento, não somente aos novos convertidos que já aceitaram Jesus, mas também aqueles que acabaram de chegar na igreja, estão carregados de problemas, estão desesperados, estão tristes, muitas vezes não são abraçados, não veem um sorriso no rosto dos crentes que estão ali. Isso precisa mudar, né? E quando você aceita Jesus, você sente isso, não é verdade? Ah, agora eu tenho que ir na igreja, mas será que eu vou ter amigos lá? Não, é importante trazer essas pessoas ao convívio de outros irmãos que já estão lá na igreja. Se relacionar com ele, né? Se envolvendo e também trazendo o novo convertido a ser envolvido com esta grande família cristã, né? Um envolvimento emocional, espiritual e também social. Nós não podemos ser crentes e não temos um convívio social. Eu digo, por exemplo, a gente não tem amizades com pessoas do mundo, a gente não vai em bailes, em baladas. Onde é nosso momento social? Também na igreja. Após o culto, a gente pode tomar um chá juntos, a gente pode conversar, a gente pode tirar uma foto, a gente pode... Esse é o nosso momento social. E o novo convertido tem que estar envolvido nesta roda de amizades. Não podemos deixar de fora aquela pessoa que acabou de aceitar Jesus, ela está ali isolada, sentada, não conhece quase ninguém. Pode ser a segunda ou terceira vez que ela esteja ali, não conhece ninguém, vamos abraçá-la. Não é verdade? É nosso dever, como o de cada membro da igreja, promover esse ambiente gostoso de acolhimento, né? Mesmo que alguns crentes não hajam assim, vamos fazer a nossa parte. Amar os novos convertidos e ter comunhão com eles. Aliás, você se lembra do dia que você foi alcançado por Jesus? Pense, como foi seu crescimento desde então? Poderia ter sido melhor o tratamento e os cuidados dos irmãos ali da igreja? Então vamos nos empenhar para que as pessoas que você está ganhando para Cristo recebam os cuidados necessários a um crescimento sadio na fé e na comunhão com a igreja. É assim que deve ser o relacionamento cristão. A Bíblia diz em 1 João 3,16, nisto consiste a caridade, quer dizer, o amor, que Ele deu a sua vida por nós, e nós devemos dar a nossa vida pelos nossos irmãos. Ixi, isso aqui está muito forte. Dar a nossa vida pelos irmãos? Bom, é a palavra de Deus quem está dizendo, não sou eu. Então, irmãos, vejam que a primeira coisa que faz o novo convertido a permanecer na igreja é o acolhimento, ele se sentir pertencente àquele grupo de pessoas daquela igreja. Então, preste atenção nisso. Aceitou Jesus, não é somente ali abraçá-lo, tal, não, é prosseguir esse discipulado, esse acompanhamento, esse acolhimento, desde que ele saiu ali da igreja, acabou aquele culto, já começa o discipulado. Vamos prosseguir falando, muita coisa temos a aprender ainda. Por enquanto é só, se despede Débora Miranda, na paz do Senhor Jesus, e o nosso WhatsApp eu deixo para vocês, 11 98292 3392. Até a próxima oportunidade.
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0: 14 horas e 10 minutos aqui em São Paulo, horário oficial de Brasília. Deus abençoe, querida audiência. Estamos já nos preparativos para daqui a pouco vai dar início o culto especial em prol às instituições Reviver. E você é o nosso convidado especial para estar conosco nesta tarde maravilhosa, a poderosa campanha da multiplicação e também das portas abertas. O endereço da sede mundial é muito fácil: Avenida do Estado, 4568, aqui mesmo, na Liberdade, a entrada principal de veículos e pedestres, pela Avenida Prefeito Passos, número 10. Temos aqui um amplo estacionamento gratuito. Venha buscar Deus conosco, venha estar na sede mundial. Nossa irmã Antônia vai estar ministrando a palavra de Deus. Presbítero Levi Muniz, o povo está sendo convidado, porque hoje é o dia de milagres, de multiplicação, de prosperidade, portas abertas. E o povo também da Grande São Paulo não pode vir de mão vazia, tem que trazer o donativo.
1: É isso aí, pastor Alan Feitosa, paz do Senhor. Você que está me ouvindo, traga a sua doação, porque toda a arrecadação do culto é destinada ao trabalho social e assistencial da Fundação Reviver e também, claro, da Associação Reviver Help, Deus e Amor. Você que está me ouvindo, corre para cá, Avenida do Estado, 4568. Estamos aqui, próximo à Praça da Sé, próximo ao Parque Dom Pedro II, próximo ao viaduto da Rua da Moca. A Igreja Pentecostal Deus e Amor é uma igreja ampla. Nós temos aí um estacionamento amplo, coberto com toda a segurança para você guardar o seu automóvel. No Salmo de número 41, a Bíblia diz que é bem-aventurado aquele que ajuda o pobre. O Senhor o livrará no dia mau. O Senhor o livrará e o Senhor o preservará em vida. O Senhor o guardará no momento da dificuldade. Que coisa maravilhosa é saber que Deus guarda os seus filhos. Deus guarda o seu povo. Deus é com aquele que ajuda a obra social da Igreja Pentecostal Deus e Amor. Bom, Gustavo, quando a pessoa ajuda a obra social da igreja, quando a pessoa ajuda o trabalho assistencial da Igreja Pentecostal Deus e Amor, está emprestando para Deus. E Deus não fica devendo nada para ninguém.
2: Exatamente, irmão Levi. Deus não fica devendo nada para ninguém. Você ouvinte, compreenda que, na verdade, isso é uma oportunidade, irmão Levi. Sim. Quando você entende que é uma oportunidade, irmão Gustavo, oportunidade do quê? De você entregar o seu melhor diante de Deus para que o melhor do Senhor chegue até você. E é muito importante você entender isso, que é muito bom a gente explicar corretamente que não é uma barganha. Você vai dar para receber algo em troca. Não, você coloca diante do altar o seu melhor. E através da sua fé, do seu propósito, como a Bíblia diz, as mãos de Deus, a prosperidade de Deus, a bênção de Deus chega até você. E a prova disso é que aquilo que nós recebemos de Deus é muito maior daquilo que nós entregamos. Você entrega o seu melhor, você entrega o seu alimento, você entrega a sua contribuição e Deus te abençoa o dobro. Deus salva a sua família, Deus restaura a sua vida, Deus abre todas as portas que estão fechadas, ou seja, é a oportunidade de Deus. Irmão Levi, hoje o início de uma poderosa campanha, a quinta da multiplicação e portas abertas. Eu creio que se esse internauta, se esse ouvinte compreender isso, ele estará conosco nessa tarde e certamente será abençoado por Jesus.
1: Avenida do Estado, 4568, aqui na Liberdade. Você que me ouve aqui na Grande São Paulo, venha participar deste grande momento. Nós são 14 horas com mais 13 minutos, estamos ao vivo, Pastor Ivan, estamos ao vivo através da Rádio Deus e Amor, a maior rede de rádios do Brasil, e vamos falar um pouquinho do trabalho social e assistencial da Igreja Deus e Amor. Eu sei que hoje nós tivemos um trabalho fantástico aqui aos arredores da sede mundial, aos arredores aqui do Templo da Glória de Deus. E você que está nos ouvindo no rádio, você que está nos vendo através da internet, você vai ter um pouquinho dessa informação, porque muita gente acha que o trabalho da obra social da Igreja Deus e Amor é só o abrigo de idosos que temos lá em Sarutaiá. E nós temos um trabalho muito grande, muito amplo, através da Fundação Reviver, através da Associação Reviver Help Deus e Amor, através de todos os braços sociais da igreja. E eu gostaria que o senhor falasse um pouquinho do que o senhor e a sua equipe têm feito para ajudar o pobre, o carente e o necessitado. Pastor Ivan, seja bem-vindo ao programa Voz da Libertação e a paz do Senhor Jesus.
3: A paz, meu pastor Levi, a paz a todos. Família, é assim, é um trabalho incrível. Primeiro eu quero frisar que esse trabalho ele é a nível mundial, né? Realmente, ai, temos o asilo, não, é importante, incrível, só que muito maior, muito mais abrangente. Hoje, por exemplo, a Associação Reviver Help, junto com nós, o Regenere, nós lançamos, fizemos o lançamento da campanha de inverno, pastor. Foi na porta e nos arredores da sede mundial, com muito louvor, adoração, oração por cada adicto, moradores de rua. Nós fizemos hoje a entrega de 150 marmitas de sopa. Mas não é qualquer sopa, gente. Feita na cantina da Associação Reviver Help, com muita carne, legumes, uma coisa... Sabe aquela sopinha?
1: Uma sopa recheada.
3: É, aquela que você come em casa,
1: sim,
3: nada menos. Isso é muito importante, aprendemos com Cristo, né? Amar ao próximo não é de qualquer maneira. É fazer como se fizéssemos para nós mesmos. E junto nessa ação, marmitas, pãezinhos, copos d'água, é muito importante, as pessoas não sabem. Moradores de rua, eles sofrem com a falta d'água, tá? É muito importante frisar isso. Cobertores, pastor. A própria diretora Regiane, com a irmã Michele, líder da Frente de Missões e Evangelismo, da Help, foram a campo, gente. Foram andando embaixo do viaduto, incrível, entregando cobertor e abraçando pessoas. Foi uma ação tremenda, atendemos quase 200 pessoas e assim, o amor de Deus socorre vidas. Estamos aí, amanhã tem mais e estamos lançando para todo o Brasil, pastor.
1: Pastor Ivan, é muito importante falarmos sobre isso, porque mostra, até mesmo para aqueles irmãos que ajudam a obra social, nós temos os irmãos que ajudam com o carnezinho, com o cofrinho, com os votos, né? E pessoal ver aonde o dinheiro dele está sendo investido, porque às vezes a pessoa ajuda, fala, mas em que o meu dinheiro está indo? E olha aí, gente, pessoas sendo alcançadas e o mais importante, o evangelho de Jesus Cristo sendo propagado, né? Porque nós sabemos que uma alma vale mais do que o mundo inteiro. Então, quando você ganha uma alma para Jesus nesse evangelismo, aí não tem dinheiro que pague.
3: É muito interessante que quando nós fazemos esse tipo de evangelismo, as pessoas focam em uma direção. E novamente eu vou ressaltar, é muito maior do que imaginam. Vou falar aqui, falamos muito da Casa Aberta, por exemplo, falamos bastante da própria Fundação Reviver, o Lar dos Idosos, mas as pessoas não sabem. Nós temos, por exemplo, o Amparo à Mãe Reviver. Gente, um projeto incrível atendendo meninas vítimas de violência sexual lá na Ilha do Marajó e toda a região. Temos lá implantado o 60+, a cada 2 meses, pastor, pegamos barcos, lanchas rápidas e atendemos toda a população ribeirinha daquela área. Temos diversos projetos, como por exemplo, na comunidade de Heliópolis, as pessoas não sabem, temos uma orquestra, gente. E se eu ficar falando aqui, não dá tempo, acaba o programa.
1: Glória a Deus, o senhor estava falando, eu estava me lembrando, né? Você sabe que nós... E mês de julho é mês de férias.
3: Férias.
1: Só que o trabalho da Igreja Pentecostal Deus e Amor, através da Associação Reviver Help Deus e Amor e através da Fundação Reviver, não param.
3: Sim.
1: A minha esposa trabalha na creche da Fundação Reviver aqui na
3: Rosa Tenório. Rosa Tenório.
1: E aí o que acontece? Chegou o mês das férias, só que as crianças que estão ali são filhos de muitos de moradores de rua, do pessoal que mora em invasão, então eles não têm para onde ir, então não tem férias. As meninas estão, enquanto as outras escolas, as outras instituições estão de férias, elas estão lá trabalhando e cuidando das crianças. Então, o trabalho da obra social da Igreja Deus e Amor é um trabalho que não para, não dá para parar. Você não pode falar para as crianças, olha, vocês vão ficar de férias, mas eles não têm para onde ir. Então eles vão continuar na creche. Olha que
3: nem para as crianças, nem para os idosos, nem para as grávidas,
1: exatamente,
3: nem para os moradores de rua, nem para os adictos. É como Cristo. É muito importante esse entendimento. Nós fazemos só o que Cristo nos ensinou. Cristo teve férias no ministério?
1: Não teve férias.
3: Nós também não temos e vamos em frente.
1: Glória a Deus. E hoje, quinta-feira, é um dia muito importante, porque você sabe que quinta-feira é o dia do culto da ação social, culto da Fundação Reviver, da Associação Reviver Help Deus e Amor. E não é só aqui, é em todas as nossas igrejas Deus e Amor. Então, quando o ouvinte vai a uma igreja Deus e Amor e leva a sua doação, ele já está ajudando, não é verdade?
3: Esse é o ponto. Não temos férias, as doações não podem ter férias. Entendam, gente, tudo que realmente vem, tudo que realmente é doado é levado em direção de quem precisa. Cada marmita que foi feita hoje são de doações. Temos a mão de obra, temos o pessoal extremamente qualificado da cantina da Help.
1: Sim.
3: Temos um chefe de cozinha, o Paulinho, incrível, o Davi. Porém, gente, a sua solidariedade faz a diferença. Não deixem de nos ajudar. Agosto Verde está chegando, gente. Temos que triplicar as doações, as ofertas, porque o amor de Deus socorre vidas e esse amor, gente, ele não para, é o tempo todo.
1: Glória a Deus. Então você que está nos acompanhando, venha para a Igreja Pentecostal Deus e Amor e não venha sozinho. Traga alguém com você e traga a sua doação. Ô, pastor, nós temos aqui na sede mundial um posto de arrecadação. Os irmãos que vêm aqui para a sede, alguém que está nos ouvindo, vem para a sede mundial, tem um posto de arrecadação, não é isso?
3: Sim, na entrada principal da rua Prefeito Passos, número 10. Ó, coloca aí no Uber, coloca no GPS. Sim. Prefeito Passos 10, você vai entrar à sua direita. Nós temos a Casa da Help e a Casa da Fundação Reviver. É só encostar lá que nós temos condições de estar recebendo. Você vai receber oração, está tudo pronto para te receber.
1: Glória a Deus, que Deus abençoe. Obrigado, pastor Ivan, pela sua participação. Se tiver algo mais a colocar, fica à vontade.
3: Eu acho que o agradecimento é muito importante, porque sem a ajuda dos irmãos, a gente não conseguiria fazer o trabalho. Muitos nos elogiam, dizendo, nossa, vocês fazem. Fazemos primeiro por Deus, pelo amor, a misericórdia, a bondade e direcionamento do Espírito Santo, mas pela ajuda dos irmãos.
1: Amém. Que Deus abençoe, pastor Ivan. Obrigado pela sua participação aqui no programa Voz da Libertação, a sua equipe também trabalhando. E é isso, pastor Rivair Silva. O povo tem ajudado a obra social da Igreja Pentecostal Deus e Amor e tem sido abençoado por Deus.
4: Deus está manifestando o seu poder. Aqui está a equipe do Expansão. Está dando todo apoio também para as pessoas que estão em situação de rua, né? E olha, queridos irmãos, que coisa impressionante, todos jovens, elegantes, preparados para a obra missionária. O Ivan teve vários estados do Brasil, e aonde o Ivan chega, você já sabe, né, irmãos? Já sabe que acontece, Deus manifesta o poder, ele chega com aquele apoio total da Fundação Reviver e da Associação Reviver Help. Por isso que vale a pena você ajudar. Quem contribui com alegria, recebe a manifestação do poder de Deus. É lançar o seu pão sobre as águas.
3: Sim.
4: A Bíblia nos ensina isso. Lança o teu pão sobre as águas e depois de muitos dias o achará. Ou seja, você está fazendo um investimento para o seu próprio futuro.
3: É verdade. E uma coisa que a gente deve frisar, meu pastor, é que a nossa igreja entendeu a palavra, a revelação e realmente é guiada pelo Espírito, porque todos ajudam com alegria e o importante é que eles vejam, pastor Rivair, para onde vai, aonde vai, aonde é canalizado doações, votos, ofertas. E assim, gente, continuem nos ajudando. Pastor Rivair falou agora sobre os estados que viajamos. Estados são países, estamos representando a IPDA, Fundação Reviver, Associação Reviver Help, realmente em todos os lugares do mundo, mas é necessário que essa ajuda continue vindo.
4: Não pode faltar, né, meu irmão?
3: É, não pode.
4: Quanto mais o povo ajuda, mais projetos entram em prática.
3: Sim, sim. E
5: são muitos projetos.
3: Não, e é interessante, como a gente fala, pastor, entrem no Instagram da Fundação, no Instagram da Help, e percebam a quantidade de projetos e o crescimento, a prospecção que nós temos de projetos até o final do ano, no mínimo mais 20, em 20 estados diferentes, e o número de pessoas abençoadas é incrível.
5: É incrível, é algo sobrenatural. Que Deus abençoe, querido Ivan, que vai para uma obra missionária, está em missão. Deus abençoe toda a equipe do Expansão Jovem e também a equipe da Fundação Reviver e Associação Reviver Help. Queridos irmãos, é muito importante a sua ajuda. Entenda isso, é muito importante a sua ajuda neste momento em que nós estamos vivendo. Para você ter ideia, são muitas pessoas que estão sendo assistidas pela Fundação Reviver, pela Associação Reviver Help, e essas pessoas têm sido abençoadas por Deus. Essas pessoas têm recebido muitas bênçãos de Deus. E hoje nós estamos iniciando a campanha da multiplicação Portas Abertas. É algo impressionante, né, pastor?
6: Maravilhoso. E essa campanha é tão importante, ouvinte, que eu já recebi até bênção antecipada.
5: Olha, a campanha nem começou e a bênção já chegou.
6: E Deus já me honrou com uma bênção maravilhosa.
5: Isso é de Deus, né, meu irmão?
6: Sem dúvida.
5: Qual foi a bênção? Dá para compartilhar?
6: É, a bênção foi uma bênção financeira que caiu na minha conta assim de improviso, de surpresa. Quando eu fui acessar minha conta, tinha um certo valor depositado.
5: Meu Deus, está vendo? A campanha nem começou e a multiplicação já chegou. Isso é o nosso Deus aqui na Igreja Pentecostal, Deus e Amor. Faça prova com Deus agora mesmo. Tenha essa experiência que este povo está tendo e você vai ver de perto tudo aquilo que nós estamos falando para você. É a pura realidade. Deus, ele manifesta o seu poder. Deus, ele faz as suas grandezas. Deus, ele traz a existência, o que não existe, através de uma ajuda. Através de uma ajuda apenas que você vai dar. Apenas uma ajuda que você vai oferecer para a casa de Deus. Deus vai fazer grandes coisas acontecer. Ainda dá tempo, porque agora são 14 horas com mais 27 minutos. Daqui a pouquinho daremos início a essa grande transmissão através do YouTube, Facebook, Instagram. E a nossa irmã evangelista Antônia Bolchá, ela vai ministrar a palavra de Deus nesta tarde de hoje e vai orar por aqueles que estão necessitando de um milagre das mãos de Deus. Se eu fosse você, da Zona Sul, Zona Leste, ABCDMR, deixa tudo e vem para cá. Vem para ver com seus próprios olhos o que Deus está fazendo na Igreja Pentecostal Deus e Amor. Todas as quintas-feiras, no horário das 14h, acontece esse grande culto, onde o povo tem entendido, tem ajudado, tem colaborado, tem participado e Deus tem feito maravilhas acontecer. 14 horas com 29 minutos, vamos voltar aos sons de estúdios. Daqui a pouquinho já estaremos de volta com todos vocês. Música.

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1: Aquele que anda com o sábio será cada vez mais sábio, mas o companheiro dos tolos acabará mal. Provérbios, capítulo 13, versículo 20.
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0: 11:13. Boa tarde, São Paulo. Boa tarde, Brasil. Deus está manifestando o seu poder através da Igreja Pentecostal Deus e Amor em pleno século 21. Nós estamos vendo o agir de Deus, o operar de Deus aqui na Igreja Pentecostal Deus e Amor. Por isso, queremos convidar você para fazer parte deste grande culto, porque daqui a pouquinho, início da grande campanha Multiplicação e Portas Abertas. Querido irmão Natiel Reis, que está conosco aqui neste momento, também a sua saudação ao povo de Deus. Eu tenho certeza, querido irmão Natiel, que hoje vai ficar marcado na memória deste povo paulistano.
1: Com toda certeza, pastor Rivaí Silva e você que está acompanhando a Rádio Deus e Amor, hoje o culto beneficente em prol às instituições GVV será um dia marcante para você que está aí acompanhando a Rádio Deus e Amor e também pode participar conosco deste culto maravilhoso que vai começar daqui a pouco. Nosso irmão Lindenberg Araújo, diácono na Casa de Deus, já está no altar fazendo uma oração de introdução a este culto. Dentro de poucos minutos também o diácono Matheus Galvão vai começar a transmissão em live e depois você vai também ficar com a gente no culto a partir de 3:30, depois do Espaço Reviver, com o pastor Nelson Santos e também o pastor Paulo Martins. E o povo está chegando para o culto desta tarde, alguns estão trazendo seus votos, outros trazendo kits de higiene pessoal, também alimentos não perecíveis. E como você sabe, nós estamos no inverno. Por que não trazer, então, uma mantinha, um cobertor, algo para esquentar o seu irmão que precisa? Os dias são quentes agora, mas amanhã, segundo o site Climatempo, a tendência é de que essa temperatura caia aqui em São Paulo e também em toda a região metropolitana. E você pode colaborar fazendo este trabalho social da nossa Igreja Pentecostal Deus e Amor, em conjunto com as instituições GVV, Associação Reviver Help Deus e Amor e Fundação Reviver. Agora em São Paulo são 2:36. Nosso querido irmão em Cristo, Matheus Galvão, que vai abrir este culto daqui a pouco, também tem algumas palavras aos nossos irmãos que estão acompanhando a Rádio Deus e Amor aqui em São Paulo. Matheus, pela 97.3 FM, 100.5 FM e também 1.300 Rádio Universo AM, que estão nos acompanhando em todo o território da Grande São Paulo e região metropolitana.
2: A paz do Senhor Jesus, diácono Natiel, a paz do Senhor ouvintes. É uma alegria estarmos na presença de Deus em mais uma oportunidade, um culto como esse, que nos traz todo o trabalho que está sendo realizado, nos traz o entendimento desta grandiosa obra, do que Deus está fazendo, não apenas aqui em São Paulo, mas em todos os cantos do Brasil. As instituições Reviver estão alcançando as vidas através das ações sociais, através dos projetos, e é muito importante nós entendermos que faz parte do chamado de Deus para a nossa vida, faz parte da obra que o Senhor tem a realizar em cada um de nós, também nos compadecermos, estendermos as mãos, ajudarmos os que precisam, ajudarmos aqueles que necessitam, estendermos as mãos. E você tem a oportunidade de acompanhar e cultuar conosco nessa tarde, recebendo o conhecimento, além da palavra de Deus, que é o conhecimento mais excelente que nós podemos receber, também o conhecimento do que a igreja está fazendo através das suas instituições Reviver. Este trabalho maravilhoso, os projetos que estão sendo estruturados em todo o Brasil, a Fundação Reviver, com seus 31 anos, completando agora nesse ano os 32, e a Associação Reviver Help Deus e Amor, com seus 2 anos completando neste ano, sim, no mês de novembro, seus 3 anos de atuação, de amparo, de socorro, de alcance de vidas. Muitas pessoas sendo alcançadas, recuperadas, pessoas que viviam em situação de rua sendo resgatadas para a presença de Deus, retornando às suas famílias, sendo reinseridas na sociedade. Muitos e muitos testemunhos de pessoas que através das instituições foram abençoadas, fizeram propósitos com o Senhor, estenderam as mãos, doaram, ajudaram, contribuíram, e Deus, ele é longânimo, ele é maravilhoso, Deus é bondoso, Deus, ele é galardoador daqueles que, sim, daqueles que se esforçam, daqueles que contribuem, daqueles que com amor e alegria doam e entregam o seu melhor às pessoas. É muito importante nós ajudarmos, contribuirmos. Então você pode, conhecendo este trabalho, ajudar e contribuir. Vamos ouvir um testemunho poderoso de uma vida, de uma pessoa que foi curada, alcançada através desse trabalho, o trabalho da igreja. Vamos acompanhar esse testemunho ao vivo aqui na Rádio Deus e Amor. Vamos acompanhar o testemunho de fé daqueles que, vivendo em Deus, são abençoados.

0: paz do Senhor. Aqui é a irmã Cleide, aqui da sucursal de Jacareí. Eu quero contar um testemunho que eu prometi ao Senhor. Eu fiz um voto com a Fundação Reviver. Meu filho estava desempregado há 5 meses. Estava desesperado. E falou para mim, mãe, o que eu faço? E procurava emprego e mandava currículo. E nada de conseguir emprego, tudo das portas fechadas. Daí eu fiz um voto com a Fundação Reviver. Falei, Senhor, eu vou fazer um voto com a Fundação Reviver. De 100 reais. E se o Senhor abrir a porta para o meu filho, ainda, eu quero essa semana uma resposta do Senhor. Essa semana mesmo eu vou depositar o dinheiro na conta da Fundação Reviver. Eu falei com o Senhor na segunda-feira. Na quinta-feira, chamaram uma empresa de São Paulo, chamou ele. E ele fez todos os testes, passou em todos os testes e começou a trabalhar hoje. E eu já paguei o meu voto, já contei na minha igreja aqui na sucursal de Jacareí. E eu também prometi que eu ia estar gravando o testemunho na Voz da Libertação, né? O Senhor me deu essa bênção maravilhosa. Deus é maravilhoso, né? A gente não merece mesmo, mas a gente fica maravilhado de ver como que Deus age rápido quando a gente confia nele, né? Nós confiamos no Senhor, entregamos nas mãos do Senhor e o Senhor atendeu o meu pedido e eu já paguei o meu voto e agora eu estou contando a bênção. Foi uma semana. Eu fiz o voto e em uma semana o Senhor abriu a porta, ele já começou a trabalhar hoje. Eu fiquei muito feliz, eu estou muito agradecida ao Senhor e eu agradeço a oportunidade em nome de Jesus.
1: Aí está, queridos ouvintes, são milagres como esses e maiores do que esses. O nosso Deus vai estar operando nesta tarde aqui no templo da glória de Deus. Queremos convidar você e toda a sua querida e amada família para ter uma tarde abençoada na presença do nosso Deus. Vamos ouvir testemunhos. O povo está relatando, o povo está contando, o povo está sendo abençoado por Deus. Como que é o seu nome, minha irmã?
2: Maria do Remédio.
1: Você vira de onde, minha irmã?
2: Diadema.
1: Diadema. E o povo de Diadema tem muita bênção para contar.
2: Tem, graças a Deus.
1: A bênção que a senhora hoje reservou para testemunhar no programa Voz da Libertação.
2: Irmão, a minha bênção que eu tenho para contar é que hoje eu estou na quinta campanha da Fundação Reviver, junto com a campanha A Minha Fé Gera Milagre. Quando eu entrei aqui, irmão, eu estava com o meu pé estava torto para dentro, ele não se dobrava. Eu não podia nem calçar um sapato. E agora, depois que eu entrei nessa campanha, o meu pé desdobrou. Tá certinho, tô calçando o sapato direitinho.
1: Meu Deus, quando a senhora começou a campanha, a senhora tinha um problema nos seus pés.
2: O seu pé direito,
1: que tinha dificuldade até para colocar o sapato, minha irmã.
2: Sim.
1: Meu Deus.
2: Aí o Senhor Jesus me curou nesta campanha.
1: Está curada nesta campanha. Esta campanha é de Deus, né, minha irmã?
2: Esta campanha é de Deus, irmão.
1: Vale a pena fazer parte dela.
2: Vale a pena a gente fazer parte dessa campanha maravilhosa da Fundação Reviver e também a campanha A Minha Fé Gera Milagre.
1: A Minha Fé Gera Milagre. A senhora é prova que através da fé Deus opera os seus milagres.
2: Eu sou prova viva do que o Senhor opera.

0: Senhor, opera maravilha aqui.
1: Deus está restaurando vidas, né, minha irmã?
0: Deus está restaurando vida aqui, nesta igreja.
1: Chegou na igreja, Deus e amor doente, volta como para casa?
0: Volta curado. Em nome de Jesus.
1: Que Deus te abençoe, minha irmã, que coisa impressionante. É a fé do povo, querido irmão Levi, que entendeu que hoje é uma tarde mais do que abençoada. Tarde de receber milagre, tarde de receber a cura, tarde de ser tocado pelas mãos do nosso Deus nesta grande campanha, multiplicação e portas abertas. Deus está fazendo coisas extraordinárias, querido irmão Lindenberg.
2: A paz do Senhor, pastor Rivais Silva, certamente Deus está operando milagres e maravilhas na igreja pentecostal. Deus e amor, você ouvintes, não percam esta oportunidade, teremos esta grande concentração. Daqui a pouco, às 15 horas, serva de Deus, nossa irmã Antônia ministrando a poderosa palavra do Senhor nesta tarde de quinta-feira. É a tarde da multiplicação, é a tarde das portas abertas. Você crê? Se você crê na multiplicação de Deus na sua vida, a palavra de Deus, ela nos afirma que a bênção de Deus enriquece e não acrescenta dores. Se porventura você está enfrentando algumas circunstâncias da vida, lutas, batalhas, hoje Deus colocará por terra este mal, colocará por terra estas lutas e te entregará a grande vitória. Temos aqui uma irmã e ela contará aquilo que Deus está realizando em sua vida na igreja Deus e Amor. Paz do Senhor, minha irmã, seu nome?
3: Eliane.
2: Senhora vem de onde?
3: Do Campo Limpo.
2: Campo Limpo. Senhora veio com muita fé nessa tarde.
3: Sim, eu quero contar uma bênção, né, que o Senhor me deu. Eu estava trabalhando e eu faço uma obra de evangelização nos presídios e nos hospitais.
2: Meu Deus.
3: E eu fiz um voto com o Senhor, para que o Senhor, eu ia entrar com a minha aposentadoria e falei, Senhor, não deixa que dê nenhuma exigência, que não haja nenhuma complicação, que eu dê entrada e eu já venha, que quando acontecer isso, eu vou deixar o trabalho e vou me dedicar somente à obra do Senhor. E aí, para a glória de Deus, eu fiz aniversário num dia que eu precisava completar a idade para poder dar entrada. E quando eu dei entrada, dois dias depois eu olhei, né, no INSS e lá já constava que eu estava aposentada. Então saiu, eu dei entrada assim, dois dias já estava a resposta.
2: A senhora colocou em propósito a causa, orou a Deus, não se preocupou, confiou.
3: No Senhor. E aí o Senhor não deixou que tivesse nenhum embaraço, não precisei apresentar nenhum documento, só entrei no site do INSS e preenchi o requerimento. E aí, dois dias depois, eu já estava aposentada, para honra e glória do Senhor.
2: Glória a Deus. E hoje a senhora está aqui hoje para testemunhar e agradecer a Deus.
3: Estou para testemunhar e agradecer ao Senhor, porque Ele pelejou por mim.
2: E essa tarde a senhora receberá a bênção de Deus e levará para casa também.
3: Amém. Em nome de Jesus, com certeza.
2: Que Deus te abençoe. Confirme seu nome, minha irmã, seu endereço.
3: Eu sou Eliane, eu moro no Campo Limpo, na rua Alfredo Lorenz, número 11.
2: Que Deus te abençoe, em nome de Jesus. É isso aí, olha, serva de Deus, colocou a causa nas mãos do Senhor, confiou, creu na bênção de Deus e hoje já está aposentada. Deus lhe entregou a grande vitória. Vem para cá, São Paulo, vem para cá, Brasil, não percam esta oportunidade. Coloca a tua causa nas mãos de Deus, coloca o teu propósito nas mãos de Deus, porque certamente Deus entregará a vitória para você que crê, para você que acredita na providência do Senhor e Salvador Jesus Cristo. Avenida do Estado, 4568, Baixada do Glicério, aqui na Liberdade, no centro da capital paulista, é onde estamos localizados, aqui a Igreja Pentecostal, Deus e Amor. Minha irmã, seu nome?
4: Meu nome é Rosane de Cássia.
2: Senhora vem de onde?
4: Do Capão Redondo.
2: Capão Redondo, qual foi a bênção que Deus fez em sua vida?
4: A bênção, irmão, é da minha nora, né? Que ela tinha perdido duas gestações e eu fazendo a campanha aqui pra ela, a favor dela. E Deus, meu filho, já, né, querendo ter um bebezinho, já tentando duas vezes, três, e não nada, perdia. Todas as gestações ela perdia, três gestações. E eu fazendo o rádio, vindo aqui, E Deus concedeu ela essa linda filhinha. Para os médicos, irmão, não era impossível. Falou que ela não poderia ter, que era muito arriscado uma menina nova com 22 anos ter uma gestação de risco.
2: Ela tentou três vezes.
4: Três vezes, e todas três vezes perdia.
2: Perdeu.
4: Perdi, o médico falou, não tem condições.
2: Ouvintes que estão em casa, ela está aqui mostrando...

0: no celular a foto da criança. É um verdadeiro milagre, minha irmã.
1: Milagre, irmão. Olha, de chorar de alegria, essa campanha aqui, irmão, é bênção, é vitória. É vitória. Olha, meu irmão, eu pego os cofrinhos da Fundação Reviver aqui e eu só recebo vitória a favor Aleluia. Da minha família, do meu lar. Eu tô aqui com meu coração explodindo de felicidade. Quando eu chego aqui no santo, na...
0: A senhora se sente bem, né?
1: Eu me sinto bem, minha família. Chego em casa, tá tudo na santa paz. Porque através dessa oração aqui, nesse culto à tarde, quinta-feira, é vitória, é bênção, é cura, é milagre a favor da minha família toda.
0: Ô, glória! Então faça um convite especial, minha irmã, aos nossos irmãos ouvintes que estão em casa, para virem cultuar conosco nessa tarde. Ainda dá tempo de vir, o clima está favorável, Deus nos proporcionou este tempo para estarmos aqui, então não há obstáculo, não há desculpa para estar aqui na sede mundial para buscar a Deus. Faça um convite especial aos nossos irmãos que estão em casa.
1: Irmão, olha, venha, é um convite especial, e venha, deixa tudo, e confia no Senhor, que aqui vai achar bênção, vitória, cura, milagre, resolução dos problemas, e vem, irmão, não acha tropeço não, venha, confiando no Senhor, na bênção nessa tarde, nessa vitória. E venha mesmo, porque a bênção está garantida.
0: Que Deus te abençoe, minha irmã. Obrigado. É isso aí, ouvinte. Meu Deus do céu, um verdadeiro milagre. A nossa irmã, ela conta que a filha teve 3 gestações, as 3 perdeu a criança. Mas ela fez um propósito. Ela fez com fé. Deus concedeu a criança, nasceu. Foi um verdadeiro milagre. E aqui ela está feliz, a tristeza foi embora, recebeu a bênção e estará aqui contando a vitória daquilo que Deus fez. É milagres, é libertação, é transformação, é curas aqui na igreja pentecostal. Deus é amor. Meu irmão, seu nome?
2: Meu nome é Cláudio.
0: Senhor, eu venho de onde?
2: Eu venho de Arujá.
0: Arujá, quantas horas aproximadamente?
2: Ah, de lá pra cá, assim, três, nós vamos ver na página de umas... uma hora e 10 minutos.
0: Vale a pena todo este sacrifício, este trajeto até a Igreja Deus e Amor?
2: Ah, eu acho que quem quer voar como águia deve passar por aqui, eu acho. Quem quer andar em paz...
0: com Deus?
2: Quem quer andar em paz com Deus no país chamado Brasil tem que passar por aqui.
0: Aleluia! Qual foi a bênção que o Senhor fez em sua vida?
2: Então, semana retrasada, lá em Arujá, deu uma chuva muito forte, não é isso? Resumindo. Aí eu peguei, onde eu moro, tem uns paralelepípedos que eu ponho do lado. Tinha um paralelepípedo do lado. E eu não percebi, porque tinha lama. Aí, conforme eu saí para fora, no terreno, eu caí de costa. Só que interessante, esse Deus é tão tremendo, Deus é tão bom. Eu tinha pedido um voto com Deus, para que Deus me livrasse eu de acidente, não é isso? Resumindo. Aí, conforme eu caí se eu caí para a direita, eu não tava dando testemunho aqui. Porque você sabe que uma pessoa com uma idade de 80 anos, se você bater a cabeça num bloco, sempre tem chance.
0: Grande foi o livramento, né, meu irmão?
2: A lama, ela joga você com tudo no chão, ela não joga devagar. Aí Deus permitiu que eu caísse para a esquerda. Quando eu caí para a esquerda, eu caí na direita, falei, não é possível, não acredito. Então eu vim aqui agradecer a Deus, vim aqui para servir a Deus.
0: Está com vida?
2: Se Deus não tivesse me jogado para a esquerda, eu não estaria aqui dando testemunho para o senhor. Pai, a igreja vai degustar o Deus, amor, né?
0: Aleluia. Grande foi o milagre, né, meu irmão? Um livramento muito grande, que inclusive só Deus pode livrar.
2: É, grande não só no milagre que Deus fez na minha vida, como no mundo inteiro, né, meu querido entrevistador. Tenho certeza que nós temos que fazer a nossa parte também para... coisa que a gente não está vendo espiritualmente, para Deus interferir mais rápido, descer como raio e nos livrar aí, porque as operações ao contrário do mundo espiritual do marinho estão começando a operar no Brasil, em todos os países, né? Então, veja bem, essa pegar com Deus, desde o princípio do mundo, os livramentos sempre vêm da mão de Deus, sempre vêm da Bíblia Sagrada. Então a Bíblia é campeã desse campeão. A Bíblia é a Bíblia, pronto, acabou. É Porto Seguro.
0: Que Deus te abençoe. Diga obrigado, Jesus.
2: Obrigado, Jesus.
0: Deus te abençoe, meu irmão. Muito obrigado. São exatamente 2:54 aqui em São Paulo, vem correndo para a sede mundial. Nós estamos aguardando por todos vocês. Esta é a quinta-feira da campanha em prol das instituições Reviver. Presbítero Levi Muniz, muitas pessoas chegando de várias localidades, uma multidão de pessoas já estão presentes, já estão a caminho, e nós receberemos de Deus as bênçãos do Senhor.
3: É isso aí, daqui a pouquinho a nossa irmã Antônia Borchard, ministrando a poderosa palavra de Deus, orando através dos dons do Espírito Santo. E você que está em casa, corre para cá, porque o culto já vai começar. Aliás, irmã Franciele Martins, na verdade já começou, né? A oração já está em pleno andamento, o povo buscando a Deus. Nosso irmão diácono Natiel Reis já está no altar do Senhor, e vai ser uma tarde de explosão de milagres.
4: Com certeza, irmão Levi, já estamos aqui na expectativa. Paz do Senhor a todos os internautas que estão nos ouvindo, né? E logo mais, você que tem a oportunidade, migre ali para o YouTube a partir das 3:30. Estaremos ali com o culto ao vivo para você. Mas você que é aqui de perto, ainda dá tempo de você chegar, receber sua bênção, sua vitória. E os projetos sociais, irmão Levi, não para, né? Passando aí o mês de julho, após a EBF das crianças, teremos o quê? O nosso agosto
3: verde. Tá chegando o agosto verde. Hoje é dia 2. Hoje é dia 2, tem aí 28 dias para o início, né, do mês de julho. Isso. E nós vamos ter no dia 22 uma grande festa, e nós contamos com a presença de todos os nossos ouvintes aqui na sede mundial.
4: Com certeza, você que está nos ouvindo, vem às quintas-feiras, e no dia 22 de agosto já vai guardando aí muitos alimentos, roupa, faz um propósito com Deus. Você que traz todo mês 1 ou 2 quilos, no agosto verde traga 10 quilos. O ano passado, né, nós batemos ali 904 mil quilos, e nós queremos chegar a 1 milhão esse ano, porque todo ano a gente quer aumentar
3: a meta,
4: né? Quer bater a meta ali de 904, né? Então, você que está me ouvindo, faça parte disso também. E quero também avisar que esse final de semana teremos uma ação social ali na região de
3: Barretos.
4: Né? Estará ali pegando a irmã Regiane Tinolin, que é a presidente da Associação Reviver Help. Estará ali o pessoal do Expansão, junto com o irmão Ivan. Estará a turma do Pequeno Galileu com a Yasmin, com o Paulo. E depois desse grande evento de sábado, né, ali na igreja e também em outras regiões ali, no domingo nós estaremos ali, o irmão Levi, no Hospital do Câncer, que é muito famoso ali.
3: Você sabe, ô Franciele, desculpa te cortar, que o Hospital do Câncer de Barretos é uma referência, isso, né? É um hospital que cuida principalmente de crianças, isso, e pessoas que estão com câncer, algumas até em estado terminal. Sim. E a Igreja Deus e Amor, através da Associação Reviver Help, da Fundação Reviver, do programa Voz da Libertação, vai fazer um grande trabalho lá em Barretos.
4: Isso mesmo, Levi. Ali são pessoas que, todos os lugares nós temos pessoas necessitadas, mas muitas ali já tem um diagnóstico, né?
3: Sim.
4: Praticamente pela mão do médico já não tem uma expectativa de vida. Mas nós, como os filhos de Deus, né? Como igreja, como instituição, nós vamos ali falar do amor de Cristo, trazer um momento de alegria. E o mais importante de tudo isso, nós sabemos que o nosso Deus, ele pode curar, ele pode salvar, ele pode libertar e ele pode trazer alegria. Por mais que o diagnóstico, né, para a medicina já tenha ali dito que não tem o que fazer, mas nós sabemos que o nosso Deus pode fazer. E nós, como igreja, nós estaremos lá abraçando essas crianças, falando do amor de Cristo, levando ali kit para elas. E com certeza, o mais importante de tudo isso, o nome do Senhor será glorificado.
3: Ô Franciele, como é importante, né, você receber uma visita. Eu já estive internado e às vezes a hora não passa dentro do hospital. E quando chega alguém que vem te visitar, que vem orar por você, que vem falar do amor de Deus, isso é tão bom, né? É tão bom. Então nós, a Igreja Deus e Amor, através da associação, da fundação, do Pequeno Galileu, vai estar ali apoiando esse trabalho, ajudando aquelas pessoas. E eu creio que Deus vai se alegrar com isso.
4: Com certeza, eu não tenho dúvida, irmão Levi. E nós queremos agradecer esse irmão, essa irmã que ajuda, que contribui. Porque tudo isso é possível devido à sua oferta, devido à sua contribuição. Aqueles que muitas vezes não podem ajudar monetariamente, mas ajuda orando, ajuda sendo voluntário, irmão Levi. Ajuda ali com alimento, ajuda ali com uma roupa. Não importa. O importante é que nós estamos aqui para receber vocês e... acontece, seja aqui, seja no sul, seja no norte, seja no nordeste, você faz parte disso. Então você que contribui, você que faz um propósito, nós somos gratos a Deus pela sua vida e saiba que a recompensa de Deus, ela vem.
3: Amém. Que Deus abençoe, Franciele. Nós vamos ter agora o informativo Reviver, né? Agora às 15 horas e nós vamos devolver o som para o estúdio, identificar as emissoras e já já temos o informativo Reviver também falando sobre o trabalho social. Deus abençoe, Franciele.
4: O irmão Nelson vai estar aí.
3: Deus abençoe, irmão Nelson. Deus abençoe, irmão Armando. É com vocês aí no estúdio da Rádio Deus é Amor.
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6: 15 horas e 1 minuto.
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10: Uma boa tarde a todos vocês que estão sintonizados na Rádio Deus e Amor. Quem vos saúda em Cristo Jesus é seu irmão presbítero Nelson Santos, falando diretamente aqui do estúdio C, Central Internacional de Programação da Rádio Deus e Amor. Vocês que estavam na programação local, agora aqui nós estamos em cadeia. E vamos agora, né, nesta quinta-feira, 2 de julho, falar um pouquinho da obra assistencial que as instituições Reviver estão fazendo. As instituições Reviver, que faz parte ao braço assistencial da Igreja Pentecostal Deus e Amor. E obra essa que está sobre a liderança da nossa irmã Ereni Miranda.
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10: E estamos aqui então para falar desses projetos da obra assistencial, projetos esses que tanto a Fundação Reviver como as instituições Reviver vem desenvolvendo por todo o Brasil. E lembrando, estamos aí, começou já 2 de julho e em breve, mês de agosto, estaremos ali no dia 22 de agosto celebrando 32 anos de Fundação Reviver. Fundação Reviver que vem então executando seus projetos, Associação Reviver Help Deus e Amor, que é agora um pouquinho mais recente para que nós pudéssemos expandir os nossos projetos. E queremos aqui então falar um pouquinho para vocês do que está acontecendo, dos projetos. Mas a Fundação Reviver, nesses 32 anos, algo que a Fundação Reviver faz todos os anos, exatamente nesta época que estamos entrando, né, no inverno, já entramos no inverno, é fazer a campanha do agasalho. Nós vamos colocar aí a vinheta da campanha do agasalho para que vocês tomem ciência e também continuem nos ajudando.
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10: E está aí, então, a informação deste projeto, este lindo projeto que a Fundação Reviver faz a todos os anos nesta campanha, que é a campanha do agasalho. E como vocês que acompanham o noticiário têm ouvido aí, têm visto sobre El Niño que vamos ter este ano, mais uma vez vamos ter um inverno muito rigoroso. Efetivamente, já no sul, sudeste, centro-oeste, caem muitas temperaturas. E todos os anos, principalmente, nós focamos, né? Isso acontece em todo o Brasil, temos um país de extensão continental, mas principalmente do centro-oeste para baixo, centro-oeste, sudeste, sul, as temperaturas são muito baixas, chegamos a estimativas de ainda no sul ter temperaturas abaixo de 10 graus, imaginem. E tem muitas pessoas em situação de rua, tem muitas pessoas em situação de vulnerabilidade que sequer têm um agasalho. Então você que pode, dá uma olhadinha aí se você tem um agasalho em bom estado que você já não está mais usando e colabore conosco, né? Colabore também aí com um cobertor, um calçado que esteja em bom estado. E nós sempre frisamos isso, algo que é aquilo que se fosse para você ter, né? Doe algo que esteja em bom estado, porque o que nós queremos efetivamente dar também é dignidade àquelas pessoas que estão em situação de vulnerabilidade. Então nos ajude, isso é muito importante, porque nós vemos ano a ano que tem pessoas que até em situação de rua chegam a morrer, falecer, por quê? Porque não tem sequer um cobertor, não tem ali um abrigo adequado para dormir, as temperaturas caem muito durante a noite e chegam ali a falecer. Então você que pode, nos ajude, esta campanha é anual e como você ouviu, essa nossa campanha acontece todos os anos em todas as nossas igrejas. Então em todas as cidades você tem uma igreja pentecostal Deus e Amor, talvez você tenha uma igreja aí, você que está agora aí conhecendo essa programação da Rádio Deus e Amor, está ouvindo sobre esta campanha e quer nos ajudar, e você não sabe ainda onde tem uma igreja pentecostal Deus e Amor, procure aí na sua cidade, e se caso você não encontrar, você pode acessar o site www.ipda.com.br e ali você vai poder pesquisar sobre o endereço das nossas igrejas pentecostal Deus e Amor. Com certeza ali você vai ser recebido pelo pastor, um colaborador, um voluntário, alguém efetivamente com muito carinho vai te receber, vai pegar essas doações e depois nós vamos poder juntá-las para socorrer aquelas pessoas necessidades. Então continue aí nos ajudando, você vai conhecendo mais sobre os projetos, mas estamos aí em mais esta campanha, campanha do agasalho da Fundação Reviver, instituição essa, obra assistencial da Igreja Pentecostal Deus e Amor. E estamos então no programa Espaço Reviver, que vai todos ao ar, normalmente aí ao vivo, de segunda, terça, quinta-feira e aos sábados, às vezes nós reprisamos os programas. E então você pode entrar em contato conosco, queremos agradecer a sua audiência, todos os irmãos que estão sintonizados. Daqui a pouco eu vou pedir aqui, o nosso irmão Moisés vai deixar também o WhatsApp central da Fundação Reviver, onde você pode tirar informações dos nossos projetos. Você pode mandar aí a sua contribuição para nós. Podemos aqui agradecer ao vivo aqui você sobre a sua contribuição. E também você eventualmente que é irmão de uma igreja, você que está aí colabora, fala, ó, irmão Nelson, nós queríamos ter mais materiais aqui para divulgar sobre as instituições Reviver. Entre em contato conosco, nós vamos ter o maior prazer em contatá-los, disponibilizar o material. Pastor Paulo Martins, que está sintonizado também ali nos acompanhando, né? O irmão que nos ajuda aqui também como coordenação dos projetos. Teremos o maior prazer de mandar informações para vocês. E vocês que nos acompanham sempre pelo rádio, eu quero frisar, nós temos agora com toda a tecnologia a possibilidade de vocês não ficarem só no ouvir aquilo que nós comentamos aqui sobre os projetos, sobre testemunhos. Acesse ali o Instagram oficial da Fundação Reviver, o Instagram oficial da Associação Reviver Help Deus e Amor. Você vai poder também ver sobre os nossos projetos e principalmente você vê testemunho de pessoas que estavam numa situação muito crítica e foram ajudadas. Ajudadas por quê? Por você que nos acompanha, sempre está contribuindo, nos ajudando e você faz parte desta obra também. Anote o WhatsApp central da Fundação Reviver.

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E aí, ouvindo este lindo louvor, este hino, uma mensagem cantada maravilhosa, que é efetivamente fundamentada na palavra de Deus, nossa irmã Leia Miranda e nossa irmã Ereni Miranda louvando, abra a tua mão. E efetivamente é isso que Deus espera de nós, porque Deus nos prospera, para quê? Para que nós possamos cuidar da nossa família, ajudar a obra de Deus, ajudar a outros que estão necessitados, e Deus se agrada disso. E efetivamente, né, o hino fala, olha, sem saber, alguns hospedaram anjos na sua casa, e verdadeiramente é assim. Então você que sempre nos ajuda, você pode ter certeza, a sua retribuição virá do Senhor. O Senhor sempre olha para aquele que ajuda os necessitados. Porque o próprio Jesus disse que aqueles que socorreram ele, quando ele numa parábola diz, ó, tive sede, deste-me de beber, tive fome, deste-me de comer, estava nu, vestiste-me, estava necessitado, foste e visitaste-me, o Senhor chama aqueles de justos. Porque eles praticaram o verdadeiro amor, estenderam a mão, viram com empatia aqueles que estavam necessitados e ajudaram. E não é diferente. Então, abra a tua mão, continue nos ajudando. O irmão Moisés vai colocar ali agora as contas da Fundação Ribeira, a chave Pix, para você continuar nos ajudando também. Porque assim, cada vez mais e mais, nós avançamos e vamos socorrendo essas pessoas que estão ali. Nós queremos sim ali ajudar cada vez mais e mais pessoas necessitadas. Esse é o nosso propósito nas instituições Reviver. Alcançar vidas, falar da palavra de Deus, para que elas saiam dessa situação de vulnerabilidade e sejam socorridas também. Anote aí agora a conta corrente e o Pix da Fundação Reviver para você nos ajudar.

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4: E é isto, você que ouviu aí os números de conta corrente da Fundação Reviver, né, a chave Pix, você que tem condições financeiras, né, ajude sim, faça sua contribuição. Irmão Nelson, qual o valor? A palavra de Deus diz que nós temos que fazer a nossa oferta de livre coração e aquilo que o Senhor coloca no nosso coração. Se você entende que o Senhor tem te prosperado, que não tem faltado pão sobre a sua mesa, que o Senhor tem provido para a sua família, olha, nos ajude, porque com certeza você está fazendo aquilo que... Opa, nós vamos conseguir ajudar todos? Não. Mas nós vamos fazer a nossa parte. Se cada um fizer a sua parte, nós vamos poder ajudar muitas pessoas. E nós agradecemos pelas doações, pelas orações, mas também você que pode, faça sua contribuição, porque assim nós podemos avançar com vários projetos que estamos aí. Já temos os projetos e queremos avançar com projetos. E que bom poder estar sintonizados com vocês em toda a cadeia nacional, porque podemos falar, muito às vezes falava, ah, mas a fundação tem um projeto, a associação tem um projeto em São Paulo. Não, graças a Deus, temos os projetos pelo Brasil inteiro e sintonizados aí, né, em todo o nosso Brasil, em cadeia, podemos falar dos projetos que estão acontecendo em todo o nosso país. E estamos avançando cada vez mais e mais para o Nordeste, para o Norte, e eu queria falar agora de mais um projeto que ele iniciou aqui em São Paulo, mas tem se estendido pelo Brasil, onde se encontram muitas pessoas em situação de rua. Eu quero falar agora do projeto Casa Aberta, que a Associação Reviver Help começou aqui em 2024 em São Paulo, mas nós temos avançado, já temos 7 unidades por todo o Brasil, cobrindo aí agora, estamos ali no Centro-Oeste, estamos no Nordeste, estamos indo para o Norte. Você vai ouvir aí a vinheta e eu já comento onde estamos já instalados com o projeto Casa Aberta.
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4: E é isto, juntos recuperando vidas com amor, este lindo projeto da Associação Reviver Help Deus e Amor, que é a Casa Aberta, nossa irmã Irene Miranda conversando ali, Nitinho Onim, que é a presidente da Associação Reviver Help Deus e Amor, falaram deste projeto, de se abrir uma casa onde nós poderíamos ali, diariamente receber pessoas que estão em situação de rua e que não tem ali, né, onde ter a sua habitação, e estão vivendo em situações extremas de vulnerabilidade, e graças a Deus nós começamos aqui por São Paulo ali, finalzinho de 2024, em novembro, quando foi inaugurado, e hoje, só aqui em São Paulo, nós atendemos aproximadamente mais de 100 pessoas durante a semana. Nós temos as pessoas que são ali abordadas nas ruas, e ali nós fazemos aquele projeto, aquele processo de evangelização, os convidamos, aqueles que querem ir, exatamente para passarem pela Casa Aberta e ali, eles têm a possibilidade então de tomar um banho, recebem uma nova vestimenta, né, tem os seus cuidados pessoais de higiene e ali recebem um café, recebem ali o almoço, recebem uma orientação psicológica, às vezes até um atendimento social para que eles consigam recuperar seus documentos, a palavra de Deus também que é anunciada a eles. E olha como ele avançou. Nós, depois de São Paulo, inauguramos em Minas Gerais. Depois fomos ali, né, Minas Gerais em Belo Horizonte. Depois fomos para Teresina, no Piauí. Aí inauguramos também ali, em Roraima. Você tem ali em Pacaraima e também em Boa Vista, onde nós recebemos tantos imigrantes ali venezuelanos que passam dificuldades. Ali nós fomos também para Brasília e agora já estamos em Cuiabá, Mato Grosso. Mas fica só aí, não, temos projeto para atender todo o Brasil, você que está nos acompanhando, e queremos expandir cada vez mais e mais. Por isso pedimos ajudas de vocês, também com as suas doações, com as suas contribuições, doações principalmente com roupas, não é? Principalmente roupas masculinas, que normalmente o público maior que está em situação de rua ali, que são acolhidos, são roupas masculinas. Também ali, alimentos. Com tudo isso você consegue nos ajudar, então você pode fazer a sua doação também de roupas e alimentos, calçados, que também vai nos ajudar a nós estar atendendo essas pessoas em situação de rua. E olha, como é maravilhoso quando nós ouvimos uma pessoa que estava aí, uma pessoa que estava na rua sem norte, uma pessoa que não tinha condição na sua própria saúde, uma pessoa que estava distante da família, você ver o testemunho dessas pessoas é maravilhoso. Eu estou falando porque se você acessar o Instagram, você vai ver ali um senhor que ele, olhando para o espelho, depois de se barbear, ter o cabelo cortado, ele chora. Ele chora. E ali é perguntado para ele por que ele está chorando. Ele está chorando porque ele testemunha que fazia muito tempo que ele não viu o rosto dele daquela forma. É maravilhoso, sabe? Não tem nada que pague isso. Ver ali uma pessoa que estava em total situação de vulnerabilidade agora sendo resgatada. Você vê testemunho, por exemplo, de uma senhora ali em Belo Horizonte, que ela conta com alegria ali, conversando com a irmã da Casa Aberta, de que ela, com alegria agora ela tem roupa. Ela estava ali, se você ver o estado dela, ela estava tão magra, ali já estava recuperada, mas estava tão magra, não tinha forças. Olha, ela fala que fazia aproximadamente quase 7 meses que ela não tomava um banho. Você consegue imaginar isso? Fala, irmão Noel, você está exagerando. Não. Acesse o Instagram, você vai ver essa pessoa ali. Ela mesmo testemunhando disso. Ela chega a falar também que nos pés dela tinha tantas feridas que doía o pé. E agora ela já tem ali a sua saúde regenerada. Uma outra irmã lá de Teresina também, que fala que estava em situação de rua. E ali ela foi orientada, foi indo na igreja também, ouvindo a palavra de Deus. Ganhou sua autoestima de novo. Ganhou de novo ali de ver valor na vida. E ela foi atendida. E ela fala que ela estava recuperando novamente ali com o apoio da igreja, com o apoio da Associação Reviver Help Deus e Amor, a ter os documentos de volta e já estava conseguindo uma vaga de emprego. Você já imaginou isso? Que coisa maravilhosa. E você faz parte disso. Esse é o nosso trabalho, esse é o nosso intuito, né? Transformar vidas, recuperar vidas. E é isso que nós estamos fazendo aqui nas instituições Reviver. Irmão Nelson, vocês falam tanto desses projetos, e por que nós falamos? Porque somos instituições sérias que queremos mostrar para aqueles que fazem as suas contribuições, aqueles que fazem as doações, as suas orações, onde que está sendo investido os valores. E ali tem esses testemunhos, imagens, para que você veja isso. E também esta é uma forma, tanto aqui pela rádio, de falarmos desses projetos, como quando você acessa o Instagram da Fundação Reviver, da Associação Reviver Help Deus e Amor, é uma forma de nós estarmos ali, de forma transparente, ali prestando conta a você, que sempre nos ajuda. E queremos que você nos ajude cada vez mais e mais, e temos certeza que o nosso Deus vai prosperá-los cada vez mais e mais, porque o projeto de Deus é alcançar cada vez mais e mais muitas vidas que estão em situação de vulnerabilidade. Então estamos avançando, mas como eu falei, estamos avançando então para todo o Brasil, como eu disse, olha, começamos por São Paulo, fomos para Minas Gerais, depois nós fomos para ali para Roraima, fomos para o Piauí, fomos para o Centro-Oeste. Vamos para o Centro-Oeste em Brasília, estamos no Mato Grosso e queremos alcançar ainda o Sul, o Norte, cada vez mais o Norte e Nordeste. Então continue nos ajudando. E a Associação Reviver Help tem o projeto dela mais recente, que é um outro projeto maravilhoso. Você vai ouvir a vinheta aí agora do projeto que é Ajudando as Mães. E você vai entender do que trata esse projeto, eu já vou comentar. Apoio à Mãe Reviver.
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4: Está aí então este o projeto mais recém-lançado da Associação Reviver Help Deus e Amor, e como nós falamos, estendido por todo o Brasil, que é o projeto Amparo à Mãe Reviver. E vocês ouviram, queremos ali ajudar jovens numa faixa etária, adolescentes na faixa de 13 a 24 anos, que estão grávidas e estão efetivamente em total situação de vulnerabilidade ou não podem ter apoio. Nós temos ali, para honra e glória do Senhor, nós pudemos adquirir uma casa ali em breves, muito próximo ali da Ilha do Marajó, onde, e assim nós fazemos em cada região, adaptamos um projeto à região, onde há um alto índice de jovens que estão numa gravidez indesejada, né, passaram por determinadas situações, muitos traumas, e ali o Amparo à Mãe Reviver, nesta casa, estas jovens podem ser acolhidas, onde elas têm a moradia, né, ali, e também todo um atendimento, um acolhimento em termos de saúde para acompanhar a saúde da mãe gestante, da criança, ter um aconselhamento, ter um apoio psicológico, para que elas estejam ali todo esse período de gravidez, ali todo esse amparo. E tem sido um projeto maravilhoso, porque nessas casas, eu falo também ali no Instagram da Associação Reviver Help Deus e Amor, vocês vão ver o testemunho, né, a mãe ali com a pequenininha Eloá, que foi a primeira criança que nasceu ali sendo apoiada pelo Amparo à Mãe Reviver, e ela sendo apoiada, recebendo todo o enxoval da criança, uma coisa maravilhosa. E olha, por incrível que pareça, nós temos um caso ali até de um abuso de uma adolescente, que 13 anos, nem sabe direito, né, sobre toda a vida, mas passou por essa situação, está sendo amparada. E para vocês verem a importância deste projeto, ali no próprio Pará, nós estamos sendo ali apoiados pelo Conselho Tutelar e pela Promotoria Pública, que tem investido e enviado profissionais para nos ajudar neste grande projeto, para apoiar essas mães, essas jovens, essas adolescentes jovens que estão passando por essa situação. Você que é mulher, você que é mãe, você que passou por uma gravidez, você sabe o quão necessário é você, neste período, ainda mais acompanhar a sua saúde, a saúde do bebê, ter todo o apoio. Imagina essas jovens que nem em casa têm, às vezes nem a família tem a menor condição de apoiá-las. 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
4: E é isto, a obra não pode parar e graças a Deus a obra vai avançando cada vez mais e mais, porque vocês que nos acompanham têm tido esse entendimento e têm contribuído, têm colaborado. E agora, irmão Moisés, eu quero destinar um tempinho aqui a ler alguns nomes de irmãos que têm enviado aí o seu comprovante, têm nos enviado aí o informe da sua doação, têm enviado até testemunhos. E o pastor Paulo Martins, que está ali sintonizado, ele me passou uma lista aqui. Para nós lermos alguns nomes, a coisa que nós estamos fazendo aqui diariamente a cada programação, reconhecendo os irmãos. Então eu queria aqui agradecer ao irmão Marcos Carneiro de Oliveira, DDD75, nossa irmã Maria Marlene de Barros, aqui de São Paulo, a nossa irmã Jazimar Pereira dos Santos, DDD12, nossa irmã Cleusa Rodrigues Marinho Ribeiro, DDD16, nosso irmão Jorge Adão Alves Floriano, DDD54, a nossa irmã Sebastiana Aparecida Bento Machado, DDD43. Nosso irmão Milton de Almeida Dias, de Brasília, Distrito Federal. Nosso irmão José Arley Delgado, DDD19, interior aqui de São Paulo. Nossa irmã Sandra da Luz Michaluk, né? Se interpretei errado o nome, DDD47, aí do Sul. O nosso irmão Pedro Carlindo de Souza, de São Paulo. Nossa irmã Vanessa Alves de Carvalho Costa, lá do Nordeste, no DDD89. Nossa irmã Eliette Borque dos Reis Barbosa, DDD67. Nossa irmã Andréia Rodrigues dos Santos, de São Paulo. Nosso irmão Antônio Rosa da Silva, DDD13. Nosso irmão José Antônio da Silva, de Minas Gerais. E também a nossa irmã Jurema Arena da Conceição, do Rio de Janeiro. Que Deus os abençoe, que Deus continue prosperando cada vez mais e mais a vida de vocês, meus irmãos, minhas irmãs, que têm nos ajudado. Esse é o intuito, cada vez mais ajudarmos mais e mais pessoas. Irmão Moisés, 15 horas 33 minutos, hoje é quinta-feira, dia do culto, né, em prol às instituições Reviver aqui na sede mundial, o dia que transmitimos também diretamente do altar a nossa programação, e vocês que estão sintonizados, não desliguem não, vocês vão estar ouvindo já, daqui a pouquinho transferindo diretamente para o altar, onde nós vamos ter ali as orações, e você que tem enviado o seu nome na programação A Voz da Libertação, estamos sempre orando por vocês e temos certeza esta fé que o nosso Deus, que é onisciente, onipresente, onipotente, pode tudo. E com fé, vocês vão estar participando, vamos estar ali recebendo as orações, vamos estar recebendo a palavra de Deus. E mais uma vez hoje, temos aí este culto em prol das instituições Reviver, e a nossa irmã estará ali trazendo a palavra de Deus, e temos certeza, o Senhor dos altos céus operará de forma maravilhosa. Então quero aqui me despedir, já na programação, 15 horas 34 minutos, fiquem todos na paz do Senhor Jesus Cristo. Quem se despede é o seu irmão presbítero Nelson Santos, agradecendo também ao nosso irmão Paulo Martins, que estava ali sintonizado, enviando aqui os nomes, e agradecendo ao nosso irmão Moisés, que está aqui na técnica, hoje nos apoiando. Fiquem todos na paz do Senhor Jesus.

0: do Senhor.
1: Mais palmas para o Senhor Jesus. Bem alegre, bem alegre. Só quem veio dar uma adoração verdadeira para Jesus. Isso, isso. Glória a Deus, aquele povo pentecostal. Bem forte, bem forte, bem forte. Queridos, se coloquem em pé por gentileza. Quem está ansioso para ouvir a palavra de Deus nessa tarde? Você que está em casa, prepare o seu coração, porque nós ouviremos a palavra do Senhor, que já está conosco. Irmã Antônia Bouchard, que é aqui, a serva do Senhor, vai trazer uma palavra de Deus aos nossos corações. Ela já tem uma palavra revelada do coração de Deus. Quem vai receber esta palavra? Quem vai? Vamos orar pela vida da serva do Senhor, que aqui vai trazer a mensagem, que está no direcionamento dessa campanha e que tem muita coisa de Deus para entregar para os nossos corações. Oremos ao Senhor, soberano e eterno Deus, maravilhoso Pai, Deus, muito obrigado pela vida de cada irmão, de cada irmã, Senhor, que está aqui presente. Senhor, pela vida dos ouvintes, dos internautas que estão nos acompanhando e cultuando conosco. Pai, fala conosco, usa, Senhor, a sua serva de maneira gloriosa, de maneira tremenda, assim como o Senhor já tem usado ela. Pai, fala conosco, porque o nosso coração está pronto para ouvir a sua voz. É o que nós te pedimos, é o que nós te agradecemos. E a igreja diz: recebamos a serva do Senhor com palmas para Jesus.
2: Saúda o povo de Deus com a paz do Senhor Jesus. Saudamos também a todos os ouvintes e a todos que estão nos assistindo, que vão estar nos acompanhando até finalizar o culto. Porque o que o Senhor tem a fazer, Ele não vai fazer pela metade, Ele vai fazer uma obra completa. Você pode crer? Eu creio. Eu sinto a presença de Deus. Damos graças a Deus, vocês estão de pé, levantem as duas mãos, vamos agradecer a Deus. Quero realizar esta oração expressando a minha gratidão ao Senhor juntamente com todos vocês por esta oportunidade. Senhor Pai querido, Deus eterno, Deus soberano, Deus todo-poderoso, incomparável, Deus criador dos céus e da terra, aqui estamos, Senhor, reunidos em Tua presença, e aqui estamos, Senhor, por causa da nossa fé, em nosso Senhor e Salvador Jesus Cristo, Senhor, nós cremos e sentimos, Senhor, esta obra poderosa do Espírito Santo acontecendo. Senhor meu Deus, receba a minha adoração, a minha gratidão, Senhor, nesta tarde, estamos entregando a Ti, Senhor, o mês de julho, hoje, Senhor, esta data, Senhor, dia 2 de julho, Senhor, o Senhor está no controle, o Senhor está abençoando, e o Senhor abençoará todos os dias até finalizar esse mês. Oh, nós Te agradecemos, Pai, crendo nas vitórias, em nome de Jesus. Amém? Pode sentar-se. Glória a Deus. Bendito seja o Senhor. Quantos creem que Deus, Ele se manifesta, Ele revela o que Ele tem a fazer? Eu sei que você tem esse entendimento. E eu quero falar rapidamente para que você possa ouvir e sentir a confirmação, a certeza que nesta campanha haverá bênçãos de Deus, respostas de Deus, milagres. Quando eu recebi o convite para pregar nos cultos, em prol às instituições, isso aconteceu semana passada. Eu estava na cidade de Assunção, Paraguai. E eu aceitei o convite. Eu retornei de Assunção para São Paulo segunda-feira. E quando eu estava dentro do avião, eu vinha sentindo a presença de Deus. Eu podia sentir a graça de Deus de uma forma tão especial, que sem eu perceber, eu estava adorando ao Senhor, e eu estava chorando, eu não podia me conter. E aí, naquele momento também,

E nesse momento, eu tive uma visão, de uma forma muito perfeita. Eu pude ver que tinha como dentro de um, parecia ser um presente, algo que estava embrulhado num papel. E uma mão abria aquele papel e ali mostrava uma chave muito linda. Aquilo foi rápido. Eu pude interpretar o que o Senhor tinha a fazer. Então, a multiplicação que viria, as portas que iriam se abrir. E eu pude entender como um sinal rápido de Deus, que algo muito especial, algo firme, Ele tinha preparado, então, para esse mês de julho. Que lindo! E aí somente glorifiquei a Deus, porque esta visão foi muito perfeita. E no momento de ver esta visão, eu podia sentir a alegria que tomava conta do meu coração, a testificação do Espírito Santo. E eu convido a todos vocês que estão aqui presentes, que sejam perseverantes. Nós teremos 5 quintas, 5. Hoje é o primeiro. Até encerrar o mês de julho, teremos 5 quintas. Você já percebeu? Não vai ser 4, não vai ser só 3. 5. Nós também estamos fazendo esse convite a todas as pessoas que estão nos ouvindo, estão nos assistindo. Por algum motivo você não está aqui. Não deu certo para você chegar aqui e participar presencialmente. Se você puder, você está convidado para a próxima quinta-feira. E se você não pode, porque você tem compromissos marcados, então você pode estar tendo um grande propósito todas as quinta-feiras. E você também vai estar ali acompanhando através da rádio, através da transmissão, através da live. Você vai estar, aonde você estiver, você também vai estar firme com um propósito que vai mover as mãos de Deus. E vocês vão se lembrar que valeu a pena colocar em prática a sua fé. Valeu a pena não duvidar, discernir o tempo de Deus, o trabalhar de Deus, aquilo que Deus tem para fazer com a tua vida. E eu já quero ir à palavra de Deus. Eu tenho aqui no livro de 2 de Reis, capítulo 5. Perdão? 2 de Reis, capítulo 4, versículo 42. 2 de Reis, capítulo 4, versículo 42. Aleluia, eu sinto a presença de Deus. Eu sinto a presença de Deus. Há um Deus soberano, um Deus que está contemplando toda a terra. Aleluia, eu estou sentindo a graça de Deus. É real, o poder de Deus. Aleluia, é algo que muitas das vezes não sabemos expressar com as nossas próprias palavras. Somente podemos sentir. Eu quero que saiba que Deus está contigo. E o Senhor tem uma palavra para a tua vida. A palavra de Deus está aqui em 2 de Reis, capítulo 4, versículo 42. Disse assim: o milagre dos 20 pães. Um homem veio de Baal Salissa, trazendo pães das primícias. 20 pães de cevada e espigas verdes em sua sacola. Para o homem de Deus, Eliseu disse: serve ao

0: povo para que coma. Mas seu servo disse: como servirei a 100 homens? Eliseu respondeu: serve ao povo para que coma, porque assim diz o Senhor: comerão e ainda sobrará. Então ele lhes serviu, eles comeram e ainda sobrou, conforme a palavra do Senhor. Nós te agradecemos, Pai, fala conosco. Pode sentar-se. Pode sentar-se, sinta-se cômodo, cômoda. E preste toda a atenção necessária diante desta mensagem. Segundo a Bíblia Sagrada, entendemos, se você for ler os versículos anteriores, na região onde o profeta Eliseu se encontrava, aí em Gilgal, uma região onde estava acontecendo uma grande fome, terrível crise de fome. Dá para entender que o sofrimento era de uma forma geral. Famílias, pessoas de todas as idades estavam nessa situação difícil. E entendemos que Eliseu, juntamente com seus homens, seguidores de Eliseu, eles também estavam sentindo fome, assim como um homem de Deus também estava sentindo fome. E quando eles procuraram, pelo próprio recurso deles mesmo, inclusive eles foram à procura de uma certa erva, para eles conseguirem fazer um cozido e assim aquele certo alimento serviria então para saciar a fome. Só que segundo os recursos que eles tinham, apenas era aquilo que eles podiam fazer. Não tinha para onde ir, não tinha o que fazer tanto. Só que eles não sabiam que naquele recurso que aqueles homens alcançaram, ali havia um grande perigo. E certamente havia um certo veneno que aquilo traria a morte de todos aqueles que comessem daquele alimento. Porém, quando descobriram que ali, naquela panela, havia morte, quando o profeta tem conhecimento, então ele faz alguma coisa e ele manda que seja acrescentada alguma coisa para aquela panela, e assim houve um livramento. Mas aquilo ainda era pouco diante do que Deus tinha para trazer para esses homens. Homens de Deus. Homens que acreditavam no Deus que supre as necessidades dos pobres, dos necessitados. E quando falamos de pobres e necessitados, não somente no sentido material, nós sabemos, seja quem for, todos nós os seres humanos, seja que alguém possua muitas propriedades materiais, bens financeiros, todos, sem a graça do Senhor Jesus, sem a presença de Deus, somos pobres, somos necessitados. E há um Deus Todo-Poderoso, que Ele nunca erra, nunca falha. Um Deus que livra. Um Deus que conhece as necessidades de seu povo, antes que seu povo clame em Ele, Ele já conhece as necessidades. Nós já passamos a metade do ano. E eu sei que muitas pessoas estão preocupadas, porque talvez pessoas, famílias, que iniciaram esse ano já dando o seu melhor, se esforçando, correndo atrás daquilo que precisa alcançar. Talvez alguns já disseram: a minha expectativa era que melhorasse tudo nessa altura, que fosse tudo já melhor, melhorando as coisas, mas ainda continua igual. Talvez alguém diga: mas está piorando mesmo. E outros que estão na espera, aleluia, outros que estão confiantes, sem duvidar que a resposta de Deus virá e não tardará. Pode adorar, pode glorificar, e não somente glorificar dando glória a Deus, mas eu quero que você glorifique e adore o Senhor sentindo, sentindo a presença dEle. Ele está contigo. Aleluia. O que você está vivendo aí que está sendo difícil para você é apenas uma prova da tua fé. É um preparo de algo muito grande que já, sem você perceber, já foi despertado dentro de você. Aleluia. A fé. A fé que te dá a capacidade de você ver as coisas muito mais além. Os problemas que são grandes, as dificuldades que assustam, aos olhos olhando naturalmente, mas você, com a tua fé, você não está enxergando aqueles problemas. Você somente está enxergando a solução. E continua enxergando a solução, porque ela está vindo. Porque ela já está acontecendo. Se o Senhor está falando contigo estas palavras, é que Ele já tomou controle daquelas causas. Aquelas causas estão nas mãos do Senhor. Aleluia. Eliseu e seus homens se alimentaram, porém a fome continuava. E o que Deus tinha a fazer seria trazer uma provisão de um milagre muito maior. Um milagre que mostraria que quando a provisão vai chegar, ela vai acontecer. E é algo que transcende a matemática e qualquer outro recurso humano, ou podemos dizer recursos humanos. Porque eu sei que muitas pessoas tentam e correm atrás de muitas coisas. Isso faz parte. Mas eu quero falar que a direção certa, hoje, o Senhor está mostrando para alguém. A solução, o Senhor está mostrando para aquele que já tentou muito, para aquele que já fez de tudo. Hoje o Senhor está te dando a direção e vai depender de você. Mas eu creio que você faz parte daquele que vai viver um grande milagre, uma provisão que vai além. Aquele homem que veio de uma região próxima de Gilgar, da onde estavam Eliseu junto com seus homens. A Bíblia Sagrada diz que aquele homem veio de Baal Salissa, um homem anônimo, trazendo pães de primícias. Eram somente 20 pães de cevada e espigas verdes em sua sacola. Quer dizer, esse homem teve a fé de vir até o profeta. Esse homem deve ter ouvido falar de Eliseu, o profeta, que estava com seus homens. Então ele saiu da sua região de Baal Salissa. E ele então, separando as primícias são os primeiros frutos, os melhores frutos da primeira colheita daquilo que foi plantado. E observando o ponto geográfico histórico, Baal Salissa era uma região onde a terra era fértil. E ali então os frutos podiam ser colhidos de forma mais cedo. Espanhol é temprano. De forma cedo. E foi isso de fato que aconteceu. E veja que às vezes a provisão de Deus está próxima. Não está tão longe. A provisão de Deus, o milagre transformador vai acontecer e Deus vai usar a quem Ele tenha que usar. Quando Deus ordenar, quem tem que obedecer, vai obedecer. E nem sempre você vai correr atrás. Às vezes vai vir até você. Porque Deus, há um Deus que cria situações. Há um Deus que permite o que tem que acontecer. Por isso você precisa ser uma pessoa de fé. Uma pessoa que não se entrega às dificuldades. O Senhor me revela por essa palavra. O Senhor está arrancando aquilo que se tornou uma raiz de uma ansiedade incontrolável. Aquilo que foi o motivo, a raiz de uma depressão severa. Aquilo que tem trazido desesperos, tristezas em meio da sua família. Aquele gigante que se levantou contra a tua empresa, querendo impedir a prosperidade das obras das tuas mãos. Lamaçu de handehas. Hantu de kemanaçu de has. Eu sinto a grandeza de Deus. Eu sinto a provisão de Deus acontecendo aqui. Eu sinto a provisão de Deus naquele lugar onde é preciso Ele chegar. Aleluia. Aleluia. Esse homem de Baal-Salisa, entendemos segundo a história, essa cidade carregava o nome de uma divindade pagã. Ou seja, eles adoravam, criam em um Deus pagão. Pagano, espanhol. Mas aí então, quando ele ouve falar que o homem de Deus estava ali próximo, ele veio até ele. Ele teve a fé de chegar até Eliseu. E certamente, este homem, ele entregou tudo o que ele trouxe de melhor. Escute isso. A situação estava difícil. Tempo de fome. Se ele não tivesse também fé, se não tivesse sido a mesma permissão de Deus, ele poderia dizer: não, eu vou deixar aqui para mim. Infelizmente não vou poder separar as primícias, porque eu posso precisar. Mas não, porque ali já estava o trabalhar de Deus. E esse homem trouxe do melhor que ele tinha para oferecer e entregar nas mãos do profeta. E é assim que acontece. Quando você é movido por Deus, você não pensa que vai faltar para você. Você não se limita em ter um coração generoso. Você não se limita em ajudar as pessoas necessitadas. Você não encontra barreiras para você dar, para você oferecer. Porque é dando que se recebe. E quanto mais tratando-se de dar para aquilo que vai contribuir com a obra de Deus, com aquilo que vai contribuir para o bem-estar do próximo, e essa cidade então sendo próxima da onde eles estavam, certamente ele conseguiu chegar até o homem, ele entregando para o homem de Deus. Ele ser o homem de Deus, ele disse para os seus homens: sirvam e comam. Só que naquele momento, aquele servo que estava a serviço do profeta Eliseu, ele disse: mas como servirei a 100 homens, se somente temos 20 pães? Ele questiona. Ele vê algo impossível. Esse servo, ele está ali segundo o recurso humano. Era o recurso que havia nesse momento, somente 20 pães. É a lógica humana. Pela lógica, isso não poderia alimentar 100 homens. Nesse momento, Eliseu responde e disse: serve ao povo para que coma. porque assim diz o Senhor. Aqui vem o poder da palavra. Comerão e ainda sobrará. Aqui vem a ordem de Deus. Aqui vem o poder da palavra. Levante a mão para o alto. Sinta a grandeza de Deus. Sinta, aleluia. Sinta a esse Deus que fala. Que fala e cumpre conforme a sua palavra. Vai acontecer um milagre. Vai acontecer a multiplicação. E vai acontecer além dos recursos humanos, além do recurso da ciência médica. Haverá milagres e cura de enfermidades. Portas se abrirão. E mais portas se abrirão. As assinaturas virão. E elas serão contempladas naquelas calças. Naqueles papéis. Porque assim diz o Senhor. Vai acontecer um milagre. E será que você está interpretando qual o propósito de Deus? O milagre, o primeiro milagre que você já está recebendo é apenas o início. Milagres vão se multiplicar. Porque esta é a palavra revelada, ainda sobrará. Levante as duas mãos. Receba abundância de milagres. Sem duvidar, sem duvidar. Abaxarabá calamasco. Quantas causas, quantos tempos de espera, quantas lágrimas verás e viverás a fidelidade de Deus. Aleluia. Aleluia. Então aquele homem, aquele servo, obedeceu conforme a palavra do profeta. E eles comeram e ainda sobrou conforme a palavra de Deus. Isso é provisão divina. Milagres. Escute uma coisa. O cuidado de Deus é algo tão grande, tão profundo, que quando você está vivendo aquilo que você está enfrentando, seja difícil ou seja bom o que você está vivendo, seja tempo ruim ou tempo bom, mas há um Deus que cuida também de teu futuro. Há um Deus que também vai te preservar dos perigos vindouros. Há um Deus que conhece o futuro. O porquê? Por que é tão importante entender o propósito de Deus? Porque eu vejo que é um grande propósito de Deus para mim, para muitas pessoas, inclusive aquelas pessoas que vocês vão convidar para que eles também façam esta campanha. O propósito do nosso Pai é que alcancemos todas as bênçãos que Ele está preparando nesse mês de julho. E é justamente na campanha em prol às instituições. Nós teremos então esta oportunidade de pôr em prática a nossa fé, de tornarmos mais dependentes ainda do Senhor, da vontade dEle, do cuidado dEle. Aleluia. Se nós observamos também a Bíblia Sagrada, lá no livro de Gênesis, no capítulo 41, versículo 41, o homem chamado José, um servo de Deus, temente a Deus, podemos dizer ainda ele jovem, ele mostrou a sua fidelidade para com Deus, a sua dependência de Deus, e ele soube esperar o tempo de Deus. Ele soube suportar os tempos de perseguições, tempo de grande solidão e outras humilhações que ele viveu. Mas ele não perdeu a esperança. Ele foi fiel e esperou em Deus. E chega um tempo quando Deus vai trazer uma transformação radical na vida dele. E não somente para ele, também para todo o Egito e também para toda a família dele. José estava lá frente a frente com o faraó, o homem mais importante do Egito. Deus já vinha mostrando para faraó em sonho, repetidas vezes, o tempo de difícil que estava chegando futuramente, que haveria tempos, anos de crises terríveis de fome. Não seria somente um ano, dois anos, três anos, quatro anos, não, muito mais. Só que lá o propósito de Deus está acontecendo. José estava frente a frente com o faraó, e ali o agir de Deus, o Espírito de Deus começou a trabalhar. Chegou o tempo de José ser honrado, reconhecido como homem de Deus. Saiba disso, por mais de que te perseguem, por mais de que não dão valor para você, às vezes dizem de você uma coisa, outra coisa, que você não vai conseguir, que você está no lugar errado, que você não é a pessoa certa, e tantas outras maneiras que te julgam. Mas saiba que a promessa de Deus sobre a tua vida, José, a promessa de Deus sobre a tua vida, há um Deus que vai te honrar, há um Deus que vai te prosperar, há um Deus que vai honrar as obras das tuas mãos, vai ser reconhecido, você vai ser reconhecido, todas as obras das tuas mãos serão reconhecidas. Assim aconteceu com José. Ele consegue interpretar os sonhos de faraó, e claramente, segundo a revelação, a visão, ele anuncia para faraó que primeiramente viria os primeiros anos de abundância, mas que logo passando esse tempo, haveria os próximos outros anos, onde viria a fome, que acabaria com a vida de muitos. Porque não era somente, como eu disse, Nem um, nem dois, nem três, nem quatro anos. 7 anos. E lá a provisão de Deus já estava se manifestando. Aleluia. Deus coloca José aonde ele tem que ser colocado. O teu nome já foi señalado. O teu nome já foi decidido pelo dedo de Deus. Aonde você será colocado? O cargo posto que você vai receber. Porque o Deus que te chamou, o Deus que te ungiu, o Deus que tem sido contigo, Ele é quem vai te colocar lá. Há algo grande que está vindo para a tua casa, para a tua família, para teus filhos. E Deus vai fazer você viver. E Ele fará por teu intermédio. Ele fará. Você está entendendo o chamado de Deus para essa campanha? Agora falta tão somente que haja um propósito da tua parte. E eu creio que hoje está iniciando. A cada quinta-feira haverá mais outros propósitos. Aleluia! Você já entendeu o que, que Deus está querendo fazer? Então depende de você. O nosso Deus, Ele livra dos tempos futuros, tempos vindouros que vão trazer perigos, mortes, sofrimentos. Eu quero encerrar esta mensagem e quero compartilhar rapidamente uma experiência de alguém. Nós temos um amigo, irmão em Cristo, um empresário. E ele é uma pessoa que ama muito as instituições da fundação. E toda vez que eu converso com eles, ele só tem testemunhos de bênçãos para me contar. De tantos votos que ele tem feito, campanhas que ele tem feito, e de todas as bênçãos, os milagres, as maravilhas que Deus tem concedido a ele. E ele me disse que algo que impressionou muito ele, antes do acontecimento da pandemia, ele estava para fazer um investimento dentro da empresa dele. E o investimento seria grande. Mas de repente, ele sente um toque que algo pode dar errado. Então ele faz o voto em prol das instituições. Além de fazer o voto, então ele torna-se dependente de Deus. Ele começa a orar, jejuar, ele utiliza os recursos espirituais, a fé, a confiança em Deus, a dependência de Deus. E um servo de Deus, certamente, que é fiel, vive a palavra de Deus. E ele pergunta a Deus: Senhor, se é para fazer essa compra, esse investimento, assim, assim, faça acontecer. E se não for para fazer, então assim, assim, assim. O Senhor disse: passei prova de mim, né? O Senhor trouxe rapidamente a resposta para ele. Então ele entendeu claramente que não era para fazer aquele investimento. E ele obedeceu. Passou alguns meses e estava sendo anunciado a grande pandemia que estava vindo. Se ele tivesse feito aquele investimento, ele teria algo onde ele perderia muito dinheiro. Muito. Porque justamente o ramo em que ele mexe era um do que ficou completamente paralisado. E ele disse: como a provisão de Deus, ela é tão profunda que Deus até mesmo nos livra dos perigos futuros, e ele traz a provisão, preservando a prosperidade em nossas vidas. Quanto crê que há segurança em Deus? Quanto está sentindo que a segurança plena está em Deus? Você que é empresário, você que faz investimentos, você que está trabalhando, você que vende, você que está tentando, você que está aguardando uma porta se abrir, confie no Senhor e faça o que você tem que fazer. Ponha a tua fé em prática. Você já entendeu a mensagem de Deus? Fica de pé, fica de pé. Vamos agradecer a Deus. Aleluia, aleluia. Você tem Deus, você tem a presença de Deus. Aleluia. Você tem os recursos necessários. Você tem o Espírito Santo, você tem fé. Aleluia, levante as mãos. Diga para o Senhor: eu creio, Senhor. Eu creio, eu creio. Senhor, ajuda-me. Ajuda-me a crer de todo o coração. Diga para o Senhor: ajuda-me, Senhor, eu estou aqui. Tudo está nas tuas mãos. Eu, minha família, estamos nas palmas das tuas mãos. Senhor, meus problemas estão nas palmas das tuas mãos. Senhor, o dia de amanhã estão nas tuas mãos. Senhor, a minha preocupação, todas as coisas estão nas tuas mãos. Eu entrego o meu medo, eu entrego, Senhor, a minha preocupação extrema, entrego tudo nas tuas mãos, Pai. Eu creio, Senhor, aqui agora. Eu quero fazer um convite e quero fazer um apelo agora às pessoas que estão aqui. Eu peço que a igreja permaneça em espírito de oração, intercedendo pela salvação das almas, pela restauração das almas. Eu faço esse apelo para a pessoa que está aqui presente, que você ouviu a palavra de Deus, e diante de tudo que você já viveu, o que você está enfrentando, tem sido tudo tão difícil para você, sem sentido. Hoje você encontrou a direção certa, o sentido. Então você quer Jesus? Gostaria de receber Jesus como Salvador da tua alma, como teu Senhor? Você que está afastado, você que está distanciado do Senhor, volte para Ele. Não fique perdendo tempo, o tempo é precioso. Não fique em dois pensamentos. Hoje o Senhor já falou contigo, Ele pode tudo fazer por você. E você que precisa tomar esta decisão e dar o primeiro passo. Se você está aqui, levante a mão e venha aqui, corre aqui para frente, para você receber uma oração. Tem alguma pessoa aqui nesta tarde? Eu faço esse mesmo convite às pessoas que estão nos acompanhando através da rádio, outras pessoas que estão nos assistindo. Não foi por acaso. Saiba que é plano perfeito de Deus. Jesus te ama. Ele quer te salvar. Ele quer te libertar. Ele quer te resgatar. Aonde você estiver, você vai aceitar Jesus. Igreja, ergue as mãos comigo. Vamos orar pela salvação das almas. Você que está nos ouvindo, você que está nos assistindo, aceite Jesus. Volte a Ele e diga comigo: Senhor Jesus, perdoa meus pecados. Eu reconheço que sem Deus nada sou. Eu preciso da salvação, da libertação. Senhor Jesus, agora abro meu coração e eu confesso que o Senhor é o meu Salvador. Escreve meu nome no livro da vida eterna. Dá-me a salvação, a vida eterna. Amém. Jesus está te abraçando. Aonde você estiver, pode sentir o abraço de Jesus. Jesus está te abraçando. Jesus está cuidando de você. A partir de hoje, você vai dizer que valeu a pena. Amém? Nesse momento, convido para que a igreja permaneça de pé. Nós vamos aqui receber. Nós vamos receber aqui o... Vamos fazer assim. O servo de Deus, o nosso irmão Gustavo Ferreira, ele vai fazer uma parte muito importante aqui. Sim, para que vocês possam contribuir também com a obra de Deus e que vocês possam ter conhecimento do que está sendo em parte realizado dentro desta obra social gigantesca. Mas antes disso, eu já queria assim, eu estou sentindo algo, muito forte, muito lindo aqui. Eu já queria fazer uma oração e preparar os envelopes de votos que vocês vão fazer para a próxima quinta-feira, que vai ser o segundo dia. E se também você quiser fazer um voto já, não tem nenhum problema. Aí você já pega um envelope para o voto já e você pega outro envelope para quinta-feira que vem. Amém? Nós vamos pedir a colaboração, né, dos colaboradores com os envelopes. Mas antes de passar, eu tenho 3 minutinhos. Senta um pouquinho então. Deixa eu contar para você rapidinho o que aconteceu comigo. O que é a fé? Oh, Jesus, eu tenho tantos testemunhos. Mas tem um testemunho assim que me alegrou muito. Aconteceu há 20 dias atrás. Meu filho tem 8 aninhos. 8 aninhos. Josué. De repente, do nada, uma febre muito forte tomou conta dele. E aí a gente dando remédio, tentando a ver se melhora, nada. Foi só piorando. Só que já era muito tarde da noite, de madrugada. E eu tinha que viajar naquele dia. Já estava com a passagem toda comprada, né? E de repente, como mãe, é natural, eu me desesperei. E eu comecei a chorar. Mas aí, naquele momento, me veio a fé que move as mãos de Deus. E ali eu peguei minha Bíblia, abri e encontrei o envelope em prol das instituições. Estava lá o envelope. E eu disse, Senhor, agora! Eu estou fazendo o Senhor um voto. E eu disse, Senhor, se eu tivesse mais, eu faria mais. Mas o pouco e o melhor que eu posso agora mesmo é um voto de R$100, Senhor. Eu disse, Senhor, considera a minha fé, eu vou ajudar, Senhor. Eu sei que esse valor vai colaborar, vai ajudar. E eu orei, chorei. E deixei ali. Meu filho estava aí dormindo. De aí, passou alguns minutos. Porque eu não dormi, eu fiquei olhando, de olhos abertos. Daqui a pouquinho meu filho começou a transpirar. E transpirando fortemente, a febre já estava saindo. Aleluia. Daí passou umas horinhas de manhã, aí já logo minha sogra vem chegando. Minha sogra, né, aquela mulher sábia que conhece muito de remédios caseiros, né, que levanta a imunidade e tudo. Aí ela vem chegando com o conhecimento dela. Ela prepara tudo aquilo, tudo natural, do bom e do melhor. Aí ele dá para o netinho. Então meu filho se reforça na imunidade e ele venceu aquela febre. E a febre nunca mais voltou. Não foi necessário correr atrás do remédio e gastar nisso e aquilo. Não. E o milagre foi tão real. Outra bênção tão grande que me lembrei quando eu estou ouvindo, recebendo esta palavra poderosa da provisão de Deus, é, há muitos anos atrás, no início, quando eu passei a ser membro da Igreja Pentecostal Deus e Amor, é, eu estava ainda em Assunção, Paraguai, e o país estava num tempo de crise em todas as áreas. Estava difícil. Emprego, vendas, assim, estava difícil. O país estava atravessando, o governo cheio de corrupção, brigando, não tinha nada estável. E eu fiquei desempregada. Tudo difícil. Demais. E eu não tinha nada. Estava na cidade, longe da casa da minha mãe. Minha mãe mora em outra cidade. Até o dia de hoje. Aí, eu fui até a igreja, numa campanha abençoada, como essa aqui. E lá eu chego e eu digo, Senhor, eu não tenho nada. Mas eu tenho fé. Eu disse, Senhor, aumenta a minha fé. Eu preciso encontrar a providência, encontrar a solução, preciso de uma porta aberta, urgente. Eu vi as pessoas, porque o povo lá naquela época, aquela fé fervorosa demais. Eu via que as pessoas iam lá, contavam testemunho e diziam, eu fiz um voto. Eu entreguei o meu voto, o meu melhor. E o Senhor fez isso, é aquilo, aquilo na minha vida. Era um testemunho que deixavam de boca aberta. E a minha fé só foi se fortalecendo. E eu disse, eu posso fazer um propósito de fé. E eu confesso que primeira vez na minha vida eu fiz um propósito assim, bem, bem forte assim, naquela época. E naquela época eu fiz um voto aproximadamente de 100 dólares. Se fosse hoje, eu acho que seria mais de 500 reais, né? 100 dólares. E naquela época, para alguém que não tem nada, desempregada, nada, é pela fé. E eu disse, Senhor, eu preciso entregar esse voto para tal dia, próxima semana. Senhor, da onde que eu consigo? Eu vou emprestar da minha irmã, da minha tia, de quem, que eu vou fazer? E eu pensando, e de repente, olha a direção de Deus, às vezes está tão fácil, né? Tá fácil. E o Senhor me dá uma direção e me lembra que na casa da minha mãe eu tinha deixado um eletrodoméstico antigo, que já ninguém usava, porém valia ainda. E eu disse, já que ninguém usa, está na casa da minha mãe, é propriedade minha, então vou lá e vou vender. E no que eu vender, eu vou completar o valor do meu voto. Porque eu creio que as portas vão se abrir e eu vou prosperar. Eu tinha certeza disso. Então eu fui lá, até a cidade da minha mãe. Peguei aquilo que era meu, e eu trouxe. Aquele eletrodoméstico não valia o valor do meu voto. Valia menos. Mas eu fui pela fé. E ofereci. Eu disse, eu quero vender por tanto. O valor do voto. E o homem me disse, mas esse aqui não vale tanto assim. Até que vale. Porque eu, se eu for vender, eu vou vender nesse valor. Então eu não posso te pagar isso. E naquele momento eu comecei a orar em espírito no meu coração. E eu disse, Senhor, toca no coração dele. Porque o Senhor é Deus do impossível. Aí ele começou a se mexer na cabeça, assim, assim, olhando para um lado. Para o outro. E me disse, moça, eu vou comprar de você, eu vou pagar para você. Quem sabe você me dá sorte. Aleluia. Olha a provisão de Deus. Quando ele me disse isso, eu senti todas as portas se abrindo para mim. Ele me deu o valor exato do meu voto. Aí eu coloquei dentro do envelope e eu corri para a igreja. E eu entreguei. Com tanto amor, com tanta alegria, tanta fé. Irmãos, para a glória de Deus, em contados dias, o que Deus fez? Deus trouxe ao meu encontro as pessoas que Ele usaria para mudar o meu quadro. E assim aconteceu. Eu passei a trabalhar, a ter condições de trabalhar num ramo onde eu mesmo tive a possibilidade de eu mesmo ser a patroa. E eu comecei a trabalhar e prosperar tanto, tanto, que as portas verdadeiramente foram para grande prosperidade e multiplicação na minha vida financeira. E eu quero dizer a vocês, põe em prática a sua fé. Não olhe a circunstância. Não pense que você não vai conseguir. Faça um voto hoje pela tua causa, pela causa de alguém da tua família. Amém? Fica de pé. Fica de pé. Fica de pé, rapidinho assim, porque o Senhor está aqui, vendo o teu coração. Diga comigo: Senhor meu Deus, eu preciso fazer um voto para ajudar esta obra. E eu creio nos milagres, nas portas abertas. Pode aí receber o envelope. Os colaboradores estão passando perto de vocês. Vocês que estão nos acompanhando, você é um homem, uma mulher de fé. Então você também tem aquele, vai ter aquele propósito, talvez, de fazer o teu voto especial. Você já sabe como fazer, talvez. Você vai estar depositando nas contas, que daqui a pouco já vai ser anunciado. Inclusive já está sendo anunciado ali na tela, para quem está assistindo, né? E pela rádio daqui a pouco vai ser anunciado para vocês também. Pega esse envelope, tenha o teu propósito sem duvidar. E logo você vai contar o testemunho. Vamos receber aqui o homem de Deus, nosso irmão Gustavo Ferreira. Já está por aí pronto? Isso, Deus abençoe.
1: Aleluia! Pode aplaudir ao Senhor, pode glorificar. Não, depois desse testemunho mais forte, mais alegre. Só quem tem fé que você vai viver milagres como esses, aplaude ao Senhor e diga glória a Deus. Que maravilha, meus irmãos. Quem crê que Deus ainda faz milagres? Ele vai fazer um milagre aqui. Não vou embora, continue conosco daqui a pouquinho. Minha participação é rápida. Daqui a pouquinho, a irmã Antônia vai retornar aqui para orar com todos os pastores em prol da vida de vocês. Quem crê que Deus já está operando nessa tarde, diga glória a Deus. Queridos, a minha missão agora é única. Nós estamos aqui reunidos, já preparamos o nosso voto. Após esses dois belos testemunhos, quem foi edificado aqui com esses dois testemunhos? Que ato de fé! Deus também vai honrar o seu ato de fé aqui nessa tarde. Você crê? Você crê que Deus ele vai honrar a sua fé nessa tarde? Levante as mãos e diga glória a Deus. O importante é nós entendermos que hoje é um culto especial. Podemos se assentar? As irmãs que estão ali em pé, podem se assentar? Hoje é um culto especial com uma causa especial. Irmão, por que esse culto se torna especial? Porque nós estamos hoje com esse culto e a nossa ajuda, a nossa oferta, esse voto que você preparou, que nós vamos orar agora, tudo isso será destinado em prol às instituições Reviver. Diga comigo, Fundação Reviver. Mais forte, diga Fundação Reviver. Diga comigo, Associação Reviver e Help. Deus é amor. Então esses são os braços assistenciais da Igreja Deus e Amor, que hoje fazem diversos

É muito ruim quando você vai ajudar, quando você vai investir, quando você põe o seu dinheiro, você deposita algo e você não vê o retorno. É ruim ou não é? Todos nós que ajudamos, todos que investem, que dá ali o seu melhor, quem gosta de ver o retorno daquilo? Quem gosta? A sede mundial nós temos culto todos os dias, dá para ver um salão bonito, uma reforma, sempre melhorias para o povo de Deus, é os elevadores, cada hora é uma atualização e melhoria para vocês, sim ou não? A Associação Reviver Help Deus e Amor, junto com a Fundação Reviver, nós vemos o vídeo dos trabalhos que estão sendo realizados, mas agora, você vai preparar o seu voto, eu peço que você se coloque em pé, porque nós vamos fazer uma oração, e logo após nós vamos acompanhar o trabalho que está sendo realizado através da Fundação Reviver. Quem quer acompanhar o retorno e o resultado da sua oferta, do seu dízimo, da sua contribuição, diga glória a Deus. Então eu peço que você levante o seu voto, o voto que foi revelado por Deus através da vida da nossa querida irmã Antônia. Você vai levantar agora que nós vamos orar. E enquanto você depositar o seu melhor, hoje não é o pior, não. Para Deus sempre é o melhor. E acredite, Deus vai honrar a sua vida através do seu melhor aqui nessa tarde. Quem crê assim, diga glória a Deus. A nossa irmã, ela testemunhou, irmã Antônia, com testemunho edificante. E nós vamos orar também, vamos agir pela fé, porque Deus também vai alcançar a sua vida e vai operar o milagre. Deixa eu ver se eu estou falando com o povo de fé. Quem crê que Deus, ele já operou o milagre nessa tarde? Então levante bem alto o seu melhor. Levante, levante bem alto. Você que está com o carnê, levante aí agora. Você que está com o seu propósito, levante bem alto, bem alto, bem alto. Porque nós vamos ajudar com o nosso melhor, porque essa obra, ela não pode parar, mas ela vai crescer. Quem quer que a obra social cresça, levante as mãos e diga glória a Deus. Não, pelo amor de Deus, está muito fraco. Quem quer que essa obra continue avançando, crescendo, levante as mãos e diga glória a Deus. Com o voto da campanha levantado, isso, bem alto para Jesus. E você que crê na multiplicação de Deus, na prosperidade divina, você que está em casa pode ajudar agora, pode contribuir agora. E nós vamos apresentar todos que estão com o voto levantado, todos que fizeram voto através da maquininha, e todos que levantaram e estão em casa depositando através do Pix. Toda a igreja orando agora, e o Deus da multiplicação, o Deus que abre portas, Ele é o Deus que vai honrar a fé. Começa toda a igreja dando glória, dando glória, dando glória. Isso. Vamos lá, povo de fé. Aumente o volume da sua oração, aumente. Aumente o volume do seu clamor. Estamos em batalha. Estamos em guerra. Toda a igreja, glória, glória, glória, glória. Você que quer que essa obra cresça, clame comigo. Você que almeja que essa obra avance, ore comigo. Soberano Deus e eterno Pai, nós te clamamos, meu Senhor. Estamos aqui, meu Pai, com milhares e milhares de pessoas. Estamos diante, meu Pai, deste propósito revelado, meu Pai. Esse propósito que o Senhor revelou, o Senhor, a tua serva. E nós nos colocamos, meu Pai, à disposição, na posição em fé. E cremos, meu Deus, que viveremos o milagre. Cremos, Senhor, que viveremos a multiplicação do Senhor. Cremos que veremos, meu Pai, as portas se abrirem. Pai, nós te clamamos, Espírito Santo de Deus. Abre as portas, meu Pai, abre as portas. Abre, Senhor, as portas que estão fechadas na vida desse irmão. Abre, Senhor, as portas que estão fechadas na vida dessa irmã. Espírito Santo, que a prosperidade do Senhor alcance todas as áreas da nossa vida. Sim, grande Deus, nós te pedimos a prosperidade na área acadêmica, a prosperidade na área financeira, a prosperidade na área profissional, a prosperidade na saúde, a prosperidade em todas as áreas da nossa vida. Sim, grande Deus, nós te clamamos, nós te pedimos, venha, Senhor, venha, meu Deus, sobre nós, meu Pai, abrindo as portas que estão fechadas, ó Deus, mudando o cenário, ó Deus, prosperando, Senhor, a saúde, restaura, aleluia! Sim, Senhor, meu Deus, que a restauração do Senhor possa chegar para a vida dessa irmã que está com esse propósito levantado. Senhor, que a restauração do Senhor possa chegar para a vida desse

0: propósito, meu Pai Deus. Te clamamos e pedimos a tua bênção, Senhor. Clamamos e pedimos a bênção do Senhor, meu Pai, porque o Senhor é o Deus da multiplicação, o Senhor é o Deus de milagres. Deus, nós repreendemos agora, repreendemos todo devorador, repreendemos toda inveja maligna. Repreende comigo, minha irmã, repreende comigo, meu irmão. Saia, saia desta vida, saia desta casa, saia da família desse irmão. Nós repreendemos espírito da morte, espírito da enfermidade. Nós repreendemos agora, Deus. Olha a tua igreja com as mãos levantadas repreendendo. Olha esse irmão repreendendo, olha essa irmã repreendendo. Olha o teu povo com o voto levantado, meu Pai, para entregar diante do Senhor. Repreendemos agora, saia, Satanás, saia. Saia desta vida, saia desta casa, saia desta família. Nós te repreendemos. Saia, saia, saia da vida desse ouvinte, saia da vida desse internauta, saia de nossas finanças, saia agora, espírito maligno, nós te repreendemos. Saia, saia, saia, saia com fé, repreenda, repreenda, repreenda. Saia, saia, saia, sai. Levante as suas mãos e diga: meu Deus, diga: meu Deus, eu creio na bênção do Senhor em todas as áreas da minha vida. Diga: Senhor Jesus, eu creio que eu vou viver a multiplicação e a prosperidade do Senhor sobre a minha vida. E quem orou com fé diz amém. Pode tomar o teu assento. Enquanto você vai depositar o seu melhor, nós vamos ao vídeo. Vamos ver o que a Fundação Reviver está realizando lá. Vamos acompanhar um pouco desse trabalho e assim já voltamos com todos vocês.
1: O tempo passa, mas o cuidado e o amor ao próximo nunca envelhecem. Em Sarutaiá, interior de São Paulo, um trabalho social tem transformado a vida de idosos que encontraram acolhimento, proteção e dignidade em um lugar preparado para cuidar de quem mais precisa. Aqui funciona a unidade Sarutaiá, da Fundação Reviver. É uma IUP, uma instituição de longa permanência para idosos e clínica geriátrica, que oferece assistência integral em um ambiente familiar para pessoas da terceira idade totalmente dependentes.
2: A história da unidade Reviver Sarutaiá começa através do coração solidário de Ereni Miranda. Sensibilizada com a realidade de idosos em situação de vulnerabilidade, muitos deles sem amparo familiar ou condições adequadas de cuidado, surgiu o desejo de criar um espaço que oferecesse proteção, atenção e respeito.
3: Muitas vezes associamos a unidade de Sarutaiá como simplesmente um abrigo de idosos. Mas aqui, além de ser uma casa de abrigo de idosos, mas também é uma clínica geriátrica. Ou seja, nós atendemos a doenças relacionadas ao envelhecimento.
4: Olha, aqui para nós não existe lugar melhor para a gente que nem aqui. Eu coloquei até o nome de Sarutaiá.
5: É uma família. Nós todos aqui somos bem unidos, aqui é como se fosse mesmo a nossa casa.
6: Nem minha mãe, que cuidava com o nenenzinho, já desde pequenininho até grande, não conseguiu cuidar tanto, como a Fundação do Rio cuida de mim. E, além de outras viagens boas que fazem para nós também, né? Há pouquinhos dias nós fomos na pescaria, nós vamos pescar. Eu sem gostar de pescaria, acabei gostando, né?

0: Morava numa casinha simples, graças a Deus. Aí eu falei, Jesus, eu não tenho condição mais de esperar. O Senhor está vendo a minha situação. E quando chegou aqui, para a minha surpresa, que a gente já tenha sofrido tanto, né? Eu já estava até assustado também onde eu entrasse. Mas graças a Deus, quando eu botei o pé ali no portão, eu me senti muito bem, irmão. Entrou aqui dentro. Foi mesmo que eu não tenha estranhado nada. Eu consegui, pela misericórdia do Pai, eu consegui chegar até aqui.
1: A gente trabalha com idoso aqui na Fundação há mais ou menos 20 anos, né? É sempre uma alegria trabalhar com idoso, né? Desde a recepção do idoso, o acolhimento, até o tratamento no dia a dia.
2: Porque aqui é um pedacinho, como eles dizem, né? Um pedacinho do céu para eles.
3: Você passa a ver o mundo com outros olhos. Quando a gente olha para eles, cada um conta a sua história para a gente, você vê que o problema nosso é muito, muito pequeno.
4: Eu me sinto a pessoa mais realizada, né, aqui, desde quando eu comecei a servir aqui até hoje, eu me sinto realizada.
5: Realizado porque eu sinto que eu faço um trabalho excelente, assim, cuidando de idosos.
6: Bom dia, dona Célia.

Glória a Deus. Quem pode glorificar ao Senhor por esta linda obra? É emocionante. Não tem como não chorar, né? Coração é tomado pela emoção. E o amor pelo próximo. É sentir a necessidade daqueles que verdadeiramente precisam ser acolhidos. Que lindo. E você se alegra por fazer parte desta obra? Aleluia. Eu estou tão emocionada hoje aqui. Aleluia, de poder fazer parte desta obra e também poder contribuir. Aleluia. Eu quero falar para vocês que no momento que estava assistindo esse lindo vídeo, o Espírito Santo tocou no meu coração e eu estou fazendo junto com vocês 3 votos aqui. Aleluia. Eu ia fazer hoje somente um.

0: Diz a Bíblia em Romanos 10, 17. A fé vem pelo ouvir a palavra de Deus.
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ótima tarde. Deus abençoe você que está ouvindo essa programação. A paz a todos. Eu sou Cido Gameiro. Tô chegando, vou te fazendo companhia por aqui com a trilha sonora da sua tarde de quinta-feira. Com muitos hinos, muita informação do que acontece na nossa sede mundial e nas igrejas pentecostal Deus é o Amor pelo Brasil e pelo mundo. É muito bom ter você com a gente. Muito obrigado pelo seu carinho, pela sua companhia agradabilíssima. Você que dá espaço pra gente entrar aí na sua casa, no seu trabalho, andar de carro, de caminhão com você. Alô, essa semana foi a semana dos caminhoneiros. É a semana dos caminhoneiros, né? Dia 30 de junho, o caminhoneiro fez, era o dia do caminhoneiro. Então, esses caminhoneiros que dão, os irmãos aí da estrada que dão espaço na boleia com a gente aqui. Muito obrigado pela carona. É sempre bom que Deus continue dando livramento, guiando. Olha, não abuse da velocidade e não abuse do tempo, porque muitos andam muito cansado, mas eu tenho que fazer a entrega. Ó, irmão, descansa, porque aí você chega lá. O importante é chegar bem, voltar bem, porque todo caminhoneiro deixa alguém que ama demais lá em casa, esperando, voltando e orando para Deus dar livramento. Então não abuse, combinado? Semana dos caminhoneiros, coisa boa. A gente tá aí no início de mês aí, mais um mês se formando, julho, mês especial na sua vida. E hoje a gente vai falar muita coisa boa por aqui, viu? Seminário pastoral, a gente vai falar de mulheres de fé, o jejum de Ester, com um tema, aliás, super importante. Tem muitas coisas boas acontecendo aqui na sede mundial e nas igrejas pentecostal Deus é Amor, a próxima de você. Não sabe onde tem? Ó, ipda.com.br, esse é o endereço para você localizar uma IPDA, uma igreja pentecostal Deus é Amor mais próxima de você. Vamos para a primeira música aqui? Vem com Elias Fraga, excelente amigo.

maravilhoso na programação. Agora, 5 e 5, vou falar do EBF de férias, Escola Bíblica de Férias. A aventura está para começar. Uma aventura maravilhosa está chegando, viu? Prepare-se para uma tarde cheia de aprendizado, louvores, brincadeiras, surpresas, momentos assim inesquecíveis na presença de Deus. Estamos em contagem regressiva? Ah, sim, tá, ó, dia 25 de julho, às 3 horas da tarde. Você tem um encontro marcado aqui na nossa sede mundial. Escola Bíblica de Férias será ministrada pela tia Débora Miranda, com o tema Pedrinhas do Reino, pois cada criança é uma pedrinha preciosa nas mãos do rei, sendo lapidada para brilhar e fazer a diferença no mundo. E você sabe que faz muita diferença na sua vida, né? Seu pinguinho, seja netinho, seja netinha, seja sobrinho, sobrinha, filho, filha, mas a criança que faz parte do seu cotidiano, o bem que faz, eu sou suspeito de falar, né? De criança, meu Deus do céu, que coisa boa, como é bom ter um pinguinho em casa, fazendo bagunça ali. A gente que, né, quando é pai e mãe, ainda fala, filho, não faz bagunça, mas que isso, cara? Pega no pé. Aí vai na casa do vovô e da vovó. Ah, vira a casa de pernas pro ar, assim, ó. E o vovô e a vovó não tem, ainda toma pito dos filhos. Olha que vocês estão deixando ela fazer tudo, estão deixando ele fazer tudo. E lá em casa ele quer fazer bagunça também. Mas a avô e a avó, né? Enfim, esse é o lado bom. E passa tão rápido, gente. Então, se você tem uma criança, aproveite esses momentos maravilhosos com ela. Porque ela vai crescendo e aí fica só aquele momento de saudade. Eu podia ter feito mais, eu poderia ter feito mais. Claro, se você pode, faça mesmo. Mas eu não estou falando nem de questões financeiras, de presentes. Não, eu estou falando de carinho, de presença. Porque às vezes a gente passa muito, mas muito tempo da nossa vida se preocupando tanto com os problemas, com o trabalho. Chegar, estou cansado. E às vezes o Tiquinho quer um pouquinho de atenção. Dê atenção, isso é precioso. Viva esses momentos. Então, quer se divertir no dia 25 de julho? Pega o seu pinguinho aí, ó, e vem para a sede mundial, dia 25 de julho às 3 horas da tarde. E sabe quem vai participar também? Pequeno Galileu, Coral Kids. Olha, esperamos por vocês, sua família, seus amigos, para fazer parte dessa grande festa de fé e alegria. A sede mundial fica na Avenida do Estado 4568, ou para quem vem de carro, Avenida Prefeito Passos, número 10, ok? Bora de música aqui na nossa programação. William Bittencourt, Escondido no Senhor, agora 5:08.

0: 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William Bittencourt.
1: Ela está escondida no Senhor.
0: 5:12, campanha especial com o tema Unção sobre a Nova Geração. A unção, oração com óleo em favor das crianças. Olha, muito delicado, aliás, maravilhoso. Nesse domingo, dia 5 de julho, ok? Daqui a 3 dias, já se programa aí, ó. Neste domingo, dia 5 de julho, pregando a palavra de Deus, o pastor Jerry Bochard. Dia 12 de julho, presbítero Wilson Siqueira. E dia 19 de julho, pastor Milton Almeida. Ok? Campanha especial sobre a nova geração. Pegue aí o seu filho, sua filha, a criança, o adolescente. Faz parte da nova geração, né? Para que haja unção, oração e bênção sobre a vida dessas crianças, desses jovens. Tem 3 domingos, é uma campanha de 3 finais de semana. Então participe para que o Senhor Jesus possa abençoar, dando direção, livramento, sabedoria e aprendendo mais da palavra de Deus. Que sim, teremos homens e mulheres melhores. Então, neste domingo, dia 5 de julho, pregando a palavra de Deus, o pastor Jerry Bochard. No dia 12 de julho, presbítero Wilson Siqueira. E no dia 19 de julho, pastor Milton Almeida. Com transmissão também ao vivo pelo YouTube, porque às vezes você está longe, gostaria de participar. E você pode ouvir pelas redes sociais, Facebook, site ou aplicativo e por toda a rede de rádios Deus é Amor, ok? Depois a gente vai falar também sobre os horários desse culto tão especial. E agora tem Priscila Santana.

0: Faz Descer o Céu faz parte do novo trabalho, novo álbum, CD Oasis. Priscila Santana na programação. Agora 5h19, logo mais às 18 horas, tem a oração do entardecer aqui na nossa programação. E vamos agora àquela doce referência de bênçãos na vida de alguém que a gente chama com clareza de depoimento, de bênçãos, gratidão. O testemunho é uma boa referência do que Deus pode fazer na vida de alguém. E muita gente grava esse testemunho para honrar, para glorificar. É o caso da irmã Socorro. A sua filha, ela caiu e estava grávida. E, bom, ela vai contar a história para a gente agora, que a gente vai ouvir com muito carinho. É um momento bem especial na nossa programação.
1: Pai do Senhor Jesus, meu nome é irmã Socorro, sou aqui da cidade de São Vicente. Quero contar um testemunho que Deus assim fez na vida da minha filha Tamires. O ano passado ela ficou grávida, então ela caiu aí, fez exames, né? E no exame constatou que ela estava grávida, só que ela, ao mesmo tempo, ela perdeu o bebê por causa da queda. Mas aí eu fiquei muito abatida, muito triste. Aí fui numa concentração aqui na igreja. Deus usou a serva do Senhor. Deus estava dando um grande livramento para minha filha, porque ela ia passar numa cirurgia na segunda-feira. Eu fui no sábado na concentração, ela ia passar na cirurgia na segunda-feira. Para a honra e glória de Deus, ela passou por esta cirurgia na segunda-feira. E o médico ficou mesmo abismado. Hoje ela tem a minha netinha, que está com 7 meses de idade. E eu creio que foi tudo o propósito de Deus. E graças a Deus, minha netinha tem saúde, é perfeita, para a honra e glória do Senhor. Deus abençoe.
0: Maravilhoso, né? É assim, Deus age na vida da pessoa. E você que está ouvindo agora, de repente está passando por uma situação complicada. Fala, será que Deus pode fazer uma mudança na minha vida? Eu já me perdi, já não sei para onde ir, não sei o que fazer. Sim, Deus pode mudar. Deus pode tudo. Deus pode fazer uma guinada completa, um ciclo total da sua vida. Mas para isso, você tem que pôr em prática a tua fé. Você tem que crer. Porque os homens e mulheres de toda a história, de toda a Bíblia, se tornaram vencedores, não através de ações, mas através de a fé. E a fé gera ações. Ações que edificam, que mudam a história de outras pessoas. E você pode ser essa doce referência de vitória para uma outra pessoa que, de repente, está passando a mesma situação que você. Então, abra o seu coração. Se você tem a oportunidade de estar ouvindo isso agora, se você tem a oportunidade de estar com saúde, você tem a oportunidade de caminhar, chegar, de ver. Se Deus te deu todos esses presentes, ou seja, sua vida está completa, mas os problemas financeiros estão falando mais alto e isso está te desanimando até de viver. Em problemas no trabalho, problemas de relacionamento, problemas de uma forma geral estão te afastando de Deus, não deixe isso acontecer. Tem gente que não tem o que você tem, que falta muito, muito mais ainda na vida da pessoa, mas nem por isso ela deixou de acreditar e Deus não deixa de abençoar essa pessoa. Porque às vezes a gente vê assim, ah, essa pessoa aí é feliz, ela é rica, está sossegada, essa daí, ó, tem tudo. E se não tem Deus, a pessoa não está feliz. Aí encontra uma pessoa que a gente não entende, a pessoa tem muito menos que a gente. Estou falando agora, usando só as questões financeiras, a classe social, como referência, que a princípio é o nosso tema. Mas você olha lá aquela pessoa milionária que está infeliz, fala, não entendo por quê. Porque falta Deus. Aí encontra uma pessoa que não tem muito, mas a felicidade é tão ampla, a calmaria na vida da pessoa. E a gente conhece muita gente assim. Aí você fala, como é que pode? Não chega a passar necessidade, não tem muito, mas o pouco que tem faz ela feliz, porque ela tem Deus na vida dela. Não que Deus não te abençoe, que você muda a sua vida, que você cresça profissionalmente, que você consiga, né, falar, ah, Senhor, eu tenho quantos testemunhos a gente tem aqui de pessoa que tinha muita vontade de fazer uma faculdade, se formou, fez até mais que isso, está muito bem sucedido profissionalmente. Então Deus conhece as suas necessidades, o seu coração. Tem muita gente que, graças a Deus que Ele conhece o nosso coração, porque às vezes dá o poder, vai dar muito para uma pessoa e aí vai perder essa pessoa. Então a gente não entende porque às vezes não acontece, mas em tudo dá glória. E Ele conhece o nosso coração e eu fico feliz que Ele conhece muito o meu coração e me dá exatamente o que eu preciso para ser feliz. É exatamente isso que a gente tem que pensar. Os livramentos, a saúde, a vontade de viver cada dia bem. De olhar para um dia claro e tão lindo como um dia cinzento, escuro, chuvoso. De olhar a vida com prazer e falar, Senhor, agradeço por acordar cedo para ir trabalhar, agradeço por de vez em quando passar umas dificuldades, porque a gente aprende a dar valor, porque você não sente falta daquilo que você tem de sobra sempre. Então de vez em quando a gente passa uns apertinhos, e isso faz toda a diferença para dar esse colorido maravilhoso que se chama vida. Glória a Deus pela sua vida que está ouvindo isso, glória a Deus pela vida da pessoa que você valoriza ter do seu lado, e glória a Deus por existir na nossa vida. Então deixe Ele trabalhar na sua. Tenha certeza, você vai ser um homem ou uma mulher de vitória.

essa canção maravilhosa aqui. Rafael Costa, o rei está voltando. Prepara o seu coração aí, viu? O rei está voltando. Você tem noção? A gente fica imaginando assim, ó. Dá até um aperto no coração, dá até um frio, né? Fala, Senhor, de ver o Senhor vindo nos buscar. Oh, glória, oh, glória. Agora 5h31 aqui na programação, aliás, programação especial feita a dedo para você levar os melhores louvores, as informações. E falando em informações, está acontecendo aqui, aliás, no dia 26 de julho vai acontecer. Já assim, existe toda a preparação, acontecendo toda uma mobilização para um mover para esse momento tão especial que é o culto de missões. Atenção, povo de Deus, dia 26 de julho. A Igreja Pentecostal Deus é Amor realiza o culto de missões simultaneamente na sede mundial e em todas as igrejas Pentecostal Deus é Amor do país e do mundo. Aqui na sede mundial, o culto acontece às 15 horas com oração especial pela África, clamando pela paz, pela proteção, para que o Evangelho alcance cada vez mais vidas. E olha que eles estão precisando, viu? Precisa, aliás, todo mundo precisa, mas vivem umas situações ali, tem regiões ali no continente africano que se pegar a pessoa com uma Bíblia, ela vai ser condenada na hora. Se fizer um culto, tem que fazer as escondidas. Olha, estamos aqui em 2025. Situação como essa não deveria acontecer, mas acontece. Então, ó, todo um preparo, todo um mover para que esse culto atinja, sabe? É um culto muito especial, que é o culto missões. Nas sedes estaduais, setoriais, centrais, regionais, locais, o culto será realizado no horário estabelecido pelo pastor responsável. Por quê? Porque às vezes há regiões que os pastores são voluntários. Então eles trabalham, têm o seu compromisso diário e de repente é no final do dia ou um outro horário mais cabível, mas aí você pega a informação na sua região. É claro, se você quer saber também, você quer participar, você não é da igreja, mas você quer participar desse culto especial, você não é da e aí que você fala, olha, como é que eu faço? ipda.com.br. Você acessa o site, pega a informação onde tem a Igreja Pentecostal Deus é Amor mais próximo de você e faça parte sim. Buscar a Deus em louvor, em oração, é muito importante, ok? Participe desse grande momento de fé, de intercessão, juntos para orar por nações e cumprir a missão de levar a palavra de Deus em todo o mundo. Orar por pastores que estão ali na luta com as pessoas em situações extremamente complicadas, mas estão na fé, levando a palavra do jeitinho ali, ó, apertado, às vezes passando assim dificuldades, tanto moral, social. Então é uma luta constante, mas eles não desistem, são guerreiros e merecem intercessão e oração. Participe, é no dia 26 de julho aqui na sede mundial às 15 horas, ok? E a gente ouve mais uma canção maravilhosa aqui que é Deus Fala Comigo, Ereni e Débora Miranda. Na versão Maria Cláudia Tenório.

5:43. Nery Santos, exemplo de Jó. Campanha especial com o tema Unção sobre Nova Geração, momento especial. São 3 cultos no dia 5, no dia 12 e no dia 19 de julho. Ou seja, daqui a 3 dias começa, ok? Unção, a oração e unção com óleo em favor das nossas crianças. Então, participe. Nesse domingo, 5 de julho, pregando a palavra de Deus, pastor Jerry Bouchard. No dia 12 de julho, presbítero Wilson Siqueira. E no dia 19 de julho, pastor Milton Almeida. Participe. Todos os cultos sempre acontecerão às 15 horas da tarde, ok? Todos os cultos, sempre às 15 horas. Na última vez que eu falei aqui, a gente não tinha atualizado o horário. Na dúvida, falou, gente, vamos separar aqui para contar o horário certinho. Então vai ser no dia 5 de julho, no dia 12 de julho e no dia 19 de julho. Todos sempre às 5 horas da tarde, ok? Para você que às 5 horas da tarde, não, às 15 horas, ou seja, às 3 horas da tarde. E todos os cultos com transmissão simultânea pelo YouTube, Facebook, site, aplicativo e toda a rede de rádio Deus é Amor. E agora tem Ricardo Ehlers na programação.

A Casa do Pai na programação agora 5h49, faltando 11 minutos para as 18 horas, logo mais às 6 da tarde, às 18 horas, a oração do entardecer. E na sequência, às 6h30, tem mais uma edição do Informativo Reviver. Falando em Informativo Reviver, 32º aniversário da Fundação Reviver. Esse é um dia muito especial. No dia 22 de agosto, às 2 horas da tarde, você vai participar de um culto muito especial com o tema Dia do Semear. Aliás, já está acontecendo a campanha Agosto Verde em todas as igrejas IPDA, em todas as igrejas Pentecostal Deus é Amor. Você que de repente quer participar, quer doar, é só procurar, pega mais informações também. De repente não sabe onde tem uma igreja mais próxima de você, coloca aí pda.com.br no site, pode pegar mais informações. Esse culto especial com preletor que será o pastor Jerry Bochard. Participações especiais nesse dia, aliás, dia 22 de agosto, às 2 horas da tarde, vai ser um culto muito especial, vai ser uma festa, porque estamos aí num mês muito importante para doação, para ajudar pessoas. Então, ó, já está acontecendo o Agosto Verde. As participações especiais, presidente Ereni Miranda, Débora Miranda, Elianda Miranda, também evangelista Maria Lorena, diretoria da IPDA, diretoria da Fundação Reviver, cantores da gravadora MC Music, grupos de louvores. Lembrando que agosto, gente, agosto é um mês da beneficência cristã. Já prepara o seu coração aí para ajudar quem precisa. E você, tenho certeza que você vai gostar muito de participar desse culto especial no dia 22 de agosto, às 2 da tarde, aqui na Sede Mundial, Avenida do Estado 4568. Para quem vem de metrô, a linha 3 vermelha, Pedro II. Para quem vem de carro ou motorista por aplicativo, na Avenida Prefeito Passos, número 10, que é acesso a um estacionamento amplo, confortável. E eu tenho certeza que vai ser uma bênção na sua vida.

5h55, Caterine Magalhães, Eu Confio em Deus. 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E daqui a pouquinho, tudo preparado aqui, a oração do entardecer aqui na programação. Que Deus continue abençoando a sua tarde.

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0: Cumprimentamos a todos com a doce paz de Jesus Cristo, nosso Senhor. Hoje é quinta-feira, dia 2 de julho. Estamos no inverno brasileiro. 22 graus na capital paulista. Programa Voz da Libertação. Direção-geral da nossa irmã Eleni Miranda. Quem tem o prazer de falar com vocês é o pastor Luiz Rúbio. Convido a todos para, juntamente comigo, orarmos ao Senhor nosso Deus. Oremos. Maravilhoso Deus e bendito Pai, no nome do Teu adorado Filho Jesus Cristo, nós nos colocamos diante de Ti em oração, para implorar a Sua ajuda, a Sua misericórdia, o Seu socorro, o Seu livramento. É bem verdade que nós não sabemos orar, não sabemos pedir. É bem verdade que nós somos desprezíveis e insignificantes. Mas as Tuas misericórdias são infalíveis e não têm fim. Por isso, ó Deus, através do sacrifício perfeito de Cristo no Calvário, nós queremos agora pedir perdão de todos os nossos pecados, todas as nossas iniquidades, tudo aquilo, ó Deus, que porventura fizemos, praticamos, que o Senhor não se agradou, vem nos perdoar agora e nos lavar no sangue do Cordeiro. Está escrito: se andarmos na luz como na luz o Senhor está, temos comunhão uns com os outros, e o sangue de Jesus Cristo nos purifica de todo pecado. Se tu observares a iniquidade, quem subsistirá? Mas contigo está o perdão para que sejas temido. Por isso, Pai, apaga as nossas transgressões, perdoa os nossos pecados e responde o nosso clamor. Responde o nosso pedido de ajuda, o nosso pedido de socorro, o nosso pedido de auxílio, o nosso pedido de livramento. Todos os dias, todas as madrugadas, a todo momento, a nossa alma está anelante, sequiosa, sedenta da Tua presença. Por isso, Pai, apaga as nossas transgressões, perdoa os nossos pecados e responde o nosso clamor. Responde o nosso pedido de ajuda, o nosso pedido de socorro, o nosso pedido de auxílio, o nosso pedido de livramento. Todos os dias, todas as madrugadas, a todo momento, a nossa alma está anelante, sequiosa, sedenta da Tua presença. Nós somos carentes, pobres, necessitados da Tua ajuda, da Tua presença gloriosa. Somente a Tua presença nos satisfaz, nos alegra, nos anima, nos encoraja. Meu Deus, que a Tua presença possa ser manifesta em nossas vidas. Que a Tua presença possa ser manifesta na vida de todos os irmãos e irmãs que agora estão orando, estão clamando. Em toda a pátria brasileira, meu Pai, de norte a sul, de leste a oeste, aonde tiver uma pessoa ajoelhada, sentada, deitada, em pé, andando, mas orando a Ti com o coração voltado aos céus, que o Senhor possa responder com fogo, como está escrito: o Deus que responder com fogo, esse será Deus. Que o fogo do Teu Espírito Santo seja derramado na vida de todos os nossos ouvintes. Que a presença soberana e augusta do nosso Deus possa entrar nessa vida, nesse coração. E não importa onde essa pessoa esteja, na cidade, nos campos, nas matas, nas florestas, nos grandes centros, no seu veículo, no seu automóvel, no seu local de trabalho, em seu lar, em uma viagem, um ônibus, em um caminhão, aqueles que estão no norte, no nordeste, no sul, no sudeste, no centro-oeste, aqueles que estão trabalhando no aplicativo, no Uber, ou em outro aplicativo, taxistas, motoristas particulares, pessoas que estão no seu veículo, no seu automóvel, pessoas que agora estão viajando pela pátria brasileira, nas rodovias, meu Deus e meu Pai, que o Senhor possa estar ao lado dessa pessoa e levar essa pessoa em paz e trazer em paz. Livra do acidente, do perigo, do roubo, do assalto. Livra da morte, da doença. Livra desse automóvel quebrar ou ser danificado. O Senhor é aquele que tudo pode fazer. E para aquele que crê, todas as coisas são possíveis. É o que afirma a Tua palavra. E nós acreditamos na veracidade, na autenticidade da Sua palavra. Por isso que estamos orando, por isso estamos pedindo que a Tua proteção divina, que o Teu amparo espiritual esteja ao lado dessa pessoa. O Senhor prometeu em Sua palavra: eis que envio o meu anjo diante de Ti para te guardar nesse caminho, para te levar ao lugar que te tenho aparelhado. Não te deixarei, não te desampararei. Todos os dias da sua vida, aonde colocar as plantas dos seus pés, ali estarei contigo. O anjo do Senhor acampa ao seu redor dos que o temem, e os livra e os guarda. Vem ajudar o teu povo, meu Pai, vem ajudar a tua igreja. Nós somos pobres, necessitados. Nós somos carentes da Tua ajuda, do Teu socorro, do Teu livramento, do Teu auxílio. Ó Deus de toda glória, mil cairão ao Teu lado, 10.000 à Tua direita, mas Ele se levantará ao romper da manhã. Mil cairão ao Teu lado, 10.000 à Tua direita, mas tu não serás atingido. Os que confiam no Senhor serão como o monte de Sião, que não se abala, mas permanece para sempre. Ah, meu Deus e meu Pai, os que esperam no Senhor renovarão as suas forças, subirão com asas como águia, correrão e não se cansarão, caminharão e não se fatigarão. Meu Deus, o Senhor está pronto para ajudar o Seu povo, pronto para socorrer a Tua igreja. Está escrito que as portas do inferno não prevalecerão contra a Sua igreja. A Sua igreja sempre será triunfante, sempre será vencedora. Por isso agora, meu Pai, põe por terra as forças contrárias, põe por terra toda nuvem negra, todo embaraço, todas as muralhas malignas e satânicas, que agora possam ruir e cair, porque nós estamos orando em nome de Jesus Cristo. E está escrito que Jesus, tomando a forma de servo, foi obediente ao Pai até a morte, e morte de cruz, pelo que Deus o exaltou soberanamente e lhe deu um nome que está acima de todos os nomes, para que ao nome de Jesus se dobre todos os joelhos que estão no céu, na terra, embaixo da terra, e toda a língua confesse que Jesus Cristo é o Senhor, para a glória de Deus Pai. Meu Deus e meu Pai, o nome de Jesus está acima de todos os nomes. todos os nomes que estão no céu, na terra e embaixo da terra se dobram diante de Jesus Cristo. Todos os mares, toda a enfermidade, toda a doença, toda a barreira do diabo, toda a nuvem negra, toda a obra maligna, satânica, tem que se dobrar diante do nome de Jesus. O nome de Jesus está acima de tudo e de todos. Por isso, Pai, que nós estamos orando nesse nome, porque nós acreditamos na veracidade da Tua Palavra. O Senhor é cumpridor da Sua Palavra. Os céus, a terra passarão, mas a Palavra do Senhor não irá passar. O Senhor é a minha luz e a minha salvação, a quem temerei? O Senhor é a força da minha vida, de quem me recearei? Quando os malvados, meus adversários, meus inimigos, investiram contra mim, tropeçaram e caíram, ainda que um exército me cercasse, o meu coração não temeria. Ainda que a guerra se levantasse contra mim, nele confiaria. Uma coisa pedi ao Senhor e a buscarei, que possa morar na casa do Senhor todos os dias da minha vida, para contemplar a formosura do Senhor e aprender no seu tempo. Porque no dia da adversidade me esconderá no seu pavilhão, me ocultará no seu tabernáculo e me esconderá, e pôr-me-á sobre uma rocha. Ouve, Senhor, a minha voz quando eu clamo. Tem piedade de mim e responde-me. Quando tu disseste, buscai o meu rosto, o meu coração te disse, o teu rosto, Senhor, buscarei. Não esconda de mim a tua face, não rejeites ao teu servo. Tu foste a minha ajuda, não me deixes nem me desampares, ó Deus da minha salvação. E mesmo que meu pai e minha mãe me desampararem, o Senhor me recolherá. Ensina-me, Senhor, o teu caminho. Guia-me pelo caminho direito, por causa dos que andam espiando. Espera no Senhor e anima-te, e Ele fortalecerá o teu coração. Espera, pois, do Senhor. Estamos esperando no Senhor, porque temos certeza que o milagre vai acontecer. A porta vai se abrir, o mar vai se abrir, a vitória vai chegar. O tempo de cantar chegou, o tempo do livramento chegou, o tempo da vitória chegou, o tempo do milagre chegou. Nós estamos vendo pelos olhos da fé, o Senhor abrindo os céus agora, e estendendo a sua mão forte, o seu braço poderoso, a sua mão misericordiosa, alcançando a todos nós, as suas mãos misericordiosas, o seu amor é imensurável. Por isso, meu Deus, que o teu amor possa alcançar a todos agora, que estão orando, que estão clamando, que eles recebam a vitória, o livramento, uma porta aberta de escape, uma porta de milagre, uma porta de cura, uma porta de paz, uma porta de alegria. O Senhor diz em sua palavra: eu tenho a chave de Davi, e a porta que eu abro ninguém fecha, e a porta que eu fecho ninguém abre. Senhor Jesus Cristo, vem abrir uma porta diante desse irmão, dessa irmã agora, e dar a ele e a ela aquela bênção que espera dias, meses, anos e até décadas. Mas o Senhor é o Deus que nunca chega tarde e não desampara os que te buscam. Por isso temos certeza que o milagre vai acontecer, que a vitória vai chegar, que a bênção vai ser manifesta na vida de todos que estão orando, que estão clamando. Meu Deus, essas pessoas que têm doenças patológicas, congênitas, hereditárias, doenças espirituais, emocionais, síndrome do pânico, esquizofrenia, surto psicótico, ânsia, desespero, aflição, medo, angústia, insônia, pesadelo. O Senhor é poderoso para dar o livramento a esta pessoa agora. O Senhor é poderoso para entrar com as devidas providências na vida dessa pessoa agora. E essa pessoa que está doente, que faz exames médicos, consultas, exames de laboratório, chapa, ultrassonografias, exames de imagens, e a medicina moderna do dia de hoje não consegue diagnosticar qual é a enfermidade dessa pessoa. E essa pessoa está enferma, está doente, está morrendo aos poucos. E a medicina não consegue o diagnóstico dessa doença, porque ela é espiritual, é obra maligna, obra satânica. E obra espiritual somente em nome de Jesus Cristo pode ser resolvido. Somente através da oração e jejum é que essa pessoa pode ter vitória. É o que a tua palavra nos diz. Foi o Senhor Jesus que falou que essa caça, essa legião de demônios, só sai com oração e jejum. Por isso, ó Deus, entra com providência na vida dessa pessoa e dai a ela um milagre, um livramento. E essa dor, essa enfermidade que ela sente, essa enfermidade que anda no corpo, porque é maligna, repreende agora. E mesmo que for uma doença patológica, o Senhor é poderoso para curar, porque o Senhor é o autor do corpo humano. Por isso, Deus, cura agora todas as doenças patológicas. Enfermidade nos ouvidos, na boca, na garganta, na tireoide, na vesícula, nos pulmões, no coração. Enfermidade nas artérias, nas coronárias, na safena, na aorta, nas carótidas, na jugular. Enfermidade nas veias internas. Enfermidade nas partes do coração, pressão alta, pressão baixa. Enfermidade no sangue, diabético, triglicérides alto, hipoglicemia. Pode ser a leucemia, anemia. Seja o mal que for, o sangue de Jesus tem poder. Essa pessoa que tem enfermidade no aparelho digestivo, no intestino, no fígado, no estômago, nos rins, na bexiga, no útero, no ovário, no baço, no duodeno, na próstata, na uretra, no útero, em enfermidade interna, externa, seja o mal que for, seja a doença que for, seja patológica ou espiritual, essa pessoa que tem a vesícula infeccionada, cura agora milagrosamente. Esse Senhor que tem enfermidade na próstata, faz, meu Pai, essa próstata desinchar agora e o milagre acontecer. Essa mulher que tem nódulos no útero, infecção uterina, essa pessoa que tem, mulher que tem nódulos na mama, essa pessoa que tem uma hérnia na virilha umbilical, ou em qualquer outra parte do corpo, hérnia interna, externa, não importa. O Senhor é poderoso para fazer essa hérnia desaparecer, esse nódulo sumir, esse caroço sumir desse corpo agora. O Senhor é o Deus que tudo faz, tudo acontece, e nada te é impossível. Meu Pai, realiza o milagre na vida dessa pessoa que tem enfermidade na coluna lombar, na coluna cervical, nos quadris, nos ossos, nos cotovelos, nas mãos, nos dedos, nos joelhos, nas pernas, nos pés, nas mãos. Enfermidade, fraqueza nos ossos, osteoporose. Meu Pai, essa pessoa que tem problema no sistema nervoso, essa pessoa, meu Pai, que está até mesmo com a AIDS, com a Covid-19, coronavírus, o Senhor é poderoso para curar milagrosamente. Mesmo aquele que estão em metástase, em estado terminal, com infecção generalizada, esperando a morte, mas o Senhor é o autor da vida, o Deus da vida. E aquele que crê em Ti, ainda que esteja morto, viverá. Meu Deus, nós reconhecemos a nossa pequenez, a nossa insignificância. Nós não somos nada, mas grande é o Senhor. Como diz o profeta Daniel, nós oramos a Ti, ó Pai, confiados não nas nossas obras de justiça, no nosso merecimento, mas no nome de Jesus, no sacrifício perfeito de Cristo no Calvário. E nesse momento nós te pedimos, manifesta os dons do Espírito Santo em minha vida, para que todos os ouvintes que agora estão orando e estão clamando, possam receber o milagre, a vitória e o livramento, através dos maravilhosos dons do teu Espírito Santo. Ó Espírito de Deus, Paráclito Divino, vindo inimigo como a corrente de águas, o Espírito Santo arvorará contra ele a sua bandeira. Levanta agora a bandeira do Espírito Santo, a bandeira ensanguentada de Jesus contra Satanás, contra as obras infernais, para que todos nossos amados ouvintes, que agora estão orando, estão clamando, estão suplicando, recebam o milagre. Que a paz de Deus, que excede todo entendimento, possa entrar nesse lar, nessa casa, nessa família. E em toda casa que tiver uma pessoa enferma, o milagre possa acontecer. Essa pessoa que está com febre de 40 graus, que o Senhor seja um antitérmico divino para baixar essa febre. Essa pessoa que está com dores atrozes, insuportáveis, que o Senhor seja um analgésico divino para aliviar essa dor. Essa pessoa que não consegue andar, ande agora em nome de Jesus. Não consegue falar, fale agora. Não consegue ouvir, escute agora. Essa pessoa que é cega, enxergue agora. Tudo isso nós te pedimos, ó Pai, no poderoso nome de Jesus Cristo, nosso Senhor. Atendei a nossa oração, atendei o nosso clamor, atendei o nosso pedido de ajuda, o nosso pedido de socorro, o nosso pedido de livramento. Visita os hospitais agora, pessoas que estão na UTI, na CTI, pessoas que estão desacordadas, entubadas, sedadas, pessoas que estão no ambulatório, na enfermaria, nos quartos, nos apartamentos, não importa onde essa pessoa esteja, pessoa que está no centro cirúrgico, anestesiada, esperando o momento para passar por um procedimento, que essa cirurgia possa correr mil maravilhas e que muito breve essa pessoa tenha um pronto restabelecimento e possa voltar para o seu lar, para o convívio da sua família e da sua casa. Pessoas que estão na UTI, na CTI, desacordadas, sedadas, opera milagrosamente. Pessoas que estão nos prontos-socorros, que sofreram um acidente automobilístico, de trabalho, uma queda, um acidente doméstico, uma queimadura de terceiro grau. Pessoas que estão feridas por armas brancas, por armas de fogo, opera o milagre poderosamente e maravilhosamente, que essa pessoa seja recuperada milagrosamente e misteriosamente pelo seu poder. Meu Pai, ouve a nossa oração. Queremos orar agora em favor da diretoria da Igreja Deus de Amor, diretoria deliberativa, pastor Lorival, irmã Ireni, irmã Débora, presbítero Davi Miranda Neto, toda a diretoria executiva, toda a diretoria da Fundação Reviver, da Associação Reviver Help. Queremos orar também em favor dos pastores, presbíteros, diáconos, cooperadores, membros, frequentadores, simpatizantes, frequentantes, novos convertidos. Todos, meu Pai, que trabalham na Tua obra, obreiros, obreiras, controladores de acesso, os que trabalham na livraria, na secretaria, nos prédios administrativos, na comissão de visitas, na ETDA, na Escola O Pequeno Galileu. Ah, meu Deus, todos que trabalham na Tua obra de uma maneira ou de outra, voluntariamente, recebam a vitória e a recompensa de Deus. Os músicos, os cantores, as orquestras, os maestros, compositores, todos que Te louvam, todos que Te adoram, todos que Te servem, sejam alcançados e tocados fortemente pelas Suas mãos. Todos que agora estão orando comigo em todo o Brasil, em todo o mundo, suplicando a Tua ajuda, o Teu auxílio, o Teu socorro, o Teu livramento. Nesse momento de oração, de norte a sul, de leste a oeste, em todos os países do mundo, aqui na América do Sul, América do Norte, América Central, na Ásia, na África, na Oceania, na Europa, nos países bálticos, no Escandinavo, na Austrália, aonde quer que tenha alguém orando, clamando, todos agora recebam a vitória, o milagre, o livramento, em nome de Jesus Cristo, nosso Senhor, e para a glória do Pai, do Filho e do Espírito Santo. Amém, Jesus. Nós queríamos agora fazer um convite às pessoas que ainda não aceitaram Cristo como Salvador, que possa fazê-lo agora. E aqueles que estão afastados da presença de Deus, possa reconciliar com o Senhor agora, orando juntamente comigo. Ore assim: Senhor Jesus, eu creio que o Senhor morreu na cruz para me salvar, e eu Te aceito como meu Salvador. Senhor Jesus, escreve o meu nome lá no céu, no livro da vida, e sela com Teu sangue, e eu prometo ser fiel até a morte. Você que quer reconciliar, ore comigo assim: Senhor, estou voltando para a Tua casa, para a Tua presença, para os Teus braços. Torne a escrever o meu nome lá no céu, no livro da vida, sela com Teu sangue, e eu prometo nunca mais sair dos seus santos caminhos. Você que aceitou Jesus ou reconciliou, compareça na Igreja Deus e Amor mais próxima da sua casa e diga ao pastor que você aceitou a Cristo através do programa e ele vai ajudar você. Ou entre em contato conosco através do e-mail queroaceitarjesus@ipda.com.br ou do WhatsApp 950-944-645. Eu disse 011-950-944-645. 24 horas por dia, uma pessoa pronta para atender você. E assim estamos chegando ao final de mais essa oração do entardecer. Hoje, que é quinta-feira, que é dia 2 de julho, 21 graus na capital paulista, estamos no inverno brasileiro. Programa Voz da Libertação tem a direção geral da nossa irmã Eleni Miranda e pertence à Igreja Pentecostal Deus e Amor. Quem teve o prazer, a alegria, a satisfação de orar com todos vocês foi seu irmão em Cristo, pastor Luiz Rubio. Dizemos a todos que o Senhor te abençoe e te guarde, que o Senhor resplandeça o seu rosto sobre ti, que o Senhor tenha misericórdia de ti, que o Senhor sobre ti levante seu rosto e te dê a paz.
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4: Sorria. Eu estou sorrindo hoje e estou sorrindo muito. Ah, se estou. Por
5: Porque se tem uma coisa que eu amo mesmo é estar aqui juntinho de vocês. É falar do amor do Senhor Jesus, é falar que Ele é bom em todo tempo, Ele cuida de nós, cuida dos detalhes, cuida de cada coisa do nosso dia a dia. E sabe o que mais eu gosto de falar para vocês? Recebam a paz do Senhor Jesus, aquela paz que vem do céu, que só Ele tem para nos dar. Exatamente. E eu não tô sozinha, gente. Eu não ando mais sozinha.
6: Agora tem companheiro de estrada, companheiros de estrada.
5: Agora tenho. Então é assim, olha, eu não tô sozinha, tá aqui Cido, tá aqui Lari do meu lado, e a gente já tá naquela comunhão já, né? Naquela coisa.
6: Glória
5: assim,
6: a Deus.
5: Existe uma conexão entre nós, né?
6: Verdade, verdade.
5: E essa parceria vai além do nosso entendimento, mas é assim que Deus trabalha. E não tem motivo maior para eu estar feliz do que, Cido?
6: Olha, do que estar com o Espírito Santo e numa época que a gente está vivendo já um momento especial, né?
5: Pois é.
6: Vamos falar disso?
5: Agora.
6: Olha.

0: pude estender a mão.
1: Coisa boa.
0: Olha, eu vou dizer uma coisa pra vocês. O clima invade aqui o estúdio.
1: Verdade. Vou contar pra tu. A gente dança. A gente levanta a mão e começa a dançar. Agosto verde chegou. Que delícia, né?
0: Que delícia.
1: Olha que época boa que a gente tá entrando, hein?
0: Maravilhosa. Eu amo essa época. É uma época festiva. E eu gosto. Eu sou festeira, já falei isso, então, né? Eu gosto de preparar festa, eu gosto de receber as pessoas, eu gosto do resultado final, eu gosto de tudo, gente. Então, assim, é uma alegria que tá explodindo aqui no coração, que não se cabe, ó, não dá. Eu acho que eu precisaria de dois corações.
1: Então.
0: Um só para agosto verde.
1: Um só para agosto verde. É o mês da beneficência cristã, é um mês onde a gente faz mudanças na vida de muita gente, né?
0: De muita gente. E você? Já pensou no que você vai fazer? Preste atenção, a nossa campanha é do dia 1º de julho até o último dia de agosto. Então, esta campanha é uma campanha que pega 2 meses.
1: 2 meses inteirinhos.
0: Inteirinhos, que dá para trabalhar muito. Então, não dá para ter aquela desculpa assim, ah, eu não fiz nada.
1: Não deu tempo.
0: Não deu tempo,
1: é,
0: né? Então, o tempo... Antes, inclusive, era menos tempo. Começava dia 1º de agosto e ia até o último dia de agosto.
1: Ah, eram 30 dias, basicamente.
0: 30 dias. É. Só que nós observamos que essa sensibilidade das pessoas já começava muito antes. Então, por isso que nós começamos oficialmente dia 1º de julho a nossa campanha. Assim, as pessoas têm mais tempo de arrecadar, de estar estendendo a mão, abrindo a mão e abrindo o coração, como fala no nosso livro.
1: Verdade,
0: hino, né?
1: Dá tempo agora significativo para fazer planejamento, para conversar com pessoas, porque às vezes você fala assim, olha, eu já doei tudo que eu tinha, mas tem um amigo, um primo, um colega de trabalho.
0: Exato.
1: Fala assim, ó, amigo, você tem lá, porque a gente pode expandir.
0: Sim.
1: Porque às vezes a gente fala assim, eu vou participar de uma campanha, a gente se olha. Eu vou participar. Não, eu vou estimular as pessoas a participarem.
0: Exatamente.
1: De repente, no seu trabalho, vai lá e fala, turminha, ó, tem um agosto verde que começou, eu quero participar, mas ó, alguém tem uma roupa que não está usando mais? Ó, você que quer trazer, traz aqui, ó, eu levo para casa e depois, domingo que vem, eu vou levar lá na igreja. E assim vai, né?
0: É, você pode fazer a campanha lá no seu prédio, pede autorização para o síndico, né? Para a síndica lá, pede autorização, explica, faz. Você pode pedir para o seu pastor uma carta, inclusive, né, no papel timbrado da igreja ali, explicando quem são com os documentos, o número do CNPJ lá da instituição. Você pode colocar tudo direitinho ali, ó, pede para o pastor, fala, pastor, eu moro num condomínio lá e tem bastante gente nesse condomínio e eu gostaria de divulgar a campanha lá. Dá para fazer uma carta assim para mim, para eu poder colocar lá uma caixa disponível lá e uma placa, alguma coisa que as pessoas entendam que o que é a nossa campanha, coloca lá arroba Fundação Reviver, coloca Associação Reviver Help Deus e Amor, coloca tudo lá direitinho.
1: É, quanto mais informação, mais segurança dá,
0: mais,
1: né?
0: Mais segurança, porque as pessoas vão sentir que é realmente que são empresas que
1: idôneas,
0: que, idôneas, né? Que são realmente pessoas que estão ali por trás, né? Desse trabalho, que tem responsabilidade, que prestam contas. Então, façam uma coisa bem feitinha, que você vai ver que vai render, vai atrair credibilidade. Pode colocar lá na placa, né? Coloca lá o logo da igreja, Deus e Amor também. Isso é um trabalho que nós contamos muito, mas muito, muito mesmo, com os pastores da nossa igreja.
1: Sim.
0: A igreja, eu sempre digo o seguinte, que a igreja é o reflexo do pastor. Se o pastor é uma pessoa solidária, uma pessoa prestativa, aquela pessoa que abraça a beneficência, então pode ter certeza que a igreja também vai ser uma igreja assim. E eu quero até aproveitar para falar, inclusive já falando de igreja, né? Que
1: Sim.
0: temos um grande exemplo bíblico nas 7 igrejas lá do Apocalipse. E nós temos ali esse exemplo, que é a igreja de Filadélfia, a igreja amada de Deus, aquela igreja que era especial, aquela igreja que Deus via nas conformidades das exigências, né? Nas conformidades do padrão de Deus. E vocês sabem que o padrão de Deus é um padrão elevado, porque ele é o Todo-Poderoso, né?
1: É verdade.
0: Não, é um padrão elevado, mas ali, lendo as sete, haviam sete igrejas, as sete igrejas da Ásia, e somente uma se enquadra nesse padrão. E esse padrão que se enquadra aí, é justamente por quê? Porque a igreja de Filadélfia era uma igreja de amor ao próximo. Inclusive, o nome Filadélfia também se remete a isso. Traduzido quer dizer é isso. O amor pelo outro, o amor entre irmãos, o amor... esse amor que é um amor que deixa de ser um amor terreno e passa a ser um amor espiritual. Porque eu...
1: É um amor transcendente, né? Ela ultrapassa os limites da carne.
0: Exatamente, porque o que, que acontece? O que, que eu penso, né? Eu sei que tem muitas almas no mundo para serem salvas, mas existem almas que o desejo do meu coração de que essas almas sejam salvas é muito maior do que talvez de outras pessoas, pessoas que eu não conheço, que é a minha própria família, meu próprio sangue, né? Então, a mesma coisa, Deus também nos vê assim como famílias, e por isso esse amor fraternal, que é isso que o nome Filadélfia quer dizer, amor fraternal. Então esse amor é algo muito, muito expressivo, muito singular e necessário para aquele que vive, né, o propósito de Deus, que vive a vontade de Deus. E na igreja de Filadélfia Deus encontrou isso. E a igreja de Filadélfia, ainda na cidade de Filadélfia, que hoje pertence à Turquia, ao país da Turquia, e está lá, ainda existe esse padrão entre eles de dividir o que eles têm uns com os outros. Tanto que é uma cidade que, após passar uma catástrofe grandiosa como essa que aconteceu recentemente com a Venezuela, eles passaram por algo assim, então a cidade se destruiu e ficaram sem pontes, não tinham nada, as ruas desapareceram, perderam tudo. E aí o governo precisava de pelo menos 3 anos para poder concluir as obras. Então, 1 ano seria só de planejamento para reconstruir a cidade. E eles juntaram entre eles ali, em 1 ano, que seria o tempo de planejamento, eles estavam com a cidade toda reconstruída.
1: Olha, glória
0: eles
1: a Deus.
0: Eles foram para a rua e foram lá e tiraram os entulhos que tinham ali e construíram casas para todo mundo, porque cada um que tinha deu um pouquinho do que tinha, e eles, num prazo recorde, reconstruíram a cidade de Filadélfia. Essa é a cidade amada por Deus, né? Onde estava esta igreja amada por Deus. E nós, somos sendo servos de Deus, eu sei que eu estou falando com muitos pastores que nos ouvem, que nos acompanham, então tem essa conscientização que toda aquela igreja que vive esse propósito, o propósito de Filadélfia, de ser a igreja amada, a igreja que está debaixo do propósito de Deus, é exatamente isso, é repartir o que tem, é compartilhar, é dividir, e dividir coisas boas e coisas também no momento da dor, no momento do sofrimento. Né? Então, a igreja que não se achou em falha diante de Deus, tudo ali estava perfeito. Por quê? Porque eles amavam o próximo, e esse amor fraternal faziam com que eles vivessem uma comunhão que atingiu o coração de Deus. E atingiu o coração de Deus de uma forma tão grandiosa, assim como Deus observou a Davi, ao rei Davi, e disse que para o rei Davi que ele era menina dos olhos de Deus, também a Abraão o chamou de amigo, porque havia nele ali essa parte fraternal, essa parte solidária, e Davi a mesma coisa. Tem até um louvor que eu ouço que fala, que é algo expressivo relacionado a Davi, que fala exatamente isso. Porque você não via Davi bebendo, pulando lá nas festas, não via ele fazendo isso. Mas quando venceu a batalha em nome do Senhor e para glorificar o nome do Senhor, aí ele saiu para a rua e foi pular no meio e foi glorificar a Deus. De tal maneira que Mical reprovou a atitude dele. Ele, sendo um rei, se misturou ali, mas preste bem atenção, esta humildade dele, de estar ali, de ouvir as pessoas, de conduzir a situação de forma em que ele estivesse na vontade de Deus, ele se tornou o rei até hoje, mais querido de Israel. Sabia que lá em Jerusalém existe um túmulo simbólico? Vou explicar por que simbólico. Porque o corpo de Davi não se sabe exatamente aonde foi sepultado, mas acredita-se que foi sepultado na Cidade Velha, em uma parte que hoje pertence aos muçulmanos e não aos judeus. Por isso, acredita-se que os muçulmanos escondem o corpo de Davi, né, é a crença deles, e não entregou o corpo. Mas, sabendo eles ali que Davi foi enterrado ali aos redores da cidade de Davi mesmo, ali no território da cidade de Davi, então eles construíram um túmulo simbólico. E ainda hoje eles vão até lá, sabe para quê? Para chorar por Davi. Então,
1: olha,
0: de
1: que
0: tão
1: coisa linda,
0: amado,
1: hein?
0: E você chega lá, tá cheio o local de judeus.
1: É.
0: Então, eles de tão amados que ele se tornou. E Deus viu nele toda essa bondade. Então, para um rei ser amado dessa forma, é porque ele era aquele rei compassivo, ele era aquele... Nem Salomão, que foi o mais sábio, que mais prosperou Israel, não foi o Davi. Porque Davi era esse que acolhia os necessitados. Pode ver que, para formar o exército dele, ele saiu formando esse exército, no tempo em que ele estava escondido, daqueles que eram reputados pelas cidades, que as cidades não queriam, aqueles que ninguém queria. Na verdade, Davi ali, né, com essa atitude toda, já representava o próprio Cristo.
1: Exatamente, porque ele pegou todos os rejeitados da época.
0: Exato, todos os renegados.
1: Renegados,
0: né? E Davi representava ali o próprio Cristo. Então, é exatamente isso. Sabe aqueles que os outros olham lá e falam, nossa, essa família, essas pessoas, são pessoas assim, são pessoas... Então, é essas pessoas que nós vamos atrás, essas pessoas que nós queremos, porque o reino de Deus não existe aquela separação. Você vai entrar... Nós não podemos dizer isso. Você tem direito à salvação, você não tem direito à salvação. Na verdade, ninguém de nós tem direito, mas é por amor, é por misericórdia que o Senhor Jesus nos permite ter aí a certeza da salvação através da morte dele na cruz do Calvário. E é muito egoísmo da nossa parte não dividir o que nós temos, porque Deus nos deu primeiro. É por isso que nós abraçamos a necessidade do outro, nós abraçamos a causa do necessitado e contamos com a sua ajuda para que mais famílias sejam abençoadas. Mas o que as pessoas veem como quilos, sabe, Cido? Porque as pessoas veem como quilos de alimento, sabe como eu vejo?
1: Como?
0: Eu vejo gratidão.
1: Gratidão.
0: Eu vejo felicidade.
1: Felicidade.
0: Eu vejo aquele rosto formoso por estar satisfeito porque teve ali na sua mesa o alimento tão necessário.
1: Verdade. E um detalhe não menos importante. Você que ainda não teve a oportunidade de participar e está ouvindo agora e Deus já tocou no seu coração para você ajudar, repare uma coisa. Se você não teve essa experiência, isso é comprovado. Toda vez que a gente não sabe para quem vai, mas toda vez que a gente participa de uma ação assim, de um ato assim, quando a gente entrega ali, seja roupa, seja o alimento, seja a água, ou na questão financeira, fala, não, eu não posso ajudar com volume, mas eu vou ajudar financeiramente, porque toda ajuda é bem-vinda.
0: Sim, e pode lugar do mundo.
1: De qualquer lugar do mundo. O prazer, a gente não sabe para quem está indo. A gente não sabe como... A gente tem certeza
0: talvez
1: que vai para alguém,
0: nunca,
1: né?
0: Nunca vamos conhecer os ossinhos.
1: Exatamente.
0: Que ajudamos.
1: Mas a gente sabe que é para um bem maior. E isso dá um prazer. Quando a gente fala... Quando a gente faz... Até eu brinco muito com a Mari. Falo, Mari, a gente dá uma roupa para alguém assim, fala, aí a pessoa fecha feliz assim. Aquilo gera uma sensação, libera a serotonina.
0: Liberam,
1: né?
0: os hormônios
1: da felicidade. E é uma coisa tão simples, meu Deus.
0: E observe bem que isso, o próprio Deus, já sabendo a nossa índole humana, né? Já fez em nós essa satisfação de ajudar ao próximo.
1: É verdade.
0: Isso já está no quê? No DNA de Deus.
1: No
0: já
1: DNA.
0: Está no caráter de Deus, que Ele mesmo passou para nós. Então, quando nós sentimos, se nós, seres humanos, sentimos essa satisfação, essa alegria, imagina o nosso Deus.
1: E assim, né? Não posso nem falar que é um investimento, porque fica até chato.

0: Vai ajudar muita gente, mas o bem que vai te fazer é indescritível.
1: Principalmente, vai ajudar muita gente, principalmente você.
0: É muito bem colocado, muito bem colocado.
1: E tem várias maneiras, né?
0: Exatamente, que nem a gente está falando. Ajudando. Você pode com alimento, você pode com água, você pode com roupa. Agora fala assim, ó, eu quero ajudar agora, mas eu estou sem muito tempo. Então a gente vai aproveitar e ajudar você, ajudando a internet. A resolver rapidamente, porque a internet já está a seu alcance, não está?
1: É isso aí.
0: Então, presta atenção aqui, ó.
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1: É isso aí. E todos os anos nós estamos recebendo ajuda, inclusive do exterior, viu? Tem pessoa lá dos Estados Unidos, tem pessoa da Europa, de onde você quiser, você pode estar fazendo a sua ajuda. E acredite, a recompensa vem de Deus, com toda certeza. E chegou aquele nosso momento todo especial de meditarmos na Palavra de Deus, nosso manual de vida na Terra. Todo dia eu aprendo um pouquinho mais com a Palavra de Deus, e isso é tão gratificante. Tudo que eu aprendo, gente, eu coloco em prática, viu? Então, preste atenção que o Senhor Jesus quer nos ensinar no dia de hoje. E hoje, vamos ler em primeira carta a Pedro, capítulo 3, versículo 8, que diz o seguinte. E finalmente, sedes todos de um mesmo sentimento, compassivos, amando os irmãos, entranhamente misericordiosos e afáveis, não tornando mal por mal ou injúria por injúria, antes, pelo contrário, bendizendo, sabendo que para isso sois chamados, para que por herança alcanceis a bênção. Gente, essa palavra, além de maravilhosa, ela é profética. Por que que ela é profética? Porque se você aplica esta palavra na sua vida, acredite, a bênção de Deus acontece na sua vida. Olha aqui, para que por herança alcanceis a bênção. Então, quando nós praticamos esses detalhes, vamos colocar assim. Essa palavra, ela vem de encontro com aquilo que nós conversamos praticamente diariamente aqui no nosso programa, no nosso momento. Porque nós vivemos em um mundo onde as pessoas estão estressadas, vivem uma correria, as contas que nunca param de chegar, não é? Quem nunca tem? Qual brasileiro que não tem aí uma parcela para poder pagar? É tudo muito difícil, é tudo muito dificultoso, né? Mas as pessoas estão sempre correndo atrás. Isso é uma coisa que eu tenho muito orgulho da minha nação, do meu povo. É de saber que os brasileiros não desistem. Nas dificuldades se juntam, se unem, fazem o seu melhor, estão sempre ali unidos, um ajudando o outro. E eu fico muito feliz, me sinto orgulhosa de ser brasileira. E uma coisa, que isso é reconhecido no mundo, todas as pessoas que sabem quando são brasileiras, elas já vêm com esse sentimento, com essa impressão do nosso país, que somos pessoas amáveis, pessoas que recebem bem, pessoas que têm já por cultura, por tradição, receber as pessoas nas suas casas. Outro dia eu vi até um

0: estrangeiro, um americano que está no Brasil por um tempo, e ele falando o seguinte, que uma coisa que ele quer levar para a vida dele ao retornar para o seu país, esta coisa de juntar os amigos para um almoço, esta coisa de alguém precisa de algo, está aqui, a pessoa chega na sua casa, já vai puxando uma cadeira, senta. Isso, sabe o que é? Amabilidade. Isso se enquadra exatamente nessa palavra que diz aqui, ó, entranhamente misericordiosos e afáveis. A palavra afável é um adjetivo que descreve uma pessoa gentil, uma pessoa amável. E a palavra de Deus está nos ensinando exatamente isso, a sermos pessoas gentis, pessoas agradáveis, pessoas que outras pessoas... estar ao nosso redor, pessoas que fazem bem, não essas pessoas amarguradas, aquelas pessoas ranzinzas, as pessoas que o tempo todo alguém olha e fala, ai, não quero nem ver a cara dessa pessoa. Não, isso não condiz com aquilo que o Senhor espera de nós, isso não condiz com o que a palavra de Deus ensina para nós. Nós devemos ser pessoas misericordiosas. O que que é pessoa misericordiosa? É aquela pessoa que mesmo que tenha sido ofendido, que tenha sido humilhado, ela olha para o outro com um olhar de misericórdia, o mesmo que Jesus praticou na cruz do Calvário. Ali estava diante dele os carrascos dele, aqueles que bateram, aqueles que chicotearam, aqueles que colocaram a coroa sobre a sua cabeça, aqueles que cravaram os cravos, não eram pregos, tá, gente? Não eram pregos, eram cravos, que são muito mais grossos, muito mais fortes, que cravaram os pregos nas suas mãos, nos seus pés, e ele olhava para aqueles seres humanos ali, que diante dos olhos de qualquer outro ser humano seria insignificante, mas ele olhava para aqueles seres humanos e ele dizia, Pai, perdoa-lhes, porque não sabem o que fazem. A misericórdia, ela é assim, a pessoa não é merecedora, mas por misericórdia nós a perdoamos. A pessoa não é digna de receber o nosso perdão, de receber o nosso carinho, de receber a nossa amabilidade, mas por misericórdia nós agimos desta forma. E é exatamente isso que a palavra de Deus nos ensina, porque é assim que o nosso Deus age conosco diariamente. Nós não merecemos o amor de Deus, não merecemos o perdão dele, não merecemos nada que Deus dê para nós, mas ele nos dá. Por quê? Porque as misericórdias dele se renovam a cada manhã. Ele não cansa de ser misericordioso. E é isso que a palavra de Deus está nos ensinando aqui, a olhar para o nosso semelhante, não com um olhar de desdém, de desprezo, mas olhar para ele com um olhar de bondade, com um olhar de amor, de misericórdia, que se compadece da dor dele, do sofrimento dele, que se compadece da necessidade dele. É por isso que todos os anos eu tenho imensa alegria, imenso prazer de trabalhar nessa campanha tão fabulosa, tão maravilhosa que nós fazemos aqui, que é o Agosto Verde, que nada mais é do que uma forma de praticar exatamente o que esta palavra está nos exortando a fazermos aqui. Então, nós precisamos olhar para o nosso semelhante como se fosse nós mesmos, olhar para a necessidade do outro como se fosse a nossa própria necessidade e agir com misericórdia, da mesma forma que Deus agiria por nós. Agosto Verde chegou, meus irmãos. É hora de trabalhar. Cadê a nossa musiquinha, Cida?
1: Aqui, ó. Na hora que a gente quer.
2: Agosto Verde chegou.
1: Não consigo evitar de dançar. Agosto Verde...

0: Oi! Aí, ó.
1: É isso aí. Vamos disponibilizar. Deu até um trava-língua aqui.
0: É.
1: Tava na empolgação. Vamos disponibilizar essa musiquinha do nosso Agosto Verde nas nossas redes sociais para que você possa estar acompanhando aí, ó. Tocando na sua igreja, cantando, aprenda a cantar conosco, para que nós possamos cantar aqui no nosso grande culto, o dia de semear, no dia 22 de agosto. Acabou o nosso tempo.
0: Acabou o nosso
1: tempo.
0: Acabou
1: o nosso tempo. Deus abençoe vocês, muitíssimo obrigado e até a próxima, se Deus quiser.
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0: uma noite tranquila e abençoada para você. Boa noite.
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2: Olá, boa noite.
0: Boa noite para você que nos acompanha em todo o país.
2: Quinta-feira, 2 de julho de 2026.
0: Vamos ao destaque do dia: investimento em infraestrutura.
2: Ferrovia Transnordestina vai receber mais R$600 milhões para acelerar as obras.
0: Hoje, no Ceará, foram entregues mais 101 quilômetros de trilhos e novos vagões para o transporte de grãos e fertilizantes.
2: Presidente Lula destaca a importância da ferrovia que vai ligar o Piauí ao porto de Pecém, atravessando 53 municípios nordestinos.
3: Essa é uma estrada de ferro vital para a perspectiva de desenvolvimento dessa região.
0: E ainda, integração do São Francisco.
2: Inaugurado o túnel Major Salles, que vai levar água da Paraíba ao Rio Grande do Norte. Pablo Mundim.
4: Com 6,5 km de extensão, a estrutura recebeu investimentos de mais de R$85 milhões e terá capacidade para transportar até 20 metros cúbicos de água por segundo.
0: E hoje nós vamos falar sobre a relação entre o Bolsa Família e a saúde dos beneficiários.
2: Pesquisa aponta que menos bebês nascem abaixo do peso e também menor risco de morte por causa relacionadas à gravidez e ao parto. Luana Karen.
5: O risco de morte por doenças cardiovasculares diminuiu 4% entre beneficiários do Bolsa Família. As hospitalizações por abuso de álcool e outras drogas caem 17%.
0: Na apresentação da Voz do Brasil, Mariana Jungmann e Luciano Seixas.
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0: Entregas na saúde e na educação.
2: Em Juazeiro do Norte, no Ceará, ônibus escolares e unidades odontológicas móveis estão sendo destinadas a municípios do estado.
0: O repórter Nazi Brum tem os detalhes ao vivo aqui no estúdio da Voz do Brasil. Boa noite, Nazi.
6: Olá, boa noite, Luciano, Mariana, ouvintes da Voz do Brasil. Olha, são 40 novos ônibus escolares que vão para o transporte escolar em 40 municípios do estado. Um investimento de R$18 milhões por meio do novo Programa de Aceleração do Crescimento Novo PAC. Os veículos contam com equipamentos de segurança e todos possuem ar-condicionado, o que dá mais conforto para as crianças. No total, o governo do Brasil prevê a entrega de 1.500 ônibus escolares em todo o país no programa de renovação de frota. Já na área da saúde, o Ceará está recebendo 29 unidades odontológicas móveis que vão fornecer atendimento em áreas remotas ou de difícil acesso. Essas unidades realizam procedimentos clínicos, ações de prevenção e promoção da saúde bucal, ampliando o acesso à população aos serviços do Sistema Único de Saúde. E o presidente Lula participa daqui a pouco dessas entregas lá em Juazeiro do Norte. Mariana e Luciano.
2: Obrigada, Nazi Brum, pelas informações ao vivo aqui na Voz do Brasil.
0: Uma obra estratégica que promete reduzir custos no transporte e aumentar a competitividade do Brasil.
2: Também lá no Ceará, o presidente Lula entregou hoje mais 100 quilômetros da ferrovia transnordestina.
0: Quando pronta, ela vai transportar mais de 30 milhões de toneladas de cargas por ano, integrando o Nordeste aos principais corredores logísticos do país.
7: A bordo de um trem, o presidente Lula visitou as obras da Transnordestina, no Ceará, e entregou mais 101 quilômetros da ferrovia, no trecho entre Acopiara e Quixeramobim. Também foram entregues 100 novos vagões graneleiros, fabricados pela indústria nacional, para o transporte de grãos e fertilizantes. Outros 433 ainda serão produzidos. Lula anunciou também investimentos de R$600 milhões, para acelerar a execução da obra e destacou o impacto da ferrovia no desenvolvimento econômico da região.
3: Essa é uma estrada de ferro vital para a perspectiva de desenvolvimento dessa região. Ela envolve o estado do Piauí, envolve o estado de Pernambuco, envolve o estado do Ceará. Mas o Rio Grande do Norte disse que é um pedacinho dela também. Alagoas, que é um pedacinho da estrada de ferro, Rio Grande do Norte, que é um pedacinho. Se isso aqui der certo, vai ter um pedacinho para todo mundo, porque essa é a obrigação nossa de levar possibilidade de desenvolvimento para as pessoas desse país.
7: Com a entrega dos novos trechos, a ferrovia passa a contar com 777 quilômetros concluídos. Quando finalizada, em 2027, a Transnordestina terá 1.206 quilômetros de extensão, desde o Piauí até o Ceará, atravessando 53 municípios nordestinos e consolidando um novo eixo logístico. Dos 15 bilhões de reais estimados para concluir a obra, a ferrovia recebeu 11 bilhões até maio deste ano. O ministro dos Transportes, Jorge Santoro, lembra que investir em ferrovias é melhorar a vida da população.
8: Ferrovia cria um fenômeno chamado aglomeração. Juntar pessoas, juntar atividades econômicas, juntar equipamentos públicos, reduzindo o custo, aumentando a produtividade, melhorando a vida das pessoas.
7: A Transnordestina terá capacidade para transportar mais de 30 milhões de toneladas de carga por ano, reduzindo o custo com transporte e fortalecendo o escoamento de grãos, fertilizantes, combustíveis, cimento e minério. Reportagem Graziele Bezerra.
9: E hoje o presidente Lula esteve em Luiz Gomes, no Rio Grande do Norte, para inaugurar o túnel Major Salles, uma das obras mais importantes do ramal do Apodi, que vai levar água ao oeste do Rio Grande do Norte e reforçar a segurança hídrica da região.
0: O ramal do Apodi vai beneficiar cerca de 750 mil pessoas em 54 municípios dos estados do Rio Grande do Norte, Paraíba e Ceará.
4: Com 6,5 km de extensão, o túnel Major Salles vence o trecho mais complexo do ramal do Apodi e faz a ligação entre a Paraíba e o Rio Grande do Norte. A estrutura recebeu investimentos de mais de 85 milhões de reais e terá capacidade para transportar até 20 metros cúbicos de água por segundo. O ramal faz parte do projeto de integração do Rio São Francisco e, quando concluído, vai beneficiar cerca de 750 mil pessoas em 54 municípios do Rio Grande do Norte, Paraíba e Ceará. Uma obra complexa que vai levar água e desenvolvimento para a região, disse o ministro da Integração e do Desenvolvimento Regional, Valdez Góes.
10: O ramal do Apodi foi R$ 1,5 bilhão. Só o túnel Major Salles foi mais de 80 milhões de reais para fazer. Para a água chegar, matar a sede e produzir emprego e renda.
4: Mais do que uma grande obra de engenharia, o túnel representa esperança para uma região marcada por longos períodos de estiagem. A chegada das águas do Velho Chico significa mais segurança para o abastecimento das cidades, fortalecimento da agricultura e melhores condições de vida para quem convive há décadas com a seca. A ministra da Casa Civil, Miriam Belchior, lembra que foram anos de realizar o maior projeto hídrico do país.
11: Nós fizemos um número gigantesco de reuniões para resolver problemas. Quantas vezes eu sobrevoei o eixo norte e o eixo leste para ver o andamento das obras. Foram muitos anos para a gente garantir que essas obras estejam hoje beneficiando a população aqui do Rio Grande do Norte.
4: O túnel Major Salles integra o trecho final do ramal do Apodi. Ao todo, o projeto de integração soma 477 quilômetros de canais em dois eixos. Com a obra, 12 milhões de pessoas vão ser beneficiadas em 390 municípios de Pernambuco, Paraíba, Ceará e Rio Grande do Norte. É água para a população do semiárido, mais produção e mais dignidade a quem sempre precisou conviver com a escassez e a fome, disse o presidente Lula.
3: Eu fico imaginando a quantidade de séculos que o povo do semiárido espera água. A seca é um fenômeno da natureza que a gente não briga com a natureza. Mas a fome, por conta da seca, é falta de credibilidade, de caráter de quem governa o país ou os estados.
4: No Rio Grande do Norte, o governo do Brasil também entregou 20 ônibus escolares por meio do novo PAC. Os veículos vão reforçar o transporte de estudantes, principalmente nas áreas rurais. Reportagem Pablo Mundim.
9: As empresas estatais federais brasileiras tiveram lucro de quase 170 bilhões de reais em 2025.
0: Um aumento de 45% em relação ao ano anterior.
9: Mais recursos e também mais investimentos para políticas públicas de apoio ao cidadão.
12: O lucro acumulado em 3 anos se aproxima dos 484 bilhões de reais. Os dados estão no relatório agregado das empresas estatais de 2025, divulgados nesta quinta-feira pelo Ministério da Gestão. Quase 5% de toda a riqueza produzida no país foi resultado de investimentos das estatais federais. 2025 também marca o crescimento dos investimentos dessas empresas. São 115 bilhões e 900 milhões de reais, um aumento de 115% comparado a 2022. A Conab, por exemplo, executou o maior programa de aquisição de alimentos da história. Foram compradas aproximadamente 88 mil toneladas de alimentos em 2025. E a Petrobras atingiu a maior produção de petróleo desde quando foi criada. De acordo com a secretária de Coordenação e Governança das Empresas Estatais, Elisa Leonel, para além do lucro expressivo e da contribuição com o orçamento do país, o impacto social dessas empresas é bem claro no dia a dia da população brasileira.
13: A Embrapa, com a pesquisa agropecuária, que gera uma segurança alimentar e uma produtividade no campo brasileiro inestimável. As empresas hospitalares, que têm prestado apoio fundamental ao SUS, são cerca de 51 hospitais nas redes hospitalares de empresas estatais federais. E os aeroportos regionais, por exemplo, que a Infraero gere e que são necessários num país de dimensão continental.
12: Outro ponto de destaque é a atuação de estatais como o Serpro, que usa as melhores tecnologias para garantir soberania digital, processando e armazenando em território nacional os dados dos brasileiros. Reportagem Carlos Oliveira.
0: O Bolsa Família traz impactos na saúde dos beneficiários.
9: Foi o que mostrou estudos da Fiocruz com organizações parceiras.
0: O risco de morte materna, por exemplo, é 30% menor entre quem é atendido pelo programa.
14: Reduzir a pobreza faz bem para a saúde. A conclusão é de um conjunto de pesquisas da Fiocruz, que analisou os impactos do Bolsa Família na saúde dos beneficiários ao longo dos últimos 10 anos. Os dados foram divulgados em revistas científicas e mostram a relação entre o programa de distribuição de renda e a redução da mortalidade e da incidência de diversos tipos de doenças em populações vulneráveis, como exemplificou o pesquisador da Fiocruz, Maurício Barreto.
15: Desde a mortalidade materna, a mortalidade infantil, a nutrição infantil, a doenças infecciosas como a tuberculose, HIV/AIDS, hanseníase, né? Ficou muito sólido a ideia de que há um efeito positivo do Bolsa Família na saúde da população brasileira.
14: Entre mais de 4 milhões de bebês nascidos vivos, as gestantes beneficiadas pelo Bolsa Família apresentaram uma probabilidade 11% menor de ter bebês com baixo peso. E o risco de morte por causas relacionadas à gravidez e ao parto foi até 31% menor em comparação com aquelas que não recebiam o benefício. Segundo os pesquisadores, o resultado está associado ao maior acesso ao pré-natal e aos serviços de saúde estimulados pelas condicionalidades do programa. Como explica Rafael Osório, secretário de Avaliação, Gestão da Informação e Cadastro Único do Ministério do Desenvolvimento e Assistência Social, Família e Combate à Fome.
16: As gestantes têm que fazer o pré-natal, as nutrizes têm que levar suas crianças recém-nascidas para fazer o acompanhamento do desenvolvimento, a medição do peso e da altura para saber se a criança está se desenvolvendo bem, a vacinação, a condicionalidade. Ela traz a família para o serviço.
14: Ainda entre os achados das pesquisas, está que o risco de morte por doenças cardiovasculares diminuiu 4% entre beneficiários do Bolsa Família. As hospitalizações por abuso de álcool e outras drogas caem 17%. Já os riscos de desenvolvimento de HIV caem 41%, enquanto a probabilidade de morte pela doença é 39% menor. No caso da tuberculose, beneficiários do Bolsa Família tiveram incidência 41% menor da doença. As pesquisas utilizaram dados do Cadastro Único para Programas Sociais do Governo Federal, referentes a cerca de 96 milhões de cidadãos brasileiros, cruzados com informações sobre nascimentos, hospitalizações, notificações de doenças e óbitos. Reportagem Luana Karen.
9: E foi lançada hoje também a terceira edição da Pesquisa Nacional de Saúde 2026.
0: O estudo realizado pelo IBGE e Ministério da Saúde vai investigar o estado de saúde, hábitos de vida e utilização dos serviços de saúde em mais de 140 mil domicílios no país.
9: A edição deste ano traz novidades como a coleta de biomarcadores, como sódio, colesterol, hemoglobina glicada, além de sorologia para chikungunya.
0: A pesquisa começa a ser feita na segunda-feira, dia 6 de julho. E os resultados vão orientar políticas públicas, apoiar a gestão do Sistema Único de Saúde e monitorar metas nacionais na área.
9: O governo do Brasil segue com ações humanitárias na Venezuela, atingida por terremotos que já causaram a morte de mais de 2 mil pessoas.
0: Um hospital de campanha da Marinha foi montado em La Guaira e equipes brasileiras estão oferecendo atendimento, incluindo internação, módulo pediátrico e estrutura voltada a doenças infecciosas.
9: A capitão de Mar e Guerra, Marisa Martins, fala sobre a estrutura de atendimento.
17: A gente tem uma capacidade agora, nesse momento, de até 20 internações por até 48 horas. Temos uma capacidade de 2 leitos de CTI. Conseguimos fazer em torno de 150 atendimentos dia. Temos um pequeno centro cirúrgico que a gente consegue fazer pequenos procedimentos. O que a gente está vendo muito nesse momento, desde quando a gente chegou até agora, são os pós-traumas, né, que não tiveram assistência depois que foram atendidos, primeiro atendimento, e foram embora. Então a gente está pegando essa segunda fase, pessoas que já são de doenças crônicas, diabéticos, hipertensos.
0: O governo federal também tem transportado toneladas de insumos em saúde e purificadores de água até a Venezuela.
9: A exportação de produtos de defesa brasileiros ultrapassou 1 bilhão e 800 milhões de dólares no primeiro semestre do ano.
0: Uma alta de 29% se comparado ao mesmo período de 2025.
9: Os produtos já chegaram a 150 países por meio de 130 empresas exportadoras.
0: Entre os produtos exportados estão aeronaves, armamentos leves, munições e serviços de engenharia.
9: Para o secretário de Produtos de Defesa do Ministério da Defesa, Heraldo Luiz Rodrigues, esse crescimento foi impulsionado por ações de incentivo do governo do Brasil.
18: Nós estamos investindo bastante, não só a defesa, mas todos outros ministérios investem também na aplicação de recursos para desenvolvimento tecnológico das nossas empresas de defesa. Esse desenvolvimento, ele capacita as empresas a terem produtos no estado da arte para poder ser vendido. Então, produtos de defesa com alta qualificação e com boa operacionalidade para uso. Então, isso começa aí um processo de fortalecimento das indústrias.
0: Mais de 64 mil procedimentos médicos e sociais foram realizados pela Força Aérea Brasileira em regiões de difícil acesso na Amazônia.
9: A Operação Excelsior percorreu uma rota estratégica pelo interior do Amazonas e do Pará para levar atendimento especializado e exames.
19: O exercício de campanha de emprego de logística, saúde e intendência operacional, o Excelsior 2026, realizou 64.119 procedimentos médicos e sociais em comunidades de difícil acesso, levando atendimento especializado, exames e suporte à população ribeirinha. A ação foi realizada em parceria com a organização não-governamental Voluntários do Sertão e percorreu uma rota estratégica pelo interior da Amazônia, passando pelos municípios de Itacoatiara e Parintins, no estado do Amazonas, e chegando na etapa final em Oriximiná. O brigadeiro médico Alexandre de Araújo Melo, comandante do exercício, traz mais detalhes.
20: Os principais desafios foram as grandes distâncias e dificuldades de acesso na Amazônia, o elevado volume de pacientes, a necessidade de assistência multidisciplinar, a limitada oferta local de exames e procedimentos especializados e a garantia da continuidade do cuidado. Esses desafios foram superados por meio de planejamento logístico integrado, emprego de estruturas temporárias de atendimento, atuação de equipes multiprofissionais, mobilização de especialistas e equipamentos, utilização de telemedicina e articulação com as redes locais de saúde para encaminhamento e acompanhamento dos casos mais complexos.
19: Para atender essas comunidades, a FAB mobilizou um hospital de campanha e uma estrutura de apoio logístico capaz de transportar equipamentos, medicamentos e profissionais de saúde para a região. Balsas da Comissão de Aeroportos da Região Amazônica foram utilizadas no transporte de materiais, enquanto equipes de apoio garantiram a montagem e o funcionamento da estrutura. Além do atendimento médico, a operação contou com ações de acolhimento social e assistência religiosa, oferecendo apoio aos moradores e também às equipes envolvidas na missão. Reportagem Gabriel Pinheiro.
0: está em funcionamento a plataforma informa.br para facilitar o acesso a informações públicas do Poder Executivo Federal.
9: Criada pela Controladoria Geral da União, a ferramenta utiliza inteligência artificial para localizar dados disponíveis em diferentes portais do governo e assim apresentar os resultados em um único ambiente.
0: Pelo informa.br, o cidadão pode pesquisar informações sobre áreas como saúde, educação, transporte, segurança e benefícios sociais.
9: Caso o conteúdo não esteja disponível, também é possível registrar e acompanhar pedidos diretamente pelo sistema.
0: Saiba mais sobre a nova plataforma em informabr.cgu.gov.br.
9: Aprender uma nova língua de forma gratuita e direto pelo celular ou computador já é uma realidade para muitos brasileiros que utilizam o MEC Idiomas.
0: A plataforma ultrapassou as 560 mil matrículas em todo o país.
9: O programa do Ministério da Educação agora vai ser integrado ao programa Idiomas Sem Fronteiras para ampliar o acesso dos estudantes.
1: O MEC Idiomas ultrapassou a marca de 564 mil matrículas ativas em todo o país. A plataforma gratuita do Ministério da Educação oferece cursos de inglês e espanhol em formato online, com aulas que vão do nível básico ao nível avançado e podem ser acessadas pelo portal ou aplicativo. Do total de matrículas, mais de 426 mil são para cursos de inglês e cerca de 138 mil para espanhol. Os estudantes têm acesso a teste de proficiência, trilhas de aprendizagem, exercícios, recursos de inteligência artificial para praticar conversação e comunidades de estudo. A plataforma vai ser integrada ao programa Idiomas Sem Fronteiras, fortalecendo a Política Nacional de Ensino de Línguas. A iniciativa busca ampliar o acesso gratuito ao aprendizado de idiomas, melhorar a proficiência dos estudantes e apoiar a formação acadêmica e profissional em todo o país. Para se inscrever, acesse gov.br/MEC. Claudimário Carvalho, para a Voz do Brasil.
0: O aplicativo pode ser baixado pelos sistemas iOS ou Android. Já a plataforma pode ser acessada pelo site mecidiomas.mec.gov.br.
9: E as inscrições para o ProUni, o Programa Universidade para Todos, abrem no dia 7 de julho.
0: O programa é destinado a quem procura vaga em instituição de ensino superior privada.
9: Saiba quem pode participar.
21: O Ministério da Educação publicou o edital do processo seletivo do Programa Universidade para Todos, o ProUni, para o segundo semestre de 2026. As inscrições são gratuitas e estarão abertas de 7 a 10 de julho, exclusivamente pela internet no endereço acessounico.mec.gov.br. Para se inscrever, é necessário ter completado o ensino médio e ter participado das edições de 2024 ou de 2025 do Exame Nacional do Ensino Médio, o Enem. No exame, o candidato deve ter tirado, no mínimo, 450 pontos na média das 5 provas, sem ter zerado a redação. O edital veda a inscrição para quem declarou ter participado do Enem na condição de treineiro, ou seja, para quem fez o exame apenas para autoavaliação antes mesmo de concluir o ensino médio. Para fins de classificação e pré-seleção no ProUni, será utilizada a edição do Enem em que o estudante conseguiu a melhor média. O resultado da primeira chamada vai ser divulgado no dia 15 de julho no endereço acessounico.mec.gov.br/ProUni. Já a segunda chamada sairá no dia 5 de agosto. Reportagem Júlio César de Oliveira.
0: Mais investimento na educação superior no país.
9: O Ministério da Educação anunciou mais 90 milhões de reais para fortalecer as universidades federais.
0: Do total, 70 milhões de reais vão ser destinados às ações de extensão universitária. Os recursos vão ser distribuídos entre 69 universidades federais e poderão financiar atividades que aproximem o ensino da comunidade.
9: Outros 20 milhões de reais vão ser destinados à criação de cuidotecas, espaços de acolhimento para crianças que funcionarão no período noturno.
0: Mais brasileiros no mundo digital.
9: Pesquisa do IBGE revela que no ano passado 95% dos lares brasileiros tinham internet.
0: É o maior percentual da pesquisa, com um aumento de 1,3 ponto percentual em relação ao ano anterior.
9: O crescimento foi mais acelerado nas áreas rurais e a região norte apresentou o maior aumento no percentual de domicílios com banda larga fixa.
0: A conexão discada, aquela feita pela rede de telefone, foi de apenas 0,2% no Brasil.
9: De acordo com o Ministério das Comunicações, pela primeira vez, mais de 90% da população com 10 anos ou mais utilizou a internet.
0: E essas foram as notícias do Governo do Brasil.
9: Uma realização da Secretaria de Comunicação Social da Presidência da República.
0: Com produção da empresa Brasil de Comunicação.
9: Fique agora com as notícias do Poder Judiciário e do Congresso Nacional. Boa noite.
0: Boa noite para você. Até amanhã.
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22: STF homologa plano de reestruturação da Comissão de Valores Mobiliários.
23: STJ restabelece condenação da banda Aviões do Forró ao pagamento de danos morais por uso não autorizado de música.
22: Para a Justiça do Trabalho, motorista de ônibus não acumula função por atuar também como cobrador.
23: Boa noite, eu sou Marcela Luiz.
22: E eu sou Walter Lima.
23: O Supremo Tribunal Federal homologou o plano emergencial de reestruturação da Comissão de Valores Mobiliários, a CVM, apresentado pela União.
22: A elaboração do plano foi determinada pelo Tribunal no âmbito da ação que questiona dispositivos de lei sobre a taxa de fiscalização dos mercados de títulos e valores mobiliários. Marcelo Della Libera.
24: O relator do caso é o ministro Flávio Dino. Em maio, ele determinou que a arrecadação futura da taxa de fiscalização passasse a ser destinada à CVM, observada a desvinculação das receitas da União, e proibiu novas retenções pelo Tesouro Nacional. Na mesma decisão, o ministro também determinou que a União apresentasse dois planos de reestruturação da autarquia. O primeiro, de caráter emergencial, foi este, homologado nesta quinta-feira. O segundo, de médio prazo, deverá ser apresentado em até 90 dias. Na nova versão, a União elevou as metas de julgamento de processos administrativos para o segundo semestre de 2026, apresentou o cronograma para a incorporação de 30 novos servidores aprovados no Concurso Público Nacional Unificado e previu a criação de um fórum permanente entre a CVM e o Banco Central para aprimorar a fiscalização de mercados como os de fintechs, tokens e criptoativos, criadas por inovações financeiras.
23: Banda Aviões do Forró terá de indenizar por danos materiais e morais autores da música Pra Lavar.
22: Essa condenação foi restabelecida pelo STJ. Fátima Uchoa.
25: Os autores da música ajuizaram ação por danos materiais e morais, alegando que a obra foi gravada e executada em público sem autorização e que trechos do refrão foram empregados em material publicitário de uma marca de cerveja sem identificação da autoria. O Tribunal de Justiça de Pernambuco manteve apenas a condenação por danos materiais, mas a quarta turma do STJ restabeleceu sentença que concedeu também reparação moral de R$100 mil, avaliando que o uso indevido da música gera dano moral sem necessidade de prova. Prova de abalo psicológico, independentemente de eventual valorização ou desvalorização da música com o uso pela banda Aviões do Forró. A relatora foi a ministra Isabel Galotti.
23: Para a Justiça do Trabalho, o motorista de ônibus não acumula função por atuar também como cobrador.
22: Esse é o entendimento unânime da Justiça do Trabalho, Mila Amaral.
26: A quinta turma do TST isentou a empresa Aviação Redentor do Rio de Janeiro de pagar adicional ao motorista. Ele trabalhou por 7 anos na empresa e alegou que nos fins de semana, além de dirigir, também fazia o trabalho de cobrador nas folgas dos colegas. Por isso, pedia 30% a mais no salário. O Tribunal Regional do Trabalho do Rio acatou o pedido do motorista, mas o TST reverteu a decisão. Isso porque esse tipo de situação já é um tema de consenso para o tribunal, ou seja, é de entendimento unânime que diz que as funções de motorista e cobrador são complementares e compatíveis.
23: Justiça determina a cassação de chapas por fraude à cota de gênero em município de Rondônia.
22: A ação foi ajuizada pelo Ministério Público Eleitoral. Vanessa Pereira.
27: As decisões do Tribunal Regional Eleitoral de Rondônia confirmaram que houveram fraudes à cota de gênero por parte das legendas do PDT e Agir no município de Pimenta Bueno, em Rondônia, durante as eleições de 2024. O tribunal acolheu os argumentos do MP Eleitoral Eleitoral e reconheceu que os partidos usaram candidaturas femininas fictícias apenas para preencher o percentual mínimo de 30% exigido pela legislação, sem o real propósito de disputa eleitoral. Na decisão, a Justiça determinou a anulação dos votos das legendas do PDT e Agir para o cargo de vereador e tornou dirigentes e candidatas inelegíveis por 8 anos.
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2: Uma boa noite.
3: E até amanhã.
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7: Eu sou Paula Groba.
8: E eu sou Humberto Pinheiro.
7: E estes são os destaques de hoje do Jornal do Senado, que começa agora.
8: Senado vota MP de 266 milhões e meio para as cidades atingidas por enchentes em Minas Gerais.
7: Rede de proteção à mulher passa a ter prioridade no recebimento de alimentos.
8: Sancionada lei que inclui Ayrton Senna entre os heróis da pátria.
7: Boa noite.
8: Boa noite.
7: Além de proteção e abrigo, mulheres que escapam da violência doméstica precisam ter acesso à alimentação. E para ajudar nesse acolhimento, uma nova lei garante prioridade no abastecimento de alimentos às casas-abrigo e aos centros de atendimento às vítimas.
8: A norma teve origem em um projeto da senadora Tereza Leitão. Os detalhes com Marcela Cunha.
10: Com a nova lei, a rede de acolhimento a mulheres em situação de violência doméstica e familiar passa a ter prioridade no abastecimento de alimentos distribuídos pelo Sistema Nacional de Segurança Alimentar e Nutricional, o SISAM. A regra vale especialmente para centros de atendimento integral e casas-abrigo previstos na Lei Maria da Penha. A medida também alcança os dependentes das vítimas, como filhos e outras pessoas sob seus cuidados. O texto teve origem na proposta da senadora Tereza Leitão, do PT de Pernambuco, que lembrou que a ideia é reforçar a rede de proteção, garantindo a alimentação durante o período de acolhimento.
11: Destacando que é mais uma forma de garantir apoio, acolhimento às mulheres vítimas de violência. Essa é uma luta grande que precisa ser travada em todas as frentes.
10: Já a relatora, a ex-senadora Augusta Brito, do Ceará, afirmou que a medida ajuda a fortalecer a rede de atendimento para que mulheres em situação de violência tenham condições de deixar o ambiente de agressão com apoio e dignidade. A expectativa é que a prioridade no fornecimento de alimentos ajude a manter em funcionamento os serviços que recebem mulheres e crianças em situação de risco.
7: E a Comissão de Direitos Humanos aprovou um projeto que evita que a indenização paga pelo agressor à vítima de violência doméstica saia do patrimônio.
8: Atualmente, a lei já prevê, por exemplo, o ressarcimento ao SUS pelo agressor de possíveis custos de tratamento de saúde da vítima devido às agressões. Repórter Rodrigo Rezende.
13: Quando for definido pela justiça que um agressor indenize a mulher vítima da agressão e essa for sua esposa, os recursos para o pagamento não poderão ser retirados dos bens em comum do casal, no caso, por exemplo, de um casamento em comunhão de bens. Esse é o objetivo de um projeto aprovado pela Comissão de Direitos Humanos do Senado. A relatora, a senadora Jussara Lima, do PSD do Piauí, apontou que essa é uma questão de justiça. Ela teve seu relatório lido na CDH pela senadora Damaris Alves, do Republicanos do Distrito Federal.
28: Sem essa cautela, poderia ocorrer uma distorção evidente. A vítima seria formalmente indenizada, mas na prática, parte do valor indenizatório sairia de seu patrimônio.
13: Atualmente, a lei já prevê, por exemplo, o ressarcimento ao SUS pelo agressor de possíveis custos de tratamento de saúde da vítima devido às agressões. O projeto será analisado agora pela Comissão de Constituição e Justiça.
7: O episódio envolvendo um pedaço de vidro em um copo de água de uma professora, colocado por alunos de uma escola municipal de São José dos Campos, no interior de São Paulo, reacendeu o debate sobre a segurança dos profissionais da educação.
1: No Senado, a Comissão de Constituição e Justiça aprovou um projeto que endurece as penas para crimes cometidos contra profissionais das áreas de educação e saúde. Os detalhes com o repórter Bruno Lourenço.
12: O projeto de lei eleva o homicídio, lesão corporal grave ou morte contra esses profissionais no exercício de suas funções ao patamar de qualificado e, consequentemente, ao rol dos crimes hediondos. Além disso, aumenta as penas para lesão corporal, ameaça, constrangimento ilegal, desacato e injúria. O relator, senador doutor Irã do Progressista de Roraima, defendeu que o endurecimento penal é pedagógico e urgente para conter o sentimento de desamparo que assola essas categorias essenciais ao desenvolvimento social do país.
14: O aumento dos casos de agressões a trabalhadores da saúde e da educação demonstra que os mecanismos jurídicos e institucionais atualmente disponíveis são insuficientes para assegurar um ambiente de trabalho digno e seguro para esses profissionais.
12: O crime hediondo impede benefícios como anistia, graça ou indulto e torna a progressão de regime prisional muito mais rigorosa.
7: E um grupo de senadores quer agilizar a votação em plenário e antes do recesso do projeto que regulamenta a educação domiciliar no Brasil.
1: A proposta que trata do homeschooling está sob análise no Senado desde 2022 e já mobilizou manifestações favoráveis e contrárias da sociedade. O parecer da relatora é pela aprovação. A repórter Raíssa Abreu conta os detalhes.
15: O senador Eduardo Girão, do Novo do Ceará, um dos que assinou o pedido de urgência, disse que o ensino domiciliar precisa de uma definição, já que muitas famílias que já praticam o chamado homeschooling têm vivido em insegurança jurídica. Em 2019, o STF decidiu que a modalidade não é inconstitucional, mas que precisa ser regulamentada por uma legislação específica.
16: Enquanto a gente não cumpre o nosso papel no Senado, famílias estão sendo aí intimidadas por militantes ideológicos do judiciário, inclusive com até prisão, pedido de prisão, né? Porque essas famílias não estão conseguindo se regulamentar porque o Senado não age.
15: Quem não concorda com a liberação da prática, como o professor Romualdo Portela, teme que as crianças e adolescentes percam o direito ao convívio com a diferença proporcionado pelas escolas.
17: A educação domiciliar é uma privação de direito destas crianças, porque elas não são preparadas para viver num mundo em que necessariamente elas terão que se haver com uma pluralidade de comportamentos, de crenças, de modos de encarar a vida.
15: Eduardo Girão informou que o pedido de urgência está sendo negociado com o presidente do Senado, Davi Alcolumbre.
7: O Senado aprovou hoje a medida provisória que destina 266 milhões e meio de reais para a reconstrução da Zona da Mata Mineira, atingida pelas fortes chuvas de março.
1: Os recursos serão usados na recuperação de moradias e serviços públicos e no pagamento de auxílio a famílias afetadas. A reportagem é de Douglas Castilho.
18: Do valor total, uma parte será aplicada diretamente em ações de resposta e reconstrução de infraestrutura emergencial, como habitações, escolas e unidades de saúde destruídas pelas tempestades, e o restante será convertido em pagamento de uma parcela única de R$ 7.300 para cerca de 5 mil famílias elegíveis. A votação da MP foi viabilizada após uma rápida articulação do Congresso Nacional, e o presidente do Senado, Davi Alcolumbre, explicou a urgência da análise da matéria.
19: O estado de Minas Gerais, a Zona da Mata Mineira, perderia a possibilidade de utilizar esse crédito para minimizar os danos e os impactos causados pelaquela tragédia natural. Não seria razoável um Estado da Federação que sofreu com uma tragédia não ter condições de minimizar os danos e os impactos causados por essa tragédia a centenas e milhares de pessoas.
18: Com a aprovação nas duas casas do Congresso, o texto que segue para a promulgação assegura o repasse imediato das verbas que serão alocadas pelo Ministério da Integração.
7: Uma lei que teve origem num projeto do Senado inscreveu o nome de Ayrton Senna da Silva no livro de heróis e heroínas da pátria.
1: Tricampeão mundial de Fórmula 1, Senna já era patrono do esporte brasileiro e agora passa a integrar o memorial que homenageia brasileiros e brasileiras que marcaram a história do país. Repórter Henrique Nascimento.
0: Ayrton Senna da Silva agora faz parte do livro dos heróis e heroínas da pátria. A lei nasceu de um projeto apresentado no Senado pelo senador astronauta Marcos Pontes, do PL de São Paulo. Tricampeão mundial de Fórmula 1, Senna já é patrono do esporte brasileiro. Para uma geração inteira, ele marcou as manhãs de domingo com vitórias, emoção e a bandeira do Brasil no alto do pódio. Marcos Pontes comemorou a nova lei e lembrou o orgulho que Senna despertava nos brasileiros.
5: Eu sei que pelo menos os mais velhos acordavam no domingo, como eu, para assistir o Ayrton Senna. Não era nem a Fórmula 1, era o Ayrton Senna vencendo, colocando a bandeira do Brasil lá em cima.
0: O senador Nelsinho Trade, do PSD de Mato Grosso do Sul, afirmou que Senna deixou um exemplo de dedicação, ética e fé.
9: Esse é o legado e é o segredo que o Ayrton deixou dentro de mim.
0: O livro dos heróis e heroínas da pátria fica no Panteão da Pátria em Brasília e reúne nomes que marcaram a história do país.
1: Com edição de Paula Groba e trabalhos técnicos de João Lira, o Jornal do Senado fica por aqui. Acompanhe agora as notícias da Câmara dos Deputados. Boa noite.
7: Boa noite e até amanhã.
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21: Câmara estende proteção de direitos a plantas desenvolvidas geneticamente.
23: Comissão amplia repasses a municípios e fundos para regiões sul e sudeste.
21: Projeto de lei que equipara a misoginia ao racismo vai avançar com urgência.
23: Deputados aprovam medidas de apoio aos exportadores e contra enchentes.
21: Boa noite. Câmara aprova medidas provisórias que destinam recursos para a saúde de policiais, apoio a empresas exportadoras e para recuperação após enchentes em Minas Gerais. A repórter Daniele Lessa acompanhou as votações.
24: O plenário da Câmara aprovou três medidas provisórias que destinam recursos para a saúde de policiais, apoio a empresas exportadoras e para recuperação após enchentes que aconteceram em Minas Gerais no início do ano. Uma das medidas provisórias direciona recursos arrecadados com as empresas de apostas conhecidas como bets para o Fundo para Aparelhamento e Operacionalização das Atividades FIM da Polícia Federal, o FUNAPOL. O repasse dos recursos das bets será gradual, 1% em 2026, 2% em 2027 e 3% a partir de 2028. Além disso, o governo federal fica autorizado a repassar até R$200 milhões ao FUNAPOL ainda em 2026, utilizando recursos livres do Tesouro Nacional. Esses recursos poderão ser usados para custear a saúde dos servidores da Polícia Federal, da Polícia Rodoviária Federal e da Polícia Penal Federal. O projeto ainda permite que recursos do FUNAPOL sejam usados para pagamento de retribuição por atividade extraordinária a servidores da Polícia Federal. Segundo o governo, o objetivo é garantir financiamento estável para a segurança pública e promover a valorização e a proteção da saúde dos profissionais. Relator da medida provisória, o deputado Aloísio Mendes, do Republicanos do Maranhão, destacou que os servidores das polícias federais enfrentam riscos elevados, desgaste físico e pressão psicológica, o que justifica as medidas de proteção à saúde e valorização profissional.
25: Fazendo um gesto importante para nossas polícias da União, Polícia Federal, Polícia Rodoviária Federal, Polícia Penal Federal, que prestam um relevante serviço à sociedade e que agora, com a aprovação do SMP agora, terão a sua saúde mais bem cuidada, dos seus familiares, essa profissão que é tão desgastante, que causa tantos prejuízos à saúde dos nossos profissionais.
24: Outra medida provisória aprovada cria novas regras para fortalecer linhas de financiamento do Plano Brasil Soberano para empresas afetadas por instabilidade internacional, razões geopolíticas ou aumento de tarifas comerciais. Os recursos de até R$15 bilhões poderão atender exportadoras de bens industriais, produtos agropecuários, agropecuários, pesca, aquicultura, florestas plantadas, recursos minerais e setores industriais relevantes para o comércio exterior. Ao defender a aprovação da MP, a deputada Érica Cocai, do PT do Distrito Federal, falou da importância de investir na indústria nacional como forma de proteger o país de oscilações nos preços internacionais.
2: De crédito de 15 bilhões, que visa desenvolver a indústria nacional, absolutamente fundamental, que visa fazer frente ao que nós estamos vendo com a crise, com a guerra do Irã, para que nós não tenhamos os efeitos deste processo na elevação do próprio combustível, que o Brasil possa se proteger.
24: O plenário também aprovou a medida provisória que destina crédito extraordinário de 266 milhões de reais ao Ministério da Integração e Desenvolvimento Regional para ações de recuperação e apoio financeiro às famílias afetadas pelas enchentes e deslizamentos que atingiram a Zona da Mata de Minas Gerais no início do ano. As três medidas provisórias serão analisadas em seguida pelo Senado. Da Rádio Câmara de Brasília, Daniele Lessa.
3: Luiz Lima, do Novo do Rio de Janeiro, critica os gastos do governo federal com publicidade institucional e afirma que os recursos deveriam ser destinados a áreas prioritárias. Ele afirma que a campanha oficial tem caráter político e não reflete a realidade da população.
4: Para Luiz Lima, as peças publicitárias divulgam informações enganosas sobre temas como segurança pública, combate ao feminicídio e economia. Ele também afirma que o aumento dos preços e a perda de poder de compra contradizem a mensagem divulgada pelo governo.
20: Votação.
3: A Câmara aprovou o aumento do prazo de proteção de direitos sobre plantas desenvolvidas geneticamente. O repórter Antônio Vital acompanhou a votação.
6: O plenário da Câmara aprovou o projeto que amplia de 18 para 25 anos os direitos de propriedade sobre sementes e mudas desenvolvidas geneticamente de videiras, árvores frutíferas, árvores florestais, árvores e plantas ornamentais e cana-de-açúcar. A proposta altera a Lei de Proteção de Cultivares, que é o nome que se dá às variedades de plantas desenvolvidas ou selecionadas por meio de técnicas de melhoramento genético. Cultivares apresentam características como resistência a pragas, maior produtividade e adaptação ao clima ou sabor melhor, o que as diferenciam de outras plantas da mesma espécie. A proposta aprovada mantém o prazo de proteção dos direitos de cultivares das demais espécies vegetais em 15 anos. A legislação determina o pagamento de royalties pelos produtores às empresas que desenvolvem os cultivares. Prevê exceções, como no caso do produtor que reserva sementes para uso próprio sem fins comerciais, ou para o pequeno produtor que multiplica as sementes por conta própria e as troca com outros agricultores familiares. O projeto aprovado exclui os produtores de cana-de-açúcar que exploram área de até 150 hectares da obrigação de pagar os royalties. Exclui ainda os pequenos produtores de plantas ornamentais. O relator, deputado Arnaldo Jardim, do Cidadania de São Paulo, diz que as mudanças eliminam distorções que hoje afastam o investimento na produção de novos cultivares, como no caso de florestas de eucaliptos e pinos. Segundo ele, cultivares desse tipo demoram até 20 anos para serem desenvolvidos e o prazo menor de proteção dos direitos desestimula as empresas a desenvolverem novas espécies.
10: Cada vez que você faz o desenvolvimento de uma

0: Cortes sobre cultivares os pequenos produtores de plantas ornamentais. Para o deputado Tarcísio Mota, do PSOL do Rio de Janeiro, a medida vai beneficiar mais de 800 mil pessoas. O projeto, que amplia de 18 para 25 anos os direitos de propriedade sobre cultivares de vides frutíferas, árvores florestais, árvores e plantas ornamentais e cana-de-açúcar, seguiu para análise do Senado. Da Rádio Câmara de Brasília, Antônio Vital.
1: Agricultura. Sérgio Turra, do PP do Rio Grande do Sul, critica o anúncio de mais de R$500 milhões para o Plano Safra, afirmando que os produtores rurais endividados não conseguem acessar o crédito. Ele argumenta que a medida não atende esse público específico.
2: Sérgio Turra defende a proposta de securitização das dívidas rurais, afirmando que a medida é essencial para garantir a sobrevivência dos produtores e da economia gaúcha. Ele também não concorda com a classificação da proposta pelo governo como uma pauta bomba.
1: Santim Roveda, do União do Paraná, cobra mais apoio ao agronegócio e critica o corte de verbas para o Plano Safra. O congressista avalia que a redução das verbas para custeio e seguro rural vai deixar os produtores desprotegidos, especialmente diante de previsões climáticas severas.
2: Santim Roveda cita o Paraná como exemplo de logística, cooperativismo e exportações a ser implementado em outros estados, mas lamenta que o excesso de impostos federais tire a rentabilidade de quem trabalha e gera riqueza no campo e na cidade.
1: Economia. Deputados concordam com representantes de micro e pequenas empresas sobre a atualização geral da tabela do Simples e não apenas dos limites do MEI. A reportagem é de Luiz Cláudio Canuto.
3: Representantes de micro e pequenas empresas criticaram o projeto do governo de atualização dos limites de faturamento do microempreendedor individual, o MEI, e cobraram uma atualização geral da tabela do Simples. A proposta do governo chegou recentemente à Câmara e se soma a outros mais de 30 projetos a respeito do tema. Pelo projeto do governo, o teto do MEI subiria dos atuais R$ 81 mil para R$ 110 mil em 2027 e R$ 140 mil em 2028. O projeto também permite que um MEI contrate até 2 empregados por um salário mínimo ou piso salarial da categoria. Na Câmara, o tema já é analisado por uma comissão especial, onde o relator, deputado Jorge Guetem, do Republicanos de Santa Catarina, defende uma revisão geral do Simples e não apenas do limite do MEI. O presidente da Frente Parlamentar Mista do Ambiente de Negócios, Mendonça Filho, do PL de Pernambuco, concorda com a atualização da tabela do Simples Nacional para micro e pequenas empresas. A defesa da correção foi reforçada também pela presidente da comissão especial sobre o tema, deputada Anne Ortiz, do PP do Rio Grande do Sul. Desde a última atualização dos limites, em 2018, a inflação acumulada pelo IPCA é de 55,4%.
4: Não por conta de um crescimento real, não por conta de um crescimento orgânico, mas sim por um achatamento do teto por conta dessa inflação acumulada.
3: Segundo o relator do projeto sobre o MEI, deputado Jorge Guetem, se o ajuste da tabela se limitar à faixa do microempreendedor, o risco será de distorção do Simples.
5: É uma conta simples fazer. Por que que eu vou estar numa alíquota maior ali como micro e pequena empresa de 180 mil se eu posso estar numa alíquota bem menor, né, que é o benefício que os MEIs têm? São contemplados, né? Então, elevando a 140.
3: Uma das ideias em debate prevê que o teto dos microempreendedores suba para R$ 140 mil. Já o das microempresas subiria de R$ 360 mil para R$ 869 mil por ano. E o das empresas de pequeno porte passaria de R$ 4,8 milhões para R$ 8,69 milhões. Da Rádio Câmara de Brasília, Luiz Cláudio Canuto.
2: Maurício Marcon, do PL do Rio Grande do Sul, contesta os dados sobre o desemprego e a inflação anunciados pelo governo. Para ele, o discurso de crescimento econômico desconhece a realidade da população, que sofre com o aumento no preço dos alimentos e dos combustíveis.
1: Segundo a análise de Maurício Marcon, o cenário nacional é oposto ao anunciado, com um déficit acima de R$ 1 trilhão e com a dívida pública superando 80% do PIB, o que prejudica a criação de novas empresas, a geração de empregos e a produção nacional.
2: Doutor Fernando Máximo, do PL de Rondônia, celebra a aprovação pela Câmara de proposta de emenda à Constituição relatada por ele, que garante a imunidade tributária total para templos religiosos e suas entidades, como creches, asilos e orfanatos.
1: Doutor Fernando Máximo explica que a medida, agora sob análise do Senado, isenta de impostos a compra de bens e serviços, com os tributos

0: montos pagos sendo devolvidos às entidades em 90 dias para reinvestimentos nas entidades de assistência social filantrópicas.
1: Desenvolvimento Regional.
2: Comissão Especial aprova aumento de repasses para municípios e criação de fundos para Sul e Sudeste. A repórter Noelle Nobre tem os detalhes.
3: Uma comissão especial da Câmara dos Deputados aprovou uma proposta de emenda à Constituição que aumenta o Fundo de Participação dos Municípios, o FPM, e cria fundos específicos para o desenvolvimento das regiões Sul e Sudeste. O parecer aprovado é do deputado Arnaldo Jardim, do Cidadania de São Paulo. A medida eleva de 50% para 53%. A parcela da arrecadação federal de impostos que deve ser dividida com estados e municípios. Isso garantirá às prefeituras uma quarta parcela extra de 1% do FPM a ser paga anualmente no mês de março. O relator, Arnaldo Jardim, acredita que os municípios hoje estão sobrecarregados.
4: A Constituição de 88 dá um sinal, mas a prática acabou se revelando ao contrário. Houve uma reconcentração de recursos na União. E isto não foi acompanhado da divisão de responsabilidades. Todas as novas políticas foram no sentido de repassar responsabilidades aos estados e municípios.
3: Além do reforço para as cidades, a proposta cria fundos constitucionais de financiamento para o Sul e o Sudeste, nos moldes do que já existe para o Norte, o Nordeste e o Centro-Oeste. Cada um desses novos fundos receberá 1% da arrecadação federal para financiar o setor produtivo local. Para evitar um choque nas contas públicas, a implementação será gradual, 0,5% em 2027 e o valor integral em 2028. A estimativa é que em 2028, cada novo fundo regional e o aumento do FPM representem separadamente um aporte de mais de 11 bilhões de reais. Agora, a proposta segue para o plenário da Câmara, como lembrou o presidente da Comissão Especial, deputado Cobalcini, do MDB de Santa Catarina.
5: A gente tem que agora fazer uma construção além daquela que nós construímos aqui na Comissão Especial. Precisamos estender para o Brasil.
3: A proposta que aumenta os repasses para os municípios e cria fundos de desenvolvimento para as regiões Sul e Sudeste precisa ser votada em 2 turnos no plenário antes de seguir para a análise do Senado. Da Rádio Câmara de Brasília, Noelle Nobre.
1: Saúde.
0: Paulo Soares, do Podemos de São Paulo, faz um apelo pela continuidade dos atendimentos no Hospital e Maternidade São José, de Barra Bonita. Ele alerta que o fechamento do pronto atendimento da unidade pode sobrecarregar outros hospitais e comprometer a assistência na região.
2: Paulo Soares também defende a atualização da tabela do SUS e mais investimentos na rede pública de saúde. Segundo o parlamentar, o financiamento adequado é essencial para garantir o funcionamento dos hospitais filantrópicos e das Santas Casas.
1: Justiça.
0: Deputados aprovaram regime de urgência para o projeto que equipara o ódio às mulheres ao crime de racismo. O repórter Antônio Vital explica.
6: Depois de muito debate em plenário, a Câmara dos Deputados aprovou regime de urgência para o projeto já aprovado pelo Senado, que prevê punições para a prática de misoginia, como é chamada a prática de ódio, desprezo ou preconceito contra as mulheres. O projeto inclui o crime de misoginia na mesma lei que já pune com pena de 2 a 5 anos de prisão sem direito à fiança, discriminação ou preconceito de raça, cor, etnia, religião ou procedência nacional. A coordenadora do grupo de trabalho que analisou a proposta, a deputada Tabata Amaral, do PSB de São Paulo, apresentou nova versão para o texto no início de junho, com alterações na proposta aprovada pelos senadores. Ela alterou principalmente a definição de misoginia. Tabata Amaral retirou os termos ódio e aversão previstos no projeto do Senado para caracterizar a misoginia. Na nova versão, misoginia é descrita como a prática, a indução ou a incitação de menosprezo ou discriminação contra a mulher, que promova violência, negue sua igualdade de direitos ou ofenda sua dignidade em razão da condição de mulher. O texto aprovado pelo grupo de trabalho também prevê que o juiz poderá suspender temporariamente conta ou perfil na internet que estimular violência contra a mulher. No plenário, o regime de urgência foi aprovado com 293 votos favoráveis e 158 contrários, depois de muita discussão. Deputados da Frente Parlamentar Evangélica manifestaram preocupação com a possibilidade de pregadores religiosos serem enquadrados no crime de misoginia. Outros deputados disseram que a definição do crime é vaga e pode motivar censura. Foi o que disse a deputada Júlia Zanatta, do PL de Santa Catarina.
7: Ainda temos termos muito vagos que deixam a critério do juiz, e isso acaba numa perseguição. Me parece, sim, que é para perseguição religiosa, para calar opositores, mulher que é bandido na cadeia.
6: O texto do grupo de trabalho também aumenta as penas de calúnia, difamação e injúria quando praticados no contexto de violência familiar. E dobra a pena para postagens com incentivo à violência contra a mulher, quando praticados na internet com o fim de obter lucros. A deputada Tabata Amaral, coordenadora do grupo de trabalho, diz que está ouvindo lideranças dos partidos para chegar a um texto de consenso. Ela defendeu punição para quem incentiva a violência contra a mulher.
8: A gente vê o número de homicídios no Brasil cair, mas o número de feminicídios aumenta. E nós precisamos dar uma resposta. E essa resposta passa por enfrentar grupos de ódio que estão se articulando, especialmente no submundo da internet. Grupos de ódio que entenderam que você incentivar o estupro, você incentivar a violência, você atacar uma mulher, infelizmente, é uma forma de ganhar dinheiro, é uma forma de viralizar, é uma forma de vender um curso.
6: Com o regime de urgência, o projeto que prevê pena de até 5 anos de prisão para quem praticar o crime de misoginia pode ser votado diretamente no plenário da Câmara, sem passar pelas comissões permanentes da Casa. Da Rádio Câmara de Brasília, Antônio Vital.
1: Relações Exteriores.
2: Alencar Santana, do PT de São Paulo, critica a suposta submissão de políticos brasileiros a interesses estrangeiros, citando uma correspondência oficial de autoridade externa que trata da possibilidade de uma equipe de transição governamental brasileira ser colocada à disposição de outra nação.
0: Alencar Santana afirma que o documento menciona a entrega de riquezas estratégicas e de tecnologias como o PIX. Ele classifica a hipótese como traição à pátria, alerta sobre o risco de interferência externa nas eleições e defende uma postura firme na defesa dos interesses do Brasil.
2: Termina agora o Jornal Câmara dos Deputados, produzido pela Rádio Câmara, com trabalhos técnicos de Wellington Teles e apresentação de Cibele Comanetti e Márcio Aquilissardi. Uma boa noite para você.
0: Boa noite e a Voz do Brasil volta amanhã.
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0: 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Culto de ensinamento, venha participar conosco. 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Você que quer participar, buscar revestimento de Deus, orar, uma liturgia de culto, de buscar a presença do Senhor, apresentar algo nas mãos de Deus. 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Eu estarei com vocês todas as sextas-feiras à tarde e também período da noite a partir das 19h30. 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Então você é o nosso convidado especial a participar conosco nos cultos de domingos, a partir das 19 horas. Você pode estar vindo cultuar, que é o culto da família, aonde está os grupos Renascer, né? Grupo de varão, que estão louvando a Deus, bendizendo ao nome do Senhor, e estará sempre um homem de Deus, uma mulher de Deus, trazendo a palavra do Senhor. Aí está, ouvintes, todos os dias nós temos cultos na nossa sede setorial de Fernandópolis. Eu tenho o imenso prazer de convidá-los e recebê-los com todo amor, com todo carinho, para que você possa participar dos cultos na nossa sede setorial. 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Seja bem-vindo à Igreja Pentecostal Deus e Amor, sede setorial de Fernandópolis. Deus os abençoe.
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2: Confira a hora certa.
3: 8:07.
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1: Muito bem, ouvintes, em São Paulo, 20 horas com mais 9 minutos. Esse é o seu querido programa, A Voz da Libertação. Este é o órgão oficial da Igreja Pentecostal Deus é Amor, que tem como fundador o saudoso missionário Davi Miranda. Hoje a cargo e responsabilidade da Mulher de Deus, a nossa irmã Eleni Miranda. Estamos aqui em São Paulo, né, no centro da capital paulista, aqui na Avenida do Estado, 4568, aqui no bairro da Liberdade. Que tenho o prazer de vos cumprimentar com a paz do Senhor e Salvador Jesus Cristo, é teu irmão em Cristo, pastor Silvio Moraes. Nós vamos juntos até as 23 horas, trazendo aí as informações e tudo o que acontece aqui no maior trabalho evangelístico de São Paulo, do Brasil e do mundo. Os trabalhos técnicos ficam por conta do Felipe Medina, isso mesmo. E lembrando também que o nosso WhatsApp já está à sua disposição. Você que quer mandar aquele alô todo especial, você que quer deixar conosco também o seu pedido de oração, nós estaremos orando dentro dessa programação. Anote aí, é o 11 98292-3392. Vamos então com a movimentação dos ouvintes do programa Voz da Libertação.
2: A paz do Senhor, amados amados, meus irmãos, minhas irmãs, aqui quem fala é o vosso irmão Daniel, falo de Nazaré Paulista. Tenha uma boa noite.
3: Boa noite, meu nome é Dora, eu moro na cidade de Uberlândia, Minas Gerais. Estou passando aqui para desejar uma boa noite a todos os ouvintes dessa emissora. E eu quero declarar que eu sou uma ouvinte e que eu sou muito feliz ouvindo todas essas programações que tem essa rádio, também as pregações, os louvores, e me sinto muito abençoada. E todas as noites eu ouço as orações e é uma rádio que veio para completar, ela veio para preencher os nossos corações. É muito bom a gente estar em comunhão através dessa emissora. Eu me sinto muito feliz e muito abençoada. Boa noite a todos.
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0: Ouvintes em São Paulo, 20 horas com 12 minutos. Estamos ao vivo aqui na Central de Produção Internacional da Igreja Pentecostal Deus e Amor. Já tem pessoas sintonizadas conosco, com toda certeza, e também participando via WhatsApp, o seu pedido de oração, mandando aquele alô, todo especial para todos os ouvintes aqui do programa Voz da Libertação. A Silvanira, lá da Vila Bazu, em Franco da Rocha, já está participando. Nosso irmão Hélio, então, de Franco da Rocha. Nossa irmã Terezinha, o esposo Antônio Pedro, lá do Jardim dos Eucaliptos, em Caieiras. Tem também pessoas do Jaraguá, pessoas que estão na Parada de Taipas. Lá em Várzea Paulista, tem mais ouvintes também participando aqui do programa Voz da Libertação. Daqui a pouquinho a gente dá aquele alô então especial para você, você que está interagindo, você que está participando. Hoje é quinta-feira, dia 2 de julho de 2026. Uma noite abençoada para você, para sua querida família, e que Deus venha confirmar as grandes vitórias em nome do Senhor e Salvador Jesus Cristo. Amanhã é sexta-feira e prossegue então a grande campanha Guerra contra o Mal, a Sexta-feira da Libertação. Às 9 horas da manhã em ponto, nós temos então a presença do homem de Deus, presbítero Rivair Silva, que vai estar então no Santo Altar para pregar a poderosa palavra de Deus e orar também através dos excelentes dons do Espírito Santo. Às 3 da tarde é a vez do presbítero Kleber de Oliveira, vai pregar a palavra de Deus, vai fazer a oração de explosão de milagres. Então você, querido ouvinte da Grande São Paulo, você da Zona Norte, Sul, Leste, Oeste, você do grande ABCDMR, você tem aí a oportunidade de comparecer aqui no maior trabalho evangelístico de São Paulo, do Brasil e do mundo, e receber a sua bênção, a sua vitória, porque o Senhor, com toda certeza, se fará presente para abençoar a sua vida. O endereço é fácil: Avenida do Estado, 4568, aqui no bairro da Liberdade. Nós estamos, então, a poucos minutos da Praça da Sé e do Parque Dom Pedro II, o endereço da bênção e da grande vitória para a sua vida. Agora em São Paulo, 20 horas com 15 minutos, vamos com o Pediu Tocou, mais um hino, uma canção poderosa do coração de Deus para o teu coração.
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0: Muito bem, ouvintes, em São Paulo, 20 horas com 20 minutos. Quero mandar uma alô aqui especial para a Sônia Maria, o Luiz Vissoto também que está participando, que Deus abençoe, o Miraldo Fontes, a Nádia Maria de Jesus, Lenira Aparecida, a Ana, a Lucilene Pereira. Essas são as pessoas que estão também interagindo via o WhatsApp. 119-8292-3392. Neste momento, nós vamos então com o quadro Minuto com Deus. O pastor Natanael Silva, ele vem com o tema Fidelidade no Casamento. Ouça, ouvintes, essa palavra poderosa na parte de Deus para o teu coração.
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2: A paz do Senhor a todos os ouvintes do programa Voz da Libertação. Aqui é o pastor Natanael da Silva, da Setorial de Curvelo, Minas Gerais, e eu quero falar a respeito da fidelidade no casamento. Lá na carta aos Hebreus, no capítulo 13 e versículo 4, está escrito: venerado seja entre todos o matrimônio e o leito sem mácula. Nós estamos vivendo em constante ataque do inimigo contra a instituição do casamento. A infidelidade nos relacionamentos, ela tem alcançado níveis alarmantes nestes últimos dias. Percebemos que o casamento não tem sido levado a sério pela maioria da população. E a palavra aqui está nos ensinando que a fidelidade no relacionamento, a fidelidade no matrimônio, ela deve ser buscada com intensidade. É o papel do homem, o papel da mulher que se casou, que assumiu essa responsabilidade com o seu cônjuge, lutar para que este relacionamento perdure. Nós não podemos trocar uma vida inteira por um momento de prazer. Nós percebemos muitas pessoas que têm feito essa escolha, estão trocando

0: da sua família, estão colocando em risco o seu relacionamento por causa de flertes, por causa de coisas passageiras. E eu quero dizer a você, meu irmão, minha irmã, que tem sido tentado nesta área da sua vida, resista, fuja da aparência do mal. Você se casou para ser fiel. Primeiramente, você deve ser fiel a Deus e a sua palavra, que nos aconselha a ser fiel em tudo. E depois você deve ser fiel também ao seu esposo, à sua esposa. Não deixe que o inimigo destrua a sua família, não dê lugar ao diabo. A palavra nos aconselha a estarmos em constante vigilância. Pense nos seus filhos, não faça aquilo que você não queria que fizessem também contra você. Que no meio dessa geração incrédula e perversa, a sua família, o seu casamento sirvam de pregação. Que o seu testemunho seja irrepreensível, para que você seja motivo de orgulho, tanto para seu esposo, sua esposa, quanto para o seu pai que está no céu. Que Deus abençoe a todas as famílias, em nome de Jesus.
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0: 20 horas com 24 minutos. Deus abençoe o Luiz Vissoto. Ele entrou em contato conosco, ele pede oração em favor do Mário Filho, que é, ou seja, em favor do Mário. O Mário que é filho da irmã Rosana, lá da Igreja Deus e Amor de Dracena, aqui no estado de São Paulo. Então está registrado aqui o seu pedido de oração. E daqui a pouquinho, então, a gente vai estar apresentando a Deus, pedindo a Ele que venha intervir, né, em seu favor, em favor aí do filho da Rosana, para conceder, então, a grande vitória em nome de Jesus Cristo. Você pode participar, ouvinte, o nosso WhatsApp é o 11982923392. Também o Miraldo Flores, ou melhor, Miraldo Fontes, ele manda boa noite na paz do Senhor Jesus. E ele mora lá em Contagem, Minas Gerais. Ele pede oração por ele, pela sua querida família, em favor também da saúde. E ele diz que Deus possa abençoar esta obra, graças a Deus. Então está aí a participação do Miraldo, lá de Contagem, Minas Gerais. Que Deus abençoe pela sua participação aqui via WhatsApp. Mais pessoas estarão também interagindo, falando conosco e deixando também na oportunidade o seu pedido de oração. A Nádia, Nádia Maria de Jesus, ela diz que mudou o número dela, inclusive mudou também a operadora, tá certo, vamos estar aqui fazendo essa alteração, tá bom, irmã Nádia? Deus abençoe aí pela participação nesta noite aqui no programa Voz da Libertação. Amanhã, sexta-feira, tem campanha de libertação, tem poder de Deus, tem bênção do Senhor sendo derramada aqui no Templo da Glória de Deus, e lembrando também que à noite, às 11 horas em ponto, nós teremos a Vigília do Renovo. Estará conosco nessa sexta-feira o presbítero Leandro Andrade, ele estará pregando a poderosa palavra de Deus e também fazendo aquelas orações, né, específicas de batismo com fogo, com Espírito Santo, oração de revestimento espiritual. Então todo o povo de Deus está convidado aí para participar dessa grande e poderosa vigília que acontece todas as sextas-feiras no horário das 11 da noite. E lembrando que nós estamos então no centro aqui da capital paulista, aqui na Avenida do Estado, 4568, aqui no bairro da Liberdade. Vamos ouvir agora um testemunho? Vamos ouvir uma pessoa que estará testemunhando, contando a bênção, relatando aqui um pouquinho da sua história, daquilo que viveu, a sua experiência com Deus, para o aumento, então, da nossa fé.
1: David, Suzana, vou contar rapidamente a minha conversão em Cristo Jesus. Eu sou um jovem de 26 anos, conheci Jesus tem aproximadamente 4 anos atrás, através de um convite insistente. E aí, eu sou um jovem que conheci as drogas cedo, me envolvi com facções, totalmente envolvido, sem saber, um vazio dentro de mim, perdi minha mãe com 5 anos de idade. E aquele vazio, conheci a primeira carreira de cocaína com 13 anos aproximadamente, através de um parente meu. E de lá eu não parei, fui continuando, perdi muitas coisas por causa da droga. E o crime veio me oferecendo proporções, oportunidades para crescer no meio do crime organizado. Acabei me envolvendo mais e comecei a intermediar drogas do Mato Grosso para São Paulo, de São Paulo para o Rio de Janeiro, até que recebi em minhas mãos um ponto de venda de drogas, onde eu comecei a gerenciar, onde não deu muito certo porque me prenderam. E não parou por aí. Os próprios amigos meus que cheiravam comigo, andavam comigo, roubavam comigo, se rebeliaram contra a minha pessoa. Tive 3 tentativas de decapitação contra a minha vida. Segurei uma faca de mais ou menos 20 polegadas no meu pescoço, eu tenho 6 pontos nos dedos. O sonho era ficar rico, o crime me proporcionou bastante oportunidade para ficar rico. Fazendo tudo isso, através de 2 jovens que eu conheci na minha oficina, me deram um convite para conhecer a palavra de Deus. E eu comecei a visitar a Igreja Deus é Amor, em Suzano, na sede de Suzano. E ali cheirava cocaína, bebia uísque, fazia as coisas erradas, mas ia para a igreja. Sentava no último banco, não entendia nada da palavra de Deus. E embora, passava de novo, convite insistente, eu todo errado, pegava e ia para lá. Até um certo dia, Deus começou a usar pessoas no profundo e no oculto, a ponto de eu achar que as pessoas que me fizeram o convite estava falando da minha vida para o pregador. Aí eu falei, não, vou para outra igreja. Aí fomos para Deus Amor do Jardim Colorado, em Suzano também. E ali Deus usou o seu servo no profundo e no oculto. Saí de lá, fui para Jundiapebe. E o Senhor falou mais uma vez no profundo e no oculto. E Deus mais uma vez tinha me dado mais uma oportunidade. A minha vida era um vazio, uma lacadura na minha alma. Mas eu continuava indo para a igreja através das jovens de Suzano que persistiu no convite. Ali eu comecei a entender a palavra foi me limpando e hoje estou aqui servindo ao Senhor para a honra e glória.
2: Deus mudou a tua história.
1: Totalmente.
0: 20 horas com 29 minutos, mais um testemunho aqui, o servo de Deus contando que aos 26 anos ele entrou, né, logo cedo no mundo das drogas, nas facções, passou a traficar também. E a vida dele era uma vida muito difícil, muito complicada, onde até os próprios amigos, entre aspas, se rebelaram contra ele. Ele sofreu vários atentados, inclusive tem até uma marca no pescoço, uma facada que ele levou, e o Senhor sempre guardando. E ele ali então recebeu a visita de uma serva de Deus, de uma irmã da nossa igreja, ainda jovem, com toda autoridade, pregou para ele a palavra de Deus e fez também o convite para que ele pudesse estar aqui na igreja Deus é Amor. Ele começou a frequentar os cultos, mesmo ainda viciado nas drogas, na bebida alcoólica, mas sempre ele estava aqui na nossa igreja. E através da palavra, através das revelações do Espírito Santo, ele até achava que alguém estava contando a vida dele para o pastor, mas não era. Era o próprio Deus revelando, era o próprio Deus falando, e através do poder de Deus, o Senhor então confirmou a grande vitória. Ele foi liberto das drogas, das bebidas, foi liberto também das más companhias, abandonou o mundo do crime e aceitou a Jesus Cristo como salvador da sua alma. Agora está aqui de viva voz, contando um pouquinho da sua história, um pouquinho daquilo que ele viveu no passado. Ele tem realmente uma experiência muito forte diante da presença de Deus, de traficante, de usuário de drogas, agora transformado através do poder de Deus. Hoje está conosco na Igreja Deus e Amor, é um pregador da palavra, é uma pessoa que leva o evangelho para muitas pessoas. Então Deus tem feito mudanças, Deus tem feito transformações na vida do nosso irmão e também na vida da sua querida família. Eu fico aqui maravilhado com essa jovem que ele conta no testemunho, que essa jovem foi perseverante, ela não desistiu, ela foi, assim, digamos, uma peça-chave para a sua salvação também. Ela foi um instrumento de Deus, pelo qual, através do convite, através da palavra, pelo qual ela pregava, ela encorajava o nosso irmão, ele acabou estando, então, na presença de Deus. E aceitou a Jesus, e agora tudo novo, Deus tem abençoado, Deus tem dado vitória, e fica aqui, então, esse testemunho para você, querido ouvinte, que talvez conhece alguém que está no mundo das drogas, você que conhece alguém que está no mundo do crime, não desista desta pessoa, siga orando por ela, siga então clamando, de repente, você fazendo votos, fazendo campanha, fazendo orações em favor desta pessoa, porque no tempo certo, no tempo oportuno, Deus fará a maravilha acontecer para a honra e a glória do teu santo nome. Então venha estar conosco, estamos aqui na Avenida do Estado, 4568, aqui no bairro da Liberdade. Agora em São Paulo, 20 horas com mais 32 minutos. Nós vamos agora com mais informações, chegando para você mais um bloco de notícias.
3: 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Dor no joelho. A dor no joelho é, sem dúvida, uma das mais frequentes no organismo humano. Afeta tanto idosos e tem origem principalmente na questão degenerativa, como indivíduos jovens, por norma devido a lesões traumáticas ou problemas de alinhamento da rótula, os chamados síndromes rotulianos. Uma dor constante no joelho é uma indicação ou sintoma de que algo não está bem. Já em outras situações, a dor no joelho pode ser provocada apenas por uma situação pontual de sobrecarga de esforço, como o que ocorre numa caminhada mais longa, ou a subir planos inclinados, ou carregando pesos excessivos, ou mesmo em treino desportivo mais intenso. As entorses do joelho podem ser devidas a um simples estiramento, rotura parcial, até uma rotura completa dos ligamentos colaterais, e que resultam em dor com duas localizações distintas. dor no joelho medial e dor no joelho lateral. Os ligamentos cruzados são intraarticulares e podem romper sem causarem grande dor pelo seu diagnóstico clínico, que nem sempre é muito fácil. Os síndromes otulianos afetam normalmente os adultos jovens, obrigando a um estudo adequado das relações fêmuro-patelares. O reforço e o reequilíbrio muscular do quadricipite, nomeadamente do vasto interno oblíquo, são determinantes na diminuição da hiperpressão lateral da rótula, mas a cirurgia de realinhamento do aparelho extensor pode ser necessária para reduzir a dor anterior do joelho e evitar evolução para artrose da rótula. Rotina saudável. 5 dicas para manter-se ativo após os 65 anos. Envelhecer de forma saudável é um desafio para muitos brasileiros, especialmente para os 29 milhões de pessoas com mais de 65 anos. De acordo com o IBGE, até 2060, cerca de 25,5% da população será idosa, o que significa que uma em cada quatro pessoas terá mais de 65 anos. Esta fase exige cuidados especiais com a saúde física e mental, mas com a adoção de hábitos saudáveis é possível envelhecer com qualidade de vida e bem-estar. Envelhecer com saúde não significa desacelerar, e sim manter-se ativo tanto física quanto mentalmente. Pratique exercícios físicos regularmente. A prática de atividade física é crucial para a saúde dos idosos. Mantenha uma alimentação saudável e balanceada. Aliás, uma alimentação rica em nutrientes é fundamental para a saúde na terceira idade. Exclua o consumo de álcool e cigarro. O álcool e o cigarro são inimigos da saúde, especialmente para os idosos. E fique atento ao colesterol e ao diabetes. O colesterol alto e o diabetes são comuns entre os idosos e devem ser monitorados de perto. Durma bem. A qualidade do sono é um fator essencial para a saúde geral dos idosos. Envelhecer com saúde é possível, e a chave está em adotar hábitos saudáveis e manter-se ativo. A prática regular de exercícios, uma alimentação balanceada, evitar álcool e cigarro e controlar doenças crônicas e garantir, claro, boas noites de sono são fundamentais para ter uma vida longa e com qualidade.
2: 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Confira a hora certa.
4: 8:37. 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
8: Oito e quarenta.
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1: Muito bem, ouvintes, em São Paulo, 20 horas com 40 minutos. Chegou a hora da oração. Nós estaremos clamando agora na presença de Deus, apresentando aí a sua vida, a sua petição, né, os pedidos que têm chegado até nós via WhatsApp. Dá tempo ainda, de repente você está dizendo assim: ora, mas eu gostaria de mandar o meu pedido também, mas não deu tempo. Ainda dá, com toda certeza. Vai deixando conosco os seus pedidos de orações. Vamos orar agora e retornaremos depois às 22 horas com a oração do encontro com Deus. Estamos também numa grande campanha mundial de oração durante todo o mês, né, de junho, acabou agora, e vamos iniciar outra campanha abençoada que já está em andamento já. Esta campanha é um dos pastores, a nossa diretoria, todos sempre ao vivo, a partir da zero hora, estão então apresentando aí a tua causa, a tua família, nas mãos de Deus. Então se prepare para orar conosco, coloque agora a sua petição diante de Deus, coloque a sua fé em prática. A Bíblia diz: buscar-me-eis, o Senhor está dizendo, buscar-me-eis e me achareis, quanto me buscardes de todo o vosso coração. Então, quando você abre o coração para buscar a Deus, com toda certeza, o Senhor também se manifesta diante de você e abençoa a sua vida, a sua casa, a sua querida família, aquela pessoa que você ama muito, aquele projeto, aquele propósito, aquele sonho. Tantas coisas nós precisamos da parte de Deus, e através da oração as coisas são possíveis, né? Porque o Senhor, ele opera quando nós estamos então clamando na sua presença. 20 horas 42 minutos, se prepare para o momento da oração. Bondoso Deus, maravilhoso eterno Pai, mais uma vez, Senhor, nos colocamos na tua presença. Pedimos perdão, ó Pai, por todos os nossos pecados, por todas as nossas falhas, por tudo aquilo que havíamos cometido e assim entristecido o teu Espírito Santo. Meu Deus, nos perdoa, tem misericórdia de nós. Meu Deus, abençoa cada ouvinte, abençoa cada pessoa que agora, meu Deus, ora conosco. Cada pessoa que tem se colocado, Senhor, na tua santa presença. Esta pessoa que está te buscando agora, Pai, até mesmo de joelhos dobrados, ó Deus, está buscando pela tua casa, pela tua família, pela tua parentela, está pedindo, Senhor, em favor da saúde, em favor da união do teu lar, em favor do teu casamento. Senhor, quantas pessoas pedindo por portas abertas, porque se encontra hoje desempregado, passando luta no lar, luta na família, e o Senhor é maravilhoso, o Senhor é poderoso. A Bíblia diz, Senhor, que o Senhor multiplica o azeite daquela viúva, a farinha, Senhor, da panela não faltou, o azeite não faltou, porque o Senhor é um Deus que prospera, é um Deus que abençoa, é um Deus, meu Deus, que se compadece com o sofrimento humano. Não é, Senhor, da sua vontade que essa pessoa, Senhor, está agora nessa situação. Antes, meu Deus, a vontade do Senhor é ver esta vida, meu Pai, sendo abençoada. Meu Deus, nós oramos em favor de todos os doentes, dos problemáticos, daqueles que estão nos hospitais, daqueles que estão na UTI, na CTI, no leito de dor, daquele que faz tratamento médico, daquele que está lutando, meu Pai, contra o diabetes, contra, meu Deus, o câncer. Meu Deus, joga por terra agora. Meu Deus, passa o teu sangue tem poder, o teu sangue, Senhor, nos purifica de todo mal, o seu sangue, Senhor, nos purifica de todos os nossos pecados. Meu Deus, toca agora, toca, Senhor, na planta do pé, até o alto da cabeça deste homem, desta mulher, deste moço, desta moça, desta criança. Jesus querido, nós oramos, meu Deus e meu Pai, em favor, ó Deus, do pedido da Tânia Sarmento. Meu Deus da glória, toca, meu Deus, na tua serva, faz, meu Deus, o grande milagre. Meu Deus, vai confirmando hoje, Senhor da glória. vitória, a vitória, meu Deus, que ela precisa das mãos do Senhor e Salvador Jesus Cristo. Meu Deus, toca agora nos doentes, nos enfermos, nos problemáticos, Senhor da glória. Meu Deus, eu oro em favor da Ana, em favor do Sidney, da Sona Maria, do Edson Neves. Eu oro, meu Deus, em favor da Célia, do Josias, do Walter, meu Deus, vai tocando na vida, Senhor, do Luiz e Soto, abençoando, meu Deus, o seu pedido de oração. Visita a Nádia Maria de Jesus, a Lenira Aparecida, visita, meu Deus, a Josiane Lima, meu Deus, o Washington, que pede a bênção para o teu lar, para o teu casamento. E quantas vidas agora, Senhor, necessitadas da união, da presença marcante do Senhor e Salvador Jesus Cristo, porque a sua presença faz a diferença. Onde o Senhor está, onde o Senhor se faz presente, alguma coisa acontece, Senhor. Visita o Servilho, a Edite, a Milena Lima, Senhor, a Elizabeth, o Odair, meu Deus, o Alexandro, Senhor da glória. Meu Deus, abençoa a Marta, a Eliane, a Kelly Cristina, o Gilmar, meu Deus, o Paulo Coluna, meu Deus da glória. Quantas pessoas, Senhor, participando, quantas pessoas orando, quantas pessoas, oh Deus, acreditando no Deus que tudo pode, no Deus de milagres, no Deus de maravilhas, no Deus que responde o clamor dessa igreja. Meu Deus, eu oro em favor dos ouvintes do programa Voz da Libertação, em favor dos obreiros, das obreiras, dos pastores, em favor da nossa diretoria executiva, deliberativa, em favor dos cultos, meu Deus, das programações, em favor, oh Deus, desta obra santa, meu Deus e meu Pai. Responde o nosso clamor, responde, meu Deus, as nossas orações. É o que nós te pedimos, é o que nós te agradecemos, certos da bênção e da grande vitória, em nome do Pai, em nome do Filho, em nome do Espírito Santo de Deus. Amém e amém, Senhor Jesus. Muito bem, ouvintes, 20 horas com 47 minutos. Vamos agora acompanhar o quadro Família em Foco. O Jesse Ávila, ele vem com o tema Feridas Emocionais.
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podem atravessar gerações e influenciando comportamentos mesmo décadas depois? Por essas razões, hoje nós vamos falar sobre feridas emocionais que atravessam gerações e como ciclos de dor podem ser interrompidos quando alguém decide tomar consciência. Estudos em psicologia sistêmica e epigenética indicam que experiências traumáticas podem impactar padrões emocionais familiares. Além disso, comportamentos aprendidos como rigidez, silêncio afetivo ou agressividade tendem a se repetir quando não são elaborados conscientemente. Por exemplo, um pai que foi criado sob críticas constantes pode, sem perceber, repetir o mesmo padrão com os seus filhos. Ele não deseja ferir, mas reproduz o que não aprendeu como normal, entre aspas. Ou seja, nem tudo o que você carrega começou lá atrás com você, mas pode terminar com você. Então, reconhecer uma ferida não é acusar o passado, é assumir responsabilidade pelo futuro. Quem toma consciência vai acabar interrompendo aqueles ciclos invisíveis e transformando heranças emocionais em escolhas conscientes. Pois bem, eu tenho aqui 5 dicas práticas que pode lhe ajudar, assim, da mesma maneira, a sua família. Vamos lá. Número 1. Identifique padrões repetitivos na família. Pergunte-se: isso já aconteceu antes, em outras gerações, como conflitos, vícios, distanciamentos e silêncios? Eles costumam ter uma história. Número 2. Separe explicação de justificativa. Isto é, entender a origem de um comportamento não significa aceitá-lo como inevitável. Número 3. Denome as dores familiares. Assuntos que nunca são falados, eles acabam governando com o passar do tempo através do silêncio. Conversas respeitosas vão trazer à luz, à tona, aquilo que estava escondido, aquilo que estava implícito. Penúltimo, busque ajuda para elaborar traumas. Tanto que terapia é ferramenta para haver uma reorganização emocional e quebra de repetição inconsciente de qualquer comportamento. E por último, procure construir novos modelos dentro da sua casa. Pequenas mudanças consistentes criam uma nova cultura familiar ao longo do tempo. Como disse Bert Hellinger, aquilo que não é resolvido em uma geração reaparece na seguinte. Fez muito sentido diante daquilo que nós falamos com essa citação, não é? Por isso, se você gostou desse conteúdo, compartilhe aí a nossa programação com amigos e familiares. Continue nos acompanhando e fique atento, porque a qualquer momento estaremos de volta com mais reflexões da vida. Um forte abraço e até breve.

0: Muito bem, 20h56. Povo de Deus participando via WhatsApp. Lembrando, é o número, né? Número muito conhecido, 11 98292-3392. Eu estou aqui falando com o Josias. O Josias entrou em contato conosco, já pediu orações. E ele voltou novamente dizendo o seguinte: ele havia pedido orações em favor da irmã dele. Ela estava, inclusive, em coma. Ela sofreu um acidente de automóvel, parou no hospital, né? Muito grave, ficou em coma, e ele pediu oração aqui no programa Voz da Libertação. E agora está retornando dizendo que Deus concedeu a grande vitória para a sua irmã. Ele diz que já deu saúde e ela já está muito bem para a glória de Deus. Então fica aqui o testemunho do nosso ouvinte, o Josias, testemunhando aqui do milagre recebido através da fé e também da oração da Igreja Pentecostal Deus e Amor. No momento da aflição, ele recorreu ao Senhor em oração, pediu oração aqui na rádio, os pastores oraram, a igreja orou e com toda certeza o milagre aconteceu. O nome do Senhor Jesus está sendo aí glorificado, exaltado, porque Ele é Deus, Ele é maravilhoso. Deus, Ele é maravilhoso, e ficamos felizes daí pelo grande e maravilhoso testemunho que o nosso irmão Josias acaba de relatar aqui no programa Voz da Libertação através do WhatsApp. Se você tem um testemunho também, fale conosco. Se você tem um testemunho que de repente abalou a opinião pública: ah, pastor, estava entre a vida e a morte, Deus me deu vitória. Ah, eu tive um grande livramento. Ah, eu estava desempregado e passando luta no lar, na família, e o Senhor me abriu as portas, o Senhor me prosperou. Então eu gostaria que você enviasse o seu áudio contando um pouquinho aí da sua história. Não precisa ser muito longo não, pelo menos 4 minutos aí você conta um pouquinho da sua história e faz com que os ouvintes, né, que estão acompanhando, estão ouvindo a nossa programação, eles possam ter a sua fé também sendo acrescentada na pessoa bendita de nosso Senhor e Salvador Jesus Cristo. Agora em São Paulo, 20h59. Nós vamos então a identificar das nossas emissoras e daqui a pouquinho nós estaremos então retornando com todos vocês.
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9: 21 horas e 1 minuto.
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9: A paz do Senhor Jesus, meus irmãos. Quando falamos sobre os fundamentos de fé da igreja, muitas pessoas imaginam que estamos tratando apenas de um conjunto de regras ou de um documento oficial. Mas, na verdade, os fundamentos de fé são as convicções que sustentam tudo aquilo em que nós cremos. Eles representam os princípios essenciais da nossa fé. São verdades que também orientam a nossa maneira de pensar, de viver, de nos relacionarmos com Deus e com o próximo. Portanto, a Igreja Pentecostal Deus e Amor declara, por meio do seu conselho deliberativo e de sua diretoria executiva, que crê na Bíblia Sagrada, a Palavra de Deus, como única regra de fé e prática. Isto significa que tudo aquilo que cremos, ensinamos e vivemos deve estar fundamentado nas Escrituras. A Bíblia não é apenas um livro para ser consultado em momentos difíceis. Ela é a nossa referência diária. É nela que encontramos direção, correção, sabedoria, esperança para enfrentar os desafios da vida. Utilizar os fundamentos de fé no cotidiano é permitir